Hoje vamos voltar uma década e recordar músicas que completam 10 anos de história nesse ano de 2026. E essa próxima que vem chegando, tocou muito aqui na Rádio Canção Nova. Quem é você? Faixa título do álbum de Celina Borges, essa música nasceu durante um estudo bíblico e uma pergunta marcou aquele momento. Quem é você? Celina, ela nunca quis que a música soasse como uma acusação, mas como um convite para que cada pessoa olhasse para si mesma e questionasse. E realmente, ela nos leva a este lugar. A próxima faixa também que você vai curtir aqui no Clássicos Canção Nova tocou no ano de 2016 a canção Sigo o Leão. Na voz de Diego Fernandes, aumenta o som aí porque você vai relembrar junto com a gente dois grandes clássicos do ano de 2016.

Está acompanhando Clássicos Canção Nova diretamente de Cachoeira Paulista, Vale do Paraíba, interior do estado de São Paulo. Eu sou Sheila Cristiane, missionária da comunidade Canção Nova, e acolho você que está comigo nesta hora, recordando o melhor da música católica. Desta viagem para 10 anos atrás, vamos trazer agora a faixa Shekinah com o Ministério Adoração e Vida. Você sabia que a palavra Shekinah é uma palavra hebraica que significa a presença manifestada e gloriosa de Deus? É isso mesmo, é isso que clamamos, né? A presença do Espírito Santo. Por isso, você curte com a gente aqui no Clássicos Canção Nova, Adoração e Vida, Shekinah, e na sequência você vai ouvir Segredo para Ser Feliz, faixa do CD Meu Encontro, na voz de André Florencio.

0: Você curtiu André Florencio com a canção Segredo para Ser Feliz e também Adoração e Vida? Passou por aqui com a canção Shekinah. Um breve intervalo, daqui a pouquinho a gente volta com muito mais, não sai daí.
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0: Deus abençoe você que está na sintonia da Rede Canção Nova de Rádio. Deus abençoe você que está comigo de norte a sul, de leste a oeste do Brasil e também além Brasil, através do nosso site radio.cancaonova.com, pela internet, pelos aplicativos. Como é bom estarmos juntos nesta hora. Eu sou Sheila Cristiane e faço companhia para você aqui no Clássicos Canção Nova. Hoje, recordando aquelas canções que marcaram o ano de 2016 e completam 10 anos de história. Vamos agora ter um combo de músicas da comunidade Shalom. Primeiro é a vez de Sueli Façanha com a canção Louco Amor, esta música que faz parte do CD Jesus. E na sequência você também canta com o missionário Shalom a música Oxigênio.

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E tem mais clássicos chegando para você que está na sintonia comigo, diretamente do ano de 2016. Chega a música Escolho Não Chorar, faixa do álbum A Vida Num Segundo, da banda Cerimônia. Esse álbum recebeu uma indicação ao Grammy Latino na categoria de melhor álbum de música cristã em língua portuguesa. O projeto concorreu com grandes nomes da música religiosa na 17ª premiação realizada em Las Vegas. E na sequência você também vai curtir a canção Sobre a Rocha, um destaque na carreira de Michael Marques.

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2: Clássicos Canção Nova vai ficando por aqui. Eu quero agradecer a sua companhia e a sua sintonia. É sempre muito bom estar com você na programação da Canção Nova. A gente se encontra, e é claro, não desliga o rádio, porque Deus ainda vai tocar muito o seu coração. Um beijo grande e até o próximo Clássicos, se Deus quiser. Tchau, tchau.
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8: Submetei-vos a Deus, mas resisti ao diabo, e ele fugirá de vós. Aproximai-vos de Deus, e ele se aproximará de vós. Carta de São Tiago, capítulo 4, versículo 7.
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6: Tenha medo de abrir o coração a Cristo, pois é nele que descobrimos quem realmente somos e qual missão a cumprir. São João Paulo II.
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3: O Ministério da Saúde recomendou que as cidades de Guarulhos, São Bernardo do Campo e São Paulo, capital, ampliem a vacinação contra o sarampo. A medida é direcionada para todas as pessoas entre 6 meses e 59 anos de idade e deve ser adotada na campanha de multivacinação que será realizada entre 3 de agosto a 1º de setembro. Sarampo é uma doença altamente contagiosa. 14 casos da doença já foram registrados no país esse ano, sendo que 11 deles seguem em surto ativo, 2 em São Bernardo do Campo e 9 na cidade de São Paulo. Na última semana, a Secretaria Estadual de Saúde confirmou mais um caso na capital paulista. A biometria será usada mais uma vez para votar nas eleições desse ano. A tecnologia estará disponível em todas as sessões eleitorais do país para evitar fraudes e garantir a lisura do pleito.
4: A tecnologia estará disponível em todas as sessões eleitorais do país para evitar fraudes e garantir a lisura do pleito. Apesar da requisição, é bom saber que a biometria não é obrigatória para exercer o direito ao voto. Se o título estiver regular, o eleitor pode votar mesmo sem ter realizado esse cadastro. Neste caso, será exigido documento de identificação para acesso à urna eletrônica. Se a urna não reconhecer a biometria já realizada, o eleitor continua tendo direito ao voto. A orientação é que a leitura biométrica possa ser repetida até 4 vezes. Persistindo a dificuldade, a mesa receptora vai confirmar a identidade do eleitor por outros meios de conferência do cadastro. Se as informações coincidirem, o eleitor assina o caderno de votação ou registra sua impressão digital caso não saiba assinar. Em 2008, a Justiça Eleitoral começou a utilizar os dados da impressão digital para identificar os votantes. A medida foi adotada para aumentar a segurança das eleições e evitar que uma pessoa possa votar no lugar de outra. Com o cruzamento de informações, o TSE ainda pode detectar eleitores com registros duplicados no cadastro eleitoral. Já não é possível cadastrar a biometria para as eleições de 2026, porque o prazo se encerrou em maio deste ano. O TSE orienta a comparecer à Justiça Eleitoral após as eleições para realizar o cadastro. No cadastramento são coletadas a fotografia, as digitais de todos os dedos da mão e a assinatura do eleitor. As informações são utilizadas para tornar mais seguro o processo eleitoral. Da Rádio Nacional em Brasília, Gésio Passos.
3: Da Central de Jornalismo Canção Nova, Ana Elisa Castro.
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15: As minhas ovelhas ouvem a minha voz e elas me seguem. Evangelho de São João, capítulo 10, versículo 7.
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18: Que a paz de Jesus e o amor de Maria cheguem até o seu coração nesse momento, onde nós vamos rezar. Nós nos reunimos nessa hora para rezar. Sou eu, seminarista Guilherme, membro da comunidade Canção Nova. Tenho a alegria de estar com você nesse dia, nesse momento, para rezarmos juntos. Quantas são as intenções que nós trazemos em nosso coração? Mas o convite que Deus faz para cada um de nós é nos abrirmos à graça de Deus. E assim, para bem vivermos esse momento de oração, vamos escutar esta canção, pedindo a Nossa Senhora que interceda por nós, pedindo a Nossa Senhora também que traga a paz de Jesus ao nosso coração.

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2: E que bom estarmos juntos. Muitas são as intenções que nós trazemos em nosso coração. Talvez hoje você se encontre com seu coração entristecido, não sei como você está no dia de hoje, mas convido você, da forma que você está e do jeito que você se encontra, a rezar. Então, apresente as suas intenções, apresente aquilo que você traz no seu coração, apresente a sua família. Vamos rezar pelas nossas famílias, pela paz nas nossas famílias. Quanta guerra, quanta luta, quanta divisão nós vemos hoje aí na humanidade, na sociedade. E nós queremos, nesse texto, rezar pedindo, de fato, que a paz de Jesus alcance os corações. Com muita confiança, nós paramos nesse momento para rezar e para escutar aquilo que também que o Senhor tem para cada um de nós. Rezemos. Vamos dar início ao nosso santo texto, traçando sobre nós o sinal da cruz. Pelo sinal da Santa Cruz, livra-nos Deus nosso Senhor dos nossos inimigos. Em nome do Pai, do Filho e do Espírito Santo. Amém. Professemos juntos a nossa fé. Creio em Deus Pai Todo-Poderoso, Criador do céu e da terra, e em Jesus Cristo, seu único Filho nosso Senhor, que foi concebido pelo poder do Espírito Santo, nasceu da Virgem Maria, padeceu sob Pôncio Pilatos, foi crucificado, morto e sepultado, desceu à mansão dos mortos, ressuscitou ao terceiro dia, subiu aos céus, está sentado à direita de Deus Pai Todo-Poderoso, onde há de vir e julgar os vivos e os mortos. Creio no Espírito Santo, na Santa Igreja Católica, na comunhão dos santos, na remissão dos pecados, na ressurreição da carne, na vida eterna. Amém. Pai nosso que estais no céu, santificado seja o vosso nome. Venha a nós o vosso reino, seja feita a vossa vontade, assim na terra como no céu. O pão nosso de cada dia nos dai hoje. Perdoai-nos as nossas ofensas, assim como nós perdoamos a quem nos tem ofendido. E não nos deixeis cair em tentação, mas livrai-nos do mal. Amém. O anjo do Senhor anunciou a Maria, e ela concebeu do Espírito Santo. Ave Maria, cheia de graça, o Senhor é convosco. Bendita sois vós entre as mulheres, bendito é o fruto do vosso ventre, Jesus. Santa Maria, Mãe de Deus, rogai por nós, pecadores, agora e na hora de nossa morte. Amém. Eis aqui a escrava do Senhor, faça-se em mim segundo a vossa palavra. Ave Maria, cheia de graça, o Senhor é convosco. Bendita sois vós entre as mulheres, bendito é o fruto do vosso ventre, Jesus. Santa Maria, Mãe de Deus, rogai por nós, pecadores, agora e na hora de nossa morte. Amém. E o Verbo divino se fez carne e habitou entre nós. Ave Maria, cheia de graça, o Senhor é convosco. Bendita sois vós entre as mulheres, bendito é o fruto do vosso ventre, Jesus. Santa Maria, Mãe de Deus, rogai por nós, pecadores, agora e na hora de nossa morte. Amém. Glória ao Pai, ao Filho e ao Espírito Santo, como era no princípio, agora e sempre. Amém. Ó Maria concebida sem pecado, rogai por nós que recorremos a vós. E hoje nós vamos contemplar os mistérios gloriosos. E no primeiro mistério glorioso nós contemplamos a ressurreição de nosso Senhor. Pai nosso que estais no céu, santificado seja o vosso nome. Venha a nós o vosso reino, seja feita a vossa vontade, assim na terra como no céu. O pão nosso de cada dia nos dai hoje, perdoai-nos as nossas ofensas, assim como nós perdoamos a quem nos tem ofendido. E não nos deixeis cair em tentação, mas livrai-nos do mal. Amém. Ave Maria, cheia de graça, o Senhor é convosco. Bendita sois vós entre as mulheres, bendito é o fruto do vosso ventre, Jesus. Santa Maria, Mãe de Deus, rogai por nós, pecadores, agora e na hora da nossa morte. Amém. Ave Maria, cheia de graça, o Senhor é convosco. Bendita sois vós entre as mulheres, bendito é o fruto do vosso ventre, Jesus. Santa Maria, Mãe de Deus, rogai por nós, pecadores, agora e na hora da nossa morte. Amém. Ave Maria, cheia de graça, o Senhor é convosco. Bendita sois vós entre as mulheres, bendito é o fruto do vosso ventre, Jesus. Santa Maria, Mãe de Deus, rogai por nós, pecadores, agora e na hora da nossa morte. Amém. Ave Maria, cheia de graça, o Senhor é convosco. Bendita sois vós entre as mulheres, bendito é o fruto do vosso ventre, Jesus. Santa Maria, Mãe de Deus, rogai por nós, pecadores, agora e na hora da nossa morte. Amém. Ave Maria, cheia de graça, o Senhor é convosco. Bendita sois vós entre as mulheres, bendito é o fruto do vosso ventre, Jesus. Santa Maria, Mãe de Deus, rogai por nós, pecadores, agora e na hora da nossa morte. Amém. Ave Maria, cheia de graça, o Senhor é convosco. Bendita sois vós entre as mulheres, bendito é o fruto do vosso ventre, Jesus. Santa Maria, Mãe de Deus, rogai por nós, pecadores, agora e na hora da nossa morte. Amém. Ave Maria, cheia de graça, o Senhor é convosco. Bendita sois vós entre as mulheres, bendito é o fruto do vosso ventre, Jesus. Santa Maria, Mãe de Deus, rogai por nós, pecadores, agora e na hora da nossa morte. Amém. Ave Maria, cheia de graça, o Senhor é convosco. Bendita sois vós entre as mulheres, bendito é o fruto do vosso ventre, Jesus. Santa Maria, Mãe de Deus, rogai por nós, pecadores, agora e na hora de nossa morte. Amém. Ave Maria, cheia de graça, o Senhor é convosco. Bendita sois vós entre as mulheres, bendito é o fruto do vosso ventre, Jesus. Santa Maria, Mãe de Deus, rogai por nós, pecadores, agora e na hora de nossa morte. Amém. Ave Maria, cheia de graça, o Senhor é convosco. Bendita sois vós entre as mulheres, bendito é o fruto do vosso ventre, Jesus. Santa Maria, Mãe de Deus, rogai por nós, pecadores, agora e na hora da nossa morte. Amém. Glória ao Pai, ao Filho e ao Espírito Santo, como era no princípio, agora e sempre. Amém. Ó meu Jesus, perdoai-nos, livrai-nos do fogo do inferno, levai as almas todas para o céu e socorrei principalmente as que mais precisarem. Ó Maria concebida sem pecado, rogai por nós que recorremos a vós. São José, valei-nos. No segundo mistério glorioso, nós contemplamos a ascensão de Jesus ao céu. Pai nosso que estais no céu, santificado seja o vosso nome. Venha a nós o vosso reino, seja feita a vossa vontade, assim na terra como no céu. O pão nosso de cada dia nos dai hoje, perdoai-nos as nossas ofensas, assim como nós perdoamos a quem nos tem ofendido. E não nos deixeis cair em tentação, mas livrai-nos do mal. Amém. Ave Maria, cheia de graça, o Senhor é convosco. Bendita sois vós entre as mulheres, bendito é o fruto do vosso ventre, Jesus. Santa Maria, Mãe de Deus, rogai por nós, pecadores, agora e na hora da nossa morte. Amém. Ave Maria, cheia de graça, o Senhor é convosco. Bendita sois vós entre as mulheres, bendito é o fruto do vosso ventre, Jesus. Santa Maria, Mãe de Deus, rogai por nós, pecadores, agora e na hora da nossa morte. Amém. Ave Maria, cheia de graça, o Senhor é convosco. Bendita sois vós entre as mulheres, bendito é o fruto do vosso ventre, Jesus. Santa Maria, Mãe de Deus, rogai por nós, pecadores, agora e na hora da nossa morte. Amém. Ave Maria, cheia de graça, o Senhor é convosco. Bendita sois vós entre as mulheres, bendito é o fruto do vosso ventre, Jesus. Santa Maria, Mãe de Deus, rogai por nós, pecadores, agora e na hora da nossa morte. Amém. Ave Maria, cheia de graça, o Senhor é convosco. Bendita sois vós entre as mulheres, bendito é o fruto do vosso ventre, Jesus. Santa Maria, Mãe de Deus, rogai por nós, pecadores, agora e na hora da nossa morte. Amém. Ave Maria, cheia de graça, o Senhor é convosco. Bendita sois vós entre as mulheres, bendito é o fruto do vosso ventre, Jesus. Santa Maria, Mãe de Deus, rogai por nós, pecadores, agora e na hora da nossa morte. Amém. Ave Maria, cheia de graça, o Senhor é convosco. Bendita sois vós entre as mulheres, bendito é o fruto do vosso ventre, Jesus. Santa Maria, Mãe de Deus, rogai por nós, pecadores, agora e na hora da nossa morte. Amém. Ave Maria, cheia de graça, o Senhor é convosco. Bendita sois vós entre as mulheres, bendito é o fruto do vosso ventre, Jesus. Santa Maria, Mãe de Deus, rogai por nós, pecadores, agora e na hora de nossa morte. Amém. Ave Maria, cheia de graça, o Senhor é convosco. Bendita sois vós entre as mulheres, bendito é o fruto do vosso ventre, Jesus. Santa Maria, Mãe de Deus, rogai por nós, pecadores, agora e na hora de nossa morte. Amém. Ave Maria, cheia de graça, o Senhor é convosco. Bendita sois vós entre as mulheres, bendito é o fruto do vosso ventre, Jesus. Santa Maria, Mãe de Deus, rogai por nós, pecadores, agora e na hora da nossa morte. Amém. Glória ao Pai, ao Filho e ao Espírito Santo, como era no princípio, agora e sempre. Amém. Ó meu Jesus, perdoai-nos, livrai-nos do fogo do inferno, levai as almas todas para o céu e socorrei principalmente as que mais precisarem. Ó Maria concebida sem pecado, rogai por nós que recorremos a vós. São José, valei-nos. No terceiro mistério nós contemplamos a vinda do Espírito Santo sobre os apóstolos e Nossa Senhora. Pai nosso que estais no céu, santificado seja o vosso nome. Venha a nós o vosso reino, seja feita a vossa vontade, assim na terra como no céu. O pão nosso de cada dia nos dai hoje, perdoai-nos as nossas ofensas, assim como nós perdoamos a quem nos tem ofendido. E não nos deixeis cair em tentação, mas livrai-nos do mal. Amém. Ave Maria, cheia de graça, o Senhor é convosco. Bendita sois vós entre as mulheres, bendito é o fruto do vosso ventre, Jesus. Santa Maria, Mãe de Deus, rogai por nós, pecadores, agora e na hora da nossa morte. Amém. Ave Maria, cheia de graça, o Senhor é convosco. Bendita sois vós entre as mulheres, bendito é o fruto do vosso ventre, Jesus. Santa Maria, Mãe de Deus, rogai por nós, pecadores, agora e na hora da nossa morte. Amém. Ave Maria, cheia de graça, o Senhor é convosco. Bendita sois vós entre as mulheres, bendito é o fruto do vosso ventre, Jesus. Santa Maria, Mãe de Deus, rogai por nós, pecadores, agora e na hora da nossa morte. Amém. Ave Maria, cheia de graça, o Senhor é convosco. Bendita sois vós entre as mulheres, bendito é o fruto do vosso ventre, Jesus. Santa Maria, Mãe de Deus, rogai por nós, pecadores, agora e na hora da nossa morte. Amém. Ave Maria, cheia de graça, o Senhor é convosco. Bendita sois vós entre as mulheres, bendito é o fruto do vosso ventre, Jesus. Santa Maria, Mãe de Deus, rogai por nós, pecadores, agora e na hora da nossa morte. Amém. Ave Maria, cheia de graça, o Senhor é convosco. Bendita sois vós entre as mulheres, bendito é o fruto do vosso ventre, Jesus. Santa Maria, Mãe de Deus, rogai por nós, pecadores, agora e na hora da nossa morte. Amém. Ave Maria, cheia de graça, o Senhor é convosco. Bendita sois vós entre as mulheres, bendito é o fruto do vosso ventre, Jesus. Santa Maria, Mãe de Deus, rogai por nós, pecadores, agora e na hora da nossa morte. Amém. Ave Maria, cheia de graça, o Senhor é convosco. Bendita sois vós entre as mulheres, bendito é o fruto do vosso ventre, Jesus. Santa Maria, Mãe de Deus, rogai por nós, pecadores, agora e na hora de nossa morte. Amém. Ave Maria, cheia de graça, o Senhor é convosco. Bendita sois vós entre as mulheres, bendito é o fruto do vosso ventre, Jesus. Santa Maria, Mãe de Deus, rogai por nós, pecadores, agora e na hora de nossa morte. Amém. Ave Maria, cheia de graça, o Senhor é convosco. Bendita sois vós entre as mulheres, bendito é o fruto do vosso ventre, Jesus. Santa Maria, Mãe de Deus, rogai por nós, pecadores, agora e na hora da nossa morte. Amém. Glória ao Pai, ao Filho e ao Espírito Santo, como era no princípio, agora e sempre. Amém. Ó meu Jesus, perdoai-nos, livrai-nos do fogo do inferno, levai as almas todas para o céu e socorrei principalmente as que mais precisarem. Ó Maria concebida sem pecado, rogai por nós que recorremos a vós. São José, valei-nos. Quarto mistério glorioso, contemplamos a assunção de Nossa Senhora ao céu. Pai nosso que estais no céu, santificado seja o vosso nome. Venha a nós o vosso reino, seja feita a vossa vontade, assim na terra como no céu. O pão nosso de cada dia nos dai hoje, perdoai-nos as nossas ofensas, assim como nós perdoamos a quem nos tem ofendido. E não nos deixeis cair em tentação, mas livrai-nos do mal. Amém. Ave Maria, cheia de graça, o Senhor é convosco. Bendita sois vós entre as mulheres. Bendito é o fruto do vosso ventre, Jesus. Santa Maria, Mãe de Deus, rogai por nós, pecadores, agora e na hora da nossa morte. Amém. Ave Maria, cheia de graça, o Senhor é convosco. Bendita sois vós entre as mulheres. Bendito é o fruto do vosso ventre, Jesus. Santa Maria, Mãe de Deus, rogai por nós, pecadores, agora e na hora da nossa morte. Amém. Ave Maria, cheia de graça, o Senhor é convosco. Bendita sois vós entre as mulheres. Bendito é o fruto do vosso ventre, Jesus. Santa Maria, Mãe de Deus, rogai por nós, pecadores, agora e na hora da nossa morte. Amém. Ave Maria, cheia de graça, o Senhor é convosco. Bendita sois vós entre as mulheres, bendito é o fruto do vosso ventre, Jesus. Santa Maria, Mãe de Deus, rogai por nós, pecadores, agora e na hora da nossa morte. Amém. Ave Maria, cheia de graça, o Senhor é convosco. Bendita sois vós entre as mulheres, bendito é o fruto do vosso ventre, Jesus. Santa Maria, Mãe de Deus, rogai por nós, pecadores, agora e na hora da nossa morte. Amém. Ave Maria, cheia de graça, o Senhor é convosco. Bendita sois vós entre as mulheres, bendito é o fruto do vosso ventre, Jesus. Santa Maria, Mãe de Deus, rogai por nós, pecadores, agora e na hora da nossa morte. Amém. Ave Maria, cheia de graça, o Senhor é convosco. Bendita sois vós entre as mulheres, bendito é o fruto do vosso ventre, Jesus. Santa Maria, Mãe de Deus, rogai por nós, pecadores, agora e na hora da nossa morte. Amém. Ave Maria, cheia de graça, o Senhor é convosco. Bendita sois vós entre as mulheres, bendito é o fruto do vosso ventre, Jesus. Santa Maria, Mãe de Deus, rogai por nós, pecadores, agora e na hora de nossa morte. Amém. Ave Maria, cheia de graça, o Senhor é convosco. Bendita sois vós entre as mulheres, bendito é o fruto do vosso ventre, Jesus. Santa Maria, Mãe de Deus, rogai por nós, pecadores, agora e na hora de nossa morte. Amém. Ave Maria, cheia de graça, o Senhor é convosco. Bendita sois vós entre as mulheres, bendito é o fruto do vosso ventre, Jesus. Santa Maria, Mãe de Deus, rogai por nós, pecadores, agora e na hora da nossa morte. Amém. Glória ao Pai, ao Filho e ao Espírito Santo, como era no princípio, agora e sempre. Amém. Ó meu Jesus, perdoai-nos, livrai-nos do fogo do inferno, levai as almas todas para o céu e socorrei principalmente as que mais precisarem. Ó Maria concebida sem pecado, rogai por nós que recorremos a vós. São José, valei-nos. E no quinto mistério glorioso, nós contemplamos a coroação de Nossa Senhora como Rainha do céu e da terra. Pai nosso que estais no céu, santificado seja o vosso nome. Venha a nós o vosso reino, seja feita a vossa vontade, assim na terra como no céu. O pão nosso de cada dia nos dai hoje, perdoai-nos as nossas ofensas, assim como nós perdoamos a quem nos tem ofendido. E não nos deixeis cair em tentação, mas livrai-nos do mal. Amém. Ave Maria, cheia de graça, o Senhor é convosco. Bendita sois vós entre as mulheres. Bendito é o fruto do vosso ventre, Jesus. Santa Maria, Mãe de Deus, rogai por nós, pecadores, agora e na hora da nossa morte. Amém. Ave Maria, cheia de graça, o Senhor é convosco. Bendita sois vós entre as mulheres. Bendito é o fruto do vosso ventre, Jesus. Santa Maria, Mãe de Deus, rogai por nós, pecadores, agora e na hora da nossa morte. Amém. Ave Maria, cheia de graça, o Senhor é convosco. Bendita sois vós entre as mulheres. Bendito é o fruto do vosso ventre, Jesus. Santa Maria, Mãe de Deus, rogai por nós, pecadores, agora e na hora da nossa morte. Amém. Ave Maria, cheia de graça, o Senhor é convosco. Bendita sois vós entre as mulheres. Bendito é o fruto do vosso ventre, Jesus. Santa Maria, Mãe de Deus, rogai por nós, pecadores, agora e na hora da nossa morte. Amém. Ave Maria, cheia de graça, o Senhor é convosco. Bendita sois vós entre as mulheres. Bendito é o fruto do vosso ventre, Jesus. Santa Maria, Mãe de Deus, rogai por nós, pecadores, agora e na hora da nossa morte. Amém. Ave Maria, cheia de graça, o Senhor é convosco. Bendita sois vós entre as mulheres. Bendito é o fruto do vosso ventre, Jesus. Santa Maria, Mãe de Deus, rogai por nós, pecadores, agora e na hora da nossa morte. Amém. Ave Maria, cheia de graça, o Senhor é convosco. Bendita sois vós entre as mulheres. Bendito é o fruto do vosso ventre, Jesus. Santa Maria, Mãe de Deus, rogai por nós, pecadores, agora e na hora da nossa morte. Amém. Ave Maria, cheia de graça, o Senhor é convosco. Bendita sois vós entre as mulheres. Bendito é o fruto do vosso ventre, Jesus. Santa Maria, Mãe de Deus, rogai por nós, pecadores, agora e na hora de nossa morte. Amém. Ave Maria, cheia de graça, o Senhor é convosco. Bendita sois vós entre as mulheres. Bendito é o fruto do vosso ventre, Jesus. Santa Maria, Mãe de Deus, rogai por nós, pecadores, agora e na hora de nossa morte. Amém. Ave Maria, cheia de graça, o Senhor é convosco. Bendita sois vós entre as mulheres. Bendito é o fruto do vosso ventre, Jesus. Santa Maria, Mãe de Deus, rogai por nós, pecadores, agora e na hora da nossa morte. Amém. Glória ao Pai, ao Filho e ao Espírito Santo, como era no princípio, agora e sempre. Amém. Ó meu Jesus, perdoai-nos, livrai-nos do fogo do inferno, levai as almas todas para o céu e socorrei principalmente as que mais precisarem. Ó Maria concebida sem pecado, rogai por nós que recorremos a vós. São José, valei-nos. Infinitas graças vos damos, soberana Rainha, pelos benefícios que todos os dias recebemos de vossas mãos liberais. Dignai-vos agora e para sempre tomarmos debaixo do vosso poderoso amparo, e para mais vos obrigar, vos saudamos com a Salve Rainha. Salve Rainha, Mãe de Misericórdia, vida, doçura e esperança nossa salve. A vós bradamos, degradados filhos de Eva, a vós suspiramos, gemendo e chorando neste vale de lágrimas. Eia, pois, advogada nossa, esses vossos olhos misericordiosos a nós volvei. E depois desse desterro, mostrai-nos, Jesus, bendito fruto do vosso ventre. Ó clemente, ó piedosa, ó doce e sempre Virgem Maria, rogai por nós, Santa Mãe de Deus, para que sejamos dignos das promessas de Cristo. Amém. Muito obrigado a você que rezou conosco. Foi uma alegria estar com você no final desse dia e chegar até a sua casa juntos com Nossa Senhora, com muita fé em nosso coração. Que Deus abençoe você, que você tenha uma noite abençoada e amanhã um dia cheio da graça de Deus.

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9: O Senhor te guardará de todo o mal, guardará a tua entrada e tua saída desde agora e para sempre. Salmo 121, versículos 7 a 8.
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2: Rede Canção Nova de Rádio, nós espalhamos o amor pelo ar. Muito bom dia, bom dia, bom dia para você que sintoniza a Rádio Canção Nova, bom dia para você que está no seu trabalho, bom dia para você que está aí dirigindo, né? Ouvindo a Rádio Canção Nova. Quanta gente trabalhando, né? E ouvindo a Rádio Canção Nova nesta hora. Nosso muito bom dia para você. A palavra de Deus, ela é fonte de vida e graça para cada um de nós. Por isso eu quero te convidar nesta manhã já se colocar em oração com a palavra do Senhor, pedindo a Ele que te fortaleça, inspire e te levante com a sua força transformadora. Por isso mesmo, vamos juntos, né? Vamos juntos colocar as nossas intenções. Eu não sei para quem você está tanto querendo oração, eu não sei o porquê você está querendo oração, eu não sei o motivo que te leva você rezar, mas nós queremos colocar diante do nosso bom Deus. Queremos rezar com o Salmo de número 12, que diz que Javé declara: agora eu me levanto para defender os pobres oprimidos e os necessitados que gemem. Vou salvar quem quer ser salvo. As palavras de Javé são palavras sinceras, prata pura, sem nenhuma impureza, 7 vezes refinadas. Sim, Javé, tu nos guardarás, livrando-nos para sempre. Esta é a palavra do Senhor. Esta é uma declaração linda, Salmo de número 12, que traz promessas para cada um de nós, né? Se nós pegarmos aqui já no início do Salmo, né? Agora eu me levanto para defender os pobres oprimidos e os necessitados que gemem. Vou salvar quem quer ser salvo. Eu quero ser salvo. Você quer ser salvo? Quer ou não? Fale com o coração. Você quer ser salvo? Fale, eu quero. Eu necessito ser salvo. Olha que salmo lindo. Por isso mesmo, reze com este salmo, Salmo de número 12. Ele diz que vou salvar quem quer ser salvo. Eu quero ser salvo. Lutemos pela nossa salvação. Vamos de música aqui pela sua Rede Canção Nova, com essa linda música de Márcio Todeschini, Nada Mais Eu Queria. Bom dia.

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1: 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E aí, muito bom dia para você que sintoniza a Rádio Canção Nova. Estamos de volta aqui com o programa Madrugada Amiga. Deus abençoe a sua vida. 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Vamos de música, Padre Jonas Habib, Virgem do Silêncio. Bom dia!

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2: Muito bom dia, é a Rádio Canção Nova espalhando o amor pelo ar, bom dia, quero saudar aí os nossos amigos aí de Brasília, no coração do Brasil, a todos vocês, o nosso muito bom dia, a todos vocês também aí, pessoal de Curitiba ouvindo a Rádio Canção Nova, quero saudar os meus amigos aqui na Grande São Paulo, ouvindo a Rádio Canção Nova através da Rádio América, a todos vocês, o nosso muito obrigado pela sintonia, e é claro, quero saudar também os meus amigos aqui de São José dos Campos, a todos aqui de São José dos Campos, Deus abençoe, aquele abraço. Vamos juntos, é o programa Madrugada Amiga, até a uma hora da manhã, participe conosco, você pode pedir a sua oração, você pode interagir conosco através do nosso WhatsApp 12991455871. O tema do programa de hoje é o Espírito Santo Paráclito, advogado e defensor. Hoje vamos falar sobre uma pessoa muito importante na vida da igreja que está presente mesmo antes dos primeiros apóstolos se reunirem. Essa pessoa é o Espírito Santo, a terceira pessoa da Santíssima Trindade no qual professamos crer. Um dos atributos ou nomes que ele recebe é exatamente de Paráclito. A palavra grega Parakletos significa defensor, advogado, consolador, intercessor. No Evangelho, o Paráclito é o Espírito Santo enviado por Jesus que nos defende diante das acusações e rejeições do mundo. Nos consola nas atribulações, nos ensina a verdade e nos faz lembrar os ensinamentos de Cristo, nos fortalece no testemunho cristão, mesmo em ambientes hostis. Jesus não promete um caminho sem dor, mas promete a presença, promete o auxílio. Quando somos rejeitados, criticados ou mesmo atacados por causa da fé, o Espírito Santo está ao nosso lado como defensor silencioso e defensor presente. Por isso mesmo, quando alguém pratica um crime, quem pode defendê-lo? É o advogado. Muitas vezes as pessoas não sabem se defender de seus próprios erros e o advogado faz esse papel. Você que não sabe se defender está sofrido, oprimido, acusado disso ou daquilo porque não te compreende e a sua vida, a sua história, seus sofrimentos, não perca tempo. Isso mesmo, não perca tempo querendo se justificar, não perca tempo querendo dar razões para as pessoas. Nós temos aquele que nos justifica. Quem é que nos justifica, Leandro? É o Espírito Santo de Deus. É o Espírito Santo que vem em nosso socorro e torna-se o nosso advogado protetor. Não se faça de vítima. Pelo contrário, entregue a sua vida à ação poderosa do Espírito Santo. Ele vem até mim, até você, agindo dentro de nós, dando a nós a paz que sempre precisamos para as realidades deste mundo. Pense nisso e reflita. É o programa Madrugada Amiga aqui pela sua rede Canção Nova. Vamos de música de Tony Allison. Daqui a pouquinho a gente volta.

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Muito bom dia para você que sintoniza a Rádio Canção Nova. Agora aqui no programa Madrugada Amiga, sempre nós temos aqui um espaço para Nossa Senhora. Então eu te convido a rezar comigo esta oração. Por isso, reze pedindo a intercessão dela. Aqui na Canção Nova, Maria, ela é a nossa mãe. Ela é a nossa mestra. Padre Jonas sempre nos ensinou sobre isso em nossos documentos internos, né? Que Maria, ela é nossa mãe, Maria, ela é a nossa mestra. Por isso mesmo, peçamos a força do Espírito Santo de Deus. Vamos juntos, vamos rezar. Ó Maria, filha predileta do Pai, mãe santíssima do nosso Senhor Jesus Salvador, esposa mística do Espírito Santo, Nossa Senhora de Pentecostes, nós nos consagramos ao vosso maternal amor e vos tomamos como modelo perfeito de louvor a Deus, de santidade, de espírito missionário e evangelizador. Vós que no dia de Pentecostes, junto com os apóstolos, ficastes repleta e inefável do dom do Espírito Santo, ajudai-nos na efusão do mesmo Espírito que recebemos no dia do nosso batismo, a sermos constantemente fiéis ao seu Filho amado, a Jesus Cristo. É o que nós te pedimos, Mãe. Intercede por nós, intercede pela nossa casa, assim como a Senhora intercedeu nas bodas de Canaã, intercede por nós diante daquilo que tem faltado na nossa casa. Venha nosso auxílio, ó Mãe. A Senhora que é mãe, a Senhora que é mestra, já fazendo uma alusão à Nossa Senhora Auxiliadora, que ela pega aquele menino Jesus no colo e caminha com o menino Jesus. Também pega esses teus filhos, Mãe, que tanto necessitam de ti. Pega esses seus filhos e caminha contigo, ó Mãe. É o que nós te pedimos. É o programa Madrugada Amiga, aqui pela sua rede Canção Nova. Vamos de música. Daqui a pouquinho a gente volta.

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Muito bom dia para você que sintoniza a Rádio Canção Nova. E aí, meu amigo, tudo bem? Uma ótima madrugada para você, início de dia. Estamos começando mais um dia com a graça de Deus. Obrigado, Senhor, por este dia de hoje. Em todas as circunstâncias, demos graças ao Senhor porque Ele é bom. Em todas as circunstâncias, devemos agradecer a Deus por aquilo que temos, por aquilo que nós estamos passando, por aquilo que estamos vivenciando. Por isso mesmo, agradeça a Deus, né? O louvor é motivo de bênçãos em nossa vida, né? E a murmuração é motivo de desgraça em nossa vida. Infelizmente, assim, muita gente só fica murmurando, só fica reclamando. A pessoa já acorda, já reclamando. Nossa, hoje tá frio demais. Nossa, hoje tá calor demais. Nossa, isso daqui, essa comida aqui. Ah, nossa, isso, aquilo. Olha, a murmuração é elemento principal é porta de entrada da força do mal em sua vida. Por isso mesmo, né, deixe a murmuração de lado e faça mais louvor. Agradeça mais e você vai ver quantos frutos você vai colher disso. Vamos juntos, vamos rezar neste momento. Eu quero rezar com você, você que pediu a oração, você que está aí necessitado de oração. Vamos juntos, vamos clamar essa força do Espírito Santo de Deus, porque tudo é possível para aquele que crê. Vamos juntos pedindo esse Espírito Santo de Deus sobre a nossa vida. Vamos juntos rezando: ó Espírito Santo de Deus, eu me coloco diante da tua presença, Senhor, com o coração sedento e rendido nesta madrugada, já te reconhecendo que nada sou sem o teu sopro de vida e que a minha caminhada cristã só ganha força através do seu poder. Ó Espírito Santo de Deus, eu te clamo, ó Pai, eu clamo agora pelo batismo do Espírito Santo na vida do seu povo, desses que estão ouvindo a Rádio Canção Nova. Nós te pedimos, ó Pai, o batismo no Espírito Santo, porque a tua palavra nos diz em Atos dos Apóstolos, capítulo 1, versículo 8, que diz que mais recebereis o poder ao descer sobre vós o Espírito Santo e sereis minhas testemunhas, tanto em Jerusalém como em toda a Judeia, Samaria e até os confins da terra. É isso que nós te pedimos, Senhor. Reveste-nos, reveste o seu povo com esse poder do alto, para que a vida do seu povo seja testemunho vivo da sua glória. Nós ansiamos, Senhor, pela plenitude que os discípulos viveram em Pentecoste, conforme relata em Atos 2:4, onde todos ficaram cheios do Espírito Santo e passaram a falar em outras línguas, segundo o Espírito lhe concedia que falassem. Batiza, Senhor, no fogo do teu amor, concedendo o dom de línguas para este teu povo. Nesta madrugada, dê os dons a este povo que tanto

necessita, dê o dom do discernimento. Senhor Jesus, olha por esses que estão desempregados, Senhor. Orecântara, sialara, cântara, labandara, labandora e cântara, xandara, labandô. Olha, Senhor Jesus, por esses que estão desempregados, necessitados da sua misericórdia. Visita esses que não têm o sustento, que falta o básico dentro da sua casa. Ó Espírito Santo de Deus, visita esses que estão agora chorando, esses que estão passando tantas dificuldades, Senhor. Xala cântara labandore cântara, xalara cântara labandô. Ore cântara sialara cântara labandore cântara la cântara labandô. Vem, Senhor Jesus, derrama uma porção redobrada do seu Espírito Santo sobre todos esses que estão desanimados. Quantas pessoas desanimadas nessa madrugada, pessoas que estão até pensando em tirar a sua própria vida, batiza, Senhor, no fogo do teu amor, concedendo a estes teus filhos os dons, Senhor, o dom de fortaleza. Reveste esses teus filhos com a fortaleza que vem do alto, Senhor. Reveste esses teus filhos que estão aí tão cansados, desanimados da vida, porque nada dá certo. A pessoa fica aí só pensando, tudo que eu faço dá errado. Ore cântara, xalabandore cântara, labandore cântara, labandore. Nós te pedimos, Senhor, vinde, Espírito Santo, renovai o coração desses teus filhos com o fogo que arde sem se consumir, mergulhando cada um desses, Senhor, no novo batismo, que arranque desses teus filhos toda a tibieza, todo medo, toda hesitação, concedendo a cada um desses teus filhos a parresia que movia os apóstolos, para que eles possam anunciar com autoridade e o amor a tua palavra. Inflama nesses teus filhos, inflama nesses ouvintes que agora ouvem a Rádio Canção Nova, inflama, Senhor, o seu espírito missionário, insaciável, desejo profundo de ser santo, um desejo profundo de ser uma pessoa melhor aos olhos de Deus. É o que eu te peço, Senhor, nesta madrugada, para cada ouvinte aqui da Rádio Canção Nova, cada pessoa que tanto necessita de ti. É o que nós te pedimos, Senhor. Vem em auxílio desses que estão tão desanimados, cansados e aflitos. Vinde em nosso auxílio, Senhor. É o que nós te pedimos por intercessão dela, da Imaculada, da Augusta, a Rainha dos Céus, que recebeu de Deus o poder e a missão de pisar na cabeça da serpente infernal. É o programa Madrugada Amiga, já chegando ao final. Quero agradecer a você que esteve conosco. Um excelente dia. Deus abençoe você.

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2: Em uma mensagem aos participantes de um seminário internacional sobre comunicação da Igreja realizado na Pontifícia Universidade Católica de Santiago, no Chile, o Papa Leão XIV incentivou a promoção de uma forma de comunicação que, diante das novas possibilidades oferecidas pelo desenvolvimento tecnológico, seja capaz de salvaguardar a dignidade da pessoa humana. Reportagem da Rádio Vaticano.
3: E foi a mensagem do Papa, assinada pelo cardeal secretário de Estado Pietro Parolin, que inaugurou o seminário. No texto endereçado ao presidente da Conferência Episcopal Chilena, do René Osvaldo Reboledo Salinas, o Papa encoraja os participantes a promoverem uma forma de comunicação que, diante das novas possibilidades oferecidas pelo desenvolvimento tecnológico, salvaguarde a dignidade da pessoa humana e coloque cada instrumento a serviço da verdade e do bem. Leão XIV também pede ao Espírito Santo que ilumine as reflexões e ajude a enfrentar os desafios da inteligência artificial com sabedoria e responsabilidade, para que a comunicação eclesial possa contribuir para o encontro entre as pessoas e a proclamação do Evangelho. Ao abrir o encontro, o cardeal Fernando Natalio Chomali Garibe, arcebispo de Santiago do Chile, refletiu sobre o impacto das mídias sociais, enfatizando como esses são espaços autenticamente humanos, porque refletem emoções, conexões e conflitos. Tudo o que nos acontece também acontece lá, disse ele, propondo quatro critérios fundamentais para a comunicação: verdade, bondade, beleza e utilidade. Segundo o purpurado, a encíclica Magnífica Humanitas, sobre a salvaguarda da pessoa humana na era da inteligência artificial, não deve ser interpretada apenas sob uma perspectiva tecnológica. Hoje se discute muito sobre inteligência artificial, mas esta encíclica fala sobretudo da dignidade humana, da verdade. Para Dom Chomali Garibe, comunicar segundo esses princípios fortaleceria a vida comunitária em uma sociedade extraordinariamente individualista. Promoveremos o diálogo, promoveremos a fraternidade, em última análise, construiremos Jerusalém, não Babel, afirmou. Esses conceitos foram reiterados na homilia da concelebração eucarística que ele presidiu posteriormente, na qual, definindo a Magnífica Humanitas como uma encíclica cristológica, o cardeal fez um apelo por uma comunicação atenta e perspicaz e para que a inteligência artificial seja colocada a serviço da dignidade humana.
2: Da Central de Jornalismo Canção Nova, Ana Elisa Castro.
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9: Sê forte e corajoso, não temas, nem te espantes, porque o Senhor teu Deus é contigo por onde quer que andares. Livro de Josué, capítulo 1, versículo 9.
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10: Muito bom dia para você na sintonia da Canção Nova FM 89.1 e você que nos acompanha pelo aplicativo, pela internet. Deus abençoe. Eu sou a Érica Fernanda, missionária da comunidade Canção Nova, junto com você no Mensagens e Canções neste mês de agosto. Estarei com você aqui nas madrugadas para refletirmos um pouquinho sobre a palavra de Deus, as mensagens que o Senhor deseja falar ao nosso coração. O nosso modelo de santidade, aquela pessoa que nós buscamos nos assemelhar enquanto cristãos aqui nesta terra, e também as nossas frases que tanto nos ajudam, as frases dos santos, os nossos modelos de santidade que nos conduzem ao céu. É muito bom ter você na companhia da Rádio Canção Nova nesta madrugada. Estamos juntos. Daqui a pouco eu volto com você para nós então meditarmos um pouquinho sobre a palavra de Deus. Mas, para abrir o nosso programa, quero trazer um trechinho do Evangelho de Marcos, capítulo 2, versículo 17, que diz assim: Jesus lhes disse: não são os que têm saúde que precisam de médico, e sim os enfermos. Não vim chamar os justos, mas sim os pecadores. Chegando música.

Estamos de volta com o programa Mensagens e Canções, caminhando então para a reflexão do nosso Salmo. E hoje nós vamos meditar o Salmo 13. Até quando, Senhor, para sempre te esquecerás de mim? Até quando esconderás de mim o teu rosto? Até quando terei inquietações e tristeza no coração, dia após dia? Até quando o meu inimigo triunfará sobre mim? Até quando, Senhor, para sempre te esquecerás de mim? Até quando esconderás de mim o teu rosto? Olha para mim e responde, Senhor, meu Deus. Ilumina os meus olhos, ou do contrário, dormirei o sono da morte. Até quando, Senhor, para sempre te esquecerás de mim? Até quando esconderás de mim o teu rosto? Os meus inimigos dirão, eu o venci, e os meus adversários festejarão o meu fracasso. Eu, porém, confio em teu amor, o meu coração exulta em tua salvação. Até quando, Senhor, para sempre te esquecerás de mim? Até quando esconderás de mim o teu rosto? Palavra do Senhor, graças a Deus.

Muito bom dia para você na sintonia da Rádio Canção Nova. Este é o programa Mensagens e Canções. Eu, Érica Fernanda, junto com você. E a mensagem de hoje é do nosso cofundador, Eto Jardim, que vai dizer assim: a perseverança e a disciplina nos ajudam a alcançar o melhor desempenho, a buscar com entusiasmo a coroa incorruptível, mas precisamos saber quais devem ser os nossos principais exercícios. Para isso, nada melhor que o completo manual que encontramos na Palavra de Deus. Falar, portanto, em práticas das virtudes cristãs, em comportamento cristão, seria transcrever quase integralmente todas as epístolas. Vale a pena lê-las todas. Permanecem atuais, vivas e necessárias em nossas vidas. A Palavra de Deus sempre será o nosso manual da vida cristã. O nosso cofundador, Eto Jardim, deixa para você um fraterno abraço.

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0: E o nosso modelo de santidade hoje é São Vítor. São Vítor era apelidado de O Mouro, porque era nascido na Mauritânia, de língua árabe, que fica no norte da África. Vítor nasceu num lar cristão e recebeu fé sólida desde criança. Depois de adulto, ingressou nas legiões romanas, tomando parte no exército do então imperador Maximiano. Progrediu na carreira militar e se tornou centurião, isto é, comandante de um destacamento de 100 soldados. Passou por muitas tribulações em sua vida. A tradição conta que o corpo de São Vítor ficou jogado sem sepultura durante uma semana e ele foi achado por um bispo santo chamado São Materno. Este encontrou o corpo de São Vítor intacto e sendo incrivelmente vigiado por dois animais ferozes. No mesmo local, construída uma grande igreja dedicada a São Vítor, construíram também monumentos em sua homenagem. O mais significativo, porém, é o cárcere onde ele ficou preso. São Vítor é um dos santos mais venerados, respeitados e amados pelos moradores de Milão. O fato de ele ter sido preso, torturado e martirizado ali permanece vivo para o povo, e a maioria dos habitantes conhecem a história do santo e sabe contá-la com todos os detalhes. O culto a São Vítor, um mouro, se tornou famoso no mundo católico. Ele passou a ser invocado o padroeiro dos prisioneiros e exilados. São Vítor, rogai por nós.

Peçamos com confiança a intercessão do glorioso São Vítor, que suportastes com calma e serenidade as perseguições e provações. Peço-vos então, glorioso Santo, o alívio para as minhas aflições, calma na irritação e força para superar o negativo, buscando vossa bênção para trazer paz e segurança. São Vítor, socorrei meu coração aflito com vossa fortaleza e luz. Amém.

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1: Encerrando mais um programa Mensagens e Canções. Obrigada pela sua companhia. Até amanhã. Deus abençoe.
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12: Olá, você que está na sintonia da Rádio Canção Nova FM 89.1 e por toda a rede de Rádio Canção Nova, no Brasil, além Brasil. Sejam todos muito bem-vindos. Sou eu, Inácio Filho, juntinho com você em mais um programa. Nossa missão é evangelizar. E a nossa missão de hoje tem como tema vocação, um chamado de amor. Vocação, um chamado de amor com o nosso querido, saudoso, Monsenhor Jonas Abib, fundador da comunidade Canção Nova, que já está na glória de Deus intercedendo por nós. Esta pregação aconteceu no dia 12 de junho de 2004 e eu e você vamos ter o privilégio de ouvir novamente agora.
13: O evangelho vem dizer que é preciso dizer sim, sim, não, não, porque era esse o costume dos judeus. Quando um mestre passava, e Jesus fez muitas vezes isso, e sentia que alguém era discípulo, era chamado por Deus para ser discípulo, ele pegava um manto e punha nas costas, do jeito que você fez, acabando de tirar o casaco aí, é desse jeito, tirava o próprio manto e já punha nas costas do discípulo. Se o discípulo estava longe, é o mestre, com muita maestria, tirava o seu manto, e o manto era largo, e jogava o manto certeiramente nas costas daquele que ainda não era, mas que ele sentia que era discípulo. Se ele correspondia, era o momento de largar tudo e seguir. Foi o que Jesus fez com Pedro e André, seu irmão, com Tiago e João, seu irmão, você se lembra? E deixaram tudo e seguiram Jesus. Foi o que ele fez. E a gente fica surpreso com Mateus. Mateus era cobrador de impostos, portanto até considerado um homem corrupto. E Jesus passou e já foi dizendo para Mateus: segue-me. E Mateus ficou tão assombrado com aquilo que acabou largando tudo. Nem foi cuidar dos seus escritos, dos seus negócios, largou tudo para trás, o dinheiro que ele tinha que prestar conta dele, largou tudo e já começou a seguir Jesus naquele momento. Foi o que aconteceu com Eliseu. Elias passou. Eliseu era simplesmente camponês, trabalhava com seus pais em agropecuária, e até diz aqui que ele tinha 20. Elias partindo foi ao encontro. Eles aproximou-se. Deixa eu ler direitinho. Elias, partindo dali, encontrou Eliseu, filho de Safate, lavrando com 12 juntas de bois diante dele. Ele mesmo conduzia a 12ª junta, portanto estava na última junta. Diz aqui que ele tinha 12 juntas de boi, quer dizer, 24 bois, né? De 2 a 2, 12 juntas de boi. Ele estava justamente conduzindo agora a 12ª, a última, quando Elias passa. Elias aproximou-se e jogou o manto, porque ele estava lá no campo trabalhando, e Elias, certeiro, jogou o manto sobre ele. Eliseu, deixando, preste atenção, imediatamente os seus bois, correu atrás de Elias. Imediatamente deixou os seus bois, não somente a junta que ele estava cuidando, mas as outras 11 juntas, deixou tudo para trás e correu atrás de Elias e disse: deixa-me ir beijar meu pai e minha mãe, depois te seguirei. Qual foi a resposta de Elias? Vai, mas volta, porque sabes o que eu te fiz. Na verdade, Elias jogou a responsabilidade para Eliseu. Você sabe o que eu fiz. Você está me pedindo para ir despedir-se dos seus pais? Tudo bem, mas vai e volta, porque você sabe o que eu te fiz. Porque, na verdade, a gente não era um mestre escolhendo o seu discípulo. Não, era uma inspiração de Deus. E você sabe como realmente Eliseu foi o grande discípulo de Elias. Claro, Elias teve muitos discípulos, muitos. Mas o próprio livro dos Reis, a continuação aqui desse livro, e especialmente o segundo livro dos Reis, é praticamente um livro de Eliseu, porque mostra justamente a partida de Elias, e a partir da partida de Elias começa a mostrar as maravilhas que Deus vai fazer através de Eliseu. É até muito interessante, o segundo livro dos Reis mostra os prodígios, os sinais que Deus realizou através de Eliseu, dobrado. Se Elias fez uma coisa uma vez, com Eliseu aconteceu 2 vezes, para se perceber como realmente ele era o discípulo escolhido. É por isso que Elias jogou a responsabilidade sobre Eliseu. Tu sabes o que eu te fiz, então queres ires despedir de teus pais? Vai, mas volta. E o que aconteceu? Versículo 21. Eliseu, deixando Elias, tomou uma junta de bois e molou-a, um sacrifício a Deus. Tomou uma junta de bois e molou-os com a lenha do arado, cozinhou as carnes e deu a comer a sua gente. Portanto, até a madeira que ele usava daqueles arados, ele usou como lenha. Portanto, queimou tudo e depois deu as carnes a comer a sua gente. Em seguida, partiu e seguiu Elias para servi-lo. E até guarde essa palavra, para servi-lo. Laércio, eu não tinha ainda assinalado a minha Bíblia nesse pedacinho. Está aqui, é 4 cores. Para esse pedacinho eu devia já ter anteriormente grifado e de vermelho, porque esse servi-lo, gente, diz muito. A Bíblia, para dizer que alguém assumiu ser discípulo, chama isso de servir. Foi isso que aconteceu com a sogra de Pedro. Lembra que Jesus foi informado pelos apóstolos que a sogra de Pedro estava muito mal, estava com uma febre muito alta, Então Jesus, saindo da sinagoga de Cafarnaum, vai direto para a casa de Pedro, que não era longe, mas vai direto para a casa de Pedro, até se desvencilhando da multidão, vai para a casa de Pedro, e chegando lá vai direto para a sogra de Pedro, e a tomou pela mão, e diz a palavra de Deus que quando Jesus chegou e a tomou pela mão, levantando-a, a febre a deixou, e diz que ela então começou a servi-los. A gente pensa que então ela se levantou, foi fazer cafezinho, né, foi fazer bolinho, servir bolinho para eles, é o que a gente imagina. Só que essa expressão servir, foi servi-lo, foi servi-los, não quer dizer fazer serviços caseiros, servir à mesa, não. Impressionante, a primeira discípula de Jesus foi a sogra de Pedro. Depois veio Maria Madalena, depois vieram as outras mulheres, como Joana, esposa de Cusa, como diz o Evangelho, e as outras Marias. Mas a primeira foi a sogra de Pedro, e o próprio Evangelho é que cita isso. Mas voltando àquilo que nós dizíamos, Eliseu larga tudo imediatamente. Podemos dizer, ele nem foi despedir-se dos seus pais, porque ele sentiu o peso por tudo aquilo que eu falei. Você já percebeu, né? Talvez você esteja com a pulga atrás da orelha, mas hoje é o dia de falar a respeito de vocação, de chamado. E que bonito, dentro desse tríduo que começou quinta-feira com a festa de Corpus Christi, o Senhor providencialmente coloca essa primeira leitura para chamar aqueles que ele precisa chamar para serem os ministros da Eucaristia, porque na verdade o ministro da Eucaristia é o sacerdote. Tanto assim que se diz dos ministros de Eucaristia, ministros extraordinários da comunhão eucarística. É verdade ou não é? O verdadeiro ministro da Eucaristia é o sacerdote, é o presbítero. Ele é chamado para exercer o ministério da Eucaristia. É ele que celebra, é ele, somente ele que consagra. É a grande graça, é a grande graça. Se Eliseu era o discípulo escolhido, especial, privilegiado de Elias, nós sacerdotes. E aí, pesa sobre nós uma grande responsabilidade. Se é uma linda escolha, é também uma grande responsabilidade, e pesa sobre nós essa responsabilidade de sermos escolhidos pelo Senhor para o ministério do corpo e do sangue dele. Eu falava hoje cedo a respeito daquele milagre de Bolsena, quando a igreja estava sendo assolada pela heresia dos cátaros, que desprezavam a natureza humana, que desprezavam o corpo e todas as coisas materiais, e até diziam que era um absurdo pensar que Jesus tivesse assumido um corpo. Portanto, a encarnação, segundo eles, não era como está na Bíblia, porque para eles era um absurdo. O corpo era uma coisa impura, uma coisa abjeta, uma coisa para ser desprezada. O Filho de Deus não assumiria um corpo, segundo eles. E portanto também, o que estava na Eucaristia não era o corpo de Cristo, porque Jesus não ia carregar uma coisa impura agora na Eucaristia. Portanto, não se tratava de presença real, não se tratava de corpo de Cristo. Isso criou um problema enorme na igreja, eu falava hoje cedo. E o Papa Urbano IV tinha esse problema na mão, ele tinha que resolver, porque a contaminação daquela heresia estava pegando e se alastrando. A cidade de Albi era a sede, cidade de Albi, lá na França, por isso que também se chamaram albigenses. Mas se espalhou pela Europa toda e penetrou na igreja. Impressionante isto. E o Papa pediu uma resposta do céu. Uma religiosa agostiniana, a irmã Juliana, esqueci o nome dele agora, mas ela mandou para o Papa várias cartas falando que Jesus havia pedido numa revelação a festa de Corpus Christi, a festa do corpo de Cristo. E o Papa levou a sério, mas como é que ele podia logo saber que as revelações que aquela irmã, aquela religiosa estava passando, eram realmente de Jesus? Hoje nós sabemos, mas naquele momento, e ele era o Papa, se ele assumia aquilo, na verdade estava dizendo que as revelações dela eram verdadeiras, mas ele precisava de mais luz, de mais sabedoria que viesse do alto. Mas ele percebeu também que a proclamação da festa de Corpus Christi seria a solução para aquela heresia. Então, mais do que nunca, ele pediu de Deus uma resposta do céu. Quando aconteceu com aquele padre Pedro, lá de Praga, da cidade de Praga, que também, coitadinho, como vários outros sacerdotes, contaminados pela heresia dos albigenses, dos cátaros, ele, para sair da dúvida, porque a cabeça dele estava pegando fogo. Ele disse: eu vou fazer uma peregrinação a Roma, porque em Roma está a verdade, e lá Deus vai me mostrar, vai me revelar a verdade. E faz, era uma longa peregrinação. Naquele tempo as peregrinações, as romarias, romagens, né, como dizem os portugueses, né, se fazia a pé. E romagem, romaria, porque se ia a Roma, daí que vem romaria, daí que vem romagem, essa caminhada rumo a Roma. E esse padre fez, até mesmo para ir meditando e rezando durante aquela caminhada. Não era andar por andar, não era por esporte, mas era por espiritualidade. Quando chega a Bolsena na tarde daquele dia, ele resolve dormir ali e logo cedinho celebrar a missa e partir para Roma, porque daí chegaria naquele mesmo dia. Ele pede ardentemente ao Senhor que resolva a sua dúvida, que tire da sua cabeça aqueles questionamentos. Eu estou repetindo tudo aquilo que eu falei cedo, mas claro, não foi só isso a pregação, mas nem sei por que Deus quer que eu repita agora. E na manhã seguinte, quando ele se levanta, vai celebrar a Eucaristia, quando chega o momento da consagração, depois de pronunciar sobre a hóstia, o pão, portanto, as palavras da consagração, na hora que ele levantou a hóstia, como fazemos sempre, pingos grossos de sangue começam a cair ali sobre o corporal. E ele que fica espantado agora. Estava ali a resposta para ele da oração que ele fez e da romaria toda que ele veio fazendo, porque ele dizia: em Roma eu vou encontrar. Naquele dia ele chegaria realmente em Roma. E já cedo o Senhor lhe estava dando a resposta, de uma maneira drástica, duríssima, que ele mesmo fica espantado: meu Deus do céu. E aquelas gotas eram tão, tão grossas, e sangue vivo, até o cheiro ele percebia de sangue. Portanto, mostrando que embora permanecesse hóstia, e o Senhor não transformou, como aconteceu no milagre de Lanciano, aquela hóstia em carne, não, a hóstia ficou hóstia, mas dela brotava sangue, para mostrar que aquela hóstia era corpo de Cristo, mas o corpo que foi marcado por tudo aquilo que nós sabemos, desde a flagelação, a crucifixão, portanto o corpo de Cristo na cruz gotejava sangue por todos os lados, da cabeça aos pés, da cabeça toda cravejada de coroa de espinhos, até aos pés, porque os pés deles foram pregados na cruz. Então da cabeça aos pés, o corpo de Jesus gotejava sangue, e é esse o corpo que vem ali sobre o altar na hora da consagração. E nós sacerdotes somos feitos sacerdotes para isso, gente, que beleza, para fazer vir do céu, para que surja ali, na espécie, na forma de pão, que até então era pão, já não seja mais pão, mas aquilo seja o corpo de Cristo. E para aquele sacerdote sair dos seus questionamentos e saber que o Senhor o tinha feito ministro do seu corpo, eu dizia, como que para produzir o seu corpo, porque se Nossa Senhora foi a que concebeu por obra do Espírito Santo, depois gerou e por fim deu à luz o corpo de Cristo, o corpo de Cristo que vai à cruz e o corpo de Cristo que vem na hóstia consagrada, no vinho consagrado, é o mesmo concebido, o mesmo corpo, não é outro. Hoje glorioso, mas é o mesmo corpo que foi concebido no ventre de Maria, no ventre de Maria, que foi gerado no ventre de Maria, que foi dado à luz por Maria, que foi amamentado por Maria, que foi trazido no colo por Maria e que foi entregue lá na cruz por Maria, é o mesmo corpo de Cristo. E nós sacerdotes, e todo aquele que é chamado ao sacerdócio, é chamado para ser ministro do corpo de Cristo. Eu podia dizer, gente, é uma missão muito semelhante a Maria, porque foi ela que trouxe Jesus do céu, o Filho de Deus, do céu para a terra, e ele tornou-se carne no seu ventre. Mas quando nós sacerdotes, simplesmente, nós que somos indignos disso, não temos nada para fazer isso, é só por graça, é porque Deus precisava de alguém e escolheu os seus. Quando nós dizemos as palavras da consagração, já sobre o pão, ali acontece o corpo, todo o corpo de Cristo. Tanto assim que, para demonstrar isso, aquela hóstia começou a gotejar sangue. Eram tão intensas que varou o corporal, aquele pano de linho branco sobre o altar, as toalhas do altar, que naqueles tempos eram várias toalhas, a liturgia prescrevia várias toalhas, e atingiu o mármore do altar. Hoje ainda, lá em Bolsena, está esse altar de mármore, e não sei se você sabe que o mármore ele absorve. Então aquelas gotas de sangue foram absorvidas pelo mármore, estão lá as marcas ainda. E ainda como aquele padre não sabia o que fazer com aquela hóstia, ficou com a hóstia na mão, coitado, também foi gotejando pela sua mão e foi caindo no chão de mármore, e as marcas estão ainda lá. Como eu explicava hoje cedo, daí os colegas vieram, ajudaram, aquela missa não continuou, não continuou. Ele nem consagrou o vinho, porque o sangue já estava correndo da hóstia. Portanto, é uma missa inacabada. Na eternidade, essa missa vai se encontrar com o Cristo que vai vir nas nuvens do céu. Então, embrulharam tudo aquilo no próprio corporal e avisaram o Papa que estava ali próximo, na cidade de Orvieto. E o Papa, então, mandou logo um bispo de sua confiança, o bispo Dom Giacomo, e ele veio, viu tudo e logo levou para o Papa, mas o Papa não se aguentou, ele estava pedindo uma resposta do céu. E quando contaram para ele, e ele mandou o bispo, ele já começou a pensar: essa é a resposta do céu, se realmente é isso que estão dizendo. Se durante a missa uma hóstia começou a gotejar sangue, e tanto sangue que ensopou o corporal e as toalhas, então é a resposta do céu. Por isso que ele não se aguentou, não era simples curiosidade, não. E enquanto o bispo vinha de Bolsena de volta para Orvieto, ele foi de Orvieto para Bolsena, e se encontraram no meio do caminho, e se encontraram ali numa ponte chamada Ponte do Sol. E quando o bispo desceu da sua carruagem e abriu o corporal diante do Papa, e o Papa viu aquela hóstia ensanguentada e o corporal todo ensanguentado, ele dobrou os seus joelhos no chão e pronunciou as palavras em latim: Corpus Christi, dizendo: é o corpo de Cristo, não há dúvida, é o corpo de Cristo. Mas era a grande resposta para ele: sim, na hóstia consagrada está o corpo de Cristo, claro, também no vinho consagrado está todo o corpo de Cristo, mas ali na hóstia consagrada estava o corpo de Cristo, totalmente contra tudo aquilo que diziam os albigenses, os cátaros. Porque na verdade Jesus assumiu o nosso corpo e foi com o seu corpo até a cruz, e é com o seu corpo que ele se dá. E gente, aí está a maravilha: nós sacerdotes assumimos uma missão muito semelhante à de Maria, assim como ela trouxe o Filho de Deus e o encarnou no seu ventre por obra do Espírito Santo, nós também. Veja o que acontece na consagração: primeiro, o sacerdote impõe as mãos e invoca a presença do Espírito Santo. É verdade ou não é? Tanto assim que a resposta do povo é essa: enviai, Senhor, o vosso Espírito. Não é verdade? E logo em seguida, o sacerdote toma a hóstia e começa a narrar o que Jesus fez na última ceia até chegar: isto é o meu corpo que será entregue por vós. Que maravilha! Não se trata de uma mágica, não. A Bíblia sempre fez isso. É uma narrativa do fato, como acontecia com a Páscoa dos judeus. Ela era contada, ela era narrada pelo chefe da família. Igualmente, agora na nova Páscoa, quando o sacerdote, ordenado para isso, e é por isso também que se chama o sacramento da ordem, ele recebeu uma ordenação para isso. Não é coisa dele, não é ele que se dá o mérito. São Paulo também explica isso muito bem. Não é o sacerdote que se impõe como sacerdote, não. Não é ele que se dá o mérito, não é ele que se escolhe como sacerdote, não. Não é só o desejo dele, preste bem atenção a isso, mas é ao contrário, é uma iniciativa de Deus, é uma escolha de Deus. E o que nós fazemos é um acolhimento dessa escolha que Deus faz. E então, pelo fato de recebermos o sacramento da ordem, nós temos essa missão, como a de Maria, de trazer o corpo de Cristo à terra por obra do Espírito Santo. Claro, sem as nossas palavras, o Espírito Santo não o faz. Ele não o faz, porque o sacerdote simplesmente impusesse as mãos e invocasse o Espírito Santo, a consagração não aconteceria e, portanto, o corpo de Cristo não aconteceria. Mas é impressionante, assim que o sacerdote diz as palavras, daí sim, através das palavras do sacerdote, o Espírito Santo age, e daí então acontece o corpo de Cristo por obra do Espírito Santo. Porque quem concebeu e quem cheirou Jesus no seu ventre foi Maria, mas por obra do Espírito Santo. Eu diria igualmente, Maria deu seu corpo todo para gerar Jesus, nós damos apenas a nossa voz, as nossas mãos, damos o nosso corpo. E então, por obra do Espírito Santo, acontece em cada missa a maravilha do corpo de Cristo, que eu diria se faz ali. Claro, é o mesmo corpo com que Jesus se encarnou, o mesmo corpo que ele levou à cruz, o mesmo corpo que ressuscitou, o mesmo corpo que hoje está glorioso no céu, o mesmo corpo que um dia virá nas nuvens com glória e poder, é o mesmo corpo, não é outro, não é uma imitação, é o mesmo corpo, mas que se faz presente ali naquele momento. Esta é a nossa missão. Portanto, somos ministros do corpo de Cristo. E aí a beleza daqueles que são escolhidos para isso. E é claro, hoje o Senhor quer abrir mais ainda, porque mais do que nunca Ele está fazendo chamados, Ele está vocacionando, porque vocare ainda tinha chamar. De onde vem a porção de coisas? Vós, por exemplo, vem daí, vem de vocare. Vocação vem de chamar. Chamar, chamado e vocação são a mesma palavra, só que vocação diretamente do latim e chamado do português, mas no fundo é a mesma palavra. Hoje é um dia de vocação, hoje é um dia de chamado. O Senhor está dizendo aos casados e aqueles que são chamados ao casamento, que para todos nós, homens e mulheres, a primeira vocação é o amor. Nós todos, em primeiro lugar, somos chamados para o amor e para realizar o amor. A nossa vida precisa ser amor, gente. E na verdade, nós já recebemos esse amor dentro de nós, porque o amor é o próprio Deus. Deus é amor e amor é Deus. Esse amor nos é dado, ele está dentro de nós. Só que nós temos que retirar esse amor de dentro de nós, assim como num poço. Eu vivi muitos anos isso na minha casa, porque o poço era cacimba, era poço feito na terra. E o último poço que nós tivemos, ele tinha 20 metros de profundidade. Olha que é profundo. Isso aqui não tem 20 metros. Imagine 20 metros de altura. E lá no fundo, que com o balde e a corda é que se tirava a água. O amor está em nós. O amor está em nós. Mas ele precisa ser tirado. Inclusive porque o mundo já colocou muitos entulhos em cima de nós. Já colocou muitas pedras. E há muito também de egoísmo em nós, de vaidade em nós, de orgulho em nós, de maldade em nós. Então, o amor que é o próprio Deus, que está em nós, ele está lá embaixo, e muitas vezes entulhado, e muitas vezes sujo. Sujo pelo egoísmo, sujo pela malícia, sujo pela vaidade, sujo pelas nossas maldades, sujo. E é preciso retirar lá de dentro o amor puro, porque lá no fundo, no fundo, no fundo, há amor puro, há amor verdadeiro, amor sem malícia, amor que é o próprio Deus, amor que é só doação, e é preciso saber retirar de lá. Isso é uma vocação, é um chamado. E aí vem uma coisa importante: a gente não se faz padre para se tornar importante, porque às vezes as pessoas olham, e aí é um grande risco para os seminaristas. Vem o padre nas cerimônias, e por exemplo, hoje eu estou com um paramento lindo. Ganhei lá em Fátima. Não somente ele é lindo na estampa de Nossa Senhora e os pastorinhos, Nossa Senhora de Fátima e os pastorinhos, mas ele é lindo na cor, ele é lindo no feitio, ele é lindo nos adereços, é de um excelente bom gosto, verdade ou não é? E vestido com tudo isso, com esse paramento, o padre sobressai numa celebração. E é um risco enorme de a gente buscar as belezas da liturgia, como se a vida do padre fosse isso. Os paramentos lindos, as capas magnas lindas, com a capa magna que o senhor usou ontem, usou hoje. E na cerimônia, então, incenso, e o padre, e eu capricho, você vê que eu capricho, né? De incensar, incensar bem o altar e tudo isso. E o padre que realiza todas as cerimônias, muitas vezes nós somos até mesmo tentados a olhar o sacerdócio por aí, mas não, gente. Esses paramentos não são para nós. Se nós usamos esses paramentos, eles têm que ser lindos mesmo, eles têm que ser de muito bom gosto mesmo, eles têm que ser preciosos e preciosos mesmo, porque eles são para o Senhor. Eles são para o Senhor. A gente se veste assim para o Senhor, porque aquele com quem nós tratamos numa corte, por exemplo, por que que as pessoas numa corte de um rei, de um imperador, se vestem muito bem? Porque elas são importantes? Não, porque o imperador, porque o rei é importante, porque a rainha é importante. Então, com homenagem a ela, até as pessoas mudam tudo, né? Por que que a gente, quando vai visitar uma pessoa importante, a gente se veste bem? Não é para mim, não é para eu ficar bonito. Não, é para honrar aquela pessoa. A gente está honrando a pessoa se vestindo bem para ela. É, esse é o sentido verdadeiro das nossas vestes. Num casamento, por exemplo, por que que as pessoas se vestem bem e capricham? Os homens mesmo põem terno, põem gravata, e as mulheres ultra capricham. E as pessoas pensam que não, é para eu ficar bonito, é para eu ficar bonita e faço aquele excelente penteado para até me rivalizar com as minhas colegas, para que todos olhem para mim e não para elas. Olha para mim, pensa em mim, telefona para mim e não olha para ela. Só que tá tudo errado. A gente se veste bem num casamento, primeiro, pelo casamento, pela beleza que é o sacramento do matrimônio, pela respeitabilidade que é o sacramento do matrimônio. A gente vai num ato muito importante, muito solene, definitivo, definitivo. E segundo, para honrar os noivos que estão realizando esse ato solene. Então também o sacerdote se veste com tudo isso. E o sacerdote realiza todos esses ritos, mas os ritos não são para ele, não é ele que deve aparecer, não. Nós nos vestimos assim, nós fazemos todos esses ritos e os fazemos bem, porque estamos diante do Rei dos Reis e do Senhor dos Senhores, que tem a suma majestade e tem todo o poder. E nós não aprendemos a ter todo o respeito diante dele, ainda não. Nós temos que crescer muito em respeito pelo Senhor. Temos. Então, por amor de Deus, qualquer rapaz, tira da sua cabeça, tira dos seus olhos, tira do seu coração, tira da sua vaidade todo e qualquer pensamento de que você se faz padre pelas belezas da liturgia. Não, você padre, você diácono, você seminarista, você deverá fazer esplendorosa a liturgia, mas por causa do Senhor, e não esplendorosa por causa de você e por causa de vocês. E tudo isso porque a primeira vocação é o amor. Então, se o Senhor me chama a amar como padre, te peguei, porque o negócio não é ser padre, o negócio é amar sendo padre. Você conhece muito bem a moenda de cana, e aquela cana passa na moenda. Hoje tem elétrica, né? Mas no meu tempo de menino era na mão, era na manivela. Mas a manivela ou elétrica, aquela cana passa e mói, né? E passando a primeira vez, já faz passar uma segunda vez, às vezes até uma terceira vez, mas depois se dobra aquela cana que já foi amassada e já saiu líquido, saiu líquido, saiu líquido, saiu líquido, saiu. Aquela cana dobrada passa outra vez, quem sabe uma outra vez ali, para tirar todo o suco de cana que está ali, verdade ou não é? Para tirar tudo, para sugar tudo. Gente, se tem uma vocação do qual o Senhor quer sugar tudo de amor que você tem, é a vocação sacerdotal. Não seja padre para outra coisa qualquer. Não seja padre para outra coisa qualquer. Se você está disposto a ser como a cana que passa na moenda, não é apenas ser cana, mas ser cana passada. É. Hoje cedo eu fui passado na moenda mais uma vez, e não pôde sair do meu coração nem um pouquinho de fel, nem um pouquinho de rancor, nem um pouquinho de desamor, nem um pouquinho de... O pessoal que almoçou conosco lá na casa me viu sorridente para todas as fotos, né? Eu estava saindo de um atendimento com a Luzia. Claro, aliviou bastante, aliviou. Mas quando você sai de uma cirurgia, aliviou muito, mas você está num pós-cirúrgico. É. Só para você entender que a nossa vocação de padre faz a gente passar, verdade ou não é, Padre Roberto? Faz a gente passar pela moenda todos os dias. E muitas vezes, várias vezes por dia. Não seja padre para nenhum outro motivo a não ser para você ser moído na moenda como cana, para tirar todo, para o Senhor sugar todo amor que há em você e dar, e dar, e dar. Você diz, como é que eu fico? Obrigado porque você foi na frente, tudo bem, aplauda isso. Então você pergunta, então como é que eu fico? Que beleza, quando a gente dá tudo, porque a gente deu tudo, o Senhor devolve em abundância, devolve o dobro. Gente, hoje eu amo muito mais do que ontem, só que eu não amo mais do que amanhã, porque hoje estou me entregando, hoje eu me deixei triturar, e posso dizer a você, hoje eu me deixei triturar, e tive que aceitar tudo, e aceitei com gosto, me deixei triturar, eu estava com o coração partidinho, mas eu já estou melhor agora, na missa melhor ainda. Você pode imaginar que eu trituradinho estou fazendo essa pregação? Acho que Deus caprichou, né, para eu poder fazer essa pregação. Ele quis que eu passasse hoje por isso, mas amanhã eu vou ter muito mais amor. Não é por mim não, é pelo Senhor. Foi uma das leituras desses dias, quando aquela viúva, de novo Elias, que ele manda que ela faça o pãozinho para ele, mas meu Senhor, eu não posso, eu só tenho esse tantinho de trigo que dá para fazer um pãozinho e um pouco de azeite que eu vou usar para fazer o pão, e acabou. Vou comer eu e meu filho e vamos esperar a morte chegar. Só que Elias diz: não, faça para mim. E a mulher heroicamente faz. Você imagina com que lágrimas ela fez aquele pão, porque nem ela nem o filho dela ia comer. Só aquele pão para Elias era pouco, mas ela pega, faz e entrega para Elias. Isso era um amor, e um amor heróico. Elias come todo o pão, mas ele diz para ela: a farinha não vai faltar na vasilha, nem mesmo o azeite na ânfora. E que impressionante, quando ela volta para casa, depois de Elias comer o pão, ela já encontra o mesmo tanto de farinha e o mesmo tanto de azeite. Só que não para aí, ela faz o pão, portanto esse segundo pão que ela faz, daí que foi com lágrimas mesmo, porque ela estava manipulando nas suas mãos o milagre, gente. Do trigo que ela gastou todinho, do azeite que ela gastou todinho, e que agora reapareceu na vasilha, tanto um como o outro. Mas não parou aí, porque a cada dia ela gastava, porque não era só para ela não, era para o filho, e era para Elias. Ela sustentou Elias durante meses de seca e portanto de caristia. Era amor, era amor, era doação. Ela estava sustentando um homem, ela que era viúva, que não tinha nada. De onde ela poderia ter alimento para sustentar o profeta Elias? Mas porque ela todos os dias dava tudo, acabava o trigo. Ela não pegava metade só, não. Não, deixa eu pegar só metade. A gente faz um pãozinho menor, né? Assim sobra pelo menos, vamos garantir metadinha, né? Do trigo e do azeite para amanhã. Não, ela dava tudo. Porque ela dava tudo todos os dias, a cada dia, quando ela vinha cedinho para fazer o pão, já estava esperando por ela. Que lindo, já estava esperando por ela o tanto de farinha e o tanto de trigo. Saiba que se você faz, se faz padre, se você se faz pai de família, se você se faz religioso, se você se faz religiosa, se você se faz um consagrado em qualquer uma dessas comunidades que hoje estão surgindo para amar, para gastar sem amor, para ser triturado como a cana, para sair de você todo o amor, saiba que aquilo que você gastar no dia seguinte vai ser reposto. Vai ser reposto. É que a gente infelizmente vive sonegando. Pai sonega, mãe sonega. Nós religiosos e religiosas sonegamos, infelizmente. Consagrados sonegamos. Nós padres, nós sacerdotes, infelizmente sonegamos. Não deveríamos sonegar, mas pela nossa fraqueza, pelo nosso egoísmo, pela nossa cabeça curta ainda, nós vivemos sonegando, dizendo: mas como é que eu fico? Se eu me gastar todo em amor, como é que eu fico? Não, gente, é o contrário. Com Deus é tudo o oposto. O evangelho é tudo o oposto. Pode se gastar. E aí está a primeira vocação. Você vai ser pai e mãe de família. Você vai casar-se. Você vai ser marido. Você vai ser mulher. Para amar. Também o casamento. Os que se casaram há quantos dias? Não faz 28 dias. 28 dias? Segunda-feira vai fazer um mês? Então é 28 dias. Tanto faz 28 dias, como 28 anos, como aqueles dois casais, não é? Quer dizer, o casal lá do fundo, fica em pé, que faz 28 anos de casados. Então, tanto vocês com 28 anos, né? Como você com 28, fica em pé você também, né? Com 28 dias, onde é que está o seu marido? Não está aí, né? Vem cá o seu marido também. Tanto você com 28 dias, como você com 28 anos. Vocês não se casaram para sonegar, não. Se vocês se casam, pode vir, faz favor. Você é casado com ela ou não é? Claro que sim, assuma. Já são casados já, há 28 dias, graças a Deus. Então, beleza. E é que está, eu digo olhando para vocês, e digo olhando para vocês lá no fundo, se vocês se casam para amar, claro, vocês vão se gastar. E o Senhor vai sugar de vocês, pelos acontecimentos, pelos fatos, o amor que está em vocês. Mas que beleza, o Senhor vai repor do mesmo jeito que Deus repunha o trigo e o azeite todos os dias. Agora, se você só nega, você fica só com o seu pouquinho. Então, casados e vocacionados ao casamento, não pense em casar-se para você, por motivos egoístas, para você ser feliz. Pior ainda, para você sugar a sua namorada, a sua noiva, e tirar dela toda a beleza dela, todo o prazer que ela pode lhe dar, toda a doçura que ela pode lhe dar e todo o serviço que ela pode lhe dar, e o fato de você orgulhosamente poder desfilar com ela, uma linda mulher. Não, não é para isso que você se casou. E você também, mulher, não. Você não se casou com seu marido para tirar dele o dinheiro, para tirar dele a fortuna, para tirar dele a beleza, para tirar dele a graça, o prazer. Não. Não foi para isso, e não se case para isso. Por que que os casamentos não estão dando certo, estão se rompendo? Porque nasceram errados. Muitos deles nem são casamentos, porque partiram de um ponto errado, se casaram para egoísmo e não para amor. Pode sentar, viu? Pode. Vocês também podem sentar. Isso. Porque se casaram para egoísmo e não para o amor. Muitos deles, porque Jesus mandou que nós nos amássemos e não que nos amassemos. Verdade ou não é? E na verdade alguns pensam que o amor é amassar-se. Não, amar e amassar é bem diferente. E o acento aí é importantíssimo: amássemos e não amassemos. Não confunda as coisas e não mude o acento. É por isso que muitos casamentos não dão certo, porque eles se casam já no dia do casamento para que nós nos amassemos. Agora também, legalmente a gente pode. Não, se é por isso, já começou tudo errado. A gente se casa, você se casa, você se casou, você vai se casar para amar, para que o Senhor tire na moenda todo o amor que já há em você. Assim como dentro da cana há amor, aliás, há suco, também em você há amor. Você vai para uma comunidade de consagrados, e hoje, graças a Deus, como a Toca de Assis, como a Canção Nova, como o Shalom, como a Arca da Aliança, como tantas comunidades estão surgindo, pipocando pelo Brasil inteiro, graças a Deus, e pelo mundo. Não é só coisa do Brasil, não. Se você é chamado, se Deus distingue você, vá para essa comunidade, vá, consagre-se. E vocês na Toca sabem muito bem, se não é por amor, não dá certo. Ainda mais o amor que é dado para os irmãos de rua. Ou vocês vai para a Toca para amar, ou você errou completamente o caminho. Errou ou não errou? Errou ou não errou? É uma frustração, porque inclusive vocês vão pegar, desculpe, os restolhos que a humanidade nem quer pegar de volta. O ferro velho, a sucata que o mundo deixou, não é que eles sejam, mas o mundo os fez sucata. Depois o mundo joga essa sucata lá, e graças a Deus vocês foram vocacionados para isso. Claro, é uma tremenda, uma heróica vocação de amor para os rapazes e para as moças. E se alguns ficam numa vocação de adorar e de adorar o corpo do Senhor, é para vocês terem coragem de ir ao corpo do Senhor que está lá sucateado. Verdade ou não é? E um ajuda o outro, os que vão às ruas ajudam os que adoram, e os que adoram ajudam aqueles que estão indo às ruas, numa contribuição de amor de um lado e do outro, para que o corpo de Cristo seja salvaguardado e honrado, e na verdade adorado. Você só pode ir para uma vocação para amar, para amar, e também para ser padre, gente. Eu tenho a certeza que o Senhor está tocando muita gente hoje. Primeiro, a redirecionar-se quanto à vocação ao matrimônio. Mas desculpe, também desculpe a expressão que eu vou usar, não seja sem vergonha, porque muitas vezes as pessoas sentem uma vocação de chamado mais radical. Não é que seja maior, não, porque toda vocação é sublime. Se é sublime, é sublime. Alguns são chamados a se doar mais, a se gastar mais, a um amor mais heróico. E muitas vezes nós nos fazemos de surdos. Nós queremos ir pelo comum. Há muita menina chamada a se consagrar, mas ela quer ir pelo comum. Não, por que eu não posso ter o meu marido? É. Você já escorrega para uma comunidade onde também nela se pode se casa, porque na toca não, na toca quem é consagrado é religioso, portanto é celibatário. A Canção Nova já é diferente. Aos consagrados que vão para o celibato, aos consagrados que vão para o seminário, e por isso para o sacerdócio, portanto também para o celibato, mas aqueles também que vão para o casamento. Mas que não aconteça que você vai para uma comunidade assim, onde há a possibilidade de casamento, para ir pelo mais fácil. Ah, eu dou metade para o Senhor, eu vou me consagrar, mas o Senhor me dá a metade e me deixa casar. Não faça isso. Não faça isso. Não faça isso. Doe-se inteiro. Porque se você se doa inteiro, como aquele trigo daquela mulher viúva, o Senhor repõe. E o bonito é que ele vai dobrando. Ele vai dobrando. Cada dia você vai encontrar mais amor. E você vai se enchendo de amor, capaz de amar mais. Vai chegar um momento que haverá tanto amor em você que parece que você se afoga. Você tem que dar mesmo. Tanto é o amor que já está em você, não por você, mas porque o Senhor vai dando, vai duplicando. Mas ele duplica para quem? Para quem dá tudo. Gente, eu tenho a certeza que amanhã você vai viver aqui amanhã, estourando em amor, porque hoje eu tive que dar tudo e dei, mas não fiz nada mais do que a minha obrigação. É a minha vocação e eu tenho que dar.

Eu tenho a certeza que o Senhor está acordando muitos que são vocacionados ao casamento, para se casar, para amar. E veja bem, não apenas amar é a pessoa com quem você vai se casar, porque é muito pouco. Mas esse amor vai ser distribuído entre os filhos, e da família ele vai ser distribuído a muitos. Os casados são colocados aí, no mundo secular, no meio dos outros, porque é lá que você precisa dar amor. Não é para ficar eu em minha casa nos servindo, não, nos amando, nos amamos muito, não. Esse amor apodrece, desculpe, esse amor apodrece, amor que fica só ali. E quantos casais querem ter poucos filhos? Não, porque precisamos nos amar mais. Se tem uma filharada toda, a gente nem consegue amar. Que erro total, meu Deus do céu. Se fecha no egoísmo, um amor que apodrece, desculpe. E em muitos casados, o amor apodreceu. Eles não se aguentam mais, nem se aguentam mais olhar um para o outro, porque esse amor apodreceu. Apodreceu de tanto sonegar, porque não davam para os outros, não davam das quatro paredes da casa para fora, não davam dos muros do jardim para fora, não davam do quintal para fora, não davam. E por causa disso o amor apodreceu dentro de casa mesmo. É tudo ao contrário. Eu sei que o Senhor está redespertando casados para amar. Eu não estou chamando a sua atenção, eu não estou te repreendendo, não, estou te alertando, estou dizendo que hoje o Senhor quer dar a você a grande graça. Alguns talvez comecem agora a fazer do seu casamento, da sua vocação matrimonial, amor, amar, distribuir amor a partir dos nossos. E aí está a beleza, Deus lhe dá essa graça de começar amando em casa, de começar amando no casamento. Mas esse amor precisa se espalhar, como aquelas gotas iam caindo, caindo, caindo, caindo da hóstia consagrada. Igualmente é preciso manar amor, jorrar gotas e gotas de amor para os outros. Muitas vezes essas gotas são gotas de sangue, mas precisam ser derramadas nos muitos que precisam de amor. Eu sei que muitos estão sendo despertados para a vocação nessas comunidades e para a vida religiosa masculina e feminina. Também não se faça de sem vergonha. Se o Senhor chama você para uma congregação religiosa, vá para essa congregação religiosa. Não fique pensando que é mais fácil ir para uma dessas comunidades. Não, se a sua vocação é para uma congregação religiosa masculina ou feminina, vá. Não só negue ao Senhor. Mas também, se a sua vocação é uma dessas novas comunidades, vá para essa nova comunidade. Não sonegue ao Senhor. E eu sei que hoje o Senhor está chamando muitos para a vocação sacerdotal. E lembra como é que tudo começou?

Vocação, um chamado de amor com o Monsenhor Jonas Habib. Que linda pregação que nos convidou a verificar na nossa vida traços da vocação que o Senhor pensou para cada um de nós. Talvez não seja uma vocação ao sacerdócio, à vida religiosa ou ao matrimônio, mas uma vocação de maneira geral, não é? Você precisa estar atento àquilo que é a vontade de Deus e dar a resposta precisa, consciente para Deus, que espera por nós ansioso a nossa resposta, o nosso sim, a vocação que ele mesmo estabeleceu para cada um de nós. Tá ok? 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

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Vou ficando por aqui, um grande abraço e até o nosso próximo encontro. Nossa missão é evangelizar.

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1: O Ministério da Saúde recomendou que as cidades de Guarulhos, São Bernardo do Campo e São Paulo capital ampliem a vacinação contra o sarampo. A medida é direcionada para todas as pessoas entre 6 meses e 59 anos de idade e deve ser adotada na campanha de multivacinação que acontecerá de 3 de agosto a 1º de setembro.
2: Até o momento, foram confirmados 14 casos de sarampo no país neste ano, sendo que 11 deles seguem em surto ativo, 2 em São Bernardo do Campo e 9 na cidade de São Paulo. Na tarde desta terça-feira, a Secretaria de Estado da Saúde confirmou mais um caso na capital paulista. De acordo com o Ministério da Saúde, as investigações estão em andamento e, por enquanto, os casos são classificados como de fonte de infecção desconhecida. Segundo a pasta, como o surto foi identificado, a melhor alternativa para se proteger contra o sarampo é tomar a vacina tríplice viral, que protege contra sarampo, cachumba e rubéola, e é oferecida de forma gratuita nas unidades básicas de saúde. Por conta da circulação do vírus, a recomendação é que a chamada dose zero seja aplicada em crianças de 6 a 11 meses de idade, grupo que está mais sujeito a desenvolver formas graves da doença. Entre os sintomas do sarampo estão febre alta, manchas vermelhas na pele, tosse, coriza, conjuntivite e mal-estar intenso. Em caso de sintomas, a Secretaria de Estado da Saúde de São Paulo recomenda o atendimento em unidade de saúde para avaliação e orientação sobre exames. Durante a suspeita da doença, a orientação é evitar contato com outras pessoas, já que o sarampo é altamente contagioso e pode ser transmitido por meio de tosse, fala ou espirro. Quem não tem comprovante de vacinação deve procurar uma unidade básica de saúde para avaliação da caderneta. A vacina tríplice viral é segura e é possível tirar dúvidas no site vacina100duvidas.sp.gov.br. Da Rádio Nacional em São Paulo, Sara Kines.
1: O processo de beatificação do servo de Deus Padre Léo avança no Departamento da Causa dos Santos. O Instituto Padre Léo, responsável pelo processo de beatificação do servo de Deus, recebeu o decreto sobre a validade jurídica da causa que se encontra no Vaticano. Esse documento atesta o avanço do processo. O decreto de validade jurídica atesta que o inquérito diocesano sobre a vida, virtudes e fama de santidade do servo de Deus Padre Léo Tarcísio Gonçalves Pereira foi realizado em conformidade com as normas e os procedimentos estabelecidos pela Igreja. Da Central de Jornalismo Canção Nova, Ana Elisa Castro.
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10: 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De onde vem meu socorro? Meu socorro vem do Senhor, que fez o céu e a terra. Salmo 121, versículo 1 ao 2.
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1: Bom dia para você que nos acompanha nesta madrugada para rezarmos juntos o Terço da Misericórdia. Acolho você que está na sintonia da rede Canção Nova de Rádio. Nós espalhamos o amor de Deus pelo ar. Eu sou a Érica Fernanda, missionária da comunidade Canção Nova, e lhe faço companhia nesta manhã. E eu não estou sozinha. Para tornar este momento mais fecundo, estou aqui com meu irmão de comunidade, querido Padre Helenildo. Padre, sua bênção, a paz de Jesus, seja bem-vindo.
12: Érica, Deus abençoe também você que reza conosco neste momento, nesta madrugada. Que a misericórdia do Senhor possa alcançar você, mas alcançar também todas as pessoas que você ama.
1: Amém. Seja bem-vindo, seja bem-vinda para rezarmos então o Terço da Misericórdia, colocando as suas intenções. É o momento de você mergulhar o seu coração nas chagas misericordiosas, Senhor Jesus, e viva na sua alma esta frase do Diário de Santa Faustina, que agora eu partilho com você. Está no número 1166. Não temas, minha filha, mas sê fiel apenas a minha graça. Com isso, nós vamos então dar início ao Terço da Misericórdia, rezando em nome do Pai,
12: do Filho e do Espírito Santo.
1: Amém. Pai nosso que estais nos céus, santificado seja o vosso nome. Venha a nós o vosso reino. Seja feita a vossa vontade, assim na terra como no céu. O pão nosso de cada dia nos dai hoje. Perdoai-nos as nossas ofensas, assim como nós perdoamos a quem nos tem ofendido. E não nos deixeis cair em tentação, mas livrai-nos do mal. Amém. Ave Maria,
12: cheia de graça, o Senhor é convosco. Bendita sois vós entre as mulheres, e bendito é o fruto do vosso ventre, Jesus. Santa Maria, Mãe de Deus, rogai por nós, pecadores, agora e na hora da nossa morte. Amém.
1: Creio
12: em Deus Pai Todo-Poderoso, Criador do céu e da terra, e em Jesus Cristo, seu único Filho, nosso Senhor, que foi concebido pelo poder do Espírito Santo, nasceu da Virgem Maria, padeceu sob Pôncio Pilatos, foi crucificado, morto e sepultado, desceu à mansão dos mortos, ressuscitou ao terceiro dia, subiu aos céus, está sentado à direita de Deus Pai Todo-Poderoso, de onde há de vir a julgar os vivos e os mortos. Creio no Espírito Santo, na Santa Igreja Católica, na comunhão dos santos, na remissão dos pecados, na ressurreição da carne, na vida eterna. Amém. Eterno Pai, eu vos ofereço o corpo e o sangue, a alma e a divindade de vosso diletíssimo Filho, nosso Senhor Jesus Cristo, em expiação dos nossos pecados e dos do mundo inteiro. Pela sua dolorosa paixão,
1: tende misericórdia de nós e do mundo inteiro.
12: Pela sua dolorosa paixão,
1: tende misericórdia de nós e do mundo inteiro.
12: Pela sua dolorosa paixão,
1: tende misericórdia de nós e do mundo inteiro.
12: Pela sua dolorosa paixão,
1: tende misericórdia de nós e do mundo inteiro.
12: Pela sua dolorosa paixão,
1: tende misericórdia de nós e do mundo inteiro.
12: Pela sua dolorosa paixão,
1: tende misericórdia de nós e do mundo inteiro.
12: Pela sua dolorosa paixão,
1: tende misericórdia de nós e do mundo inteiro.
12: Pela sua dolorosa paixão,
1: tende misericórdia de nós e do mundo inteiro.
12: Pela sua dolorosa paixão,
1: tende misericórdia de nós e do mundo inteiro.
12: Pela sua dolorosa paixão,
1: tende misericórdia de nós e do mundo inteiro.
12: Eterno Pai, eu vos ofereço o corpo e o sangue, a alma e a divindade de vosso diletíssimo Filho, nosso Senhor Jesus Cristo, em expiação dos nossos pecados e dos do mundo inteiro.
1: Pela sua dolorosa paixão,
12: tende misericórdia de nós e do mundo inteiro.
1: Pela sua dolorosa paixão,
12: tende misericórdia de nós e do mundo inteiro.
1: Pela sua dolorosa paixão,
12: tende misericórdia de nós e do mundo inteiro.
1: Pela sua dolorosa paixão,
12: tende misericórdia de nós e do mundo inteiro.
1: Pela sua dolorosa paixão,
12: tende misericórdia de nós e do mundo inteiro.
1: Pela sua dolorosa paixão,
12: tende misericórdia de nós e do mundo inteiro.
1: Pela sua dolorosa paixão,
12: tende misericórdia de nós e do mundo inteiro.
1: Pela sua dolorosa paixão,
12: tende misericórdia de nós e do mundo inteiro.
1: Pela sua dolorosa paixão,
12: tende misericórdia de nós e do mundo inteiro.
1: Pela sua dolorosa paixão,
12: tende misericórdia de nós e do mundo inteiro.
1: Eterno Pai,
12: eu vos ofereço o corpo e o sangue, a alma e a divindade de vosso diletíssimo Filho, nosso Senhor Jesus Cristo, em expiação dos nossos pecados e dos do mundo inteiro. Pela sua dolorosa paixão,
1: tende misericórdia de nós e do mundo inteiro.
12: Pela sua dolorosa paixão,
1: tende misericórdia de nós e do mundo inteiro.
12: Pela sua dolorosa paixão,
1: tende misericórdia de nós e do mundo inteiro.
12: Pela sua dolorosa paixão,
1: tende misericórdia de nós e do mundo inteiro.
12: Pela sua dolorosa paixão,
1: tende misericórdia de nós e do mundo inteiro.
12: Pela sua dolorosa paixão,
1: tende misericórdia de nós e do mundo inteiro.
12: Pela sua dolorosa paixão,
1: tende misericórdia de nós e do mundo inteiro.
12: Pela sua dolorosa paixão,
1: tende misericórdia de nós e do mundo inteiro.
12: Pela sua dolorosa paixão,
1: tende misericórdia de nós e do mundo inteiro.
12: Pela sua dolorosa paixão,
1: tende misericórdia de nós e do mundo inteiro.
12: Eterno Pai, eu vos ofereço o corpo e o sangue, a alma e a divindade de vosso diletíssimo Filho, nosso Senhor Jesus Cristo, em expiação dos nossos pecados e dos do mundo inteiro.
1: Pela sua dolorosa paixão,
12: tende misericórdia de nós e do mundo inteiro.
1: Pela sua dolorosa paixão,
12: tende misericórdia de nós e do mundo inteiro.
1: Pela sua dolorosa paixão,
12: tende misericórdia de nós e do mundo inteiro.
1: Pela sua dolorosa paixão,
12: tende misericórdia de nós e do mundo inteiro.
1: Pela sua dolorosa paixão,
12: tende misericórdia de nós e do mundo inteiro.
1: Pela sua dolorosa paixão,
12: tende misericórdia de nós
13: nós e do mundo inteiro.
14: Pela sua dolorosa paixão,
13: tende misericórdia de nós e do mundo inteiro.
14: Pela sua dolorosa paixão,
13: tende misericórdia de nós e do mundo inteiro.
14: Pela sua dolorosa paixão,
13: tende misericórdia de nós e do mundo inteiro.
14: Pela sua dolorosa paixão,
13: tende misericórdia de nós e do mundo inteiro.
14: Eterno Pai,
13: eu vos ofereço o corpo e o sangue, a alma e a divindade de vosso diletíssimo Filho, nosso Senhor Jesus Cristo, em expiação dos nossos pecados e dos do mundo inteiro. Pela sua dolorosa paixão,
14: tende misericórdia de nós e do mundo inteiro.
13: Pela sua dolorosa paixão,
14: tende misericórdia de nós e do mundo inteiro.
13: Pela sua dolorosa paixão,
14: tende misericórdia de nós e do mundo inteiro.
13: Pela sua dolorosa paixão,
14: tende misericórdia de nós e do mundo inteiro.
13: Pela sua dolorosa paixão,
14: tende misericórdia de nós e do mundo inteiro.
13: Pela sua dolorosa paixão,
14: tende misericórdia de nós e do mundo inteiro.
13: Pela sua dolorosa paixão,
14: tende misericórdia de nós e do mundo inteiro.
13: Pela sua dolorosa paixão,
14: tende misericórdia de nós e do mundo inteiro.
13: Pela sua dolorosa paixão,
14: tende misericórdia de nós e do mundo inteiro.
13: Pela sua dolorosa paixão,
14: tende misericórdia de nós e do mundo inteiro.
13: Eterno Pai, eu vos ofereço o corpo e o sangue, a alma e a divindade de vosso diletíssimo Filho, nosso Senhor Jesus Cristo, em expiação dos nossos pecados e dos do mundo inteiro.
14: Deus Santo,
13: Deus Forte, Deus Imortal, tende piedade de nós e do mundo inteiro. Deus Santo, Deus Forte, Deus Imortal, tende piedade de nós e do mundo inteiro. Deus Santo, Deus Forte, Deus Imortal, tende piedade de nós e do mundo inteiro.
14: Ó sangue e água,
13: que jorrasse do coração de Jesus como fonte de misericórdia para nós, eu confio em vós. E agora, se prepare para receber a bênção, bem como apresente aí os objetos de devoção que neste momento você quer que seja abençoado. O Senhor esteja convosco.
14: Ele está no meio de nós.
13: Sobre você, sobre a tua casa, família, sobre todas as intenções do vosso coração, sobre os objetos de devoção, terços, escapulários, imagens, sobre a água, o sal, sobre a tua vida. Por meio da intercessão da bem-aventurada Virgem Maria, desça e permaneça a bênção de Deus Todo-Poderoso, Pai, Filho e Espírito Santo.
14: Amém. Viva Jesus!
13: Viva!
14: E eu agradeço a você que esteve conosco nesta manhã, rezando o Terço da Misericórdia. Obrigada, Padre Helenildo, seja sempre bem-vindo, Deus abençoe.
13: Amém, Érica, Deus abençoe você, mas todos os ouvintes da Rádio Canção Nova.
14: Amém. Fiquem na sintonia da Rádio Canção Nova, a Rádio do Senhor.

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2: Esta é a graça que o Senhor tem para nós e na qual nós podemos confiar. Mas o Senhor está aí. O Senhor é o nosso mestre. Diga comigo, o Senhor é o meu mestre. Nos caminhos da aflição e da angústia, Ele me toma pela mão e me conduz como mestre. Eu agradeço, Senhor. Preciso de Ti. Conduz-me, meu Senhor. Mais do que tudo, és o meu Pai. Ensina-me, Senhor.
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10: Clame a mim e eu responderei a você e lhe darei coisas grandiosas e insondáveis que você não conhece. Livro do profeta Jeremias, capítulo 33, versículo 3.
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0: Teu pecado não cancela o amor de Deus, mas te afasta dele. Por uma opção sua, volta para o Pai. 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Amém.
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Vânia, Dani, obrigado.

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11: 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Ser padre é doar a vida por amor. Deus confiou as suas ovelhas a estes homens que são aqui neste mundo o rosto de Jesus Bom Pastor. Guardemos com as nossas orações e presença as vocações sacerdotais.
12: Suporta as demoras de Deus, agarra-te a Ele e não o largues, para que sejas sábio em teus caminhos. Livro do Eclesiástico, capítulo 2, versículo 3.
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1: Eu sei que você está aí do outro lado na sintonia da Rádio Canção Nova, esperando o locutor dizer a hora. São 5:02. E também está esperando o locutor falar assim: que programa é esse, meu Jesus Misericórdia? É o programa Canção Nova Sertaneja desta segunda-feira, com a graça de Deus. Um novo tempo, um novo momento que estamos vivendo. Já estamos no mês de agosto de 2026. Seja muito bem-vindo. Bem-vinda, onde você estiver na sintonia da Canção Nova, eu com muito carinho e amor estou chegando à frente, pedindo licença para chegar onde você estiver na sintonia da Rede Canção Nova de Rádio. Lógico, como eu sempre gosto de falar e sempre vou falar assim, que Deus me dê a graça de poder estar aqui com você, de falar que com muito respeito, carinho e amor, eu tô chegando à frente respeitando tudo aquilo que você tá vivendo, tudo aquilo que você vai viver no dia de hoje. Bom dia, bom dia, bom dia. O galo tá cantando, o cavalo relinchando, o sapo gorjeando. É, então chegou a hora, gente, dizer para você: tá na hora, gente. É um novo dia, é um novo tempo, é um novo momento, é uma semana que tá começando. E a Rede Canção Nova de Rádio, lógico, 46 anos despertando você às 5:00 da manhã, para que você possa viver na presença de Deus. Abre seu coração e respira, abre seu coração e diga: obrigado, Senhor, obrigado por mais um dia de hoje. Abrir o coração e respirar é forte, né? A gente respira com o pulmão, né? Mais um ano de cenário, gente. Deixa, para, ó, escute aí o som do seu coração. Cadê o som do seu coração? Escute aí. Ah, com certeza tá batendo, né? Graças a Deus é ele, gente. Irmãos, minhas irmãs, vamos cantar nesta manhã, pois renasceu mais uma vez a criação das mãos de Deus. Bom dia, bom dia. Eu sou José Eduardo e estou chegando à frente para dizer para você que aqui na Rede Canção Nova de Rádio, nós não fazemos nada sozinhos. Estou com o Manuel Lorindo aqui nos estúdios da Rede Canção Nova, em Cachoeira Paulista, pertinho da cidade de Aparecido do Norte, onde nós temos ali a nossa Mãe Maria Santíssima, com a qual nós pedimos a sua bênção, a sua intercessão no dia de hoje. Que ela nos cubra com seu manto sagrado a todos nós. E eu já quero começar proseando com você, porque eu, Deus tem me dado a graça de sempre, quando participo da Santa Missa, fica atento, sabe? Fica atento para o que Deus quer falar para mim. E na missa deste fim de semana, o padre falou assim: somos da geração de Maria. E dizer sim, esmagamos a cabeça da serpente. Vou repetir para você: somos da geração de Maria. E dizer sim, esmagamos a cabeça da serpente. Ó Mãe Santíssima, cobrindo-nos com o teu manto sagrado, dai-nos a graça de sempre dizer sim à vontade de Deus e assim esmagar a cabeça da serpente que nos quer levar para a perdição. E o padre ainda falava assim: olha, o maligno atrai para a alegria que nos leva ao pecado. Não é alegria verdadeira, é alegria passageira, é alegria que não é alegria. No dia de hoje, posso pedir esta graça ao Senhor, por intercessão de Nossa Senhora, que ao longo desta semana nós possamos sempre dizer sim, sim à vontade de Deus. Nos abrimos cada vez mais para que seu Santo Espírito nos inunde e cada vez mais o seu Santo Espírito nos faça cada vez mais santos. Ó Mãe Santíssima, sua bênção no dia de hoje e sempre. 5:06 está no ar o seu programa Canção Nova Sertaneja. Bom dia, bom dia, bom dia.

Bom dia mais uma vez para você na sintonia da Rede Canção Nova de Rádio, seu programa Canção Nova Sertaneja, às 5 horas 13 minutos. Mês de agosto, com a graça de Deus, rezamos pelas vocações. Mês de agosto, um novo momento que o Senhor nos concede a graça de vivermos, né? Mês de agosto também, que tem a intenção de oração do Santo Padre, o Papa. Daqui a pouquinho vou trazer para você mais detalhadamente, né? Rezemos para que ninguém se sinta invisível nas grandes cidades. É a intenção de oração do Papa para este mês de agosto. Amém? Quero mandar um bom dia especial para você que está na sintonia da Rede Canção Nova de Rádio, você que neste momento nos sintoniza pela 96.3, 98.3, você que neste momento também, por qualquer outra rádio transmissora, está na sintonia da Canção Nova, pela internet, pela parabólica, por qualquer outra onda retransmissora, aqui no Brasil, aqui no mundo e também lá no espaço, né? Um abraço para você na sintonia. Lembrando nosso WhatsApp, né? 12991455871, 12991455871. Tô lembrando aqui, ô Manuel, tava lembrando agora aqui, né? Mês de agosto, tava de férias, né? Criançada tava de férias, agora também começa, né? Alguns já retornaram, né? Mas outros não, né? Voltam hoje? É hoje. Eita, então tá na hora, mãe, pai, tá na hora de levantar. Agora, o vô também, né, mano? Manuel é vô, então não tem como, não. Ô, Manuel, deixa eu falar aqui, né? Porque no nosso tempo, eu não sei, né? Quando era criança, a gente levava lancheiro pra escola, né? E agora, que o povo tá levando? As crianças não estão levando mais, não, né? Então, já compra lá e tal. Na minha época, aquela lancheira era gostoso, né? Ficava torcendo para a hora do lanche. Estudo não tinha nada, mas né? Ficava torcendo a hora do lanche. Aí vamos lá, gente. Um abraço para você, pais aí, que já está preparando seu filho para levar aí para a escola. Deus abençoe você. A todos os transportadores também escolares. Mandando um abraço para o meu irmão, né? Meu irmão também transporta, né? As crianças aqui da região. Um abraço, meu irmão, Deus abençoe, te amo. Um abraço também para você que sintoniza pela primeira vez a Rádio Canção Nova. 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E não temos propagandas comerciais, graças aos nossos sócios, aos nossos colaboradores. 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Deus abençoe você. Muito obrigado, viu? Vamos lá, Manuel Laurindo. Lembrando que, assim, eu falava para você no início do programa do Sim de Maria, né? Eu quero partilhar com você mais também um momento deste Sim de Maria, num artigo, né? Num artigo aqui que eu trouxe, que eu coloquei aqui para você. Quando o anjo Gabriel lhe anuncia que seria a mãe de Salvador, a Virgem Maria proclama seu fiat, consente com a vontade divina, fazendo-se sua escrava. Eis aqui a serva do Senhor, faça-se em mim segundo a tua palavra. Dessa forma, a Virgem Maria atingirá tal altura e glória qual nenhum homem, nem anjo, poderá jamais atingir, porque ninguém poderá ser-lhe jamais comparado em virtude e em méritos. É o Papa Leão XIII, em 1892, já proclamava isso. Maria, portanto, modelo de todas as virtudes. São grandes os ensinamentos, fruto do Sim da Virgem Maria. Dela aprendemos a verdadeira humildade, que esmaga não somente a soberba de Satanás, mas também a nossa. Quão soberbos somos quando pecamos, quando queremos ser deuses de nós mesmos. Quanta loucura nossa quando insistimos em seguir segundo os nossos conceitos e nossa vida
desordenado. Nada coincidência, tudo a providência. Reflita no dia de hoje sobre o sim de Nossa Senhora. Eis aqui a serva do Senhor, e você se coloca diante de Jesus neste momento, diante de Deus Pai Todo-Poderoso, dizendo assim: eis-me aqui, faça-se em mim segundo a sua vontade. Amém. Manuel Laurindo, depois a gente vai continuar refletindo sobre o sim de Nossa Senhora. São 5h18. Por favor, aí, vamos despertar esse povo. Vamos tocar aquele som que eu gosto. Aquele som que eu gosto chegou! É o som do berrante. Ah, tá na hora pra dizer pra você que o Brito tá preparado. O touro é o dia de hoje, segunda-feira, chegou esse touro, segunda-feira é bravo, viu? Mas monte nesse touro, ao seu comando, peço pra minha porteira, segure bem as redes desse touro e deixa ele pular, ele vai querer derrubar você, mas você vai levantar as mãos e vai segurar nas mãos de Deus, ou melhor, Deus segura a sua mão e na outra mão você está segurando a mão de Nossa Senhora, e o touro não vai te derrubar não, muito pelo contrário, você pode pular desse touro e dizer: graças a Deus, obrigado Senhor, porque eu sou vencedor, e assim você vai poder viver bem o dia de hoje e a semana com a graça de Deus. Bom dia, 5h19.

0: Virgem Maria, Rainha dos Anjos. Vamos rezar, pedindo no dia de hoje em especial a sua intercessão, para começar bem o nosso dia. Em nome do Pai, do Filho, do Espírito Santo. Amém. Augusta Rainha dos Céus e Soberana Senhora dos Anjos, vós que desde o primeiro instante de vossa existência recebeste de Deus o poder e a missão de esmagar a cabeça de Satanás, humildemente vos pedimos, enviai as legiões celestes dos santos anjos perseguirem por o vosso poder e sob as vossas ordens os demônios, combatendo-os por toda a parte, reprimindo-lhes a insolência e lançando-os nas profundezas do abismo. Quem é como Deus? Ó boa eterna Mãe, sede sempre o nosso amor e a nossa esperança. Ó Mãe Divina, mandai-nos os vossos santos anjos que nos defendam e repilam para bem longe de nós o maldito demônio, nosso cruel inimigo. Santos anjos e arcanjos, defendei-nos e guardai-nos. Amém? Amém. Amém. 5:24, quero falar para você que a liturgia nos dias de hoje, a primeira leitura está em Jeremias, capítulo 28, de 1 a 17, o Salmo responsorial, o Salmo 118. Ensinai-me a fazer vossa vontade. Nada coincidência, né? Tudo é providência, né? E o evangelho do dia de hoje é de Mateus, capítulo 14, de 22 a 36. Padre Ricardo Rodolfo, membro da comunidade Canção Nova, nos ajuda a entender um pouco mais o evangelho no dia de hoje. Vamos acompanhar?
1: Em nome do Pai, do Filho e do Espírito Santo. Amém. Amados irmãos e irmãs, nós vamos meditar o evangelho de São Mateus, capítulo 14, versículos 22 a 36. Nós vamos contemplar Jesus que caminha sobre as águas e manifesta o seu poder diante dos discípulos com medo, desanimados. Ou seja, o Senhor mostra para eles que Ele é verdadeiramente o Senhor da criação e da vida. O cenário que nós vamos ver, né, em todo o evangelho, aqui nós vamos falar uma parte dele, é o cenário da tempestade, que provoca medo, que provoca insegurança, mas também que provoca em nós a fé a partir do encontro profundo com Cristo. Jesus diz no evangelho, no versículo 27, coragem, sou eu, não tenhais medo. Essas palavras, meus irmãos, minhas irmãs, são profundamente consoladoras. Você que está passando por uma grande tempestade, ventos contrários na sua vida, seja qual for a realidade que você esteja vivendo, Jesus está dizendo para você agora, não tenhais medo, coragem, sou eu. Os discípulos estavam no meio do mar, enfrentando esses ventos contrários. A barca é sacudida pelas ondas, a noite parecia interminável, não é? E quantas vezes nós também passamos por essas tempestades interiores, dificuldades familiares, enfermidades, angústias, pecados, crises espirituais e medo do futuro. Jesus vem exatamente nesses momentos onde nós nos sentimos vulneráveis, mais difíceis. E Jesus vem para nós, para mostrar a cada um de nós, Ele não abandona os seus. Cristo entra nas nossas vidas e nas nossas noites escuras para nos ensinar que a fé é maior que o medo. Pedro faz um pedido ousado a Jesus. Senhor, se és tu, manda-me ir ao teu encontro sobre as águas. Pedro caminha com os olhos fixos em Jesus e ele não afunda. Mas ele começa a afundar quando ele começa a duvidar. Este é o grande perigo que eu e você podemos viver. Encontrarmos-nos com Jesus, mas quando vi as tempestades aproximar das nossas vidas, nós temos medo e vamos nos afundando. Ou seja, nós devemos ter os nossos olhos fixos em Jesus e não nos nossos problemas, para nós não perdermos a nossa paz e nem a nossa confiança. Que o Senhor nos abençoe e nos livre de todo mal. Em nome do Pai, do Filho e do Espírito Santo. Amém.
0: Amém. Está aí então o Padre Ricardo Rodolfo, membro da comunidade Canção Nova, nos ajudando a refletir o Evangelho do dia de hoje. Mateus capítulo 14, de 22 a 36, às 5 horas e 28 minutos. Manuel Laurindo, obrigado aí pelos seus trabalhos técnicos, vai descansar, né? Desde a meia-noite aqui com a gente, chegando à frente, Edmar Quintanilha, daqui a pouquinho assumindo os botões, né? 5 e 28.

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1: Às 5 horas 33 minutos, programa Canção Nova Sertaneja no ar. Agora, Edmar Quintanilha assumindo os botões aqui, tudo certinho, né, Edmar? Edmar, acabou de chegar aí de lá de fora do estúdio. Como é que tá o clima lá fora, Edmar? Tá quente, né? Tô vendo, você tá sem blusa aqui no estúdio, né? É, eu não sei porque eu tô com gorro, tô com cachecol, tô com duas blusas. É, não sei, né? Ah, tá certo, tá bom. Edmar Quintanilha chegando na frente. E chegando na frente também os nossos ouvintes pelo nosso WhatsApp, 12991455871. Repetindo pra você, 12991455871. Mandando um abraço já pra Marina, em Cambuquira. 13 graus em Cambuca. É, tá tranquilo, né? 13 graus. E que sejamos abençoados por Nossa Senhora das Neves. É uma história bonita, né? Nossa Senhora das Neves, que no dia 5 de agosto, portanto aqui depois da manhã, né? Hoje é 3, é depois da manhã, em Roma celebra Nossa Senhora das Neves. É só pra dizer pra você, né? Era um mês de calor em Roma e nevou em Roma. E aí tem toda uma história de milagres, de bênçãos. E estamos também com Nossa Senhora, ela que tem a igreja, né? Lá em esqueci o nome da igreja, Santa Maria Maggiore, isso, Santa Maria Maggiore, que é uma das basílicas papais, né? Muito bonito, por sinal, indo em Roma. Lógico, é uma visita que não deve deixar de visitar, de ir e rezar primeiramente, né? Lá aos pés de Nossa Senhora, mas visitar essa igreja muito bonita, né? Mas nós vamos falar mais isso no dia 5, né, Marina? Um abraço para você, obrigado, viu? Também mandando um abraço para o Mário Barros de Cruzeiro, um abraço para você, a Sônia de São José dos Campos. Bom dia, Sônia. Abre o áudio para nós aí, de Marco Quintanilha, por favor. Bom dia, Sônia.
2: Bom dia, Eduardo José. Um dia abençoado pra gente, uma semana abençoada.
1: Amém.
2: Eu tenho feito um propósito. Sempre estou pedindo o silêncio de Maria.
1: Amém.
2: E quando a gente pede o silêncio de Maria, a gente fala menos. Hoje, se for possível, gostaria de ouvir Maria do Brasil. Ofereço a todos nós. Bom dia.
1: Bom dia, Sônia. Deus abençoe. De Marco Quintanilha, vá preparando as músicas aí. A Maria de Jacareí, Maria Helena. Bom dia, Zé Eduardo. Paz Jesus, amor de Maria. Tá pedindo para colocar na caixinha de oração, seus entes queridos, né? Está pedindo para ver todas as nossas, para ouvir todas as nossas senhoras. Abençoada semana a todos. Um abraço. Deixa eu ver aqui. Ô pai, mandou áudio hoje. Bom dia, Zé Ali. Chega à frente, Zé Ali. Bom dia.
3: Fala, São Zé Eduardo. Bom dia, bom dia. José Ali, aqui da Fazenda Nossa Senhora de Fátima, na cidade de Lorena. É o meu patrão, Luiz, ligado com você, o Japão.
1: Chega à frente, chega à frente.
3: São Zé, se for possível, toca uma música pra nós aí do milionário José Rico. Ofereço pra minha irmã lá no bairro Novo Horizonte, na cidade de Lorena. A Ruth, ela sempre tá ligado com o senhor também nessa manhã. José, um abraço. Fica com Deus.
1: Um abraço, Ruth. Deus abençoe você sempre na sintonia da Rede Canção Nova de Rádio. Um abraço, Zé Alipe, todos aí que trabalham com você. 5 horas e 36 minutos. Vambora, Edmar Quintanilha. Vambora, tocando as músicas.

5h45, viva a vida, né? Milionário, já rico, né? O de Macintanilha. Aí, tá aí atendendo o pedido seu aí, o Zé Alipe, um abraço pra você também. Ô, dona Cláudia, só enviou um áudio hoje, dona Cláudia. Bom dia pra senhora, tudo bem?

0: Jonas. Um abraço. A Marineide do Sítio Bebedouro. Dona Marineide, bom dia.
1: Bom dia, seu José Eduardo. Bom dia, família Cansanova. Paz do Senhor e o amor de Maria. Aqui quem tá falando é Marinês do Sítio Bebedor de Passira, Pernambuco. Mais uma semana junto, mais um meio.
0: Graças
1: junto,
0: a Deus.
1: Com as bênçãos de Deus. Eu quero ouvir uma música aí, seu José Eduardo. É com. Ou é Chitãozinho Chororó. Eu não sei qual é o cantor. Eu sei que diz assim: parabéns, parabéns, parabéns. Para feliz. Aqui, principalmente uma minha filha, Maria Núbia, que está aniversariando hoje.
0: Eita,
1: para
0: Maria!
1: A todas minha família, todas minhas amigas de toda a região que estão ouvindo nós. E para o senhor e para toda a sua família, seu José Eduardo.
0: Amém! Um abraço para a filha. Deus abençoe a senhora, viu? Deus abençoe também a sua filha. Fernando Machado, hein, Fernando? Bom dia!
2: Bom dia, meu irmão Zé Eduardo. Salve Maria.
0: Salve Maria.
2: Aqui é Fernando Machado de Vitória da Conquista. Ô, meu irmão, se for possível, você toca pra nós aí Rastros na Areia. Ofereço para você, para todos os ouvintes, em especial para os meus irmãos do Terço dos Homens da paróquia de Nossa Senhora de Fátima.
0: Vai ter hoje, não?
2: E que não esqueça, meus irmãos, hoje o nosso encontro com a nossa Santa Mãe Rainha às 19h na paróquia. Bora, povão, bora, homem de Vitória da Conquista, bora procurar Deus enquanto há tempo. Valeu, meu irmão Zé, fico com Deus, Nosso Senhor e Nossa Senhora que te cubra com o manto sagrado.
0: Amém, não esqueça de uma Ave Maria por nós, gente, buscar a Deus, né? O homem quando reza, o inferno treme, a gente tem que rezar, né? Pedindo a força de Deus. 5:47. Vamos atender aí de Marquinhos Tanira, na medida do possível, os nossos ouvintes? Vamos lá?

0: Giro Rural.
1: 51 minutos. Chega à frente, Vanessa. Bom dia.
2: Bom dia para vocês, Eduardo. Bom dia a todos os ouvintes do Canção Nova Sertanejo. Uma excelente semana. E vamos falar do Giro Rural, destacando, segundo a agência Rádio 2, que o milho ficou mais caro no campo em julho. Dados do CPEA apontam um avanço de 3% para R$ 65,00 a saca. Mesmo com o avanço da colheita da segunda safra, ainda tem pouca mercadoria disponível para compra. Isso porque os trabalhos de campo estão atrasados, além do fato de muito produtor rural estar fora do mercado, de olho nas altas dos preços internacionais do milho, que tendem a puxar as cotações aqui no país. Outro destaque é o preço do trigo, que voltou a subir nos últimos dias, com a tonelada vendida pouco acima de R$ 1.400 no Paraná e na casa de R$ 1.330 no Rio Grande do Sul. Esses números também são do CPEA e entre os motivos está o aumento da tensão entre Rússia e Ucrânia, até porque os russos são os maiores exportadores mundiais de trigo. Também pesam os problemas climáticos em alguns pontos da Europa e dos Estados Unidos e o fato de ainda ser entre safra aqui no país. Zé, por hoje é só um abraço para você, para todos os ouvintes e até amanhã, se Deus quiser.
1: Até amanhã, Vanessa, se Deus quiser, Deus abençoe você, um novo mês, uma nova semana que estamos vivendo com a graça de Deus. E nós estamos aí no mês de agosto, né? Mês de agosto que a igreja reza pelas vocações. E um artigo de Dom Arani Tempesta, ele diz assim: o mês de agosto é especial para a igreja, pois é um mês dedicado às vocações. Cada cristão batizado é chamado por Deus a uma vocação ou serviço na comunidade. Além da participação da missa dominical, cumprindo o preceito de ser testemunha na família, somos convidados também a pertencer à comunidade, ajudando em algum serviço ou ministério ou pastoral. E aí ele nos lembra, né? No dia de ontem, que foi o primeiro domingo, que nós rezamos pela vocação sacerdotal ou ministério ordenados, diáconos, padres, bispos. Dia 4, portanto, amanhã é dia dos padres, né? E dos diáconos é dia 10, que é dia de São, aqui pertinho de nós, São Lourenço, né? Mas ao longo da nossa programação nós vamos estar refletindo sobre isso, né? O próximo domingo agora, vocação ao matrimônio e à família, pois sempre no segundo mês celebramos o dia dos pais. Com isso, celebramos a Semana da Família. No terceiro mês, solenidade da Assunção de Nossa Senhora, recordamos a vida religiosa e consagrada. E no quarto domingo, recordamos a vocação ao ministério leigo na igreja. E no último domingo é o dia do catequista. Nós vamos falar ao longo da nossa programação mais sobre o mês vocacional. São 5 horas e 54 minutos. Deixa eu ver aqui, falar para quem é dos nossos ouvintes aí que eu não trouxe ainda, a Lurdinha de Passeiro. Bom dia, Lurdinha. Zé Eduardo tá pedindo uma música, não vai dar para tocar para você hoje, mas eu toco nas próximas, tá bom? Se não me engano aqui é o Thales, né? Deixa eu ver se é o Thales que tem, que tá conversando, que mandou um áudio aqui. Ah, não, é o Rafael. Bom dia, Rafael.
3: Bom dia, Zé Eduardo. Tudo bem?
1: Tudo.
3: João Rafael, transportador escolar aqui na Zona Leste, São José dos Campos. Passando para desejar uma santa e abençoada semana para o senhor.
1: Para todos nós.
3: Para todos que trabalham na rádio, para toda a comunidade Canção Nova, para todos os ouvintes, para os que estão na estrada, os que estão indo trabalhar, os que estão voltando. Deus dê um bom descanso a todos. O Espírito Santo possa nos conduzir, nos ter sabedoria e discernimento.
1: Amém.
3: Está com Deus, José. Ótimo dia. Deus abençoe.
1: Amém.
3: Um grande abraço, meu amigo.
1: Um abraço para a dona Vitalina, um abraço para o Ronaldo, ele é de Costa do da Caparica, é em Portugal. Um abraço para você, deixa eu ver, curti a mensagem, né? Vamos ouvir. Bom dia, Ronaldo.
4: Bom dia, a paz de Jesus, amor de Maria, encontro cada um de vocês. Manda uma música para nós aqui em Portugal, estamos ligadinhos em vocês. Uma abençoada semana. e salve Maria.
1: Salve Maria. Edmar Quintanilha, já estamos no finalzinho, já pode soltar a música para nós aí, por favor? Enquanto eu vou aqui, mandando um abraço para o Pedro de Lagoinhas, mandando um abraço também aqui para... deixa eu ver quem mais eu não mandei ainda. Tales de Itapeva. Bom dia, Tales. Deus abençoe. Ah, já toquei a sua música, né, Maria? Reze, confie, espera. O Cláudio, deixa eu colocar a mensagem dele. Com o beijo dessa música mesmo. Bom dia, Cláudio!
0: Bom dia, Deus. Bom dia, vida. Bom dia, você. É você que é especial para Deus. Frase do dia: não importa o que você é, o que importa é de quem você é. Você é filho de Deus. Pensamos nisso, refletimos isto e praticamos isto. Tio Vozinho Claudinho, fiscal noturno, terminal rodoviário, São João da Boa Vista. Amém.
1: Amém. Assim a gente encerra o programa Canção Nova Sertaneja desta segunda-feira com as palavras de Monsenhor Jonas Habib. É preciso viver como consagrado de Maria. Essa é a hora que você mais precisa estar em Deus e ser consagrado a Nossa Senhora. Saiba que o que você está vivendo é consequência daquilo que já aconteceu. A Santíssima Virgem já pisou a cabeça da serpente e esta está dando seus últimos botes. O abalo de cidades, estados, nações, você precisa assumir o que o Papa João Paulo disse: não ter mais. Precisa agarrar-se a Deus e assumir-se como alguém consagrado à Nossa Senhora. Amém? Amém! Bom dia, Brasil, bom dia, mundo. Daqui a pouquinho vou estar de volta com as primeiras notícias do dia de hoje. E você fica agora com a oração do Santo Terço. Bom dia, Brasil! Música.

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12: Olá, ouvintes da Rádio Canção Nova, sou eu, Salete Ferreira, com você, vamos juntos rezar o Terço Mariano. Em nome do Pai, do Filho e do Espírito Santo, amém. Creio em Deus Pai, Todo-Poderoso, Criador do céu e da terra, e em Jesus Cristo, seu único Filho, nosso Senhor, que foi concebido pelo poder do Espírito Santo. Nasceu da Virgem Maria, padeceu sob Pôncio Pilatos, foi crucificado, morto e sepultado, desceu à mansão dos mortos, ressuscitou ao terceiro dia, subiu aos céus, está sentado à direita de Deus Pai, Todo-Poderoso, onde há de vir a julgar os vivos e os mortos. Creio no Espírito Santo, na Santa Igreja Católica, na comunhão dos santos, na remissão dos pecados, na ressurreição da carne e na vida eterna. Amém. Pai nosso que estais nos céus, santificado seja o vosso nome. Venha a nós o vosso reino. Seja feita a vossa vontade, assim na terra como no céu. O pão nosso de cada dia nos dai hoje. Perdoai-nos as nossas ofensas, assim como nós perdoamos a quem nos tem ofendido. E não nos deixeis cair em tentação, mas livrai-nos do mal. Amém. O anjo do Senhor anunciou a Maria, e ela concebeu do Espírito Santo. Ave Maria, cheia de graça, o Senhor é convosco. Bendita sois vós entre as mulheres, e bendito é o fruto do vosso ventre, Jesus. Santa Maria, Mãe de Deus, rogai por nós, pecadores, agora e na hora de nossa morte. Amém. Eis aqui a serva do Senhor. Faça-se em mim segundo a vossa palavra. Ave Maria, cheia de graça, o Senhor é convosco. Bendita sois vós entre as mulheres, e bendito é o fruto do vosso ventre, Jesus. Santa Maria, Mãe de Deus, rogai por nós, pecadores, agora e na hora de nossa morte. Amém. E o Verbo divino se fez carne e habitou entre nós. Ave Maria, cheia de graça, o Senhor é convosco. Bendita sois vós entre as mulheres, e bendito é o fruto do vosso ventre, Jesus. Santa Maria, Mãe de Deus, rogai por nós, pecadores, agora e na hora da nossa morte. Amém. Glória ao Pai, ao Filho e ao Espírito Santo, como era no princípio, agora e sempre. Amém. Ó meu Jesus, perdoai-nos, livrai-nos do fogo do inferno, levai as almas todas para o céu e socorrei principalmente as que mais precisarem. Abençoai as nossas famílias e dai-nos a paz. Primeiro mistério gozoso, nós contemplamos a anunciação do anjo à Nossa Senhora. O arcanjo Gabriel anunciou a Maria que ela fora escolhida dentre todas as mulheres para ser mãe do Messias. Ela respondeu com humildade: eis aqui a escrava do Senhor, faça-se em mim segundo a tua palavra. Pai nosso que estais nos céus, santificado seja o vosso nome. Venha a nós o vosso reino, seja feita a vossa vontade, assim na terra como no céu. O pão nosso de cada dia nos dai hoje. Perdoai-nos as nossas ofensas, assim como nós perdoamos a quem nos tem ofendido. E não nos deixeis cair em tentação, mas livrai-nos do mal. Amém. Ave Maria, cheia de graça, o Senhor é convosco. Bendita sois vós entre as mulheres, bendito é o fruto do vosso ventre, Jesus. Santa Maria, Mãe de Deus, rogai por nós, pecadores, agora e na hora de nossa morte. Amém. Ave Maria, cheia de graça, o Senhor é convosco. Bendita sois vós entre as mulheres, bendito é o fruto do vosso ventre, Jesus. Santa Maria, Mãe de Deus, rogai por nós, pecadores, agora e na hora de nossa morte. Amém. Ave Maria, cheia de graça, o Senhor é convosco. Bendita sois vós entre as mulheres, bendito é o fruto do vosso ventre, Jesus. Santa Maria, Mãe de Deus, rogai por nós, pecadores, agora e na hora de nossa morte. Amém. Ave Maria, cheia de graça, o Senhor é convosco. Bendita sois vós entre as mulheres, bendito é o fruto do vosso ventre, Jesus. Santa Maria, Mãe de Deus, rogai por nós, pecadores, agora e na hora de nossa morte. Amém. Ave Maria, cheia de graça, o Senhor é convosco. Bendita sois vós entre as mulheres, bendito é o fruto do vosso ventre, Jesus. Santa Maria, Mãe de Deus, rogai por nós, pecadores, agora e na hora de nossa morte. Amém. Ave Maria, cheia de graça, o Senhor é convosco. Bendita sois vós entre as mulheres, bendito é o fruto do vosso ventre, Jesus. Santa Maria, Mãe de Deus, rogai por nós, pecadores, agora e na hora de nossa morte. Amém. Ave Maria, cheia de graça, o Senhor é convosco. Bendita sois vós entre as mulheres, bendito é o fruto do vosso ventre, Jesus. Santa Maria, Mãe de Deus, rogai por nós, pecadores, agora e na hora de nossa morte. Amém. Ave Maria, cheia de graça, o Senhor é convosco. Bendita sois vós entre as mulheres, bendito é o fruto do vosso ventre, Jesus. Santa Maria, Mãe de Deus, rogai por nós, pecadores, agora e na hora de nossa morte. Amém. Ave Maria, cheia de graça, o Senhor é convosco. Bendita sois vós entre as mulheres, bendito é o fruto do vosso ventre, Jesus. Santa Maria, Mãe de Deus, rogai por nós, pecadores, agora e na hora de nossa morte. Amém. Ave Maria, cheia de graça, o Senhor é convosco. Bendita sois vós entre as mulheres, bendito é o fruto do vosso ventre, Jesus. Santa Maria, Mãe de Deus, rogai por nós, pecadores, agora e na hora de nossa morte. Amém. Glória ao Pai, ao Filho e ao Espírito Santo, como era no princípio, agora e sempre. Amém. Ó meu Jesus, perdoai-nos, livrai-nos do fogo do inferno, levai as almas todas para o céu e socorrei principalmente as que mais precisarem. Segundo mistério, contemplamos a visita de Maria, sua prima Isabel. Isabel, cheia do Espírito Santo, exclamou: bendita és tu entre as mulheres, e é bendito o fruto de teu ventre. Donde me vem a honra de vir a mim a mãe do meu Senhor? Pai nosso, que estais nos céus, santificado seja o vosso nome. Venha a nós o vosso reino, seja feita a vossa vontade, assim na terra como no céu. O pão nosso de cada dia nos dai hoje. Perdoai-nos as nossas ofensas, assim como nós perdoamos a quem nos tem ofendido. E não nos deixeis cair em tentação, mas livrai-nos do mal. Amém. Ave Maria, cheia de graça, o Senhor é convosco. Bendita sois vós entre as mulheres, bendito é o fruto do vosso ventre, Jesus. Santa Maria, Mãe de Deus, rogai por nós, pecadores, agora e na hora de nossa morte. Amém. Ave Maria, cheia de graça, o Senhor é convosco. Bendita sois vós entre as mulheres, bendito é o fruto do vosso ventre, Jesus. Santa Maria, Mãe de Deus, rogai por nós, pecadores, agora e na hora de nossa morte. Amém. Ave Maria, cheia de graça, o Senhor é convosco. Bendita sois vós entre as mulheres, bendito é o fruto do vosso ventre, Jesus. Santa Maria, Mãe de Deus, rogai por nós, pecadores, agora e na hora de nossa morte. Amém. Ave Maria, cheia de graça, o Senhor é convosco. Bendita sois vós entre as mulheres, bendito é o fruto do vosso ventre, Jesus. Santa Maria, Mãe de Deus, rogai por nós, pecadores, agora e na hora de nossa morte. Amém. Ave Maria, cheia de graça, o Senhor é convosco. Bendita sois vós entre as mulheres, bendito é o fruto do vosso ventre, Jesus. Santa Maria, Mãe de Deus, rogai por nós, pecadores, agora e na hora de nossa morte. Amém. Ave Maria, cheia de graça, o Senhor é convosco. Bendita sois vós entre as mulheres, bendito é o fruto do vosso ventre, Jesus. Santa Maria, Mãe de Deus, rogai por nós, pecadores, agora e na hora de nossa morte. Amém. Ave Maria, cheia de graça, o Senhor é convosco. Bendita sois vós entre as mulheres, bendito é o fruto do vosso ventre, Jesus. Santa Maria, Mãe de Deus, rogai por nós, pecadores, agora e na hora de nossa morte. Amém. Ave Maria, cheia de graça, o Senhor é convosco. Bendita sois vós entre as mulheres, bendito é o fruto do vosso ventre, Jesus. Santa Maria, Mãe de Deus, rogai por nós, pecadores, agora e na hora de nossa morte. Amém. Ave Maria, cheia de graça, o Senhor é convosco. Bendita sois vós entre as mulheres, bendito é o fruto do vosso ventre, Jesus. Santa Maria, Mãe de Deus, rogai por nós, pecadores, agora e na hora de nossa morte. Amém. Ave Maria, cheia de graça, o Senhor é convosco. Bendita sois vós entre as mulheres, bendito é o fruto do vosso ventre, Jesus. Santa Maria, Mãe de Deus, rogai por nós, pecadores, agora e na hora de nossa morte. Amém. Glória ao Pai, ao Filho e ao Espírito Santo, como era no princípio, agora e sempre. Amém. Ó meu Jesus, perdoai-nos, livrai-nos do fogo do inferno, levai as almas todas para o céu e socorrei principalmente as que mais precisarem. Terceiro mistério, contemplamos o nascimento de Jesus. Completaram-se os dias para o parto e ela deu à luz o seu Filho primogênito. Pai nosso que estais nos céus, santificado seja o vosso nome. Venha a nós o vosso reino, seja feita a vossa vontade, assim na terra como no céu. O pão nosso de cada dia nos dai hoje. Perdoai-nos as nossas ofensas, assim como nós perdoamos a quem nos tem ofendido. E não nos deixeis cair em tentação, mas livrai-nos do mal. Amém. Ave Maria, cheia de graça, o Senhor é convosco. Bendita sois vós entre as mulheres, bendito é o fruto do vosso ventre, Jesus. Santa Maria, Mãe de Deus, rogai por nós, pecadores, agora e na hora de nossa morte. Amém. Ave Maria, cheia de graça, o Senhor é convosco. Bendita sois vós entre as mulheres, bendito é o fruto do vosso ventre, Jesus. Santa Maria, Mãe de Deus, rogai por nós, pecadores, agora e na hora de nossa morte. Amém. Ave Maria, cheia de graça, o Senhor é convosco. Bendita sois vós entre as mulheres, bendito é o fruto do vosso ventre, Jesus. Santa Maria, Mãe de Deus, rogai por nós, pecadores, agora e na hora de nossa morte. Amém. Ave Maria, cheia de graça, o Senhor é convosco. Bendita sois vós entre as mulheres, bendito é o fruto do vosso ventre, Jesus. Santa Maria, Mãe de Deus, rogai por nós, pecadores, agora e na hora de nossa morte. Amém. Ave Maria, cheia de graça, o Senhor é convosco. Bendita sois vós entre as mulheres, bendito é o fruto do vosso ventre, Jesus. Santa Maria, Mãe de Deus, rogai por nós, pecadores, agora e na hora de nossa morte. Amém. Ave Maria, cheia de graça, o Senhor é convosco. Bendita sois vós entre as mulheres, bendito é o fruto do vosso ventre, Jesus. Santa Maria, Mãe de Deus, rogai por nós, pecadores, agora e na hora de nossa morte. Amém. Ave Maria, cheia de graça, o Senhor é convosco. Bendita sois vós entre as mulheres, bendito é o fruto do vosso ventre, Jesus. Santa Maria, Mãe de Deus, rogai por nós, pecadores, agora e na hora de nossa morte. Amém. Ave Maria, cheia de graça, o Senhor é convosco. Bendita sois vós entre as mulheres, bendito é o fruto do vosso ventre, Jesus. Santa Maria, Mãe de Deus, rogai por nós, pecadores, agora e na hora de nossa morte. Amém. Ave Maria, cheia de graça, o Senhor é convosco. Bendita sois vós entre as mulheres, bendito é o fruto do vosso ventre, Jesus. Santa Maria, Mãe de Deus, rogai por nós, pecadores, agora e na hora de nossa morte. Amém. Ave Maria, cheia de graça, o Senhor é convosco. Bendita sois vós entre as mulheres, bendito é o fruto do vosso ventre, Jesus. Santa Maria, Mãe de Deus, rogai por nós, pecadores, agora e na hora de nossa morte. Amém. Glória ao Pai, ao Filho e ao Espírito Santo, como era no princípio, agora e sempre. Amém. Ó meu Jesus, perdoai-nos, livrai-nos do fogo do inferno, levai as almas todas para o céu e socorrei principalmente as que mais precisarem. Quarto mistério, contemplamos a apresentação de Jesus no templo. Levaram o menino a Jerusalém a fim de apresentá-lo ao Senhor. Simeão tomou o menino Jesus nos braços e proclamou sua glória. Enquanto anunciava a Virgem Maria que uma espada transpassaria sua alma. Pai nosso que estais nos céus, santificado seja o vosso nome. Venha a nós o vosso reino, seja feita a vossa vontade, assim na terra como no céu. O pão nosso de cada dia nos dai hoje. Perdoai-nos as nossas ofensas, assim como nós perdoamos a quem nos tem ofendido. E não nos deixeis cair em tentação, mas livrai-nos do mal. Amém. Ave Maria, cheia de graça, o Senhor é convosco. Bendita sois vós entre as mulheres, bendito é o fruto do vosso ventre, Jesus. Santa Maria, Mãe de Deus, rogai por nós, pecadores, agora e na hora de nossa morte. Amém. Ave Maria, cheia de graça, o Senhor é convosco. Bendita sois vós entre as mulheres, bendito é o fruto do vosso ventre, Jesus. Santa Maria, Mãe de Deus, rogai por nós, pecadores, agora e na hora de nossa morte. Amém. Ave Maria, cheia de graça, o Senhor é convosco. Bendita sois vós entre as mulheres, bendito é o fruto do vosso ventre, Jesus. Santa Maria, Mãe de Deus, rogai por nós, pecadores, agora e na hora de nossa morte. Amém. Ave Maria, cheia de graça, o Senhor é convosco. Bendita sois vós entre as mulheres, bendito é o fruto do vosso ventre, Jesus. Santa Maria, Mãe de Deus, rogai por nós, pecadores, agora e na hora de nossa morte. Amém. Ave Maria, cheia de graça, o Senhor é convosco. Bendita sois vós entre as mulheres, bendito é o fruto do vosso ventre, Jesus. Santa Maria, Mãe de Deus, rogai por nós, pecadores, agora e na hora de nossa morte. Amém. Ave Maria, cheia de graça, o Senhor é convosco. Bendita sois vós entre as mulheres, bendito é o fruto do vosso ventre, Jesus. Santa Maria, Mãe de Deus, rogai por nós, pecadores, agora e na hora de nossa morte. Amém. Ave Maria, cheia de graça, o Senhor é convosco. Bendita sois vós entre as mulheres, bendito é o fruto do vosso ventre, Jesus. Santa Maria, Mãe de Deus, rogai por nós, pecadores, agora e na hora de nossa morte. Amém. Ave Maria, cheia de graça, o Senhor é convosco. Bendita sois vós entre as mulheres, bendito é o fruto do vosso ventre, Jesus. Santa Maria, Mãe de Deus, rogai por nós, pecadores, agora e na hora de nossa morte. Amém. Ave Maria, cheia de graça, o Senhor é convosco. Bendita sois vós entre as mulheres, bendito é o fruto do vosso ventre, Jesus. Santa Maria, Mãe de Deus, rogai por nós, pecadores, agora e na hora de nossa morte. Amém. Ave Maria, cheia de graça, o Senhor é convosco. Bendita sois vós entre as mulheres, bendito é o fruto do vosso ventre, Jesus. Santa Maria, Mãe de Deus, rogai por nós, pecadores, agora e na hora de nossa morte. Amém. Glória ao Pai, ao Filho e ao Espírito Santo, como era no princípio, agora e sempre. Amém. Ó meu Jesus, perdoai-nos, livrai-nos do fogo do inferno, levai as almas todas para o céu e socorrei principalmente as que mais precisarem. Quinto mistério: contemplamos a perda e o encontro de Jesus no templo. Eles o encontraram no templo, sentado em meio aos doutores. Todos os que o ouviam se admiravam de sua inteligência e de sua sabedoria. Pai nosso, que estais nos céus, santificado seja o vosso nome. Venha a nós o vosso reino. Seja feita a vossa vontade, assim na terra como no céu. O pão nosso de cada dia nos dai hoje. Perdoai-nos as nossas ofensas, assim como nós perdoamos a quem nos tem ofendido. E não nos deixeis cair em tentação, mas livrai-nos do mal. Amém. Ave Maria, cheia de graça, o Senhor é convosco. Bendita sois vós entre as mulheres, bendito é o fruto do vosso ventre, Jesus. Santa Maria, Mãe de Deus, rogai por nós, pecadores, agora e na hora de nossa morte. Amém. Ave Maria, cheia de graça, o Senhor é convosco. Bendita sois vós entre as mulheres, bendito é o fruto do vosso ventre, Jesus. Santa Maria, Mãe de Deus, rogai por nós, pecadores, agora e na hora de nossa morte. Amém. Ave Maria, cheia de graça, o Senhor é convosco. Bendita sois vós entre as mulheres, bendito é o fruto do vosso ventre, Jesus. Santa Maria, Mãe de Deus, rogai por nós, pecadores, agora e na hora de nossa morte. Amém. Ave Maria, cheia de graça, o Senhor é convosco. Bendita sois vós entre as mulheres, bendito é o fruto do vosso ventre, Jesus. Santa Maria, Mãe de Deus, rogai por nós, pecadores, agora e na hora de nossa morte. Amém. Ave Maria, cheia de graça, o Senhor é convosco. Bendita sois vós entre as mulheres, bendito é o fruto do vosso ventre, Jesus. Santa Maria, Mãe de Deus, rogai por nós, pecadores, agora e na hora de nossa morte. Amém. Ave Maria, cheia de graça, o Senhor é convosco. Bendita sois vós entre as mulheres. Bendito é o fruto do vosso ventre, Jesus. Santa Maria, Mãe de Deus, rogai por nós, pecadores, agora e na hora de nossa morte. Amém. Ave Maria, cheia de graça, o Senhor é convosco. Bendita sois vós entre as mulheres. Bendito é o fruto do vosso ventre, Jesus. Santa Maria, Mãe de Deus, rogai por nós, pecadores, agora e na hora de nossa morte. Amém. Ave Maria, cheia de graça, o Senhor é convosco. Bendita sois vós entre as mulheres. Bendito é o fruto do vosso ventre, Jesus. Santa Maria, Mãe de Deus, rogai por nós, pecadores, agora e na hora de nossa morte. Amém. Ave Maria, cheia de graça, o Senhor é convosco. Bendita sois vós entre as mulheres. Bendito é o fruto do vosso ventre, Jesus. Santa Maria, Mãe de Deus, rogai por nós, pecadores, agora e na hora de nossa morte. Amém. Ave Maria, cheia de graça, o Senhor é convosco. Bendita sois vós entre as mulheres. Bendito é o fruto do vosso ventre, Jesus. Santa Maria, Mãe de Deus, rogai por nós, pecadores, agora e na hora de nossa morte. Amém. Glória ao Pai, ao Filho e ao Espírito Santo, como era no princípio, agora e sempre. Amém. Ó meu Jesus, perdoai-nos, livrai-nos do fogo do inferno, levai as almas todas para o céu e socorrei principalmente as que mais precisarem. Infinitas graças vos damos, soberana Rainha, pelos benefícios que recebemos de vossas mãos liberais. Dignai-vos agora e sempre tomar-nos debaixo de vosso poderoso amparo. E para mais vos agradar, vos saudamos. Salve Rainha, Mãe de Misericórdia, vida, doçura e esperança nossa, salve. A vós bradamos os degredados filhos de Eva, e a vós suspiramos, gemendo e chorando, neste vale de lágrimas. Eia, pois, advogada nossa, esses vossos olhos misericordiosos a nós volvei. E depois desse desterro nos mostrai Jesus, bendito fruto do vosso ventre. Ó clemente, ó piedosa, ó doce sempre Virgem Maria, rogai por nós, Santa Mãe de Deus, para que sejamos dignos das promessas de Cristo. Em nome do Pai, do Filho e do Espírito Santo. Amém.
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23: Bom dia, pelo horário de Brasília, 6:29:30 agora. Segunda-feira, 3 de agosto de 2026, hora de notícias aqui na Rádio Canção Nova. No deserto da guerra e da arrogância, redescobrir a lógica da partilha e da caridade. A exortação do Papa Leão no Ângelus deste domingo. Rezar para que ninguém se sinta invisível nas grandes cidades. É a intenção de oração do Papa para este mês. O Supremo Tribunal Federal retoma as atividades nesta segunda-feira. Conta de luz seguirá com cobrança extra em agosto. Previsão do tempo, agosto começa com tempo quente e seco no sudeste. E na Copa do Brasil, Inter e Palmeiras abrem vantagem. Na próxima meia hora você acompanha essas e outras notícias comigo, José Eduardo e Edmar Quintanilha, que opera o áudio aqui nos estúdios da Rádio Canção Nova, Cachoeira Paulista, São Paulo, uma emissora da Rede Canção Nova de Rádio Jornalismo, a serviço da vida e da esperança. No deserto da guerra e da arrogância, os cristãos são chamados a descobrir a lógica da partilha e da caridade, que encontra seu ápice na Eucaristia, a exortação do Papa Leão neste domingo, antes de rezar a oração do Ângelus no Vaticano.
24: Recordando o gesto de Jesus que levantou os olhos ao céu, proferiu a bênção, partiu os pães e os deu aos discípulos para que os distribuíssem à multidão, o pontífice convidou a reconhecer nesse milagre o modelo de uma fraternidade capaz de vencer a violência, o egoísmo e a indiferença. Essas mesmas ações, observou, encontram sua plenitude na última ceia, quando Jesus se entrega como pão de vida para a humanidade. Daí o convite para traduzir a celebração eucarística em gestos concretos.
25: Mentre gustiamo la grazia dell'Eucaristia, impegniamoci a testimoniare la sua bellezza nei nostri gesti quotidiani.
24: Enquanto saboreamos a graça da Eucaristia, comprometamo-nos a testemunhar sua beleza em nossos gestos cotidianos, disse Leão, indicando como primeiro sinal a bênção da mesa, quando o pão é compartilhado em família e entre amigos.
25: Carissimi, Cristo sazia davvero la fame dell'umanità.
24: Caríssimos, Cristo sacia verdadeiramente a fome da humanidade, a nossa fome de verdade e de vida. Ao mesmo tempo, o seu gesto ensina que nada se desperdiça quando é partilhado. A acumulação e o desperdício, por outro lado, são duas faces do mesmo mal, a ganância. Essa doença da alma faz perder o juízo, continuou o Papa, porque embriaga de riquezas ao ponto de ignorar aqueles que choram de fome e clamam de sede. E assim, perante a opulência das coisas que perecem, estão as mãos estendidas de quem não tem o que comer, as casas incendiadas, de quem não tem paz.
25: Chiediamo dunque alla Vergine Maria, madre premurosa, di farci crescere nella carità, perché a nessuno manchi il pane quotidiano.
24: Peçamos à Virgem Maria, concluiu o Papa, mãe atenciosa, que nos faça crescer na caridade, para que a ninguém falte o pão de cada dia.
23: E ao final da oração do Ângelus, o Papa Leão expressou sua preocupação com a situação, abre aspas, alarmante em Ceuta, no Marrocos. O Santo Padre, falando em espanhol, fez um apelo para que sejam encontradas soluções de paz, estabilidade e justiça.
25: Sigo com preocupação, alarmante situação em Ceuta. Pidiendo a Dios, por medio de la intercesión de nuestro Señor de África, que se puedan encontrar soluciones de paz, de estabilidad y de justicia.
24: Acompanho com preocupação a situação alarmante em Ceuta, pedindo a Deus, através da intercessão de Nossa Senhora da África, que se possam encontrar soluções de paz, estabilidade e justiça. Em seguida, o Papa pediu aos fiéis que continuem a rezar pela paz, para que cessem as guerras no mundo e se encontrem soluções diplomáticas para os conflitos.
25: Ricordiamo tutte le vittime delle ostilità, soprattutto i più deboli e indifesi, bambini, anziani, malati.
24: Recordemos todas as vítimas das hostilidades, sobretudo os mais fracos e indefesos, crianças, idosos, doentes. Que o Senhor conforte aqueles que sofrem e abençoe a obra de quem leva ajuda e consolo. Antes de saudar os presentes na Praça São Pedro, o Papa recordou que nesses dias comemora-se o perdão de Assis.
25: San Francesco tenne questa indulgenza da Papa Onorio III nel 1216.
24: São Francisco obteve essa indulgência do Papa Onorio III em 1216, inspirado enquanto rezava na Porciúncula por uma visão de Jesus e de Maria, rodeados pelos anjos. Agradecemos ao Senhor por essa grande dádiva e valorizemo-a, especialmente no oitavo centenário da morte do pobrezinho de Assis, que faleceu justamente na Porciúncula em 3 de outubro de 1226.
23: Rezemos para que nas grandes cidades, muitas vezes marcadas pelo anonimato e pela solidão, encontremos novas formas de anunciar o Evangelho, descobrindo caminhos criativos para construir comunidade. Este é o convite do Papa Leão na intenção de oração para este mês.
1: O pontífice pede aos fiéis que voltem a olhar para as grandes cidades, reconhecendo nelas não apenas os desafios da vida urbana, mas também um campo fecundo para a missão evangelizadora da Igreja. Na oração, Leão XIV dirige-se a Jesus, o bom pastor, recordando que o Senhor percorre ruas e praças, entra nos edifícios altos e nos bairros mais humildes e acompanha em silêncio milhões de pessoas que procuram um sentido para a vida em meio ao ruído e à pressa. O Papa reconhece que, embora as cidades sejam chamadas a ser lugares de liberdade e oportunidades, elas também podem transformar-se em espaços de anonimato e isolamento. Por isso, pede a graça de um olhar renovado, capaz de descobrir na realidade urbana um terreno fértil para anunciar o Evangelho. Ao concluir a oração, Leão XIV suplica o dom de uma fé criativa e profunda, que não permaneça apenas nas palavras, mas se traduza em gestos concretos de proximidade. O pontífice pede para que a Igreja seja verdadeiramente em saída, capaz de estender a mão às periferias, consolar quem vive na solidão e semear fraternidade onde prevalece a indiferença. O Papa reza ainda para que as comunidades cristãs nas cidades se tornem lares abertos e acolhedores, onde a esperança seja partilhada, ninguém se sinta invisível e a alegria do Evangelho ilumine a vida escondida de tantos irmãos e irmãs. Atualmente, cerca de 45% da população mundial vive em áreas urbanas, tornando as grandes cidades um dos maiores desafios e, ao mesmo tempo, uma das maiores oportunidades para a missão da Igreja. O crescimento das metrópoles trouxe consigo fenômenos como isolamento social, relações cada vez mais superficiais e a perda do sentido de comunidade, realidade que afeta de modo particular os jovens, mesmo em uma sociedade permanentemente conectada pelas tecnologias digitais. Nesse contexto, a intenção de oração de agosto convida os cristãos a testemunhar o Evangelho, justamente onde a vida parece mais acelerada e impessoal. A proposta é redescobrir no coração das cidades espaços de encontro, proximidade e fraternidade, tornando visível o amor de Deus por meio de gestos simples, capazes de transformar a realidade ao redor. Como recordou Leão XIV em um encontro em agosto de 2025, o futuro do florescimento humano depende de qual amor escolhemos para organizar a nossa sociedade, um amor egoísta voltado para si mesmo ou o amor de Deus e ao próximo. É essa escolha que, segundo o Papa, pode transformar as cidades em lugares onde a esperança, a solidariedade e o Evangelho encontrem espaço para florescer.
23: E ainda nesta edição, você acompanha a mensagem do Papa aos jovens do Peru e equatorianos. No Congresso Mundial de Médicos Católicos de número 27, realizado em Brasília, o bispo auxiliar de Brasília e secretário-geral da CNBB, Dom Ricardo Ruppers, refletiu sobre como a doutrina social da Igreja Católica se tornou um critério de discernimento da Igreja para o mundo e a história. Dom Ricardo propôs em sua apresentação uma chave interpretativa para compreender o desenvolvimento da doutrina social da Igreja desde a Rerum Novarum até a primeira encíclica do Papa Leão, a Magnifica Humanitas. De acordo com o bispo, o surgimento da inteligência artificial, da biotecnologia e de outras tecnologias disruptivas transformou profundamente a sociedade contemporânea. Para Dom Ricardo, a atual questão antropológica não substitui a tradicional questão social abordada pela doutrina social da Igreja, mas sim revela o seu fundamento mais profundo. O bispo auxiliar de Brasília apontou que a Magnifica Humanitas não representa nenhuma ruptura com nem um novo começo, mas um desenvolvimento coerente da tradição social da Igreja. Mudamos de editoria às 6h40. O Supremo Tribunal Federal retoma as atividades nesta segunda-feira. Na sessão de reabertura dos trabalhos na tarde desta segunda, o presidente da corte, Edson Fachin, deve fazer um discurso e alguns temas já podem ser analisados, como ações que discutem a restrição de isenção tributária para as pessoas com deficiência. O STF pode marcar ainda o julgamento das ações que questionam a lei da dosimetria. A expectativa de que outras duas iniciativas de Fachin possam avançar, o Código de Ética para o Ministro do Supremo e a reforma do Judiciário, que tem sido chamada de modernização do sistema de justiça. O Código ainda enfrenta resistência em uma ala do Supremo. O texto é apresentado pela ministra Carmen Lúcia, relatora da proposta. Até o fim do ano, o Supremo também espera concluir a proposta da reforma do Judiciário, que vem sendo discutido por um grupo de 19 juristas, magistrados e acadêmicos. Conta de luz seguirá com cobrança extra em agosto.
2: A Agência Nacional de Energia Elétrica manteve a bandeira tarifária amarela para esse mês de agosto. Com a decisão, os consumidores continuarão pagando um adicional de R$ 1,88 a cada 100 kWh consumidos. A cobrança extra já vem sendo aplicada desde maio deste ano. Segundo a agência, a manutenção da bandeira amarela ocorre por causa das condições menos favoráveis para a geração de energia durante o período seco. Com a redução dos níveis dos reservatórios das hidrelétricas, aumenta a necessidade de acionar usinas termoelétricas que produzem energia a um custo mais elevado. O sistema de bandeiras tarifárias funciona como um indicador das condições de geração de energia no país. Quando há disponibilidade suficiente nas hidrelétricas, vigora a bandeira verde sem cobrança adicional. Já nas bandeiras amarela e vermelha, o consumidor paga um valor extra para compensar o custo maior da geração. Na bandeira vermelha, patamar 1, O adicional é de R$ 4,46. No patamar 2, a cobrança extra chega a R$ 7,87. Diante do cenário, a ANEEL orienta os consumidores a adotarem medidas de uso consciente da energia elétrica. Por exemplo, reduz o consumo, evite desperdício e tem um valor menor na sua conta de luz. Agência Rádio Web de Brasília, Yuri Hudson.
23: Vamos ouvir a previsão do tempo?
3: A semana promete tempo firme no sudeste do Brasil. As áreas de instabilidade que estão na região sul do país, no máximo, alcançam áreas de divisa entre o Paraná e o estado de São Paulo, até podendo chegar ali no litoral sul do estado de São Paulo. Mas, no geral, o sudeste será marcado por temperaturas bastante elevadas e tempo muito seco. Atenção para os baixos índices de umidade relativa do ar, principalmente centro-oeste paulista, Triângulo Mineiro, interior de Minas Gerais, são áreas que podem registrar umidade abaixo de 30% nas horas mais quentes do dia. A temperatura máxima na cidade de São Paulo deve ficar em torno de 28, 29 graus neste comecinho de semana e o calor vai ganhar força até o final aí da sexta-feira, durante também o final de semana. No Rio de Janeiro, a máxima aí neste começo de semana pode ficar perto de 30, 33 graus. Belo Horizonte também devemos ter temperaturas elevadas com máximas passando de 27 graus neste comecinho de semana. Atenção também para cidades do interior com alto risco para queimadas, norte do estado de Minas, Triângulo Mineiro e norte do estado de São Paulo. Essa condição de tempo mais seco acaba favorecendo a ocorrência de focos de incêndio. Maria Clara Sasaki, da Tempo OK Meteorologia, em parceria com a agência Rádio Web.
23: Às 6h45, falamos de saúde, casos confirmados de sarampo este ano nos municípios de São Paulo, São Bernardo do Campo, no ABC e em Guarulhos, na região metropolitana, levaram o Ministério da Saúde a recomendar a vacinação contra a doença para toda a população de 6 meses a 59 anos nas três cidades. Essa orientação é válida mesmo para quem está imunizado. A recomendação será aplicada durante a campanha nacional de multivacinação voltada a crianças e adolescentes até 14 anos, 11 meses e 29 dias, de hoje a 1º de setembro. Bebês de 6 meses a 11 meses e 29 dias das três cidades devem receber a dose zero da vacina tríplice viral, que é sarampo, caxumba e rubéola. Essa dose zero não substitui as doses previstas no calendário nacional de vacinação. A criança deve seguir o esquema vacinal de rotina. O sarampo é uma doença imunoprevenível de transmissão respiratória causada por um vírus. A pessoa pode apresentar febre alta, manchas vermelhas pelo corpo, conjuntivite, coriza, mal-estar e tosse seca. O esquema vacinal recomendado pelo Ministério da Saúde prevê duas doses. A primeira aos 12 meses, com a

0: por parte das torcidas envolvidas. Para quem torce pelo Palmeiras, foi praticamente uma chuva de gols. O 3-0 para o Verdão diante do Fortaleza praticamente selou a classificação alviverde para a próxima fase. Destaque para Maurício, John Arias e Flaco Lopes, que marcaram no duelo mais uma vez na retomada pós-Copa. Entre os demais duelos, destaque para Mirassol e Grêmio, que terminou com um empate entre as duas equipes na casa do time paulista, mas com gols 1-1. Foi a primeira vez na história em que um confronto entre os clubes não terminou com vitória do Mirassol. No principal jogo da noite, Internacional e Corinthians se enfrentaram no estádio Beira-Rio e o Colorado levou a melhor com vitória por 2-0. A Chapecoense recebeu o Cruzeiro e o confronto foi o quarto desta fase da competição, que terminou sem gols. A Raposa ainda teve um gol anulado na partida. Atlético Paranaense e Vitória se enfrentam nesta segunda-feira às 9 da noite na Arena da Baixada. Agência Rádio Web, com informações da Copa do Brasil, Jean Costa.
1: Voltamos com a nossa editoria religiosa. Não tenham medo de ser instrumentos de Deus para reacender a esperança de tantos, tantos corações que sofrem. É a missão que o Papa Leão confiou aos jovens que se reuniram no Peru, que participaram do Dia Nacional da Juventude.
2: O evento, organizado pela Comissão Episcopal para a Juventude e os Leigos da Conferência Episcopal Peruana, realiza-se em Chulucanas, um lugar especial para Robert Prevost, que justamente nesta cidadezinha da região de Piura, em 1985, iniciou sua missão no país latino-americano, que durou mais de 20 anos. Uma missão iniciada na época em resposta a um chamado de Deus. E é esse mesmo ímpeto que o Papa Leão pede aos muitos jovens, rapazes e moças que participam deste que é o encontro mais importante da juventude católica do país, marcado por momentos de festa, oração e fraternidade.
3: Graças de coração por haver respondido a esta iniciativa, que renueva e fortalece a vida da Igreja.
2: Muito obrigado por terem respondido a essa iniciativa, que renova e fortalece a vida da Igreja, diz o Papa na mensagem em vídeo. E ao se deter no lema do dia, seja corajoso, Cristo vive, ele afirma.
3: Precisamente a certeza da presença viva do Senhor em meio de nós é o fogo interior que nos impulsa a ser valientes e a salir de la comodidad del individualismo para formar parte de una comunidad de hermanos y hermanas en la fe.
2: É justamente a certeza da presença viva do Senhor entre nós que constitui o fogo interior que nos impele a ser corajosos e a sair da nossa zona de conforto do individualismo para fazer parte de uma comunidade de irmãos e irmãs na fé, para forjar laços autênticos de amizade e testemunhar, assim, que é possível viver unidos em Cristo.
3: Los invito a abrir sus corazones de par en par para acoger los dones que el Señor quiera derramar sobre ustedes durante estos días.
2: O convite do pontífice é para que abram bem seus corações para acolher os dons que o Senhor desejará derramar sobre vocês nesses dias. E o que vocês viverem nesse dia, recomenda aos jovens: não guardem só para vocês, que não fique apenas nas fotos de seus celulares ou nos vídeos nas redes sociais. Compartilhem, reflitam isso com a vida de vocês, porque muitas pessoas precisam hoje desse testemunho alegre e contagiante que um jovem apaixonado por Cristo pode transmitir. Ao final do vídeo, o Papa confia a todos à Nossa Senhora da Evangelização, para que ela interceda por vocês, a fim de que sejam sal e luz de Cristo nesta amada terra peruana.
1: E ainda o Papa Leão enviou uma mensagem aos participantes do Miad Fest, festival dedicado à juventude em Medjugorje, e animou-se a se empenharem na busca pela verdade.
2: As promessas de uma felicidade fácil e imediata são sedutoras, mas muitas vezes se dissipam sem deixar vestígios. Permanecem em contrabatida as perguntas mais profundas, as inquietudes que habitam

0: aquietam o coração e o desejo de uma alegria capaz de perdurar. É justamente dessas fragilidades que pode nascer um autêntico caminho de fé no encontro com Deus, que sacia todo o coração e dá a força para recomeçar sempre. Este é o cerne da mensagem que o Papa Leão XIV, por meio de um texto assinado pelo cardeal secretário de Estado, Pietro Parolin, dirige aos jovens provenientes de 73 países reunidos em Medjugorje para a abertura do Mladfest, o festival internacional dedicado a eles. O texto foi lido neste sábado pelo visitador apostólico com caráter especial para a paróquia de Medjugorje, o arcebispo Aldo Cavalli, pouco antes da missa presidida pelo núncio apostólico na Bósnia-Herzegovina e República de Montenegro, o arcebispo Francis Assis Sulicat. Na mensagem, o pontífice exorta os jovens a voltarem ad fontem, a Cristo, fonte de vida nova e de autêntica alegria, convidando-os a redescobrir por meio da oração, da escuta da palavra de Deus e dos sacramentos, a beleza do encontro pessoal com o Senhor, que sacia todo o coração e dá a força para recomeçar sempre. O Papa também incentiva os jovens a buscarem com sinceridade a verdade que liberta, sem se deixarem seduzir pelas ilusões de uma felicidade passageira. Ao seguir Jesus, de fato, cada um pode acolher até mesmo as perguntas mais difíceis e as inquietudes do coração como uma oportunidade de discernimento e de crescimento na fé. A exortação final é a de se deixar guiar pelo Espírito Santo e confiar na intercessão de Maria para se tornar testemunhas luminosas do Evangelho, promotores da fraternidade e construtores da paz na sociedade. O Mladfest realiza-se desde 1989. A celebração eucarística é realizada no altar externo da paróquia de São Tiago, onde há poucos dias, em 28 de julho, ocorreu um grave ato de vandalismo. O altar foi incendiado, causando danos consideráveis, e uma estátua de Nossa Senhora foi pichada com frases ofensivas.
1: Está aí Silvane José, do Vatican News, trazendo as informações do Santo Padre Papa. Projeto da M Almas, chegamos aos 88% neste mês de julho. Daqui a pouquinho, o programa está indo para a vida, atualizando a porcentagem, dando toda a direção para o projeto da M Almas deste mês de agosto. Pelo horário de Brasília, 6h55. Chegamos ao final do Jornal Canção Nova desta segunda-feira. Apresentação e produção minha, José Eduardo. Obrigado, Edmar Quintanilha, pelos trabalhos técnicos. Jornalista responsável, Marcelo. Até outras informações, acesse noticias.cancaonova.com. Ótimo dia. 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
4: Portanto, meus irmãos, a caridade é o tudo. Sem ela, tudo perde o sentido. Quando estamos falando em caridade aqui, você entende muito bem que não se trata simplesmente de fazer caridade. A caridade, o amor, é paciente. Talvez você esteja vivendo isso. Mas por quê? É tão duro que você vive. Você não tem sentimento, você acha que não tem amor. Meu irmão, é o contrário. Você está tendo o maior amor do mundo, aguentando certas situações que exigem uma paciência fora do comum. Você não rejeitou a pessoa. Pelo contrário, você está tendo uma paciência. Assuma isso como amor e viva isso como amor.
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14: Meus amados irmãos, tenham isto em mente. Sejam todos prontos para ouvir, tardios para falar e tardios para irar-se. Carta de São Tiago, capítulo 1, versículo 19.
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Pai das misericórdias e Deus de toda consolação, ouvimos. Bom dia a você que está aqui no Santuário do Pai das Misericórdias e bom dia também a você que nos acompanha pela Canção Nova. Que Deus abençoe a todos vocês. Com alegria, entoemos o nosso canto.

0: Em nome do Pai, do Filho e do Espírito Santo.
1: Amém.
0: A graça e a paz de Deus, nosso Pai, de Jesus Cristo, nosso Senhor, esteja convosco.
1: Bendito seja Deus que nos reuniu no amor de Cristo.
0: Bom dia.
1: Bom dia.
0: Sejam bem-vindos aqui ao Santuário do Pai das Misericórdias, a Canção Nova para esta Santa Missa. É mês de agosto, mês vocacional, já queremos rezar pelas vocações. Pedimos que o Senhor dê santas vocações sacerdotais, religiosas, para as novas comunidades, para a nossa comunidade Canção Nova. Sou o Padre Márcio, missionário aqui da comunidade Canção Nova, acolho também o Diácono Valdir, diácono permanente. E acolhemos você que está aqui conosco, você que reza conosco, as suas intenções, os seus impossíveis, colocamos aqui no altar. Rezamos pelo aniversário de João Guilherme, rezamos pelo aniversário de casamento de Fabiana e Rosane, que estão aqui. Onde é que estão? Aqui na frente, parabéns, 24 anos. Também rezamos pelos falecidos, Dulce Rabelo Silva, Josefa Soares, Eneli Alves Ferreira. Outras intenções de falecidos, saúde, ação de graças. Colocamos aqui no altar do Senhor também, rezando por toda a nossa igreja, pelo Papa Leão XIV, pelo nosso bispo. Também rezamos pelo projeto da Minha Almas, logo mais vamos saber o resultado, né? Nós já agradecemos a Deus pela porcentagem que alcançamos. Inclinemos um instante, irmãos e irmãs, nossa cabeça, reconhecendo os nossos pecados, nossas falhas. Vamos pedir a misericórdia de Deus. Senhor, que viestes não para condenar, mas para perdoar, tende piedade de nós.
1: Senhor, tende piedade de nós.
0: Cristo, que vos alegrais pelo pecador arrependido, tende piedade de nós.
1: Cristo, tende piedade de nós.
0: Senhor, que muito perdoais a quem muito ama, tende piedade de nós.
1: Senhor, tende piedade de nós.
0: Deus Todo-Poderoso, tenha compaixão de nós. Perdoe os nossos pecados e nos conduza à vida eterna.
1: Amém.
0: Oremos. Assisti, Senhor, com vossos fiéis e cumulai, com vossa inesgotável bondade, aqueles que vos imploram e se gloriam de vos ter como Criador e Guia, restaurando para eles a vossa criação e conservando-a renovada. Por nosso Senhor Jesus Cristo, vosso Filho, que é Deus e convosco vive e reina na unidade do Espírito Santo por todos os séculos dos séculos.
1: Amém.
2: Leitura do livro do profeta Jeremias. Neste mesmo ano, no início do reinado de Sedecias, rei de Judá, no quinto mês do quarto ano, disse-me o profeta Ananias, filho de Azur, profeta de Gabidom, na casa do Senhor e na presença dos sacerdotes e de todo o povo. Isto diz o Senhor dos Exércitos, Deus de Israel. Quebrei o jugo do rei da Babilônia. Ainda 2 anos e eu farei reconduzir a este lugar todos os vasos da casa do Senhor, que Nabucodonosor, rei da Babilônia, tirou deste lugar e transferiu para a Babilônia. Também reconduzirei a este lugar Jeconias, filho de Joaquim e rei de Judá, juntamente com toda a massa de judeus desterrados para a Babilônia, diz o Senhor, pois eu quebro o jugo do rei da Babilônia. Respondeu o profeta Jeremias ao profeta Ananias, na presença dos sacerdotes e de todo o povo que estava na casa do Senhor, dizendo: Amém, assim permita o Senhor. Realize ele as palavras que profetizastes, trazendo de volta os vasos para a casa do Senhor e todos os deportados da Babilônia para esta terra. Ouve, porém, esta palavra que eu digo aos teus ouvidos. Os profetas que existiram antigamente, antes de mim e antes de ti, profetizaram sobre guerras, aflições e pestes para muitos povos e reinos poderosos, mas o profeta que profetiza paz, este somente será reconhecido como profeta, que em verdade o Senhor enviou, quando a sua palavra for verificada. Então, o profeta Ananias retirou o jugo do pescoço do profeta Jeremias e o quebrou. e disse a Ananias, na presença de todo o povo, isto diz o Senhor: deste modo, quebrarei o jugo de Nabucodonosor, rei da Babilônia, dentro de 2 anos, livrando dele o pescoço de todos os povos. E foi-se pelo seu caminho o profeta Jeremias, depois que o profeta Ananias havia retirado o jugo do pescoço do profeta Jeremias, dirigiu-se novamente a palavra do Senhor a Jeremias. Vai dizer a Ananias, isto diz o Senhor, quebrastes um jugo de madeira, mas em seu lugar farás um de ferro. Isto diz o Senhor dos Exércitos, Deus de Israel. Pus um jugo de ferro sobre o pescoço de todas as nações, para servirem a Nabucodonosor, rei da Babilônia, e lhe serão de fato submissas. Além disso, dei-lhe também os animais do campo. Disse ainda o profeta Jeremias ao profeta Ananias: ouve, Ananias, não fostes enviado pelo Senhor, e contudo fizeste esse povo confiar em mentiras. Isto diz o Senhor: eis que te farei partir desta terra, morrerás este ano, pois pregastes a infidelidade contra o Senhor. Naquele ano, no 7º mês, morreu o profeta Ananias. Palavra do Senhor.

Afastai-me do caminho da mentira e dai-me a vossa lei como um presente. Não retireis vossa verdade dos meus lábios, pois eu confio em vossos justos julgamentos.

que se voltem para mim os que vos temem e conhecem, ó Senhor, a vossa aliança. Meu coração seja perfeito em vossa lei e não serei de modo algum envergonhado.

Espreitam-me os maus para perder-me, mas continuo sempre atento à vossa lei. De vossos julgamentos não me afasto, porque vós mesmo me ensinastes vossas leis.

0: O Senhor esteja convosco.
1: Ele está no meio de nós.
0: Proclamação do Evangelho de Jesus Cristo segundo Mateus.
1: Glória a vós, Senhor.
0: Naquele tempo, quando soube da morte de João Batista, Jesus partiu e foi de barco para um lugar deserto e afastado. Mas quando as multidões souberam disso, saíram das cidades e o seguiram a pé. Depois que a multidão comer até saciar-se, Jesus mandou que os discípulos entrassem na barca e seguissem a sua frente para o outro lado do mar, enquanto ele despediria as multidões. Depois de despedi-las, Jesus subiu ao monte para orar a sós. A noite chegou e Jesus continuava ali sozinho. A barca, porém, já longe da terra, era agitada pelas ondas, pois o vento era contrário. Pelas 3 horas da manhã, Jesus veio até os discípulos andando sobre o mar. Quando os discípulos o avistaram, andando sobre o mar, ficaram apavorados e disseram: "É um fantasma." E gritaram de medo. Jesus, porém, logo lhes disse: "Coragem, sou eu, não tenhais medo." Então Pedro lhe disse: "Senhor, se és tu, manda-me ir a teu encontro caminhando sobre a água." E Jesus respondeu: "Vem." Pedro desceu da barca e começou a andar sobre a água em direção a Jesus. Mas quando sentiu o vento, ficou com medo e, começando a afundar, gritou: "Senhor, salva-me." Jesus logo estendeu a mão, segurou Pedro e lhe disse: "Homem fraco na fé, por que duvidaste?" Assim que subiram na barca, o vento se acalmou, e os que estavam na barca prostraram-se diante dele, dizendo: "Verdadeiramente, tu és o Filho de Deus." Após a travessia, desembarcaram em Genezaré. Os habitantes daquele lugar reconheceram Jesus e espalharam a notícia por toda a região. Então levaram a ele todos os doentes e pediam que pudesse ao menos tocar a barra de sua veste, e todos os que a tocaram ficaram curados. Palavra da salvação.
1: Glória.

amados irmãos e irmãs, filhos e filhas do Pai das Misericórdias, nós estamos fazendo aí a nossa caminhada dentro da igreja, dentro da liturgia, buscando cada vez mais o amadurecimento, o crescimento na fé. E mais uma vez, a liturgia nos aponta aí para um cuidado que nós devemos ter na nossa caminhada. Claro, muitas vezes o nosso instinto, né, de sobrevivência, né, quer sempre dar um jeito, né, um jeitinho, né? E foi o que aconteceu, é semelhante o que aconteceu na primeira leitura que nós escutamos, né? Por um lado, o profeta Ananias e depois o profeta Jeremias. Por que que eu digo aqui do jeitinho? Porque Ananias, era o ano 594, 593 antes de Cristo, que esses profetas viviam no reinado de Sedecias, como escutamos. Mas Ananias tendia para um falso profetismo. Foi isso que aconteceu, né? Ele queria então ser agradável ao rei, agradável ao povo, e por isso profetizava coisas agradáveis, então, não é? A fim de ficar bem, a fim de sobreviver, né, com a sua profecia. E Jeremias, por outro lado, né, não. Como profeta, em comunhão com Deus, em comunhão com a verdade, profetizava aquilo que deveria profetizar. Então, se por um lado Ananias teve até uma imagem bonita, né, do jugo que estava em Jeremias, tirou o jugo de Jeremias, que era de madeira, e quebrou. E assim dizia Ananias, né, que Deus iria intervir e que iria tirar esse jugo do povo de Deus, do povo de Judá. Mas Jeremias denunciou então esse falso profeta e até disse, pelo contrário, né? Bom, até quebrou o jugo de madeira, mas ia ser colocado um jugo mais forte ainda, de ferro, para dizer que iria acontecer realmente aquilo. Infelizmente, o rei da Babilônia, iria triplicar, iria ainda mais subjugar o povo de Deus. Irmãos, é assim a nossa vida. A nossa vida não é só feita de flores, de rosas, ou até feita de rosas, mas com espinhos. E assim apresenta também o Evangelho. Nosso Senhor, que já havia multiplicado os pães, que tinha feito um povo ficar saciado, porque primeiro buscou a palavra, e depois o Senhor saciou a fome daquele povo, a fome física daquele povo, Nosso Senhor se retirou para rezar. Está aqui o caminho que os profetas, que nós somos chamados a sermos profetas, a também realizarmos. Depois de um êxito, depois, com certeza, de muita gente ter aclamado Nosso Senhor ali, dizendo, dando talvez até alguns tapinhas nas costas, né? Muito obrigado, Jesus, por ter me alimentado, por ter alimentado minha família, por ter dado o pão da palavra e agora o pão que saciou a nossa fome. Obrigado, Jesus. Ele poderia ter se inflado com isso, com os elogios, mas o que ele faz? Ele se retira para a oração. Enquanto ele está retirado em oração, os seus discípulos vão à frente de barco e ele vai posteriormente e vai andando sobre as águas, para significar o quê? O mar significava o mal. Ele que anda sobre as águas, ele tem poder sobre o mal, ele está acima do mal. Nós escutamos na narração do Evangelho, pensam que é um fantasma, mas ele diz que não é um fantasma, ele diz que é ele, e diz a palavra coragem. Coragem, sou eu. Pedrão deseja ir ao seu encontro. Se é o Senhor mesmo, deixe-me ir ao seu encontro.
começa a caminhar sobre as águas e afunda. Olha só a ligação com a primeira leitura, não é? Vida boa, só coisas boas na nossa caminhada? Não, tem momentos também difíceis. É assim, minha gente, é assim a nossa caminhada cristã, é assim a nossa caminhada enquanto seres humanos. Todos nós seremos saudáveis a vida toda? Não. Sempre teremos alguma debilidade por causa da nossa realidade, da nossa constituição biológica, humana, psíquica e também espiritual. A vida toda, nós, quanto Canção Nova, né, nas nossas paróquias, o tempo todo a gente tem visão, a gente sente arrepios espirituais, nós andamos sempre sobre as águas. Não. Quantas vezes nós afundamos, quantas vezes nós tememos, temos medo, quantas vezes passamos por momentos difíceis na nossa caminhada espiritual. Por isso Jesus é sempre a referência para nós. Não quis ser aplaudido, se retirou para a oração para mostrar para nós que nós devemos nos retirar sempre para a oração. Depois dos momentos difíceis, ele surge entre nós para dizer: coragem, continue, caminhe, como ele fez com os discípulos, com os apóstolos e faz com cada um de nós. Irmãos, confiemos no Senhor. Não nos deixemos abalar pelas más notícias e não temamos também profetizar, se nosso Senhor está colocando aquilo no nosso coração, profetizar aquilo que talvez não vai ser agradável para muita gente. Mas nós estamos aqui para quê? Para agradar a Deus ou aos homens? Eu já sei qual é a resposta, né? Nós sabemos a resposta. Estamos aqui para agradar a Deus. Então, por um lado, vamos acolher a profecia de nosso Senhor, acolher os reveses da vida, as intempéries da vida, com coragem. Por outro lado, não tenhamos medo de profetizar, de anunciar o reino de Deus, mas não esperemos ter vida fácil. Como não teve Jeremias, que foi excluído por conta disso, foi perseguido por causa disso, como Jesus foi perseguido, foi excluído, mas ele não temeu, porque ele buscou em tudo fazer a vontade de Deus, como nós cantamos no Salmo. Acima de tudo, a vontade de Deus. Não tenhamos medo das profecias de nosso Senhor, não tenhamos medo de ser também uma profecia nesse mundo, mas não para agradar os homens, mas unicamente para agradar a Deus. Louvado seja nosso Senhor Jesus Cristo. Você pode ficar sentado mesmo, e aqui no altar do Senhor nós apresentamos nossas ofertas do pão e do vinho. Oferte também o seu coração, sua vida. Você pode também ajudar a Canção Nova a ser essa profecia neste mundo, a anunciar a verdade, a doutrina. Nesse final de semana tivemos um acampamento, né, sobre a fé católica. Que bênção, que graça. E obrigado porque você investiu e investe nessa obra, para que a gente forme mais pessoas, que mais pessoas se sintam mais capazes, fortalecidas também por esse meio, a Canção Nova. Muito obrigado pela sua contribuição, a sua generosidade.

0: Orai, irmãos e irmãs, para que o meu e vosso sacrifício seja aceito por Deus Pai Todo-Poderoso.
1: Receba o Senhor por tuas mãos este sacrifício, para a glória do seu nome, para o nosso bem e de toda a sua santa igreja.
0: Nós os pedimos, Senhor, de bondade, santificai esses dons e, aceitando a oblação do sacrifício espiritual, fazei de nós mesmos uma eterna oferenda para vós. Por Cristo nosso Senhor.
1: Amém.
0: O Senhor esteja convosco.
1: Ele está no meio de nós.
0: Corações ao alto.
1: O nosso coração está em Deus.
0: Demos graças ao Senhor nosso Deus.
1: É o nosso dever e a nossa salvação.
0: A verdade é digna e justo. É nosso dever e salvação dar-vos graças sempre em todo lugar. Senhor Pai Santo, Deus Eterno e Todo-Poderoso, por Cristo Senhor nosso. Unidos no amor, celebramos a sua morte. Vivendo a fé, proclamamos a sua ressurreição. E com firme esperança, aguardamos a sua vinda na glória. Por isso, vos louvamos com os anjos e todos os santos, cantando sem cessar a uma só voz.

0: Na verdade, vós sois santo, ó Deus do universo. Tudo o que criastes proclama o vosso louvor, porque por Jesus Cristo, vosso Filho e Senhor nosso, e pela força do Espírito Santo, dais vida e santidade a todas as coisas. E não cessais de reunir para vós um povo que vos ofereça em toda parte, do nascer ao pôr do sol, um sacrifício perfeito. Por isso nós vos suplicamos, ó Pai, santificai pelo Espírito Santo as oferendas que vos apresentamos para serem consagradas, a fim de que se tornem o corpo e o sangue de vosso Filho, nosso Senhor Jesus Cristo, que nos mandou celebrar estes mistérios.
1: Enviai o vosso Espírito Santo.
0: Na noite em que ia ser entregue, Jesus tomou o pão, pronunciou a bênção de ação de graças, partiu e o deu a seus discípulos, dizendo: tomai todos e comei, isto é o meu corpo, que será entregue por vós.

Do mesmo modo, no fim da ceia, ele tomou o cálice em suas mãos, pronunciou a bênção de ação de graças e o deu a seus discípulos, dizendo: Tomai todos e bebei. Este é o cálice do meu sangue, o sangue da nova e eterna aliança, que será derramado por vós e por todos para a remissão dos pecados. Fazei isto em memória de mim.

0: Mistério da fé.
1: Anunciamos, Senhor, a vossa morte e proclamamos a vossa ressurreição. Vinde, Senhor Jesus.
0: Celebrando agora, ó Pai, o memorial da paixão redentora do vosso Filho, da sua gloriosa ressurreição e ascensão ao céu. E enquanto esperamos sua nova vinda, nós vos oferecemos em ação de graças este sacrifício vivo e santo.
1: Aceitai, ó Senhor, a nossa oferta.
0: Olhai com bondade a oblação da vossa igreja e reconhecei nela o sacrifício que nos reconciliou convosco. Concedei que, alimentando-nos com o corpo e o sangue do vosso Filho, repletos do Espírito Santo, nos tornemos em Cristo um só corpo e um só Espírito.
1: O Espírito nos una num só corpo.
0: Que o mesmo Espírito faça de nós uma eterna oferenda para alcançarmos a herança com os vossos eleitos, a Santíssima Virgem Maria, Mãe de Deus, São José, seu Esposo, os vossos santos apóstolos e gloriosos mártires, e todos os santos que não cessam de interceder por nós na vossa presença.
1: Fazei de nós uma perfeita oferenda.
0: Nós vos suplicamos, Senhor, que este sacrifício da nossa reconciliação estenda a paz e a salvação ao mundo inteiro. Confirmai na fé e na caridade a vossa igreja que caminha neste mundo, com o vosso servo, o Papa Leão, e o nosso bispo, Vladimir, com os bispos do mundo inteiro, os presbíteros e diáconos, os outros ministros e o povo por vós redimido. Atendei propício às preces desta família que reunistes em vossa presença. Reconduzi a vós, Pai de misericórdia, todos os vossos filhos e filhas dispersos pelo mundo inteiro.
1: Lembrai-vos, ó Pai, da vossa igreja.
0: Acolhei com bondade no vosso reino os nossos irmãos e irmãs que partiram desta vida e todos os que morreram na vossa amizade. Unidos a eles, esperamos também nós saciar-nos eternamente da vossa glória, por Cristo, Senhor nosso. Por ele dais ao mundo todo bem e toda graça. Por Cristo, com Cristo e em Cristo, a vós, Deus Pai Todo-Poderoso, na unidade do Espírito Santo, toda honra e toda glória por todos os séculos dos séculos.
1: Amém.
0: O Senhor nos comunicou o seu Espírito com a confiança e a liberdade de filhos, digamos juntos. Pai nosso, que estais nos céus, santificado seja o vosso nome. Venha a nós o vosso reino. Seja feita a vossa vontade, assim na terra como no céu. O pão nosso de cada dia nos dai hoje. Perdoai-nos as nossas ofensas, assim como nós perdoamos a quem nos tem ofendido. E não nos deixeis cair em tentação, mas livrai-nos do mal. Livrai-nos de todos os males, ó Pai, e dai-nos hoje a vossa paz. Ajudados pela vossa misericórdia, sejamos sempre livres do pecado e protegidos de todos os perigos, enquanto aguardamos a feliz esperança e a vinda do nosso Salvador, Jesus Cristo.
1: Vosso é o reino, o poder e a glória para sempre.
0: Senhor Jesus Cristo, dissestes aos vossos apóstolos: eu vos deixo a paz, eu vos dou a minha paz. Não olheis os nossos pecados, mas a fé que anima a vossa igreja. Dai-lhe segundo o vosso desejo a paz e a unidade. Vós que sois Deus com o Pai e o Espírito Santo.
1: Amém.
0: A paz do Senhor esteja sempre convosco.
1: O amor de Cristo nos uniu. Cordeiro de Deus, que tirais o pecado do mundo, tende piedade de nós. Cordeiro de Deus, que tirais o pecado do mundo, tende piedade de nós. Cordeiro de Deus, que tirais o pecado do mundo, dai-nos a paz.
0: Eu sou o pão vivo que desceu do céu. Quem come deste pão viverá eternamente. Eis o Cordeiro de Deus que tira o pecado do mundo.
1: Senhor, eu não sou digno que entreis em minha morada, mas dizei uma palavra e serei salvo. Chegamos no momento da comunhão. Aproximemo-nos com fé e piedade. Comunguem aqueles que participaram da missa desde o início. A comunhão pode ser recebida na boca ou na mão. Se for na mão, coloque uma mão sobre a outra em forma de trono e tenha todo cuidado com os fragmentos da Santa Eucaristia. Comunguemos diante do ministro. E aqueles que não puderem comungar sacramentalmente, faça a sua comunhão espiritual.

Obrigado, Senhor, por saciar a nossa fome, nossa sede, por nos fortalecer com o seu alimento, a nossa caminhada. De sermos também profetas neste mundo, de não temermos os males, mas de confiarmos no Senhor. Senhor, nós renovamos nossa confiança no Senhor. Sim, as palavras que o Senhor disse a Pedro, disse aos discípulos: coragem, sou eu. Obrigado que o Senhor está conosco. Nas nossas tribulações, nas nossas dificuldades, nos nossos fracassos. Obrigado, Senhor. O Senhor está conosco. Obrigado, Jesus. Glória a Ti, Jesus.

0: Oremos. Acompanhai, Senhor, com vossa constante proteção aqueles que restaurais com os dons do céu. E como não cessais de protegê-los, concedei que se tornem dignos da eterna redenção. Por Cristo nosso Senhor.
1: Amém.
0: Passamos a nossa oração ao Pai das Misericórdias. Com confiança, apresente seu pedido, seu impossível. Rezemos. Pai das Misericórdias e Deus de toda a consolação, ouvi a súplica confiante que vos apresentamos neste momento. Acolhei este povo que vem, cheio de fé e esperança, ao vosso santuário. Consolai os aflitos, socorrei os necessitados. Enxugai as lágrimas aqui derramadas. Amparai os fracos e recebei em vossos braços paternos este filho pródigo que volta para vós. Dai-nos a graça de sermos instrumentos da vossa misericórdia na vida dos nossos irmãos, para que assim o vosso nome seja amado em nossa família e em nossa nação. Tudo isso vos pedimos por vosso Filho Jesus Cristo, que convosco vive e reina na unidade do Espírito Santo. Amém. Pai das misericórdias e Deus de toda a consolação, pode apresentar a água para ser abençoada, algum outro objeto de devoção que você traz aí consigo, para a bênção. Bendito sois, Senhor, fonte e origem de toda a bênção, pois vos alegrais com vigor da piedade dos vossos fiéis. Permanecei ao lado deles e concedei que usem estes sinais de fé e piedade para transformar-se na imagem do vosso Filho, que vive e reina para sempre.
1: Amém.
0: Obrigado a toda a equipe que nos ajudou a rezar essa Santa Missa, também áudio, técnica, TV, rádio. Que Deus abençoe a nossa semana, também você, peregrino, que está conosco, quem já vai partir também em viagem, porque já esteve nesse final de semana, uma santa viagem também, uma boa semana para nós que ficamos de trabalhos e de atividades aqui na Canção Nova. O Senhor esteja convosco.
1: Ele está no meio de nós.
0: Abençoe-vos Deus Todo-Poderoso, Pai e Filho e Espírito Santo.
1: Amém.
2: Glorificai o Senhor com a vossa vida e de em paz, e o Senhor vos acompanhe.
1: Graças a Deus.

0: Tu que habitas sobre a proteção do Altíssimo e moras à sombra do Onipotente, dize ao Senhor: meu refúgio, minha fortaleza, meu Deus em quem eu confio. Salmo 90, versículos 1 e 2.
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9: Submetei-vos a Deus, mas resisti ao diabo, e ele fugirá de vós. Aproximai-vos de Deus, e ele se aproximará de vós. Carta de Santiago, capítulo 4, versículo 7.
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11: Estamos sim na expectativa de como foi o mês de julho, mas o nosso coração, independente do resultado, celebra a vitória de Deus na nossa vida, a vitória da evangelização, porque a Canção Nova não para, né, família Canção Nova? Neste final de semana nós tivemos aqui acampamento, tivemos uma conferência para mulheres maravilhosa. Já eu vou aqui agradecer, mas eu quero acolher você que está pelo CN Plus nos acompanhando, você que está agora também assistindo pelo YouTube ao vivo da TV Canção Nova e depois acompanha pela reprise, hein? O canal oficial é Canção Nova Play. Sempre que você for acompanhar a reprise é pelo canal do YouTube Canção Nova Play. Bom dia para você que está pela rede Canção Nova de rádio nos ouvindo em tantos lugares, no trabalho, em casa, no trânsito, dirigindo, nos hospitais. Deus abençoe você, meu irmão, minha irmã. E você, é claro, em Portugal. Tem muita gente lá em Portugal agora na hora do almoço, né? Um bom almoço aí para todos. Boa tarde que estão nos acompanhando. Eu sei que não é só no Brasil. Além do Brasil, tem muita gente também sintonizando neste momento e acompanhando o Sorrindo para a Vida, porque a Canção Nova é 24 horas de evangelização, graças a essa linda companhia de pesca. E o meu bom dia aqui para os nossos cinegrafistas por trás das câmeras. Bom dia também para as nossas produtoras, né? A Gil, a Camila que está aqui. Bom dia para o pessoal ali do Twitter, da Rede Canção Nova de Rádio. Enfim, nós formamos somos aqui uma grande família, são muitos departamentos, viu? Muitos mesmo, para que você possa receber aí na sua casa a evangelização. E aqui a minha gratidão às minhas irmãs de comunidade, que prepararam com muito amor e carinho a primeira conferência para mulheres, sábado e domingo. Foi no Auditório São Paulo, encontro fechado. E já digo para você, mulher que não veio, você perdeu. Foi uma bênção. Foram nossas irmãs de comunidade, as casadas, as solteiras, as celibatárias, todas envolvidas. Vieram irmãs também de São Paulo, de Brasília, até de Vitória da Conquista, né? Veio a nossa querida irmã Simone para ajudar na organização dessa conferência para mulheres. E que encontro maravilhoso. Ontem contou com a presença também da Adriana Arides, aquele beijo para ela que pregou, cantou. Foram momentos assim, gente, muito especiais. De cura, de restauração. Deus fazendo uma obra nova na vida de tantas mulheres. E eu quero agradecer a cada uma que disse o seu sim, que esteve aqui recebendo a graça de Deus e saciando a sua sede. Porque só Jesus, não é verdade, pode matar a nossa sede? Ele que é a fonte de água viva. Então agradeço aqui todas da equipe, mas especialmente aquela que esteve à frente, a nossa querida Adriana, né? Adrianinha, que aqui a gente chama carinhosamente, a Flávia e todos ali que organizaram um evento tão maravilhoso. E é claro, sacerdotes que participaram também com a gente, que foi o padre Éder, também o padre Joaquim, nas Santas Missas, né? Na adoração ao Santíssimo Sacramento. Foi um encontro lindo. E já deixa a dica para você, hein? Fique atenta, porque ano que vem vai acontecer a segunda conferência Mulheres como Maria, que você possa se programar também para estar junto conosco, combinado? Foi maravilhoso e já você vai conhecer quem vai estar aqui na música. Ela também esteve ali animando junto, mas eu já quero acolher a Valdênia nessa manhã, gente. Bom dia, Val.
5: Bom dia, Patrícia Mendes.
11: Tudo bem?
5: Graças a Deus, tudo ótimo. Bom dia, família Canção Nova. Bom dia para você de todo o Brasil e além Brasil que reza com a gente nesta manhã de segunda-feira. Novo mês, novas esperanças. Amém. Novo mês, novas oportunidades de vida com Deus, novas oportunidades de conversão, novas oportunidades de santidade. Espere de Deus coisas boas, confie nele, se agarre a ele e espere dele coisas boas. Estamos começando o mês de agosto, é mês vocacional. Eu encontrei com uma das nossas colaboradoras agora, quando estava vindo aqui pro nosso programa. Eu disse para ela, eu te vi no sábado. Eu estava na pós-graduação, mas estava tendo, entre os eventos, encontro vocacional aqui na comunidade Canção Nova. E que bom saber que nosso Senhor segue chamando. Deus segue lançando as redes, jogando as redes entre nós e nos chamando a viver uma vida com maior intimidade e maior entrega a Ele. Então já faça esse convite nesse mês vocacional. Você já parou para ouvir a Deus? Qual é a sua vocação? O que Deus espera de você? O que Deus tem para a sua vida? Abra o seu coração. Esse mês, toda a igreja no Brasil dedica-se a Ele. Nós tivemos ontem a celebração do Dia do Padre. Não é o primeiro final de semana de agosto? É também o dia onde nós rezamos e homenageamos todos os sacerdotes. Eu tenho o prazer, o privilégio de trabalhar com todos os padres da Canção Nova, meus amigos queridos, meus irmãos, muitos pais espirituais que eu tenho. Então eu quero também abraçar todos os sacerdotes da comunidade Canção Nova, mas eu aproveito para abraçar os sacerdotes do Sorrindo para a Vida, porque são inúmeros e inúmeros, alguns fazendo caminho vocacional para a Canção Nova, mas outros que experimentam desta espiritualidade. Então meu abraço, meu carinho a todos os sacerdotes que estão acompanhando aqui o nosso programa. Então essa semana é a semana onde a gente reza pela vocação sacerdotal. Se você tem esse chamado, pode, quem sabe, já escrever para nós, viver essa experiência aqui com a Canção Nova. Mas, independente, Deus tem uma vocação, um chamado específico para você. Vamos pedir de maneira particular nesse mês de agosto que Ele nos mostre. E nós que já descobrimos que nosso Senhor Por misericórdia, nos conceda a graça da fidelidade. Por amor a nós, Senhor, que nós te amemos mais, para que a gente possa melhor te servir na vocação que o Senhor nos concedeu. É assim que a gente começa o nosso programa Sorrindo para a Vida. A Patrícia vai terminar de apresentar a bancada, mas eu já quero convidá-la a participar aqui comigo. Vamos combinar assim? Não demora, não? sorrindopravida@cancaonova.com. Manda um e-mail, daqui a pouquinho bancada completa e tem fotinho lá no Instagram. Combinado? Mas agora, e-mail, sorrindopravida@cancaonova.com. Vale aquela selfie na frente da TV, dizendo, tô acompanhando, tô rezando com vocês, estamos juntos nessa belíssima missão. Te espero hoje e te espero todos os dias aqui em nosso Sorrindo para a Vida.
11: Isso mesmo. E olha, falando ainda sobre as conferências, né? A conferência para mulheres, nós tivemos aqui três, né? Mulheres maravilhosas, que têm voz maravilhosas, lá de Brasília, animando essa conferência. Duas delas estão por trás das câmeras, que é a Ruanda e a Gabriela Carvalho, sejam muito bem-vindas. Mas também aqui cantando para a gente hoje, eu tenho a alegria de acolher a Michelle Abrantes. Seja bem-vinda, minha irmã.
12: Obrigada. Que alegria estar aqui, viu, Patrícia? Patrícia esteve na missão de Brasília. A transição da minha chegada, né, na missão, assim. E que bênção estar aqui com vocês, estar com você, acompanhando, muitas vezes do outro lado e hoje acompanhando daqui. Que graça, a conferência foi incrível, né, Patrícia?
11: Foi maravilhosa.
12: Nós viemos de Brasília, viemos à caravana, ao trio, né, e foi muito bom as nossas partilhas e tudo que Deus realizou em nós nessa conferência, as mulheres, os testemunhos, né? Que alegria estar aqui, obrigada pelo carinho, principalmente nesse dia 1º de agosto, que é o mês vocacional, né? E eu partilhava com a Patrícia que eu faço também caminho vocacional para a Canção Nova, e esse discernimento, ele é feito assim, na vida, né? Então esses dias eu experimentei muito isso aqui, sabe, Sapo? Experimentei isso, sabe, Paty? De conviver, de partilhar e ir discernindo ali a presença do Padre Jonas falando com a gente, né? E com certeza falando com você que acompanha Sorrindo para a Vida hoje.
11: Amém, seja bem-vindo.
12: Obrigada. Viu?
11: E aquele beijo pro povo de Brasília, né, gente? Que saudade. A Val também morou lá, né, Val? Quanto tempo?
5: Eu morei, eu tava falando pra Michelle que eu fui no processo de transição. Nós estávamos adquirindo, na época era o Grupo Gazeta, de Brasília, e nós adquirimos, nossa Fundação João Paulo II, e tornou-se então Canção Nova. Então era a rádio e a TV. Então eu fui para esse processo de transição, principalmente da rádio. Hoje é o Saan, onde nós estamos, mas na época que eu fui, a rádio ainda era em Sobradinho. Então fui para fazer toda a transição de Sobradinho para Brasília. Fui para ficar 3 meses, fiquei 1 ano. Mas foi muito bom, graças a Deus, e eu amo demais. Eu vou aproveitar, porque ali nos bastidores, a Michelle disse assim, Val, minha mãe te ama. Falei, ah, então nós vamos caprichar no beijo, no abraço. Dona Isa, um beijo para a senhora, muitíssimo obrigada pelo carinho, pelo amor. É o cumprimento da palavra de Deus na minha vida. Deus vai multiplicando minha família, né? Às vezes tem pessoas que pensam assim, erroneamente. Ela só tem meu irmão. É nada, minha filha. Eu tenho tanta gente, tem a dona Isa lá em Brasília também. Então, um abraço apertado para a senhora. Deus abençoe. Obrigada pelo carinho. Conto com as suas orações, com o seu amor sempre, tá bom? Beijo.
11: Beijo pra mamãe.
12: Ai, Paty, deixa eu dar um beijo na mamãe, senão a mamãe vai falar, ai, Mi, como assim? Vou deserdar e pegar só a Val pra mim. Minha mãe realmente acompanha a Canção Nova 24 horas que na bem. Nossa família. Ela ama, sabe todas as histórias da Paty, os testemunhos, ama a Val. Então, mãe, muito obrigada. O sapo. Ixi, claro. Ela vai falar, você tinha que ter falado do sapo, filha. Então, mãe, um beijo pra você, todo o seu apoio, todo o seu carinho. A senhora realmente, assim, é o esteio, né, da nossa família. Então, muito obrigada. E mandar um beijo também pro meu esposo, Rodrigo, que também tá lá. Meu amor, te amo. E pra eu estar aqui, com certeza, toda a minha família, né, me deu todo o apoio pra estar aqui. Então, muito obrigada.
11: Bem-vinda. Sapo, bom dia.
13: Bom dia.
11: Animado, Sapo, pro resultado?
13: Animadíssimo. Você sabe que já teve uma enquete aqui, né?
11: Já.
13: Teve aqui entre eu, os câmeras, o Deli do áudio. A porcentagem hoje que está todo mundo esperando.
14: Opa.
13: Teve de
14: Opa.
13: 95 até 102.
11: Nossa, e a sua opinião?
13: É surpresa.
11: Ah, surpresa.
13: De 95 até 102.
11: Qual será, então?
13: Mas vamos aguardar agora no final para a gente saber quem é que ganhou a enquete aqui.
11: Tá bom, Maule. No meu coração é 100% e a gente agradece. Nossa, gente, já olha, amanheci ganhando chocolate. Obrigada, Padre.
14: Bom dia, bom dia. Deus abençoe. Ó, dá um pro sapo. Vamos lá. Dá pra nossa cantora querida também.
11: Olha isso.
13: Agora sim.
14: Agora o sapo tá... O sapo, bom dia a todos. O sapo tá de olho. Como é que chama aquela ali? Broa, né?
11: Broa.
14: Ele
11: tava
14: olhando tanto pra broinha que eu achei que o prato ia cair. Então eu falei, eu vou levar já um chocolate pra ele.
11: Aproveita para agradecer, né, gente, a padaria Vovó José.
14: Ah, é verdade.
11: Todos os dias, né, nos fornece aqui algo assim delicioso, doce. A gente ama também, como que é o nome daquele salgado, Oval?
5: Não, Chipa.
11: Chipa.
5: Nossa
11: Chipa,
5: Senhora, gente.
11: A padaria Vovó Josefa é maravilhosa.
5: Dia que tem Chipa, eu louvo a Deus dobrado.
11: A gente estava falando ontem lá em casa também no jantar, né? A Ruanda, que ela ama tortinha de limão da padaria da Vovó Josefa. E o meu filho, Juan Diego, também adora.
5: Eu,
11: né,
5: gosto de tudo.
11: De tudo?
14: Olha, eu particularmente gosto daquilo que dá para usar, assim, essa parte aqui para exercitar. As mandíbulas. Deu pra mastigar, eu gosto.
11: Tudo que mastiga.
14: Bom dia, Deus abençoe, meus irmãos. Bom dia também, querida. Abraça a sua mãe, a sua irmã, o seu esposo. Estive na casa deles já, jantando, convivendo. Conheço a irmã dela, muito querida. Também o seu esposo, muito querido. Toda a sua família, seu pai também, todos lá. Um abraço, muito bem-vinda, viu?
12: Obrigada, padre.
14: Deus abençoe. Prazer. Vira e mexe, eles me levam no aeroporto, lá em Brasília, quando eu vou pra lá. Me dão suporte, né?
12: Suporte.
14: Muito queridos. Bom dia, meus irmãos, todos que nos acompanham. Deus abençoe. Uma nova semana. Com essa nova semana começa também, como diz o livro de Miqueias, né? As misericórdias do Senhor se renovam todas as manhãs, também todas as semanas, o início civil da semana. Você deve estar pensando assim: nossa, padre, tem tanto problema para resolver, talvez batalhas. Mas não esqueça que a graça de Deus também se renova sobre você. Uma nova unção, uma nova graça espiritual o Senhor está derramando sobre você nesse dia. Então, enfrente a semana aí com essa coragem, com essa determinação no coração. Deus está contigo. E hoje nós vamos também aqui proclamar o resultado. Eu estou ansioso, viu? No bom sentido da palavra ansioso, para saber o resultado da nossa campanha. Quero agradecer demais aqueles e aquelas que fizeram o Pix por ocasião do meu aniversário de sacerdócio na sexta-feira. Muitas pessoas me mandaram um comprovante, a Patrícia, do Pix 15, né? Que eu fiz 15 anos de padre na sexta, mas também alguns já dizendo: padre, quero que o senhor chegue aos 60 anos de sacerdócio. Mandaram R$60, né? Então é a família Canção Nova demonstrando o amor para com a obra de Deus, para com a evangelização. Muito obrigado, a gente está muito feliz. Hoje a gente celebra o resultado da campanha de julho e já começamos também, né, Patrícia, a luta com a campanha de agosto. Mas como diz a palavra, nós não somos de perder a esperança, mas somos de conservar o ânimo e de viver cada batalha confiando na providência de Deus. Nosso maior propósito, gente, é a evangelização. O que a gente quer é evangelizar, né? O resto é consequência, o resto é acidente. Todavia, a gente precisa de toda essa estrutura, por isso que a gente pede, não é para nós missionários, é para manter essa obra de Deus. E Deus lhe pague. Muito obrigado você que entende essa obra e que faz ela acontecer. Hoje nós refletiremos sobre uma passagem que eu particularmente gosto muito, João capítulo 8, versículo do 3 a 11. É a história da pecadora perdoada, né? Mulher adúltera também, algumas traduções trazem. João 8, do 3 ao 11. Anota aí, esteja com seu coração aberto, que eu tenho certeza que Deus vai falar contigo.
11: Tem tudo a ver com a conferência para mulheres que aconteceu esse final de semana. O senhor passou por lá também rapidamente.
14: Passei dar um abraço na Adriana, tá? Eu não estive pregando, né? Que eu estava pregando no encontro vocacional da Canção Nova, que foi lindo, diga-se de passagem.
11: E no acampamento também.
14: No acampamento e também no Rosário da Vitória, em São Paulo. Esse final de semana eu me dividi. Cheguei bem tarde de São Paulo aqui no sábado, mas foi lindo também. Um abraço ao Frei Gilson, ao Padre Marcelo Rossi, ao Dom José Negri, a todos lá do Santuário do Padre Marcelo, que me acolheram com muito carinho. Até parabéns dos 15 anos eu ganhei lá.
11: Sério?
14: Também. Mesmo o aniversário tendo sido na sexta, né? Então eu me dividi nesses três eventos, mas foi maravilhoso. É muito
11: padre,
14: bom.
11: Uma das mulheres na conferência para mulheres me contou um fato que tem a ver com o senhor, a Cássia, lá de São Paulo. Um beijo para Cássia, viu? Ela disse que ela trabalha num banco, o senhor foi lá no banco, ela convidou o senhor para entrar na parte interna do banco. Sim. E lá o senhor, né, rezou por ela. E ela se colocou de joelhos. Aí ela disse que o rapaz que era responsável pelo cofre achou que ela estava sendo rendida vendo aquela cena. Ela falou, será que o pai do Adriano lembra disso? Eu falei, eu vou contar pra ele lá no ar. Eu falei, mas que fato engraçado, né?
14: Olha, é um pouco da minha característica. A pessoa bobeou e põe a mão em ré.
11: Não é? Graças a Deus.
14: Então eu não lembro
11: Deus,
14: assim diretamente.
11: Não lembro.
14: Eu faço isso bastante. Agora, que bom, louvado seja Deus.
11: Louvado seja Deus. Que
14: só
11: bom que ele ficou tranquilo.
14: Não chamou a polícia, né?
11: Graças a
14: Senão,
11: Deus.
14: O padre, acho que eu devia estar de clash, mas que ele olhou
11: é,
14: e falou.
11: É, daí ele percebeu. Cássia, tá dado o recado. Legal. E a Adriana também, tantas
14: Deus
11: mulheres
14: abençoe,
11: que participaram, Cássia. A Marli de Guarulhos também, tantas mulheres lindas que estiveram nesse final de semana. Mas nós aqui também ficamos na expectativa pelo seu testemunho que chega até nós. Porque tudo isso que acontece, não é? Os acampamentos, essa conferência para mulheres, tudo isso gera o quê? Encontro com Deus, transformação de vida, cura, libertação, e resulta nos testemunhos que chegam até nós. E hoje, mais um testemunho, nós queremos acolher com muito carinho, porque é o seu sagrado que você partilha conosco, né, Val?
15: É isso mesmo, mas antes do testemunho tem uma conversa, vocês estavam ali na conversa, mas eu ainda quero trazer aqui, olha, participação do povo de Deus, aguenta aí que eu já trago testemunho. Porque esse aqui,
14: ah,
15: o padre...
14: Eu conheci essa pessoa.
15: O senhor conheceu,
11: eu
15: padre?
11: Eu conheci.
15: Ela é maravilhosa, de
14: Sim.
15: Manaus. Então, vocês já conheceram, vocês já sabem o que ela trouxe, vou guardar pra mim. Ela disse, Val, divide com todo mundo. Quero agradecer com
14: essa
15: muito carinho.
14: Essa palavra dela foi muito inspirada.
15: Foi sabedoria.
14: Essa palavra, acho que veio do espírito.
15: E ela deixou, então, aqui, olha, além da contribuição, porque ela é sócia do projeto Time Almas, também doces regionais, tradicionais de cupuaçu, de castanha. Finalzinho do programa, distribui para todos que estão aqui na bancada. Muitíssimo, muitíssimo obrigada. Deus lhe pague. Quero agradecer, chegou aqui também, está escrito assim, para Valdênia. Eu achei de uma gentileza, porque é ajuda para o Bazar Canção Nova. Então, muitíssimo obrigada a você que ajuda o Bazar Canção Nova. Ela já trouxe até com a sugestão de preços, assim. Tem várias coisinhas aqui que a gente vai deixar lá no Bazar Canção Nova. Minha querida, Deus lhe pague. Já vou pegar o nome dela, porque aí eu vou associar ao testemunho. Vou falar em presente, padre. Eu estou com a incumbência de entregar ao senhor um casal peregrino. Um beijo mais uma vez para todos que peregrinaram comigo e com o padre Edson nos últimos dias. E é a Fabiane e o Guilherme, eles são de Brasília, Distrito Federal. Brasília está presente mesmo aqui hoje. E aí, padre, na Gruta de Nossa Senhora, em Izmirna, ou Izmir, eles tiveram o desejo de rezar pelo senhor,
14: Sim.
15: trouxeram esse cartão e
14: Uau.
15: Também uma lembrancinha para o senhor. Então, um beijo também, Fabiana.
14: Muito obrigado pelo carinho, viu?
15: Beijo grande, Deus lhes pague.
14: Olha, com uma mensagem aqui, com uma letra linda, inclusive, o contrário da minha. Que legal, olha só que bonito.
11: Linda.
15: Muito, muito bonito mesmo.
14: Deus lhes pague.
15: E aí eu quero abraçar todas as pessoas que estão aqui juntinho com a gente, já participando do nosso... Obrigada, padre. Eu ia pedir, mas daqui a pouco...
14: Não, você está olhando pro café, ela não falou nada, mas ela deu uma olhada, eu falei assim, gente, eu preciso ser gentil aqui, né? Você viu essa mulher de Deus.
15: Obrigada, padre, obrigada. Olha só, você que está participando conosco, o e-mail é sorrindopravida@cancaonova.com. sorrindopravida@cancaonova.com. Este é o nosso e-mail para você interagir com a gente. Já agradeço a tantos irmãos queridos que já estão, obrigada mais uma vez pela gentileza, que já estão participando conosco. O Edson já deixou o pedido de oração, né, Edson? Nós nos unimos a você, a todos que rezam com a gente. A Helena também está aqui conosco, ela diz, bom dia, bancada linda. Ela diz, estou muito feliz porque estou de férias e tenho a oportunidade de acompanhar ao vivo. Que bênção, hein? Todo mundo voltando das férias e a Helena começando as férias hoje. Um abraço, Helena, Deus te abençoe. Quero abraçar todo mundo, porque, olha, muito esforço e empenho no último dia útil ou civil, como o padre gosta de dizer, do mês de julho, onde as pessoas se desdobraram para que a gente alcançasse o nosso percentual. Então, eu quero abraçar aqui a Eliene Ramalho, quero abraçar a Eva, Tereza, Valdir, Marcelo, Érica, Fernanda, Dulcineia, tantos e tantos, Gervásio, Rosineia, obrigada, meus queridos, Deus lhes pague por nos ajudar nessa belíssima missão. A contribuição de cada um de vocês é que nos garante estar no ar hoje. Nós só estamos aqui porque teve pessoas que acreditaram e seguem ajudando.
5: seria de fato, Deus poderia e pode fazer com que a Canção Nova siga em frente sem a ajuda das pessoas? Poderia e pode, mas é vontade de Deus. Ele quis contar conosco e contar com você também. Então, muitíssimo obrigada a você que aceitou esse convite de Deus de nos ajudar nessa missão de evangelizar. Obrigada mesmo. Não consigo falar o nome de todo mundo, mas agradeço de coração a vocês que nos ajudaram. Inclusive, o povo de Deus segue nos ajudando. O padre disse assim, olha, a gente já está louvando pelo resultado de julho, já começamos a luta em agosto, então eu trago aqui já a participação dessa nossa irmã em Cristo, que já deixou ajuda para o mês de agosto. Ela diz assim, com muito carinho, eu quero escrever para vocês do programa e ajudar enviando esta oferta para o projeto da Ame Almas. Embora esta contribuição seja singela e pequena, é de coração que eu ofereço a vocês, mesmo estando longe. Deus abençoe a todos. Sou de Periperi, lá no Pernambuco. E mesmo estando longe, ajudo esta obra de Deus que é a Canção Nova. Peço que o Senhor multiplique esta oferta e esta contribuição continue abençoando todos vocês. Que Nossa Senhora e o Pai das Misericórdias os abençoe. É a Maria Leni Matos. Maria, muitíssimo obrigada. Deus lhe pague por nos ajudar nesta belíssima missão. Aqui eu recebi também uma cartinha, achei tão bonitinha. Colocou aqui para entregar a Valdênia, programa Sorrindo para a Vida. E ela, olha o senso de responsabilidade. Ela diz assim, eu sou de Gameleira e quero pedir uma ajuda a vocês. E ela colocou, olá Valdênia, tudo bem? Eu sou revendedora porta a porta há mais de 10 anos. Meu neto, Ivanildo Gabriel, era sócio Kids, mas ele cresceu. Mesmo assim, eu continuo enviando a contribuição dele através do Pix. Geralmente eu faço no dia 30. Ela me colocou aqui os valores, mas depois escreveu, não fale o valor. Então, tá só entre nós. Ela diz assim, eu agora estou ajudando a Canção Nova. Eu vou deixar aqui os meus dados para você conferir que eu sigo ajudando. Não, eu confio em você. E ela diz assim, aproveito também para te pedir oração. E pedir que você, por favor, cadastre uma nova pessoa. Agora eu quero cadastrar minha neta, a Isabelle. Deixou aqui o endereço da Isabelle. Ela diz, eu sou da Diocese de Palmares, paróquia da Gameleira. Gameleira, sei lá que fica onde, hein, gente? Agora eu não sei, é que ela não colocou o estado? Mas obrigada a você, minha irmã em Cristo, Deus lhe pague. Obrigada pelo carinho, pela fidelidade. Pode deixar, vou cadastrar agora a Isabela. Ela deixou o endereço aqui para que ela, a netinha agora, receba a revistinha Canção Nova Kids. Eu até dei uma olhadinha aqui na revistinha. Essa ainda é do mês de agosto. Aliás, de julho. Não chegou ainda do mês de agosto. Mas agradeço a todos as vovós e os vovôs, agradeço os dindos, os papais, as mamães que cadastram aí as fofurices e elas recebem todo mês essa revistinha. E tem, gente, tanto ensinamento da nossa doutrina, tanta catequese, ajuda com certeza as crianças a amar mais a Deus. Esse é o nosso intuito.
11: Verdade.
5: Testemunho.
11: Val,
5: oi, pois não.
11: Desculpa, tem Gameleira em Pernambuco e Gameleiras em Minas Gerais.
5: Então, acho que é do Pernambuco.
14: Eu falando da Diocese de Pesqueira, né?
5: É. Então, nossa, pá, tá rápido. É isso
14: mesmo. Não, eu tinha entendido, mas você estava tão na fluidez da sua comunicação, que é linda e perfeita. Eu falei, não, de verdade. Eu falei, não, não vou incomodá-la, mas eu já tinha entendido por causa da Diocese, né?
5: Obrigada. Então, um abraço para todos do Pernambuco e todos de Gameleira que estão nos acompanhando nesse momento. O testemunho é curtinho, porque essa pessoa foi cirúrgica. Ela disse assim, Val, por favor, não me identifique. Mas eu gostaria de testemunhar que a Canção Nova mudou a minha vida. Mudou os meus princípios morais e intelectuais. Cada vez que eu acompanho a Canção Nova, a minha vida é transformada. Quero agradecer porque havia dentro de mim uma tristeza que eu considerava crônica. Nada fazia passar. Até as coisas que eu amava, gostava, fazia e antigamente encontrava prazer, já não mais me satisfazia. E hoje, por incrível que pareça, a simplicidade da Canção Nova encanta o meu coração, transforma a minha vida. A tristeza passou e com vocês eu estou sempre sorrindo para a vida. Obrigada, porque a alegria não tem preço. Retribuo sabendo que o que eu recebo é infinitamente mais. E ela disse o que, meus irmãos?
11: É por isso que eu ajudo a Canção Nova. Obrigada.
5: Louvado seja Deus. A gente também pode dizer, o que recebemos é infinitamente mais. Obrigada a você que tem recebido da parte de Deus e tem também contribuído com esta obra de evangelização. Deus há de te conceder infinitamente mais, porque Deus é Deus.
11: Deus é Deus. Obrigada mesmo, família Canção Nova. A gente agradece a todos, né, que amam essa obra e contribuem com essa obra de Deus. Sem você, não seria possível toda essa evangelização da Canção Nova, que não para, né, Padre Adriano?
14: É isso mesmo. A gente está muito feliz e a Canção Nova vive o que você vive, né? A gente agradeceu pela ajuda de Júlio, né? Você, não é assim, você paga uma conta, vem outra, resolve um problema, vem outro, né? Então a gente começa esse mês de agosto confiando no Senhor. Nós confiamos em Deus, nós trabalhamos para Deus, né? Ele é o nosso patrão, como nos ensina o Padre Jonas nos nossos documentos internos, e contamos também com a sua generosidade, tá? E também eu quero convidar você a compartilhar. Você está acompanhando aí na live? Compartilha a live no TV Canção Nova ao vivo, youtube.com/TV Canção Nova ao vivo. Compartilha essa live. Também aí compartilha o perfil do Sorrindo para a Vida CN com outras pessoas no Instagram. Convida outras pessoas para conhecerem a Canção Nova, para viverem conosco esse momento de graça. Talvez até pessoas que acompanhavam a Canção Nova, que você sabe que hoje não conseguem mais acompanhar, relembre-as, evangelize com a gente, tá bom? Olha, eu quero dizer, porque estão me perguntando bastante, e como eu brinquei esses dias atrás, a internet é complicado. Você fala, fala, fala e tem que ir explicando, né? Me perguntaram se vai ter a quaresma de São Miguel, nos 40 dias com São Miguel, que o padre costuma fazer. Vai ter sim, começando dia 15 de agosto até o dia 29 de setembro. Uma pessoa falou, padre, mas não colocaram a data. Gente, aqui é sempre, a quaresma de São Miguel é fixa, né? Todo ano é 15 de agosto, né? A solenidade de Nossa Senhora, uma festa mariana, até 29 de setembro, que é a festa dos arcanjos. É um momento forte de oração. Então nós vamos ter no YouTube da Canção Nova também o padre José Augusto e a Vanúzia rezando de manhã, a quaresma somente, a quaresma de São Miguel, que vai ser bem legal. E eu vou fazer à noite, todas as noites no meu canal no YouTube, o Rosário, começando 9 da noite, né, de 15 de agosto a 29 de setembro, rezando por cura, por libertação, sendo um momento forte de oração, para quem não consegue rezar em outros momentos, tá? Vamos se unir a mim, e também a mim e aos irmãos da Canção Nova que vão rezar comigo, né? Os padres sempre vão, já é a sexta vez que eu faço, e também nós fazemos sempre com uma intenção para ajudar a comunidade Canção Nova, né? Eu vou partilhar essa intenção, o Economato vai me passar, o Coronado Geral Interno da Canção Nova, e semana que vem eu já partilho. E me perguntaram também, Patrícia, qual livro nós vamos usar? Falei e repito, mas eu digo que esse livro você o encontra no loja.cancaonova.com. O Adamir, responsável do Davi, já me falou, padre, o pessoal está procurando, pode dizer que tem no loja.cancaonova.com. O livro que o padre vai usar para refletir todos os dias é esse livro, Castelo Interior Moradas, deixa eu mostrar melhor aqui, Castelo Interior Moradas, de Santa Teresa d'Ávila, virgem e doutora da Igreja, reformadora do Carmelo. Ela é uma mestra de oração, junto com São João da Cruz. Então nós vamos entender como subir as moradas, né, gente, através da oração nesse tempo. É isso, recado dado.
11: Que bênção, gente, que alegria, né? Canção Nova não para, 100% de evangelização para nós alcançarmos o maior número de almas. Vamos para a frase do nosso querido pai fundador, Monsenhor Jonas Abibi. O amor de Jesus é capaz de curar as feridas mais profundas da alma. O amor de Jesus é capaz de curar as feridas mais profundas da alma. Através da imagem da TV Canção Nova, do som, do áudio que chega pela rádio, pela internet, o amor de Deus vai sendo espalhado pelo Brasil e pelo mundo. Permita hoje que esse amor de Jesus, esse amor que custou ali todo o seu sangue na cruz, venha curando profundamente a sua alma, seu coração, seus traumas, suas feridas emocionais e até fisicamente. Permita mesmo que pelo sangue de Jesus você seja curado, restaurado nesta manhã.
12: Por isso eu quero convidar você, convidar a nós que estamos aqui nessa bancada, a nos rendermos a esse amor. Porque é esse amor que vai nos curar profundamente, quando nós nos abrirmos, quando nós descansarmos o nosso coração nele. Eu quero que você cante comigo essa canção.

0: São Miguel Arcanjo, defendei-nos no combate, sede o nosso refúgio contra as maldades e as ciladas do demônio. Ordena-lhe Deus, instantemente o pedimos. E vós, príncipe da milícia celeste, pela virtude divina, precipitai no inferno a Satanás e a todos os espíritos malignos que andam pelo mundo para perder as almas. Amém. Eu peço, vem Espírito Santo, vem nos conduzir nessa manhã, vem falar através de mim, Espírito Santo, que eu diminua, que nós diminuamos, o Senhor apareça, o Senhor aconteça nesse momento. Vem acalmar as mentes cansadas, os corações desesperançados, vem trazer esperança, vem trazer ânimo. Vem nos levantar das nossas quedas, Espírito Santo. Eu peço ao Senhor que todos e cada um de nós façamos nesse momento uma experiência com o amor de Deus, com a misericórdia de Deus, com a bondade de Deus. Rogai por nós, Santíssima Virgem, Mãe de Deus,
1: para que sejamos dignos das promessas de Cristo. Amém.
0: Amém. Você pode ler para mim, Patrícia? Se quiser, a minha já está aberta.
1: João.
0: João 8, do 3 ao 11.
1: Então os escribas e os fariseus trouxeram uma mulher flagrada em adultério, colocando-a no meio, disseram a Jesus: Mestre, esta mulher foi flagrada em adultério. Moisés, na lei, nos mandou apedrejar tais mulheres. E tu, que dizes? Eles perguntavam isso para pô-lo à prova e ter motivo para acusá-lo. Jesus, porém, inclinando-se, começou a escrever com o dedo no chão. Como insistissem em perguntar, Jesus ergueu-se e disse: Quem dentre vós não tiver pecado, atire a primeira pedra. E inclinando-se de novo, continuou a escrever no chão. Ao ouvirem isso, foram saindo um por um, a começar pelos mais velhos. Jesus ficou sozinho com a mulher, que continuava no meio, em pé. Erguendo-se, Jesus lhe disse: Mulher, onde estão eles? Ninguém te condenou? Ela respondeu: Ninguém, Senhor. Jesus então lhe disse: Eu também não te condeno. Vai, e de agora em diante, não peques mais.
0: Que palavra linda, meus irmãos. Essa palavra, ela foi objeto, tem sido objeto da reflexão de muitos santos doutores ao longo da história, sobretudo aquilo que são os padres do período patrístico, né, os 8 primeiros séculos da igreja. Ali estão Santo Agostinho e tantos outros, São João Crisóstomo, que conservam as fontes, né, mais próximas ali à revelação. Então a gente gosta sempre de citar. E também alguns outros sempre refletiram sobre isso, porque tudo que está, veja bem, 3 anos de ministério de Jesus, quantas experiências você não vive em 3 anos, não é verdade? Quantas coisas. Só que os evangelistas escolheram a dedo ali, inspirados pelo Espírito Santo, quais das muitas experiências que Jesus viveu, dos muitos encontros, dos muitos perdões, das muitas curas, das muitas palavras, eles escolheram a dedo quais seriam as palavras que eles colocariam no relato do Evangelho. Então, se está aqui uma narrativa como essa, não é à toa. Olha, eu vou dizer para você, todos nós somos e já fomos essa mulher em algum momento da nossa vida, né? Engana-se quem se coloca somente na posição do fariseu, né? Que queria que ela fosse apedrejada. Porque todos nós estamos em dívida com Deus. Todos. Você sabe que São Paulo, na carta aos Romanos, capítulo 3, versículo 23, só cito, diz o seguinte: todos pecaram e estão privados da glória de Deus. É escritura. Todos pecaram e estão privados da palavra de Deus, da graça de Deus, da glória de Deus, da salvação de Deus. Ou seja, nós somos essa mulher. Nós também somos essa mulher. E eu vou refletir sobre isso ao longo desse momento de partilha. Todavia, eu quero começar aqui descrevendo essa passagem, né? Que não é apenas sobre uma mulher pecadora, gente. Essa passagem, é sobre três grupos que sempre existiram na história da humanidade, em todas as épocas. Primeiro, grupos que acusam. Segundo, grupos que caíram. Terceiro grupo, os que salvam, ou os que levam, conduzem àquele que salva, né? Em qual grupo eu e você estamos hoje? Talvez você esteja no grupo dos que acusam. E é claro, há uma diferença entre fazer o discernimento, discernir isso está certo, isso está errado, e entre o acusar mandando os outros para o inferno, né? Às vezes o discernimento ele é necessário e aconselhável para você não assumir o errado como certo, o desvalor como valor, né? Não é sobre isso que a Bíblia está falando. Mas talvez você esteja no grupo dos que acusam, que mandam para o inferno, que querem condenar. Talvez você esteja no grupo dos que caíram. E existe uma dor também no coração traidor, né? E Jesus hoje tem uma palavra para você, né? Eu também não te condeno, mas desculpa. Mas também vai e não peques mais. Eu vou voltar nesse aspecto, né? Porque parece que é uma festa, né? Não, só Jesus não me condenou, então não me condene. Não, Jesus não te condenou para que você saia do pecado, não para que você continue no pecado, né? É o que eu pregava na missa da sexta-feira, aqui no acampamento Fé Católica. Muita gente usa o argumento, mas Jesus não condena ninguém, ele acolhe os pecadores. É, ele acolhe os pecadores para que os pecadores deixem de ser pecadores e se convertam, né? Imagina um médico acolhendo uma pessoa com câncer. Olha, você está com esse tumor, vem aqui para o hospital, deixa o tumor aí, tá? Ele só vai te matar, mas deixa aí, você é acolhido aqui no hospital. Você vai querer ouvir isso de um médico? Não, se o médico tem a possibilidade de retirar aquele tumor através de uma cirurgia para você sobreviver ao câncer, você vai querer que ele retire, não que ele te acolha. Você não quer ser acolhido, você quer ser curado, né? Então, só para deixar bem claro. Mas em qual grupo você está? Os que acusam, os que caíram? Há salvação para você, há perdão para você, se você está no grupo do que caiu. Não desanime, tá? Levanta, volta para Deus, Ele te ama, Ele é maior que o seu pecado. Ou você está no grupo daqueles que salvam, ou daqueles que conduzem, obviamente, ao que pode salvar, né? Porque a gente não salva, mas eu como sacerdote, eu sei quem salva. Então eu posso conduzir através do sacramento, através da oração, através, como a Patrícia falou, rezando para uma mulher no banco, né, lá em São Paulo. A gente pode conduzir, o testemunho que você deu, né? A gente pode tentar. Foi o padre que fez? Não, mas o padre rezou, pediu para aquele que pode resolver, né? Eu não resolvo, mas ó, eu sei quem pode, é Deus. Então, qual grupo você está? Primeira reflexão, três grupos. Segunda reflexão, essa palavra traz muitas reflexões progressivas e o padre vai tentar abordá-las todas dentro do possível. Esse evangelho revela dois tribunais: o tribunal dos homens, rápido para condenar, lento para salvar, e revela também o tribunal de Deus, o tribunal segundo Cristo, lento para condenar, porque Deus tem paciência com o pecador, diz lá em 1 Timóteo 3, ele quer que todos se salvem e cheguem ao conhecimento da verdade, então ele dá tempo.

O tribunal de Cristo é lento para condenar e rápido para salvar. Os escribas e os fariseus queriam uma condenação. Cristo queria a salvação. Cristo queria uma conversão. Você é de qual grupo? O grupo que quer a conversão do pecador, porque está lá também no livro de Ezequiel, não tenho prazer que o pecador se perca, eu quero que ele se converta e se salve, né? Deus disse. Você está no grupo daquele que quer a conversão ou daquele que quer a condenação? Eu sei, é difícil lidar com as fraquezas das pessoas, mas olha, dizia Santo Agostinho que você pode medir o nível de maturidade espiritual de uma pessoa pela capacidade que ela tem ou não de exercer a misericórdia, né? Porque condenar é fácil, gente, não exige do seu coração. Condenar não exige virtude. Ser misericordioso, sim. Exige uma virtude, né? Claro, mais uma vez eu digo, o Senhor acolhe para conversão, não é? Se a pessoa quer viver no pecado, então vai com Deus, né? São Paulo mesmo tem uma passagem da carta aos Coríntios que ele diz assim: olha, aquela pessoa não quis se converter, nós vamos entregá-la a Satanás para a sua conversão, ou seja, que se exploda, então, no bom sentido da palavra, que ela quer viver, que viva, e a gente reza para que ela, quebrando a cara lá com o inimigo, volte para Deus, né? Isso que Paulo quis dizer. Então, mas a gente não pode desistir das pessoas, não pode agir com as pessoas como se elas fossem descartáveis, sabe? Porque foi isso que os fariseus fizeram. Eles não estavam preocupados com a mulher, eles não sabiam o nome da mulher, eles que usaram a mulher como um objeto, um instrumento para fazer Cristo cair e prender Cristo, porque Cristo ia contradizer a lei. Então eles tinham poder civil para prender quem contradissesse a lei publicamente, né? Lei de Moisés. Então ela era um copo descartável. Olha, São João Paulo II, nas lindíssimas, preciosíssimas catequeses sobre a teologia do corpo, ele disse que isso difere o cristão do não cristão. O cristão não usa, o cristão ama. O cristão não objetifica, não é um objeto. Ele ama. E no amor, gente, comporta a misericórdia, o não desistir. Eu sei que você está com um filho, talvez na droga, um filho dando trabalho. Você nesse casamento, eu sei que você está sofrendo, mas olha, a gente viciou no conforto nesse nosso tempo e a gente quer descartar tudo que não dá prazer momentâneo, não corresponde ao que a gente espera, né? Mas o amor, ele é paciente, ele é perseverante. Graças a Deus, Deus não desistiu de mim. Eu era um drogado, perdido. Na minha adolescência, graças a Deus, Deus não desistiu de Paulo, perseguidor dos cristãos. Graças a Deus, Deus não desistiu de Agostinho, gente, Santo Agostinho. O Santo Agostinho vivia em zonas de prostituição antes de Cristo, você sabia disso? A mãe dele não desistiu dele, Santa Mônica intercedeu fervorosamente por muitos anos, né? E Deus também não desistiu dele. Tem uma santa do norte da África, eu até já preguei sobre ela aqui ano passado, retrasado, não sei, que ela era uma prostituta da corte, prostituta profissional. Só que ela nunca tinha ouvido falar de Cristo, e um dia ela encontrou um monge que falou, anunciou o evangelho, e ela entendeu que tudo que ela buscava estava naquele abraço de Jesus, naquela acolhida do Pai, sabe? E ela mudou, foi para o mosteiro, se tornou santa. E ela tinha muitas posses, que naquela época ela era prostituta da corte, deu tudo para os pobres. Então, Deus, graças a Deus, Deus não desistiu dela. Graças a Deus, Deus não desistiu do padre Jonas Habib, nosso pai fundador, né? Ele conta que ele entrou em crises quando ele teve tuberculose, pois ele ficou magoado com superiores, pensou em deixar de ser padre, chegou a pensar isso, né? Ele conta pra gente. Deus não desistiu do padre Jonas. Deus não desistiu de Pedro, que o negou 3 vezes. Deus não desistiu de Tomé, cabeça dura. Se eu não ver, gente, Jesus já tinha feito tantos milagres. Se eu não ver a marca dos pregos e não colocar meu dedo lá nas marcas dos pregos, quando ele apareceu ressuscitado aos apóstolos e Tomé não estava, né? Ele disse isso aos apóstolos. Eu não acredito, só se eu ver e tocar. Mas Deus teve paciência com Tomé. Deus não desistiu de Tomé. E é interessante, Deus quer a conversão, o tribunal humano quer a condenação. E Santo Agostinho dizia: naquele chão restaram apenas 2 pessoas, a miserável

imutável e a misericórdia. A misericórdia encarnada que é Jesus. E a miserável que era aquela mulher. Olha, em nenhum momento Jesus falou que o pecado dela estava certo. Em nenhum momento Jesus relativizou o pecado. Não. Jesus não relativiza.

Ainda pode realizar, você ainda pode ser aquilo para o qual você foi criado. Vai, não peques mais. Sabe, o demônio identifica você pelo seu pecado, ele define você pelo seu pecado. Jesus identifica você pela sua possibilidade de santidade, de se tornar São Paulo apóstolo, de se tornar São Pedro, de se tornar Santo Agostinho, né? Ele nunca diminui a gravidade do pecado, mas ele demonstra que a misericórdia é maior do que qualquer pecado, né? Sabe, maior do que qualquer pecado. Então hoje tem muitas pessoas que foram criadas com um jeito muito duro e com aquele pensamento: eu só posso receber alguma coisa boa se eu merecer. Olha, Deus não funciona assim. Ele acolhe você mesmo quando você não merece, para que você não peque mais, óbvio, mas ele te levanta. Tá? Não desanima você na depressão. Você que deixou de ir à missa no domingo, né? Deixou de ir à missa ontem, está se lançando aí nesse abismo, fica em casa comendo demais, nessa depressão, triste, caiu em pecados sexuais. O seu destino não é o pecado, o teu pecado não te define. Deus é maior que esse pecado. Levanta em nome de Jesus, recomeça. Você que está com essas dívidas, que esse problema financeiro sério, pensou até em tirar a sua vida, levanta, Deus vai te ajudar. Tua esposa foi embora, teu esposo foi embora, mas Cristo continua com você, levanta. Olha, uma coisa bem interessante agora, abrindo uma outra janela de reflexão, meus irmãos. São João Crisóstomo, como eu disse, eu gosto de usar os padres da Patrística, porque eles estavam mais perto ali do fato bíblico, das primeiras tradições e gerações cristãs. São João Crisóstomo entendeu o seguinte: o orgulho, olha só o que ele disse nas homilias sobre o Evangelho de João: nada torna o homem tão severo para com os outros como o orgulho. Pois ele continua: o orgulho leva o homem a enxergar, o ser humano, facilmente a enxergar a falta alheia, enquanto permanece cego para a própria condição pecadora. O orgulho, repito, torna o ser humano, nada torna o ser humano tão severo para com os outros como o orgulho. Porque o orgulhoso, ele é severo para com o outro, mas ele desculpa as próprias faltas. Ele é tolerância zero para com os outros. Mas na hora que é a falta dele, ele faz de conta que não viu, ele dá desculpas. Algumas pessoas com algum tipo de temperamento são mais inclinadas a isso, mas essa é uma tentação de todos. Gente, o orgulho espiritual transforma pecadores em juízes. Eles eram pecadores, todos aqueles homens, mas se tornaram juízes. Talvez você que tem sido muito juiz, me perdoa, isso não é humildade, isso é orgulho. Eu defendo a verdade. Qual verdade? A de Cristo ou a sua? Porque a sua verdade diz que você tem que condenar todos. A verdade de Cristo diz que você tem que olhar primeiro para você. Cristo não negou que o que ela fez era errado, pecado gravíssimo. Mas por que aqueles homens jogaram as pedras no chão? Porque Cristo disse: quem não tiver pecado, atire a primeira pedra. Eles olharam para eles primeiramente. Eles examinaram-se a si mesmos e as suas consciências lhes disseram: joga essa pedra e vai embora. Você fez pior do que ela em algumas coisas. Então veja bem, o orgulho espiritual transforma pecadores em juízes. A humildade transforma pecadores em penitentes. Penitentes, né? Jesus desmonta o orgulho. Ele não disse: ela não pecou. Para muitos que já estão aí de prontidão dizendo: ah, então é só misericórdia. Não, não é isso. Eu não estou dizendo isso. Mas Jesus disse: primeiro, olhem para vocês. Sim, existem situações nas quais nós vamos ter que corrigir. Eu, como padre, muitas vezes tenho que corrigir. Você, como pai e mãe, tem que corrigir. Quando precisar fazê-lo, faça-o com respeito, com verdade, com misericórdia. Diga que o errado é errado e que o certo é certo. Mas antes e acima de tudo, olhe para você. Essa foi a grande mudança, né? Santo Agostinho, no tratado sobre João número 33, comentando isso, disse: eles consideraram os pecados alheios, mas esqueceram os próprios pecados, né? Então, a justiça começa pelo exame da própria consciência. Olhe para você. Como eu disse, às vezes precisaremos corrigir, o façamos com misericórdia, justiça, humanidade, né?

0: Mas olhe para você, sabe? Porque a doença espiritual da comparação, ela peca mais que eu. Deus não vai te comparar com ninguém, Ele vai te comparar com você mesmo. O progresso que você está fazendo, o que você não sabia e hoje sabe, então mais conhecimento, mais responsabilidade diante de Deus. A quem muito foi dado, muito será cobrado, né? Então olha só, Jesus a acolheu. E um dos gestos mais bonitos aqui, que a tradição Santo Agostinho viu isso, né, e muitos outros santos, chama muita atenção, é que ela estava no chão, e o Evangelho diz que Jesus inclinou-se, né? Inclinou-se. Você sabe que isso inclinar foi visto pela tradição, em especial por Santo Agostinho, como um movimento da encarnação do Verbo de Deus, né? Deus, Jesus, que estava lá no seio da Trindade com o Pai e o Espírito Santo, abre mão da sua glória e da sua divindade e se faz criatura como nós, né? Conosco. Semelhante a nós em tudo, exceto no pecado, né? Então, Jesus se inclina. Mas não para ficar lá embaixo com a gente. Ele se inclinou para olhar aquela mulher nos olhos, né? Enquanto todos olhavam o pecado, Jesus se inclinou para olhá-la nos olhos. E hoje Jesus está se inclinando até você. Ele se abaixa. Eu dizia isso semana passada, segunda passada, né? Quando eu falei sobre João, aquela passagem que Jesus chorou quando Lázaro morreu, né? Jesus hoje está se inclinando até você que está com depressão. Que está com depressão. Jesus está se inclinando até você que pensa em destruir a sua vida. Você que está sobrecarregado, cansado. Ou você que está bem. Não é porque você não tem um pecado grave que você não precisa dessa inclinação do Verbo de Deus, de Jesus até você, não, tá? Se Ele tirar a mão de sobre nós, tirar a sua graça, nós caímos no nada, no vazio, no pecado, né? Até a graça de nos mantermos de pé é um presente gratuito da misericórdia e da graça de Deus. Então Jesus hoje se inclina. Que linda essa cena. Ele se inclina, Ele se abaixa. E depois, veja bem, outra coisa que os padres da igreja identificaram. Ele se inclina e escreve no chão. Muito provavelmente ali na areia, né? Jerusalém tem aquela pedra branca, aquela substância rochosa branca que é porosa e ela vai soltando uma areinha, né? Uma areia no chão. E os santos disseram, em especial Agostinho, né? Que Jesus escreveu na areia. Por quê? Que eles fizeram uma comparação, com duas faces. O diabo escreve o seu pecado na pedra, dizia Agostinho. Por quê? Porque na pedra não vai sair. Se você escrever algo com uma tinta considerável na pedra, né, não vai sair fácil. A chuva não vai tirar, o vento não vai tirar. Mas na areia, ele apaga fácil, né? Alguém pisou em cima, veio uma chuva, um vento, e Santo Agostinho disse, assim Deus faz com os nossos pecados. Ele não os grava, né? Está escrito lá no Salmo 102, Ele não nos trata como exigem as nossas faltas, Ele não está sempre repetindo as suas queixas, né? Ele não os grava, Ele os apaga, e Ele os apaga, né? O inimigo quer tornar o nosso pecado eterno. Cristo escreve o pecado onde o vento da graça, da confissão, podem facilmente apagar, né? Olha só. E a gente percebeu que depois de Jesus se abaixar, depois de Jesus olhar nos olhos dela, depois de Jesus escrever no chão, depois de Jesus dizer, quem não tiver pecado atira a primeira pedra, as pedras começaram a cair, né? As pedras caíram das mãos daqueles homens, porque primeiro caíram do coração, né? Eles começaram a olhar para si mesmos. E o Evangelho diz, Patrícia, me chamou muita atenção, que começou a saíram todos, primeiro os mais velhos. Por que os mais velhos saíram primeiro?
1: Que tinham mais pecados.
0: Não, não necessariamente. Agora eu vou recorrer a Agostinho de novo, né? Não vou citar só o que eu penso sobre isso. Santo Agostinho disse que saíram primeiro os mais velhos, por quê? Porque a idade, a melhor idade, como a gente fala hoje em dia, né? A pessoa mais velha, ela viveu mais. E por viver mais, acumulou mais sabedoria, é isso que se espera. E por acumular mais sabedoria, fez mais a experiência com a própria miséria. Presta atenção, um jovem às vezes ele é implacável. Não, mas como aquela pessoa fez isso? O vovô não. Não, mas filho, você pode também cair nesse pecado. Por quê? Porque ele já caiu. Porque ele já entendeu que a natureza humana é falha. Pelo menos se espera, né? A Bíblia diz, o livro de Provérbios, que a pior desgraça da vida é um ancião sem sabedoria, né? Pessoa que ficou mais velha e não amadureceu, não se converteu, não aprendeu, né? A Bíblia diz. Mas agora,

0: Agostinho dizia que eles conheciam melhor a própria miséria, né? Porque a verdadeira maturidade espiritual, ela produz autoconhecimento. E o autoconhecimento em Deus, ele produz humildade, não arrogância. A pessoa que é arrogante, Patrícia, geralmente ela não se conhece, né? Eu sempre pedi a Deus, desde o início do meu sacerdócio, Senhor, uma oração ousada, mas eu falava, Senhor, me mostra a minha miséria, né? Porque eu vendo a minha miséria, claro, tinha época que eu quase surtei, eu falei, não, Senhor, vai com calma, né? Pois eu mudei. Você vai ser mais misericordioso com o outro. Não porque você é bom, é porque você se vê. Quem condena o outro, no fundo, não se vê. Porque São Gregório dizia, Magno, lá na Moralia in Iob, quanto mais alguém conhece a si mesmo, menos se atreve a condenar o próximo, né? Por isso, gente, o autoconhecimento em Deus é essencial para a maturidade espiritual. Porque a verdadeira maturidade espiritual, ela gera esse conhecimento de si, que nunca é arrogante, né? Ele é humilde. O autoconhecimento gera humildade. E, como eu estava dizendo, o mais velho, ele é mais humilde. Precisa ser, né? Se não é, tem algum problema. Senhor, me dá a graça de ficar um velhinho sábio, né? Pelo amor de Deus, nós todos, né? Que eu, ainda que eu esteja com a minha boca murcha, mas que eu tenha sabedoria, né? Pelo amor de Deus. Tira o padre Zandoná do sol, põe o padre Zandoná no sol, mas que ele seja sábio, não seja chato, né? Mas o mais velho, ele já fez a experiência da sua fraqueza. Olha, é interessante, às vezes a gente vê a pessoa muito arrogante. Ela não se conhece. Porque se São Francisco de Assis, gente, São Francisco de Assis, disse que se tem alguém que merece, tinha um lugar lá onde eles jogavam os piores, matavam os piores assaltantes, assassinos, estupradores e jogavam lá naquela vala, né? São Francisco fez os irmãos dele prometerem que iriam enterrá-lo lá.
1: Nossa.
0: E lá construíram a Portiúncula depois, que é o lugar que tem indulgência plenária todos os dias para o mundo inteiro. Lá é o portal da misericórdia. Por quê? São Francisco dizia, se alguém merece ser jogado lá, sou eu. Se não é a graça de Deus, eu sou pior que esses homens. Se São Francisco agia assim, quem é você e eu na fila do pão, né? Quem somos nós, melhor dizendo, né? Então, isso é maturidade espiritual, gente. Isso aqui não é relativismo. Você está entendendo? Mas é claro, como eu disse e repito, Jesus disse, nem eu te condeno. Que lindo, né? Mas não acabou aí. Vá e não peques mais. Ou seja, a misericórdia não relativiza o pecado. A misericórdia, a graça nunca faz acordo com o pecado, mas ela oferece a força para abandoná-lo através do sacramento da confissão, né? O catecismo diz no número 1989, a conversão é a primeira obra da graça. A obra da graça não é só receber o perdão dos pecados, é o movimento de querer abandoná-los. Eu sei, talvez você esteja no vício, talvez você esteja numa vida de prostituição, no tráfico, nas betes da vida. Eu não sei, filho. Não é tarde para você, tá? Não é tarde. Muda de vida, se converta, abandona esse pecado. O que Deus tem preparado para você é infinitamente maior do que o que você tem hoje no pecado. Ele vai te sustentar. Talvez o seu motivo é até financeiro. Eu estou na prostituição, padre, porque eu preciso pagar as minhas contas. Dá o passo da fé. Deus vai colocar pessoas, claro, e vai trabalhar, vai atrás, né? Deus vai colocar pessoas para te ajudar, mas abandona essa vida. Você foi feito para ser amada, filha, não para ser usada como esse objeto. Está errado. E no fundo do seu coração e da sua mente, você sente que isso está errado. Que esse pecado está errado, que a prostituição está errada, que o viver nesse adultério está errado, que o viver falando mal, guardando essa mágoa, condenando o outro está errado, né? Às vezes Deus permite, sabe, que a pessoa caia e quebre a cara para ela ser menos arrogante, mas não precisa chegar nesse nível, é só aprender, né? É só pedir a Deus a humildade de coração. Humildade de coração, tá? A misericórdia não destrói a justiça, mas é a plenitude da justiça. Santo Tomás explicava. A plenitude da justiça de Deus é a sua misericórdia, do poder de Deus é a sua misericórdia. Jesus não aprova a doença espiritual, mas ele acolhe o doente, né? Nós também somos assim. Precisamos ser assim, melhor dizendo. Não concordar com a doença espiritual, mas acolher o doente, levantar o doente, né? E fazer uso do sacramento da penitência, que é maravilhoso, é um sacramento de cura. Então, encerrando, aqui caminhando agora para o encerramento, proponho 5 passos concretos. Primeiro, deixe cair as suas pedras, né? Deixe cair.

0: As pedras da sua mão. Talvez hoje você está com pedras com relação ao seu padre. Diga-se de passagem, amanhã é o dia do padre, tá? A gente celebrou nesse final de semana, claro, mas amanhã é dia de São João Maria Vianney, dia do pároco em especial, mas todos os padres também. Reze pelo seu padre. Tá errado, a gente vai corrigir, a gente vai. Não vai falar que o errado é certo, se existe algum caso no qual algum sacerdote, irmão, né, não está dando um bom exemplo, claro, a gente vai, né, tomar as providências, mas rezar, né? Rezar. Primeiro lugar, deixar cair as pedras com relação aos outros, com relação a você mesmo. Segundo passo, exponha o seu pecado a Cristo. Confissão. O pecado escondido apodrece, o pecado confessado começa a ser curado, partilhado com o irmão para rezar por você também, importante. Tirar das trevas, trazer à luz, né? Terceiro passo, não transforme a misericórdia em desculpa. Jesus perdoa, mas também chama a conversão. Ele não te acolhe para que você continue no pecado. Não. Ou santos ou nada. Deus não te quer no pecado. Não tem desculpa para pecar. Não tem justificativa. Saia do pecado em nome de Jesus. Quarto passo. Nunca desista de ninguém. Nunca. Se Cristo viu esperança naquela mulher, nós não temos direito de declarar ninguém como caso perdido totalmente, né? E quinto passo, né? Procure frequentemente a confissão. Ali acontece ainda hoje o encontro entre a miséria humana e a misericórdia divina, e acontece de forma sacramental, né? E é isso, encerro pedindo que você escreva aqui nos comentários da live, que você escreva aqui no Instagram a frase de hoje, nosso testemunho público de fé, nossa reação a essa palavra é a seguinte: Jesus me olha. Escreve aí no Instagram, nos comentários, escreve aí no, na live do YouTube: Jesus me olha, porque hoje ele se inclina como se inclinou diante dessa mulher adúltera, pecadora, e olha para você nos teus olhos e diz: levanta, eu te amo, estou com você, não peques mais, eu sou o teu Deus. Amém.
1: Amém. Deus não nos trata como exigem as nossas faltas, porque Ele é nosso Pai. E a experiência que Ele quer de nós nessa manhã é que nós nos rendamos a ser filhos. Porque muitas vezes a gente se coloca no lugar do Pai. Muitas vezes a gente se coloca longe do Pai. E a experiência que Ele nos quer nessa manhã é que a gente se renda a ser filho, a ser acolhido diante das nossas fraquezas. Por isso, experimenta isso agora. Deus te espera, Deus não desiste de você, Deus insiste em te amar. Neste abraço de Pai.

0: imagem que o Senhor me dava era a imagem de Jesus misericordioso, do seu coração jorrando, saindo aqueles raios da misericórdia, sangue e água. Os raios da misericórdia agora estão alcançando muitas pessoas. Esses raios da misericórdia estão agora sobre a cabeça de muitas pessoas, sobre o corpo de muitas pessoas, pessoas fazendo tratamento médico, pessoas nos acompanhando no hospital, pessoas que tinham desistido de lutar contra o pecado, pessoas que tinham desistido de pessoas. Essa misericórdia está vindo sobre você agora. O Senhor está curando pessoas de dores profundas, crônicas na coluna, na cabeça. Pessoas que tinham desanimado de uma tal forma que tinham incorporado a tristeza, o desânimo, a amargura, a reclamação como parte da própria personalidade, jeito de ser no dia a dia. O Senhor está te libertando. Essa misericórdia está restituindo a alegria a muitos corações. O Senhor está tocando uma mulher chamada Giovana, libertando você de um desânimo, de uma depressão que tinha tomado seu coração. Uma mulher chamada Bárbara também, o Senhor visita. A misericórdia, os raios da misericórdia estão entrando agora em casas, em carros, em ambientes de trabalho. Está alcançando a sua mente, está alcançando você. Pessoas nos vícios também estão sendo alcançadas. Uma unção de libertação recai sobre você para que você lute, saia desse vício. É possível vencer com Deus.
1: E também uma pessoa que é muito severa com você mesmo. Você não se perdoa, você não perdoa as suas simples faltas, você se condena. Hoje essa pregação tocou o seu coração profundamente. Também o Senhor fala com alguém que é muito carrancudo, muito fechado. Aliás, é uma mulher muito fechada. E na sua casa você vive assim. Você tem mágoas, tem ressentimentos e você faz questão de ficar com a cara amarrada dentro de casa. Cultivar esse mal-estar interior. E hoje Jesus liberta você, para que você leve a vida com mais leveza. Para que até o seu semblante agora mude. Para que as pessoas da sua casa que nem gostam mais de conviver com você, possam conviver com você com alegria. E o Senhor me mostra um homem casado. Você tem pouco tempo de casado, mas você já está no adultério, infelizmente. E à medida que o padre foi pregando, um arrependimento profundo foi brotando do seu coração. Meu irmão, hoje ainda, busque a confissão. Saia dessa armadilha do inimigo para destruir a sua vida e para destruir o seu casamento e a família que Deus tem para você, a sua futura família. Porque hoje é só você e a sua esposa, mas Deus tem filhos para confiar a você. E se você continuar nesse pecado, sua vida, sua família será destruída. Rompe com isso. Hoje, a sedução chegou de mansinho e te envolveu, mas hoje não é por acaso que você está acompanhando esse programa, não é por acaso que você ouviu essa pregação. O Senhor te liberta, Ele diz a você hoje: eu não te condeno, vai e não peques mais.
2: Obrigada. Nosso Senhor está nos dando a graça de fazer uma experiência com a misericórdia. Muitas pessoas rígidas, ríspidas, mas você recebe o bálsamo da misericórdia, a paciência, o amor. Deus rompe com as correntes de julgamento, aquele disse-me-disse, o apontar o dedo. É graça de Deus. Percepções que você tinha, mas agora a maneira de olhar, de enxergar e até de dizer é a partir da misericórdia de Deus. Tome posse dessa transformação. Muitas pessoas rígidas, e a imagem é essa, uma profunda rigidez. Você é alcançado pela misericórdia divina. Louvado seja Deus, porque você vai poder testemunhar novos relacionamentos mais harmoniosos, mais amor. E é graça de Deus derramada por meio do Espírito Santo. Obrigada, Senhor.
1: Obrigada.
2: Muito obrigada.
1: Por todas as graças derramadas. Obrigada, Senhor. Nós te louvamos, nós te bendizemos, Senhor. E o Senhor ainda fala com um sacerdote. O Senhor está acompanhando, graças a Deus, o Senhor está acompanhando. O Senhor está vivendo uma situação delicada. Mas Deus revela ao Senhor hoje, a solução está numa confissão bem feita. E que o Senhor possa mesmo fazer essa confissão e se libertar para viver em paz. Essas são tantas graças que o Senhor derramou sobre nós hoje, mas que nós possamos mesmo assumir essa misericórdia de Deus na nossa vida e confiar nessa misericórdia. Tá bom, meu irmão, minha irmã? E vamos juntos propagar. Jesus me olha, né? Jesus me olha com a sua misericórdia. Eu sei que você está aí também ansioso para receber e saber o resultado da campanha. E ela chegou, né? Com boas notícias. A Dirceline hoje. Olha a carinha dela, gente. Bom dia, Dirce. Bem-vinda.
3: Bom dia, família. Linda, tô muito feliz, primeira vez que eu venho nessa bancada.
1: Ah, sim. Linda, Dirce.
4: Eu disse, né, não, Zé, eu lembro de você aqui apresentando esse programa.
3: Oxi. Sim. Tô com a memória melhor do que eu, hein, gente. Mas eu quero já chegar abraçando você que faz parte da nossa família Canção Nova. Mas antes disso, eu quero agradecer a vocês aqui da bancada, os meus irmãos tão lindos, maravilhosos. Que eu amo tanto. Obrigada, viu? Porque... Dá pra chegar?
1: Gente, alcance.
3: Sabe por que eu tô fazendo isso, gente? Porque eu Sorrindo pra Vida, esse programa de companhia pra gente todas as manhãs. Quantas vezes eu fui visitada por Deus através desse programa. Quero agradecer demais a vocês, a disponibilidade, o amor a nosso Senhor Jesus Cristo, que vocês transmitem com tanta verdade, sabe? Que toca as nossas almas. Então eu quero agradecer vocês, muito obrigada, do fundo do meu coração, e eu tenho certeza que as pessoas do Brasil inteiro estão repetindo a mesma coisa, viu, Padre?
0: Amém.
3: O Senhor é uma bênção na nossa vida.
0: Amém.
3: Você, Val, é uma bênção, você também, muito obrigada, viu? Tudo isso para dizer, gente, que o nosso projeto da AM Almas, a gente diz de pessoas, de vidas, que a gente quer resgatar todos os dias. Todos os dias nós queremos resgatar pessoas para nosso Senhor, porque nós descobrimos isso, que é encontrando com Ele que a nossa vida é diferente, que tem sentido na nossa vida quando nós nos encontramos com Ele.
0: É isso.
3: E aí é o seguinte, o nosso projeto diz de pessoa, né? E o Evangelho é de graça, sempre foi de graça, né? E ele sempre será. Padre Adriano, a gente tem a felicidade de ter vocês aqui todos os dias, e todos os dias nós os teremos, né? Padre viajando pelo Brasil afora, Valdênia, todo mundo evangelizando, porque nós queremos levar Jesus Cristo. Mas o que não é de graça é os meios que nós precisamos chegar até você, né? Porque se não for esses meios, a evangelização vai continuar aqui, mas não chega até você. Então essa câmera que a gente utiliza, ela tem um preço, não é? O satélite tem um preço, e é isso que você nos ajuda. E é tão bonito ver nessa companhia de pesca, né? Cada um faz algo, e você mantém esse barco, você mantém essa companhia de pesca. Então eu quero agradecer demais a você, muito obrigada, porque você faz Jesus acontecer na vida de tantas pessoas. Então hoje a nossa gratidão a você. E quero dizer mais, antes de falar da nossa porcentagem, eu quero dizer a você, nunca se esqueça disso que eu vou falar agora. Olha, desde a comida que eu coloco no meu prato, todos os dias, a roupa que eu visto, o shampoo que eu lavo o meu cabelo, a conta mais alta dessa fundação tem a ver com você. Então eu quero agradecer demais. Obrigada, viu? Obrigada porque você sustenta essa obra, né? Os nossos colaboradores, nós não conseguiríamos sozinhos, somos poucos, né? Nós precisamos dos nossos colaboradores, que eu quero mandar um super beijo para vocês. Obrigada por tudo que vocês fazem, por essa missão tão linda, né? O salário deles, né? Também chega através de você, né? O empregado é digno, né, do seu salário. E você também faz isso acontecer na vida de tantas pessoas. Por isso, hoje, eu quero glorificar a nosso Senhor Jesus Cristo. Bendizer a Deus pelas suas mãos generosas, que têm salvado muitas vidas. Deus lhe pague de coração. Isso tudo é para dizer, gente, que nós chegamos aos 100%.

0: pode cansar de caminhar, mas também a gente
1: pode, entrar.
0: Pode cansar
2: tá
0: de agradecer
2: a você. Eu já sabia, cadê
1: já
2: a minha placa?
0: Padre, porque nós não podemos acostumar com isso, né?
1: Sim, verdade.
0: Que maravilha,
3: verdade.
0: Né?
3: É a providência,
0: de Deus.
3: A generosidade das pessoas. Padre Jonas sempre nos ensinou, né, disso. A gente não se acostuma com um milagre. E essa campanha, esse 100%, é um milagre. E nós queremos, como você não se acostuma com um milagre? O Padre Jonas nos ensinou a gratidão. A gratidão é o remédio para você não se familiarizar com a graça. Então, é até difícil, né? Obrigado é uma palavra tão pequena para expressar o que a gente sente.
0: É igual 12% ao dia, minha irmã.
4: Eu quero agradecer. Gente, o padre disse muito bem, a gente fica sem palavras.
3: É.
4: Porque eu quero agradecer a todo mundo. Como a Dirce falou, eu quero agradecer a você que é sócio. Mas eu tô vendo o Paulinho que chegou ali no cantinho. Quero agradecer os nossos colaboradores. A Davi, aqui do nosso querido Davi. Porque é verdade isso. A gente não faz sozinho. Quando a comunidade abraça... vocês sabem, eu me sinto responsabilizada. Me sinto comprometida com o projeto da Emmaus, me sinto comprometida com você que é sócio. Mas quando a gente vê que todo mundo abraça, que você abraça, que nós aqui abraçamos, é essa certeza de que a providência de Deus vai agir. Não é mérito nosso, mas louvado seja Deus, porque nós não estamos sozinhos.
0: Amém.
4: Não é? Nós temos uns aos outros, nós temos uma Dircilene, um padre Adriano Zandoná, uma Patrícia, um Sapo, a Michelle, nós temos você que
3: os
4: é da família.
3: Da comunidade, os irmãos, bastidores.
0: Hoje foi tão lindo, Val, a Raquel lá da produção, ela veio e falou assim, disse parabéns. Eu falei, parabéns para nós, né? Porque quando você tá aí correndo para colocar um programa no ar, você faz parte disso, né? Todos nós fazemos parte disso.
3: Sim.
0: Somos projeto da Emmaus e o padre Jonas sempre dizia pra gente, o milagre acontece quando encontra um povo disposto a acreditar, né?
3: Verdade.
0: Então que maravilha, gente. Olha, é tanta gratidão no nosso coração que a gente, como diz o padre, vamos repetir as palavras do padre, né?
3: Obrigado, é uma palavra linda, mas é pequena para expressar o que a gente sente,
0: lindo,
3: né? Porque
0: demais,
3: muito obrigado. Quero agradecer também, Dirce, você, o seu empenho, né? Eu fui participar do que antes chamava antigamente especial de campanha, agora tem um nome novo. Qual é o nome novo?
0: Projeto da Emmaus.
3: Projeto da Emmaus, né?
0: É.
3: Fui participar na quinta noite. Nossa, que lindo o trabalho que você e a equipe fizeram. Falaram até com a minha mãe. Minha mãe é hiper tímida, fizeram minha mãe falar. Né? Olha, então, parabéns o trabalho que vocês estão fazendo. Também quero agradecer aí todo o empenho da Deusirene, do Vance, todos aqueles que estão à frente, né, da Fundação João Paulo II nesse tempo, os que nos precederam também, que nos fizeram chegar até aqui. Muito obrigado, que Deus lhes pague. E também os irmãos da comunidade. A Val diz, quando a comunidade abraça, a gente aqui no programa sente, sabe? A gente que está aqui, a gente sente, então é muito lindo, né? É muito bom, louvado seja Deus.
0: E é isso que a gente quer, que a cada dia mais você em casa entende. É um projeto de salvação de almas. Como eu disse, a arrecadação é uma consequência para a gente chegar até você, né? E a gente precisa dela para fazer a nossa missão acontecer. Mas é um projeto de salvação de almas. A gente diz, né? De pessoas. E é isso que a gente precisa entender a cada dia mais. É por isso que eu amo o projeto da Emmaus.
1: A plaquinha do sapo chegou. Olha lá, ó. Eu já sabia.
2: Tinha uma oficial, improvisada, mas tinha uma oficial.
1: É, mas
0: não, mas é pra dizer que você já sabia.
1: Você já sabia.
2: Eu sei faz tempo.
1: E assim, por trás das câmeras você não pode ver, mas eu gostaria que as câmeras fossem mostrando aqui o rostinho de cada um dos colaboradores, dos nossos irmãos de comunidade, porque são os rostinhos que você não vê aqui todos os dias. Aqui eu na hora, né, vendo já por trás das câmeras que a gente tinha alcançado 100%, eu não me contive. São lágrimas de muita alegria, gente. Hoje são lágrimas mesmo de louvor a Deus, de gratidão. Tem outras pessoas por trás das câmeras que você não está vendo e você não vai ver todos mesmo. Nós estamos representando aqui muitas pessoas, né? Hoje, providencialmente, a Michelle está aqui representando você, família Canção Nova, nesta bancada, né? E esses meus irmãos que dão a vida aqui, todos os dias. Alguns rostinhos, você que vem na Chácara de Santa Cruz, você conhece ali do balcão, né? Do Clube da Evangelização, da acolhida, da infraestrutura da Canção Nova, para essa chácara estar aqui, você poder chegar, ser bem acolhido e recebido. E você está acostumado com os nossos nossos rostinhos, mas tem muita gente linda por trás, na rádio, na TV, na internet, em tantos departamentos, na limpeza da chácara, né, Paulinho? Para essa chácara estar linda para receber você nos acampamentos, nos encontros. É o que está aí na plaquinha. Muito obrigada, sócio evangelizador. Muito obrigada a você, que não é sócio ainda, mas que ajudou também, não é? Porque tiveram famílias inteiras que contribuíram, né? A gente agradece de coração. É um milagre. Nesse final de semana, na conferência para mulheres, muitas mulheres vinham falar: nossa, eu me surpreendi com a Canção Nova, o tamanho que é esse lugar, como que vocês conseguem manter, e a gente podia testemunhar. É através de doação. São sócios que amam, são pessoas que amam, que fazem uma experiência com Deus e que querem simplesmente retribuir. Então aqui, ó, nosso louvor a Deus por você, por sua ajuda, por sua contribuição. Deus é fiel, mas essa fidelidade acontece porque você faz a sua parte, né,
0: Jess? E é bonito ver, né, porque fico emocionada demais, né? Porque o Padre Jonas disse que quando ele adquiriu a rádio Bandeirantes, tinha os patrocinadores, tinha quem bancava a rádio. E Deus falou ao coração dele que não seria assim com a Canção Nova, porque ele ia levantar um povo para manter esta obra, né? Então, assim, nós não temos nenhuma propaganda comercial. Gente, que maravilha que é isso. Você já imaginou, né? Poderia ser pelos meios convencionais, que talvez seria até mais fácil, né? Mas não é assim que Deus quer. Deus quer nos chamar todos os dias,
3: a dependência
0: e a confiança nele, na sua providência que não falha. E essa é a escola que o Monsenhor Jonas diz, que a gente aprende para ensinar, é um Deus vivo e vivido, né? Então a gente experimenta para dizer a você, meu irmão, minha irmã, que acompanha hoje o Sorrindo para a Vida, Deus é fiel sempre.
4: Amém.
0: Nunca se esqueça disso. Deus é fiel sempre. E Ele age no impossível da sua vida sempre. Basta você crer. Há quase 50 anos, a Canção Nova é sustentada por um povo que a ama, sobre a ação de Deus que toca o seu coração, porque o Padre Jonas diz também que em um ato criador, ele criou a Canção Nova, criou, né, o carisma Canção Nova, criou nós missionários e criou você que faz essa obra acontecer. Então, assim, olha, nossa gratidão mesmo a você nesse dia. Quero agradecer a todos vocês. Quando a Patrícia falava, eu me recordando, né? Quantas pessoas no anonimato que a gente nem sabe, às vezes, né? A gente encontra por aí e nem sabe da luta das pessoas para estar aqui fazendo essa missão acontecer. Mas faz com alegria e com muita, olha, com muito amor, viu? Então, obrigada à minha equipe lá do projeto. Beijinho a todos. Família, olha. Obrigada.
3: Olha, eu vou dar a bênção final. E como eu disse no começo do programa, nosso coração se enche de gratidão, mas nosso olhar já olha para frente. Estamos em agosto. Então, louvado seja Deus, e vamos arregaçar as mangas e vamos trabalhar 100% em agosto. E no final eu vou trazer uma plaquinha também e vou dizer com o sapo.
1: Duas plaquinhas.
2: Eu vou marcar essa placa aí. Né?
0: Deus provê, Deus proverá.
3: O Senhor esteja convosco.
4: Ele está no meio de nós.
3: Por intercessão da Santíssima Virgem, Mãe da Providência, de São José, patrono também de toda a igreja, também da Canção Nova, de todos nós, desse permaneça a bênção do Deus Todo-Poderoso, Pai, Filho e Espírito Santo.
4: Amém.
1: Ótimo dia, até amanhã. Vivo 100%!

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4: Na intenção de oração para o mês de agosto, divulgada pela Rede Mundial de Oração do Papa, Leão XIV, convida os fiéis a rezarem para que, em meio ao anonimato e à solidão que marcam a vida urbana, surjam novas formas de anunciar o Evangelho e de construir comunidades acolhedoras, onde ninguém se sinta invisível. Informações com Túlio Fonseca.
5: Senhor Jesus, bom pastor, tu recorres nossas calles e praças.
6: Rezemos para que nas grandes cidades, muitas vezes marcadas pelo anonimato e pela solidão, encontremos novas formas de anunciar o Evangelho, descobrindo caminhos criativos para construir comunidade. Este é o convite de Leão XIV na intenção de oração para o mês de agosto, divulgada pela Rede Mundial de Oração do Papa, em colaboração com o Dicastério para a Comunicação. O pontífice pede aos fiéis que voltem a olhar para as grandes cidades, reconhecendo nelas não apenas os desafios da vida urbana, mas também um campo fecundo para a missão evangelizadora da Igreja. Na oração, Leão XIV dirige-se a Jesus, o bom pastor, recordando que o Senhor percorre ruas e praças, entra nos edifícios altos e nos bairros mais humildes e acompanha em silêncio milhões de pessoas que procuram um sentido para a vida em meio ao ruído e à pressa.
5: Tu conheces, Senhor, o coração da cidade.
6: O Papa reconhece que, embora as cidades sejam chamadas a ser lugares de liberdade e oportunidades, elas também podem transformar-se em espaços de anonimato e isolamento. Por isso, pede a graça de um olhar renovado, capaz de descobrir na realidade urbana um terreno fértil para anunciar o Evangelho. Ao concluir a oração, Leão XIV suplica o dom de uma fé criativa e profunda, que não permaneça apenas nas palavras, mas se traduza em gestos concretos de proximidade. O pontífice pede para que a Igreja seja verdadeiramente ensaída, capaz de estender a mão às periferias, consolar quem vive na solidão e semear fraternidade onde prevalece a indiferença. O Papa reza ainda para que as comunidades cristãs nas cidades se tornem lares abertos e acolhedores, onde a esperança seja partilhada, ninguém se sinta invisível e a alegria do Evangelho ilumine a vida escondida de tantos irmãos e irmãs.
4: Essa segunda-feira, 3 de agosto, marca o início da contagem regressiva de um ano para a Jornada Mundial da Juventude, que em 2027 será realizada em Seul, na Coreia do Sul. A próxima edição internacional da JMJ acontecerá entre os dias 3 e 8 de agosto do próximo ano, com o tema Tende Coragem, Eu Venci o Mundo. A Jornada Mundial da Juventude nasceu por iniciativa de São João Paulo II, após o sucesso do encontro promovido em 1985 em Roma. A jornada acontece anualmente a nível diocesano, alternando com um encontro internacional numa grande cidade. A última JMJ foi realizada em Lisboa em 2023. Da Central de Jornalismo Canção Nova, Arielle Prado.
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Bom dia, Brasil! Bom dia, Brasil. Família Canção Nova! Segunda-feira, 3 de agosto de 2026. E hoje, celebrando 100% do projeto da Minha Almas. Que alegria, que vitória de Deus, graças a você! Família Canção Nova, no mês de julho nós alcançamos a meta, 100% do projeto da Minha Almas. É o projeto da Minha Almas que mantém a Canção Nova evangelizando, né? Pelo sistema Canção Nova de comunicação, rádio, TV e internet. E agora nós entramos no quê? No mês vocacional, mês de agosto. E hoje nós vamos falar sobre a vocação ao sacerdócio, a vocação sacerdotal e o que seria de nós sem os padres, hein, gente? Sem os sacerdotes, nós não teríamos os sacramentos, nós não teríamos a confissão, nós não teríamos a Eucaristia. Então, quanta gratidão no nosso coração pela vida dos sacerdotes. Quero agradecer e já louvar a Deus pela vida de cada sacerdote aqui da Canção Nova. E você, por qual sacerdote você quer louvar hoje? Que você possa rezar por ele mesmo, porque amanhã, dia de São João Vianney, é dia também do sacerdote. Então, ontem a igreja já celebrou, né, o domingo, dia do padre, o primeiro domingo de agosto, mas hoje o programa é todo falando sobre a vocação sacerdotal, tá bom? Combinado? Quero ver você participando conosco. Já já eu falo pra você qual que é o brinde de hoje, um brinde maravilhoso, tá bom? Mas quero acolher também a Mandinha que tá aqui, né, nas redes sociais. Bom dia pra Edmar aqui na técnica, pra Rita Reis, a nossa produtora, e toda a equipe da Rádio Canção Nova. Vou pedir pra Amanda mostrar esse céu lindo que nós temos aqui hoje em Cachoeira Paulista, gente. Essa natureza maravilhosa, essa serra aqui da Mantiqueira, essa região do Vale do Paraíba, maravilhosa, mas chegando também até você, em todo o Brasil. Onde você está na sintonia, hein? Na região Norte, Sul, Leste, Oeste, você está aí no Sudeste, você está no Centro-Oeste, você está no Nordeste, vai me dizendo que lugar do nosso país você está sintonizando a Rádio Canção Nova. Você já participa dando seu bom dia através do WhatsApp, tá bom? 12 991455871. Já tô aguardando aí a sua participação, tá bom, família Canção Nova? Pra começar bem, a gente começa com música já animado, louvando a Deus pelo 100% do projeto da Minha Almas.

palavra que resume hoje o coração da Canção Nova. Obrigado, obrigada você que ajudou o projeto da Minha Almas no mês de julho. E por isso hoje o nosso coração transborda de alegria de celebrar o quê? O 100% da evangelização. Por isso a Canção Nova pode continuar salvando almas, transformando famílias, restaurando pessoas, resgatando almas para Deus. Obrigada, obrigada a você que nos ajuda, família Canção Nova. E é por isso também que a Canção Nova pode formar novos sacerdotes para a igreja, não é? Como esse ano mesmo nós tivemos a ordenação diaconal e sacerdotal, né? Esse ano foram 3 novos padres, né, Edmar, para a igreja. Que bênção, gente! Graças também a você, sócio evangelizador. E é sobre isso que nós queremos falar neste mês vocacional que nós adentramos hoje. Hoje nós temos aqui um brinde, gente, lindo demais, maravilhoso, precioso. É o livro pesado, viu? O Padre. Esse livro é grande, né? Porque tem muita história aqui, né, Edmar? O Padre, a história de vida de Padre Jonas Abibi, o fundador da Canção Nova. Você precisa conhecer essa história. Essa história de milagres, essa história de intervenção divina, essa história de um homem que confiou em Deus, que ele mesmo dizia, né, que ele dava o passo e Deus colocava o chão. Então ele confiou cegamente no Senhor, se abandonou, confiou na providência, e hoje a gente pode ver esse grande milagre na Canção Nova, da Canção Nova para o Brasil e para o mundo. Quem quer ganhar esse livro lindo? O Padre, a história de vida de Padre Jonas Abibi, um homem inspirado por Deus e feito tudo para todos. Eu já vou lançar a pergunta para você, tá bom? Aliás, vou lançar agora, né? Eu quero saber qual é o padre que marcou a sua vida, a sua história. Conta aí pra gente, qual é o padre que marcou a sua vida, a sua história? Vamos fazer uma homenagem aí pros sacerdotes? E lembrando dele, você já reza por ele, tá bom? 12 é o DDD 991455871. 12991455871, tá bom? Esse é o telefone para você participar aí, o WhatsApp, e responder a pergunta e concorrer ao livro de hoje. Mas já quero falar com você também sobre a vocação sacerdotal. Aliás, não vai dar tempo agora, né? Vou falar depois do intervalo, porque eu quero oferecer a próxima música para muita gente linda que tá chegando aqui. A Luci Maria de Migrantinópolis. Ela tá ligadinha conosco lá de Roraima e já mandou o comprovante de mar, ajudando já no mês de agosto. Ela entendeu o recado que o padre Adriano deu lá, né? A gente agradece muito pelo 100% e já arregaçamos as mangas também para o mês de agosto. A Iracema de Guaratinguetá, parabéns Canção Nova, 100%, a nova equipe, os humildes agora e sempre. Amém, querida. Deus abençoe você. Denise de Cruzeiro, parabéns, Deus seja louvado, rezei muito, fiz minha colaboração, que felicidade, beijos a todos. A Lúcia, ela não falou de onde é, mas ela diz louvado seja Deus pelo 100%. O Edmilson lá de João Dourado, Bahia, bom dia povo santo. E ele pede aliás, né, orações, que Deus conceda a graça da cirurgia que ele precisa fazer. Nós já estamos aqui unidos, rezando também por você, tá bom? E a próxima música vai também para o Cido Meirelles de Sorocaba. Ele que está ligadinho conosco também. E ele diz assim, minha oração, ele já respondeu, vai para o Padre William, da paróquia Nossa Senhora Aparecida de Sorocaba. Ele é um padre, é também um pai espiritual. Nossa, é o mesmo de Votorantim ou não, Cido? Que lá em Votorantim tem a paróquia.

É, também Nossa Senhora Aparecida, e o pároco é o Padre William também, né? Um grande padre lá, muito querido também, viu? Deus abençoe vocês. E a Gardênia, a distância, Sergipe já dando aqui o seu bom dia, assim como a Rosângela de Pindamonhangaba. Ela diz, bom dia família Canção Nova, fico feliz pelo 100%, saber que eu fiz a minha parte, né? Deus abençoe a todos, parabéns, glória a Deus. Então vai para você também a próxima canção, que fala de vocação, com Flávio Vitor, Tony Alisson, Queima de Novo.

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10: 10:03, e essa canção a Estela de Queluz oferece para Alberto de Vila Ré, São Paulo, e para o Carlos, é Carlos Alberto, Anjos de Resgate canta, e vai para você, manda teus anjos.

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0: 10:07 e nessa manhã linda de segunda-feira, dia 3 de agosto, com esse louvor, gratidão a Deus pelo 100%, nós também queremos louvar a Deus pela vocação ao sacerdócio. Quero agradecer a Rita Reis, que me deu um pão de queijo maravilhoso aqui e um bolinho maravilhoso. Gente, além de produtora ainda, né, vem aqui e faz aqueles carinhos, né, com a gente. Obrigada, viu, Rita? Um ótimo dia pra você, uma ótima semana. Olha, gente, você tá respondendo aí também, qual é o sacerdote que marcou a sua vida? Para você concorrer ao livro O Padre, a História de Vida de Padre Jonas Habib. Não respondeu ainda? Então responda pelo WhatsApp 12, é o DDD, 991455871. 12991455871. E com a chegada do mês vocacional, a igreja nos convida a rezar de maneira especial pelas vocações. É tempo de escutar a voz de Deus, refletir sobre o seu chamado e abrir o coração à missão que ele confia a cada um. E hoje queremos refletir sobre uma vocação muito especial, a vocação sacerdotal. Um chamado que continua vivo no coração da igreja e que ainda hoje transforma a vida de tantos jovens. A palavra de Deus nos ajuda a compreender a beleza dessa missão. A carta aos Hebreus, capítulo 5, versículo 1, diz: todo sacerdote é escolhido entre os homens e constituído a favor dos homens nas coisas que dizem a respeito a Deus. Vou repetir. Todo sacerdote é escolhido entre os homens e constituído a favor dos homens nas coisas que dizem respeito a Deus. Hebreus 5, versículo 1. Isso significa que o sacerdote não nasce diferente dos outros. Ele é um homem comum, retirado do meio do povo, com sua história, seus limites, seus medos, seus desafios. Mas, pelo sacramento da ordem, ele é configurado a Cristo para ser sinal da presença de Deus no meio da humanidade. Olha que vocação maravilhosa! Ninguém pode exigir ou conquistar o sacerdócio por vontade própria. Antes de tudo, é preciso escutar. É Cristo, nosso Senhor, quem toma a iniciativa. É Ele quem olha, que chama e convida. Depois, cabe à igreja ajudar no discernimento dessa vocação. Foi assim com Pedro, Tiago, João e tantos outros. Era um homem simples. Quando ouviram a voz de Jesus, vem e segue-me, deixaram as redes, os projetos pessoais e confiaram naquele que os chamava. E essa mesma voz continua ecoando ainda hoje. Em algum momento da vida, Cristo fixa o olhar sobre um jovem e no silêncio do seu coração pronuncia seu nome. Talvez esse jovem sinta medo. Medo de não ser capaz, medo de renunciar aos próprios sonhos, medo do futuro. Mas a vocação nunca nasce da coragem humana. Ela nasce da iniciativa de Deus. Quem chama também sustenta. Quem chama, que é o próprio Deus, também fortalece e conduz a pessoa. Se Deus está inquietando o seu coração, atenção, homens, não tenha medo de dar um passo. Não tenha medo de procurar um sacerdote, um diretor espiritual ou participar de um processo de discernimento vocacional. Deus nunca chama alguém para abandoná-lo no caminho, não é mesmo? O mundo precisa de sacerdotes santos, precisa de homens que levem a esperança aos desanimados, o perdão aos pecadores, a palavra aos que têm sede de Deus e a Eucaristia aos que desejam encontrar Cristo. Como dizia São João Maria Vianney, que a igreja vai celebrar amanhã, o sacerdócio é o amor do coração de Jesus. O sacerdócio é o amor do coração de Jesus. Por isso, se você sente que Deus te chama, não silencie essa voz. Se permita escutá-la. Talvez o maior sonho de Deus para a sua vida esteja justamente naquele chamado que hoje desperta medo, mas que amanhã poderá se transformar na mais bela missão: ser instrumento do amor de Cristo para a salvação de muitas almas. E essa próxima música com a Fraternidade São João Paulo II, 99 Ovelhas, vem falar dessa realidade, porque o sacerdote é muitas vezes esse pastor que vai atrás das ovelhas perdidas.

Que canção maravilhosa! Jesus vem atrás de nós e o Padre também, né? Vai muitas vezes atrás das suas ovelhinhas para que elas não fiquem desgarradas. Eu quero trazer aqui muitas participações dessa manhã. Aquele abraço especial aqui, olha. É, de onde mesmo, gente? É 96? Esse DDD é de onde? Me diz. Marajó! Edmar, nós estamos chegando lá em Marajó. Rio Aramã. É Ilha de Marajó, né, gente? Louvado seja Deus. Um abraço aqui, olha. É, quem tá falando, ela não falou o nome. Mas ela diz... Estamos aqui, minha mãe Ceci, meu irmão Wellington, minha sobrinha Lia e minha avó Leonor, com minhas tias Josele e Leonelli, família inteira ouvindo a Rádio Canção Nova. Mas o seu nome, minha querida, me diz o seu nome. E ela pediu uma música, Edmar, Colo de Mãe com Frei Gilson. Vamos tocar então Colo de Mãe com Frei Gilson para eles. Vai também essa canção, gente, pra... Deixa eu ver aqui. Olha, muita gente no Nordeste, ó. Sítio Monte Real, Milhã, Ceará. Ela diz, eu não sou sócia, é a Francisca Rosane, mas todos os meses eu ajudo. Obrigada, Francisca, porque você também é família Canção Nova. E ela diz, eu fiquei muito feliz quando eu vi no Sorrindo para a Vida 100%. E respondendo a pergunta, quem é o padre que marcou a minha vida? Padre Léo, que legal! Quem é o sacerdote, hein? O padre que marcou a sua vida ou que marca a sua vida? Conta pra gente, você concorre ao livro O Padre, a História de Vida de Padre Jonas Abibi. 12 é o DDD 991455871. 12 991455871. Fernando de Londrina, Paraná. Ele diz, bom dia, Patrícia, louvado seja Deus pelo 100%. Muito feliz aqui. Parabéns para todos. E Jesus me olha. Ele entendeu, né? É o recadinho lá da pregação do padre Adriano Zandoná hoje. É a hashtag, né? Jesus me olha. E ele diz, Patrícia, o meu nome é Diácono Nelsinho Correa. É, uma canção dele me fez chegar até aqui. E todos os dias ele está em minhas orações. Você sabe o meu testemunho. Que lindo! O Diácono vai ficar feliz, viu? De saber aí que ele faz parte da sua história e da sua conversão. E o Adriano de São Paulo, ele diz, parabéns. É, a todos pelo projeto da minha alma, até me emocionei com Sorrindo para a Vida. Eu nem falo, né, gente? Porque eu chorei ali demais, de alegria, de gratidão. Ele diz, mas hoje, com profunda tristeza, eu quero dizer e pedir orações pelo meu sobrinho que está passando por problemas com drogas. Ele tem uma filha de 5 anos, mora com os meus pais, que já são de idade, e temo por todos. Mas tenho fé em Deus, que com muita conversa iremos ajudar. Querido, então na verdade é muita conversa e muita oração, não é? Muito joelho dobrado e também jejum, tá bom? Porque tem libertações que só acontecem pelo jejum e oração, tá bom, Adriano? Ele pediu uma canção, daqui a pouquinho a gente toca aqui pra você, tá bom? Próxima música vai pra Paula de Guaratinguetá também. Ela diz, Patrícia, meu coração está radiante de alegria pelo 100%. O padre que marcou minha vida foi Jesus na hora que eu mais precisava? Foi o padre Carlos Afonso. Obrigado pelo padre Paulo Tadeu, da paróquia Nossa Senhora das Graças. Isso aí, querida. Rezemos pelos sacerdotes. E vai para você também, Frei Gilson.

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0: Comece fazendo o que é necessário, depois o que é possível e de repente você fará o impossível. São Francisco de Assis.
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9: Agora 10 horas e 30 minutos. Que bom estar com você, família Canção Nova. Hoje nosso coração transborda de alegria, não é? 100% do projeto da Minha Almas no mês de julho. Louvado seja Deus. E muita gente aqui já participando e respondendo pra gente. Qual é o sacerdote que marcou a sua vida, a sua história? A Sandra do Rio de Janeiro, ela diz assim: estou muito feliz pela Canção Nova, por ter chegado ao 100%. E ela pede oração para todos os sacerdotes, para o padre lá da sua paróquia, Wanderson, né? Pede também pela sua conversão e sua família. Estamos unidos, viu, querida? Rezando por cada intenção que você traz aí no coração. Um abraço também para Denise de Cruzeiro. Ela diz: Deus seja louvado. Rezei muito, fiz minha colaboração pelo 100%. Que felicidade! Beijos a todos vocês. Obrigada, Denise. E ela diz: saudades. Padre Alessandro, que era da paróquia Bom Jesus de Cruzeiro e foi transferido. Então foi ele que marcou sua vida, né, querida? E o Cido Meirelles, lá de Sorocaba, ele diz que realmente é coincidência, porque é outra paróquia em Sorocaba e o pároco também é o Padre William, né? Que interessante, da Vila Angélica, em Sorocaba. Deus abençoe aí a vocês. Renilda, de Reginópolis, São Paulo. Ela diz assim: o padre que me marcou aqui na minha paróquia foi o Padre Joaquim. Ele fez um casamento comunitário com 10 casais, porque falei que não tinha condições de casar por conta de enfeite da igreja, festa, essas coisas. Ele fez esse lindo casamento. simples, mas muito importante para mim e para os outros casais. Foi lindo! Que Deus abençoe a todos os padres e com certeza o nosso amado Padre Jonas, que para todos nós é um grande exemplo de padre. Ele está sempre em nossos corações. Muito feliz pelo 100% desse mês, né, que passou. E a Taline Morgana, ela é de América Dourada, Bahia. E ela diz assim: quem me marcou foi o padre Clécion Ramada. Se ordenou padre com 28 anos e o bispo já confiou a ele uma paróquia recém-formada, a paróquia São Sebastião. E ele abraçou com fé e sabedoria divina essa missão. Cuidou tão bem de tudo e de todos que hoje ele mudou de paróquia. Mas o carinho e respeito de todos os paroquianos para com ele não mudou. Deus abençoe a vida do padre Clécion, mas também do padre Júnior, que agora é o nosso pároco. Que lindo, gente! Vai para você também a próxima canção, porque o padre precisa desse sopro do Espírito Santo, não precisa? E todos nós também precisamos pedir, clamar o Espírito Santo sobre a vida dos sacerdotes, não é? Para que eles sejam renovados, iluminados, cheios de sabedoria do alto, através do derramamento do Espírito Santo. Vamos cantar isso agora com Jéssica Dias, Ruá.

0: Uau, sopro de Deus sobre você, meu irmão, minha irmã. Muita gente participando aqui, viu? Respondendo a pergunta, qual é o sacerdote que marca a sua história, o que marcou a sua história? Lá de Pernambuco, da cidade de Iate, o Francisco. O padre que marcou a minha vida foi Padre Luiz Gonzaga, da paróquia Perpétuo Socorro em Garanhuns, que recebi das suas mãos Jesus Eucarístico pela primeira vez com 30 anos. Que legal! E hoje eu rezo pelo pároco Padre Daniel Carlos, que amanhã completa 4 anos de ordenação. E o Padre Fernando, vigário da paróquia, né? Que fez aniversário no último sábado. Que legal! Também a Juscelia Alcântara, de Sorocaba, São Paulo, ela diz assim: concordo com o moço que enviou sobre o Padre William, da comunidade Nossa Senhora Aparecida Vila Angélica. Pertenço a essa comunidade, o Padre William é uma bênção. Foi lindo o agradecimento que ele fez ontem à comunidade. Deus abençoe, creio que o de Votorantim seja outro. É isso mesmo, é outro padre lá da paróquia Nossa Senhora Aparecida em Votorantim, que também é uma bênção, né? A paróquia lá é onde a minha mãe participa, minha família, os meus pais. A Gardênia de Estância Sergipe aqui com a gente também nessa manhã. E de Taubaté, o Marcelo Vargas. Sabe qual é o padre que marcou a história dele? Padre Marlon e o Padre Marcelo Rossi. Rezemos por eles. Esses dois sacerdotes com certeza já ajudaram muitas pessoas a voltar para Deus, né? E a Gilvânia de João Lisboa, Maranhão. O padre que marcou a minha vida e até hoje eu rezo pela vida dele foi o padre Joariston. Ele celebrou meu matrimônio, me atendeu na primeira confissão e na minha primeira Eucaristia. Que lindo! E a Luciene de Lorena, ela também diz, né? O meu coração está em festa por vocês, por nós, né, querida? Porque você também é a família Canção Nova, você ajudou a chegar ao 100%. E ela diz: obrigada pela companhia diária. Enquanto estou trabalhando aqui no meu ateliê, vocês me acompanham. Olha que lindo, gente. Alcançar o 100% é a maior prova, um testemunho vivo de que Deus cuida de nós e Ele provê quem confia nele. Ele provê na nossa vida, é verdade. Respondendo a enquete, meu sacerdote é o Monsenhor Padre Silva, aqui da paróquia de Santo Antônio. Com ele que fiz a primeira comunhão, o crisma. Com ele, ele me atendeu, né? E ela diz: gratidão. Ele está afastado da nossa paróquia devido a problemas de saúde, mas sei que Deus está cuidando dele com muito amor. Então reze, rezemos, né? Pela saúde do Padre Silva. E a Ana Paula, de Francisco Beltrão, Paraná. Ela diz assim, ela está nos ouvindo pelo site da rádio, né? Rádio.cançãonova.com. Ela diz: o padre que marcou minha vida é o padre Flávio Volpato, aqui do Paraná. Ele fez a minha primeira Eucaristia, depois meu casamento e o batizado dos meus filhos. Viu só? Sempre tem um padre na história de alguém, né, Edmar? E a próxima música, atendendo o pedido musical, vem chegando com Ramon e Rafael. Por que temer?
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que música linda! Não temerei, você não precisa temer nada, porque o amor de Deus lança fora todo temor, meu irmão, minha irmã. Como é bom estar com você nessa manhã, hoje louvando a Deus. Porque ontem a igreja celebrou, né, o Dia do Padre. Cada domingo é dedicado a uma vocação, não é? E amanhã é dia do patrono dos padres, né? São João Maria Vianney. Um homem que tem uma história magnífica, gente. Vale a pena conhecer a história dele. E hoje nós estamos aqui para você concorrer ao livro do Padre Jonas, que é um grande sacerdote, não é? Se não fosse o sim dele, nós não teríamos a Canção Nova hoje. Esse homem de fé, esse profeta, um homem da palavra de Deus. O livro O Padre, a história de vida de Padre Jonas Abib. Gente, maravilhoso esse livro. Vai concorrer quem responder a pergunta. E muita gente já respondeu aqui, não é? Qual é o padre que marca a sua história? 12991455871. 12991455871. Quem tá com a gente aqui também nessa manhã? Andresa, de Itaquaquecetuba, São Paulo. O padre que marca a minha vida a permanecer no caminho de Deus é o padre Adriano Zandoná, que também me auxilia muito em minhas crises de ansiedade com as orações e as palavras diariamente. Amém. Reza por ele. Cristiano de Gravatal, Santa Catarina. Ele também respondeu. Foi o padre Léo e o padre Hilário Puzisk, é isso? Ambos já estão na glória do Pai. Quero ganhar o livro. Vivo 100%. Amarilda de Curitiba, Paraná. Que alegria o 100%. É muito bom fazer parte dos sócios e ouvintes. É muitas bênçãos, né? Entrego hoje a família, né? Até pedindo oração aqui. Família Gonzaga, Santos, Vidal, Silva e Alves. E também a Daniela, ela é de Guaratinguetá. Ela também está aqui mandando uma mensagem no particular, né, querida? Eu vou te responder, tá bom, Daniela? Estou unida a você. E a Doralice, é isso? De Bragança Paulista. Tá pedindo uma canção, vou tentar tocar pra você, tá bom? E quem também está aqui chegando agora, participando conosco, deixa eu ver. O Júnior de Pedreira, interior de São Paulo, ele diz: eu queria muito ser sacerdote, mas eu recebi um não depois de uma caminhada longa, devido à minha idade. E aí ele diz assim: estive nesse altar da Canção Nova, parecia o céu, né? A experiência de céu. E o padre que marcou a história dele é o padre Léo. Oh, saudoso, querido padre Léo. Alessandra de Taquarituba, São Paulo. O padre que marcou minha vida é Eugênio Ferreira de Lima. Assistiu meu matrimônio, batizou meu filho. Olha como os sacerdotes marcam a nossa história, né? E a Maria Hilda de Ninheira, Minas Gerais. Ela mandou a foto aqui dos brindes que ela recebeu, dizendo: fiquei muito alegre com os brindes. E muito alegre hoje, porque chegamos ao 100%. E a próxima música vai para Edilma, de Simão Dias, Sergipe. O padre que marcou a vida dela é o padre Léo, servo de Deus, padre Léo, não é? E vai também a próxima música para Maria, de Roseira. Ela diz que quem marcou foi o padre Jonas. Ela diz: porque só quem ganhou um abraço dele sabe o que é ser abraçado com carinho de Pai. E realmente, a gente já falou várias vezes do abraço do padre Jonas, né? E lá de Tietê, São Paulo, a Rosimeire Pérez, ela disse que o padre que marcou e a fez chegar pertinho do céu foi o padre Fábio Timóteo, que agora está na igreja de Matão. E a Mônica, da cidade de Cristina, Minas Gerais, ela disse que quem marcou a vida dela foi o Frei Gilson. Com ele aprendi o evangelho verdadeiro, suas canções, pregações me transformaram através do rosário. Rezando, eu vi como é maravilhoso adorar o Senhor. Louvado seja Deus pelo 100% da Canção Nova. E o sonho dela é conhecer o Frei Gilson, ó, querida. Então, continua sonhando e esperando em Deus. Deus vai prover, tá bom? Vai pra você também a próxima canção que vem chegando em homenagem a ele, Padre Jonas Abib. Ministério Amor e Adoração canta: Eu Não Me Canso de Cantar.

0: Eu vou semear também essa esperança do mundo novo que há de vir. Nosso Padre Jonas cantou tantas vezes essa canção. E no céu ele está em festa, né, Edmar? Porque cada vez que a gente chega ao 100%, a gente imagina mesmo o Padre Jonas com aquela alegria, aquela gratidão. Quero agradecer aqui ao Cláudio Antônio de São João da Boa Vista. Ele mandou, Edmar, 2 comprovantes já contribuindo com a canção 9, dizendo graças a Deus, Nossa Senhora da Conceição Aparecida e todos os anjos, nós conseguimos, né, o 100%. E ele fez a doação, dizendo gratidão, gratidão, rumo ao 100%. É o tio vozinho, né, o Claudinho, Deus abençoe você. Maria Helena de Guaratinguetá também dizendo aqui o padre que marcou a vida dela, que é o padre Murilo, né, de Lorina, que é um milagre, né? Também a Mônica de Cachoeira Paulista dizendo que foi o padre Jonas e o padre Léo que marcaram a vida dela. Tereza de Piedade também dizendo que é o padre Bruno Navarro que marcou a sua história e fez ela correr atrás do sacramento do matrimônio, isso mesmo. Lá de Itaperuna, Rio de Janeiro, a Juvênia, quem marcou a vida dela é o padre Jurandir, lá do Santuário Arquidiocesano da Divina Misericórdia. E a Angelita de Silveiras falou que foi o padre Fabrício que realizou o seu matrimônio, né, 15 anos atrás. O Alessandro Carlos de São João Batista, Santa Catarina também, dizendo hoje a comunidade de São João Batista está alegre e triste, porque nosso querido padre David Tomasi vai aprofundar seus estudos em Roma, né, então ele vai ter que partir, não é isso? Mas olha, rezem pela missão dele. E a Cláudia Siena de Avaré, ela mandou já o comprovante ajudando o projeto da minha alma nesse mês de agosto, dizendo que ficou muito feliz com 100% no mês de julho, e o padre que marcou a vida dela é o padre Eudélcio, é isso mesmo? E também a Gilane de Mozarlândia, Goiás, participou aqui com a gente, a Bárbara de Belo Horizonte, a Claudete de Mercês, Minas Gerais, também a Renata de Cruzeiro, dizendo que é o padre José Augusto que marcou a vida dela. Maria Aparecida de Lorena respondeu também. A Alessandra de Pindamonhangaba. O Rodrigo de Cruzeiro, dizendo que é o padre José Maria que marcou a sua vida e ele é sócio. Maria Hilda de Ninheira também. Maria Aparecida da Cidade Sagrado Coração até mandou a foto do padre aqui, padre Geraldo Pedro. A Rosimeire Pérez, que é de Tietê, a Corina de Cachoeira Paulista também participou, William Bicoque de Macaé, Rio de Janeiro, Damiana de Ituaçu, Bahia. Gente, não vai dar tempo de eu falar todos os nomes, mas eu agradeço a todos que participaram. E olha, você que está passando por isso, do padre saindo da paróquia, chegando novo, eu sei que às vezes o coração fica triste, mas acolha com muito amor, com muita alegria o novo padre que está chegando, porque não é fácil para o novo padre também assumir uma missão com os paroquianos novos, tá bom? Então reze por esse sacerdote e acolha com muito amor. Quem vai levar o brinde de hoje, gente? Vai para Mercês, Minas Gerais, a Claudete. Obrigada a todos que participaram, já estourei meu tempo, vivo 100% e até amanhã, se Deus quiser, no Sorrindo para a Vida e logo depois aqui no Clube do Ouvinte.
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3: Na oração do Ângelus deste domingo, o Papa Leão XIV afirmou que no deserto da guerra e da arrogância, os cristãos são chamados a viver a partilha e a caridade, inspirados no milagre da multiplicação dos pães e na Eucaristia. O pontífice destacou que Cristo sacia a fome de verdade e de vida e ensinou que nada se desperdiça quando é partilhado. Também alertou que a acumulação e o desperdício são frutos da ganância, que faz esquecer os que passam fome e sofrem com a guerra. Ao concluir, pediu a intercessão de Maria para que cresçamos na caridade e para que a ninguém falte o pão de cada dia. Semana Mundial do Aleitamento Materno. Esse ano, a campanha traz o tema Amamentação para um Começo de Vida Sustentável. Fortalecer o

0: que funciona.
1: De acordo com a Sociedade Brasileira de Pediatria, além dos benefícios para a saúde da mãe e do bebê, a amamentação também traz impactos positivos na área social, econômica e ambiental. Já do ponto de vista da saúde pública, o leite materno é considerado um alimento de ouro. Apesar dos avanços, a entidade alerta que o Brasil ainda enfrenta desafios, como a baixa prevalência de aleitamento materno exclusivo em algumas regiões. Há também a persistência de práticas prejudiciais, sobretudo o uso de fórmulas infantis, mesmo sem indicação médica criteriosa. A nova meta da Assembleia Mundial da Saúde é alcançar pelo menos 60% de aleitamento materno exclusivo. No Brasil, a meta é chegar a 70% até 2030. A campanha integra o Agosto Dourado, mês dedicado à conscientização sobre a importância do aleitamento materno, ao combate à desinformação e ao incentivo à criação de ambientes mais favoráveis à amamentação. Da Rádio Nacional no Rio de Janeiro, Cristiane Ribeiro.
0: Em comemoração aos seus 15 anos, a Faculdade Canção Nova, mantida pela Fundação João Paulo II, abre a programação oficial de aniversário nesse dia 3 de agosto. A celebração reunirá discentes, docentes, colaboradores e a comunidade na quadra poliesportiva da Faculdade Canção Nova para uma missa às 6:30 da noite. A instituição já formou, ao longo desses anos, 685 profissionais nos cursos de graduação que hoje englobam administração, jornalismo, rádio e TV, filosofia e teologia, além de pós-graduação em bioética, gestão de pessoas, gestão de empresa e gestão de eventos. Atualmente, a faculdade conta com 282 alunos matriculados e corpo docente composto por mais de 30 professores. Da Central de Jornalismo Canção Nova, Arielle Prado.
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11: O Senhor te guardará de todo o mal, guardará a tua entrada e tua saída desde agora e para sempre. Salmo 121, versículos 7 a 8.
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7: Um ótimo dia para toda a rede Canção Nova de Rádio. Nesse momento, nós nos unimos ao programa O Amor Vencerá, hoje com a apresentação de Luzia Santiago.
12: Porém, ficou com muito medo e começou a afundar, gritando: Senhor, salva-me! Senhor, salva-me! Senhor, salva-me! E Jesus então lhe diz: Homem fraco na fé, por que duvidastes? Homem fraco na fé, mulher fraca na fé, por que duvidastes? Assim que subiram ao barco e vendo o vento cessou, os que estavam no barco ajoelharam-se diante dele, dizendo: Verdadeiramente tu és o Filho de Deus. É uma passagem tão conhecida da Sagrada Escritura de nós cristãos. Mas eu fiz questão de trazê-la aqui, porque ela tocou meu coração hoje. E eu peço ao Espírito Santo que toque o seu coração hoje. Que venha agir em você, como Ele está agindo aqui em mim, sobre mim. Porque tocou-me quando a palavra diz que Jesus ficou sozinho. Olha a importância de nós buscarmos um lugar para nós rezarmos sozinhos, ficarmos a sós com Deus. Nós só podemos ouvir a Deus, entender as coisas de Deus na nossa vida, se nós damos um tempo para estar junto dEle, com Ele, a sós. Temos que cultivar, Senhor, esse tempo a sós contigo. Mas também temos que ter a coragem de escutá-lo para ir às águas mais profundas, de colocar o nosso barco mar adentro, a nossa vida mar adentro. Não fugimos das situações, Senhor. Mas em meio às tempestades, os ventos contrários, nós sabemos que demos tempo para estar com o Senhor a sós. E é o Senhor que vem em meio à tempestade. Ele vem em meio aos vendavais, aos ventos contrários. E nós ficamos assustados, temerosos, por causa das tribulações da nossa vida. Somos Pedro, somos os outros apóstolos, que nos agitamos, medrosos, e que precisamos ouvir o Senhor dizendo-nos: coragem, coragem, Luzia, sou eu. Não tenha medo. E rezando sobre esta palavra hoje, eu me lembrei de tantas tribulações que eu vivi nesses últimos anos. Tantos ventos contrários. E que hoje eu estou em paz. Pacificada. Porque o Senhor me disse: Luzia, coragem. Mas eu achava que tudo era um fantasma, tudo ameaçando a minha vida, a minha vocação, ameaçando a própria Canção Nova. E Ele veio, Ele nos salvou, Padre Renata Sapo. Ele nos salvou. Ele veio em meio aos vendavais. E é isso que nós temos que fazer, não só eu. Reconhecemos, verdadeiramente, Senhor, Tu és Deus, o Filho de Deus vivo, Jesus, o Senhor das nossas vidas, Jesus, o Senhor da minha vida, Jesus, o Senhor da Canção Nova, Jesus, o Senhor de todo consagrado missionário da obra Canção Nova, Jesus, o Senhor, verdadeiramente Deus, de tudo que realizamos e fazemos, de tudo que você faz aí na sua casa, no seu trabalho, nos seus relacionamentos, na sua profissão, no seu casamento com seus filhos, seu marido, você jovem, qual o seu nome, onde você se encontra? Porque o Senhor está conosco. Bendito sejas, Jesus. Fala, fala mais, grita no nosso coração, Senhor, na nossa vida. Jesus, eu confio em vós. Obrigada, Senhor.
13: Nós confiamos, Senhor, e por isso nos colocamos em oração. Nós confiamos, Senhor, e por isso intercedemos. E como Pedro, Senhor, queremos dizer-te: salva-nos, Senhor.
12: Salva-nos, Senhor.
13: Salva-nos, Senhor.
12: Salva-nos, Senhor.
13: Estamos atribulados, estamos afundando. Senhor, salva-nos. Senhor, vem, vem em nosso auxílio. Vem, Senhor, em nosso socorro. Vinde, Senhor, nos salvar. Vinde, Senhor, nos confortar, nos levantar nesta hora, nesta hora de intercessão. Reze também pelo seu irmão, pela sua irmã, pela sua família, pela situação que você está vivendo, também de desespero, de desesperança. O Senhor nos convida, irmãos, esta palavra, a confiança, a fé. Fé no Senhor. Confiança no Senhor.
12: Fé no Senhor. Confiança.
13: Não desanime.
12: Não desanime.
13: Não entregue.
12: Não entregue.
13: Os pontos.
12: Os pontos.
13: Confiança no Senhor.
12: Confiança no Senhor.
13: Eu confio, Senhor.
12: Eu confio.
13: Confio no Senhor. Que o Senhor está comigo. E a tua palavra, Senhor, que me diz hoje: coragem, não tenhais medo.
12: Coragem, não tenhais,
13: Senhor,
12: medo, Luzia.
13: Eu me aproprio delas. Vou ter coragem. No Senhor eu posso. Tudo posso no Senhor, que me fortalece, que está comigo, que não me deixou, que não nos deixou. Obrigado, Senhor. Com coragem eu vou. Com coragem nós vamos. Com fé nós vamos, Senhor. Obrigado, porque o Senhor está conosco. Obrigado, Senhor. Glória a Ti, Senhor.

Incendeia a minha alma, Pai, do Espírito Santo de Deus. Espírito Santo de Deus, incendeia-me. Encha-me do seu amor, do fogo do amor de Deus. Queima as minhas impurezas, Espírito Santo. Queima as minhas feridas. Sara-me, Espírito Santo. Sara-me, ó Deus. Sara-me, Jesus. Cura-me, Jesus. Liberta-me, Jesus. Daqui a pouquinho Jesus estará presente no Santíssimo Sacramento do altar. E nós pedimos, como Pedro, que era livre diante de Jesus e expunha as suas dúvidas até de fé. Por isso ele ia afundando. Não tenhamos medo de sermos nós mesmos diante

0: Graças e louvores se dêem a todo momento
1: ao Santíssimo Diviníssimo Sacramento.
0: Graças e louvores se dêem a todo momento
1: ao Santíssimo Diviníssimo Sacramento.
0: Graças e louvores se dêem a todo momento
1: ao Santíssimo Diviníssimo Sacramento.
0: Adoremos, irmãos, o Senhor presente aqui neste altar, no Santíssimo Sacramento. Você que acompanha também pela rádio, Jesus está aqui presente na Eucaristia, no altar do Senhor, no rincão do meu Senhor, na Canção Nova, em Cachoeira Paulista. Você acompanha agora este momento do amor vencerá. O amor vencerá, o amor vence. O amor vence. E nós estamos diante do amor. Estamos diante da misericórdia de Deus. Estamos diante de Jesus, nosso Deus amado. Por isso adore. Adoremos o Senhor. No evangelho que acompanhamos há pouco, que rezamos, que meditamos, os discípulos, depois que perceberam que não era um fantasma, que era o Senhor, e depois que a calmaria se fez, eles se prostraram diante do Senhor. E nós estamos aqui, prostrados diante do Senhor. Se prostre também na presença do Senhor. Se coloque na presença do Senhor. Sim, se é possível, se ajoelhe. Se não é possível, sim, dobre o seu coração na presença do Senhor. Esse gesto significa adoração. Esse gesto significa que Ele é Rei, que Ele é Senhor. Então nós nos prostramos diante do Rei, diante do Senhor, que fez maravilhas, que faz maravilhas, que fará maravilhas. Nós adoramos aquele que era, que é e que sempre será. Diga palavras agora, então, de adoração a Jesus. Antes de pedir qualquer coisa, adore a Jesus. Adore ao Senhor Jesus, como o cântico já nos motivava. Na presença dos anjos aqui. Olha só que bonito, que beleza, que bênção. Nós não estamos sozinhos. O céu se faz presente aqui. E os anjos adoram junto conosco. Na presença dos anjos aqui, nós rendemos louvores ao Senhor. Vai louvando o Senhor, vai louvando o Senhor, vai bendizendo o Senhor. Nós te louvamos, Senhor. E sim, pelas coisas mais corriqueiras da vida, louve ao Senhor. Obrigado, Senhor, pela noite de sono que nós tivemos, que eu tive, que nós tivemos. Obrigado, Senhor, pelo café da manhã. Obrigado, Senhor, pela água, pelo ar que nós respiramos. Obrigado, Senhor, pelo trabalho que temos. Se você está desempregado, agradeça a Deus também pela sua falta, pelo desemprego. Mas que você deseja um emprego, que você deseja um trabalho, um ofício. Mas louve a Deus porque você está vivo. Louve a Deus, porque você pode respirar, porque você pode louvar. O Salmo 150 diz isso. Todo ser que respira, louve o Senhor. Talvez você não tenha nenhuma palavra aí, né? O pai está rezando bonito ali, a Luzia, a Renata. O sapo está rezando tão bem com os teclados, com a melodia. Eu não tenho nada para oferecer. Você tem o seu respiro. Respire e louve o Senhor. Aspire, respire e louve o Senhor. É isso, Senhor, que nós queremos oferecer. É isso que você tem para oferecer? Ofereça ao Senhor. Está aqui, Senhor. Todo ser que respire, louve o Senhor. Está aqui, Senhor. Recebe o meu louvor nessa respiração, nessa aspiração. Eis-me aqui, Senhor. Eis-nos aqui, Senhor. Nós louvamos pela vida. Nós te louvamos, Senhor, por aquilo que nós temos em abundância, mas por aquilo que nos falta também, Senhor. Nós te louvamos, nós te agradecemos, porque o essencial não nos falta. O Senhor é essencial. Obrigado, Senhor. E nós estamos aqui te louvando, te agradecendo. Obrigado, Senhor. Tá vendo? Você louvando o Senhor, você até esquece das suas carências, dos seus problemas. Não que você está fechando os olhos para Ele, que você não precisa resolver, mas no louvor, diante deste momento de adoração, todas as outras coisas, irmãos, não são nada. Diante do tudo que está diante de nós, as outras coisas não são nada. Deus é, e pronto. Jesus é, e pronto. Recebe, Senhor. Recebe o nosso louvor. Recebe, Senhor, a nossa gratidão nesta hora, Senhor. Obrigado, obrigado, obrigado, Jesus. Recebe o nosso respiro, o nosso louvor, através dessas coisas simples, Senhor, do nosso dia a dia. Obrigado, Senhor. Obrigado, Jesus.
2: Obrigada, Jesus. Tua palavra diz que os discípulos, seus apóstolos, gritaram de medo. Escutai o nosso grito, Senhor, de medo. Até o nosso grito silencioso de medo, de insegurança do futuro, do medo do amanhã. Mas é o Senhor que está dizendo: coragem, sou eu. Coragem, coragem, coragem, sou eu. Não tenhais medo. Senhor, hoje ficamos com esta palavra. Diante dos nossos medos, dos problemas, dos desafios, das dores físicas e espirituais, da dor moral, da depressão que invade essa alma, que tem feito tanto tratamento e não tem se curado. É o Senhor dizendo: coragem, sou eu. Não tenhais medo. E novamente me vem a lembrança, a imagem de Jesus no Getsêmane, pedindo por nós que um dia iríamos crer nele. Pedindo ao Pai. Pai, por todos os que crerão em mim. Não tenhais medo, coragem. Porque eu já assumi todas as suas dores, todas as suas chagas, todas as suas enfermidades. Porque eu te amo. Coragem, sou eu. Eu movo por ti todos os obstáculos. Não tenhais medo. Vem para mim. Mesmo afundado em dívidas, vem para mim. Vem para mim como você está. E não tenha medo. Vem. E grite: salva-me, Senhor. Porque é Ele que segura na sua mão. E Ele pode até chamar atenção, como fez com Pedro. Homem, mulher, fraco, fraca na fé. Por que duvidas? Por que duvidas? Sou eu, coragem. É o Deus, sou o eterno, poderoso, que nos salva hoje. Agora, é Ele que renova as nossas forças. Pode dizer com fé que é Ele que renova as suas forças.
0: Obrigado por
2: é apenas um teste de fé para você.
0: Obrigado,
2: Senhor. É um teste de fé. Bendito de confiança.
0: Nós te damos graças, Senhor, por nos renovar, Senhor.
2: Bendito seja, Senhor.
0: Bendito seja, Senhor.
2: Meu Deus, eu creio.
0: Meu Deus,
2: adoro.
0: Creio. Adoro.
2: Espero.
0: E amo-vos.
2: Peço-vos perdão.
0: Peço-vos perdão.
2: Por aqueles que não creem.
0: Por aqueles que não.
2: Não adoram.
0: Não adoram.
2: Não esperam.
0: Não esperam.
2: E não vos amam.
0: E não vos amam.
2: Oremos juntos. Meu Deus, eu creio, adoro, espero e amo-vos. Peço-vos perdão por aqueles que não creem, não adoram, não esperam e não vos amam. Eu confio na palavra de Deus, na tua palavra, Jesus. Sou eu, coragem. E eu vou levar isso aos meus irmãos, Jesus. Eu vou consolar os meus irmãos. Eu vou fortalecer os meus irmãos. Eu vou ser a tua boca para os meus irmãos. Coragem, não temais. Coragem, sou eu, diz o Senhor. Sim, meu Deus, eu creio, adoro, espero e amo-vos. Peço-vos perdão por aqueles que não creem, não adoram, não esperam.

0: Nós estendemos as nossas mãos suplicando por aqueles que nos suplicaram orações, que pediram as nossas orações. Oramos pelos aniversariantes, o Jair e o Lair, esta semana, que o Senhor os abençoe. Você fazendo aniversário hoje, essa semana, como o padre Adriano Zandoná, que fez aniversário esta semana.
1: De padre, dia 31.
0: Dia 31.
1: 15 anos de padre.
0: 15 anos de padre. E tantos outros, Senhor, que nesse momento tem até vergonha da sua idade. E o Senhor está dizendo: sou eu, não tem mais. Não tenha medo da sua idade, porque eu estou contigo. Venha, venha para mim, diz o Senhor. Esta é a graça que nós assumimos, Jesus.
1: Sim, assumimos, Senhor.
0: Eu assumo a tua graça para o meu dia de hoje.
1: Assumo, Senhor, a tua
0: graça.
1: Porque
0: a cada dia basta o seu cuidado.
1: Para o dia de hoje, Senhor.
0: O Senhor está cuidando de mim. O Senhor cuida de nós, da minha família, Senhor.
1: Obrigado, Senhor.
0: De todos os meus irmãos, das minhas irmãs e daqueles que já estão no céu, Senhor. O Senhor os tem na eternidade. Bendito, consola, Senhor. Eu tenho ouvido nos últimos tempos que tem pessoas que perderam entes queridos e não se conformam. Sim, o luto é muito duro. E cada luta é diferente do outro. É muito duro, é muito doloroso. É muito sofrido. Mas nós temos que entregar isso também. Esse luto. Entrega esse luto. E queira entregar o seu ente querido a Deus. Pois nós não nos pertencemos. Se estamos vivos, somos do Senhor. Se estamos mortos, permanecemos nele, somos dele. Por isso nós buscamos o nosso consolo, a nossa fortaleza, a nossa esperança, o nosso céu. É nele. Bendito sejas,
1: bendito
0: assuma
1: sejas.
0: Agora a glória consolação a ti, de Deus para você. E levante a cabeça e prossiga. Porque aqueles que já estão na eternidade não podem sofrer com os nossos sofrimentos. Mas, pelo contrário, eles têm que gozar da paz de nosso Senhor. Bendito sejas, Senhor.
1: Bendito sejas, Senhor. E me vinha a visualização ainda da bênção, antes da bênção, de um feto, uma mulher que está adorando agora junto conosco o Senhor, e passou pela sua cabeça de não ter essa criança. Eu te digo, tenha essa criança, gere esta vida, porque esta vida já é uma bênção.
0: Amém.
1: Obrigado, Senhor.
0: Obrigada, Senhor.
1: Obrigado. Abençoa-nos, Senhor.

0: do céu lhes destes o pão,
1: que contém todo o sabor.
0: Oremos. Senhor Jesus Cristo, neste admirável sacramento, nos deixastes o memorial de vossa paixão. Dai-nos venerar com tão grande amor o mistério do vosso corpo e do vosso sangue, que possamos colher continuamente os frutos da vossa redenção. Vós que sois Deus com o Pai, na unidade do Espírito,

0: Quando eu digo, meu pé vacila, tua graça, Senhor, me sustenta. Quando estou oprimido pela angústia, teu conforto me consola. Salmo 94, versículos 18 e 19.
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3: Ser forte e corajoso, não temas, nem te espantes, porque o Senhor teu Deus é contigo por onde quer que andares. Livro de Josué, capítulo 1, versículo 9.
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8: Ouvintes do Mais Saúde, nós estamos hoje recebendo a professora Denise Mafra, que é nutricionista. A professora Denise é a professora titular da Faculdade de Nutrição da Universidade Federal Fluminense. E nós vamos agora estar assim falando com bastante frequência sobre um assunto que vem preocupando a doutora Denise, que é o aumento, né, das doenças renais. Então vamos dar uma analisada pela ótica dela, o que está acontecendo e como nós podemos, quem sabe, reverter esse quadro. Denise, bem-vinda.
9: Obrigada, Gisela, novamente nós aqui, né? Acho que
8: graças a Deus.
9: É muito bom, te agradeço super o convite, acho que isso é necessário, né? É claro que é um assunto que eu trabalho, que eu amo, mas eu acho que a gente precisa realmente divulgar esse tema, que é a doença renal crônica, que vem aumentando cada vez mais, né? O número de pacientes com doença renal crônica, né? Então, queria super agradecer o convite e necessário, né, a gente divulgar e falar um pouco, né, para quem está escutando a gente, que é o que é importante, né, saber sobre doença renal crônica.
8: Exato. E Denise, o que você tem visto nesses anos todos que você é uma nutricionista focada, você faz pesquisas, você lidera na Universidade Federal Fluminense, você lidera um grupo, né, de pesquisa nessa área. O que você tem notado?
9: A gente tem, eu já tenho esse grupo já tem bastante anos, né? Assim, eu tenho 18 anos de UF, né? E desde sempre eu trabalho com a doença renal, com pesquisas na nutrição e para pacientes com doença renal. E também eu supervisiono estágio, né? Estágio da graduação no Hospital Universitário Antônio Pedro. E assim, o que a gente vê, e não só lá, mas no Brasil e no mundo, Gisela, é esse aumento, né? Que tá bem assustador, né, do número de pacientes com doença renal crônica, né? Então, assim, o que a gente Tem. Para quem está escutando a gente, é importante saber o que causa a doença renal crônica, né? Primeiro, o que é a doença renal? A doença renal é quando a gente tem, né? Quando o paciente ele vai perdendo a função dos rins. Né? Então, assim, a gente pensa no rim como aquele órgão, né? Os órgãos que filtram o nosso sangue, né? E depuram o sangue, deixando o sangue, então, limpinho, tirando as sujeirinhas do nosso corpo, né? Então, através da urina, né? Do xixi, a gente elimina todas as toxinas que o nosso corpo produz. Com a doença renal, o que acontece? Esse paciente vai perdendo essa função, né? E aí a gente chama assim, tem vários estágios, são 5 estágios, ele vai perdendo essa função de não só filtrar, o rim ele tem inúmeras funções, né? Ele ativa a vitamina D, ele faz aumento de eritropoiese, que isso é aumento de células vermelhas no sangue, além da filtração, obviamente, do equilíbrio ácido básico, equilíbrio hidroeletrolítico, ou seja, do cálcio, do magnésio, do potássio, do sódio, da água do nosso corpo, né? Então, ele não tem só a função, ele filtra, não, ele tem inúmeras funções no nosso organismo, inclusive a função de manter a pressão arterial. Então, isso faz o que? Eu já linko aqui, né? Dou um link com uma das principais causas de doença renal, onde esse paciente vai perdendo a função, que é a hipertensão, que é uma das principais causas, né? Então, a gente tem como causa de perda dessa função renal a hipertensão, né? Como primeiro, como top, né? Depois, a diabetes. Né? E aí a gente tem outras causas, glomerulonefrite, enfim, mas lembrando, né, como a gente está falando aqui de nutrição para doença renal, Gisela, é importante a gente lembrar que a hipertensão e diabetes estão muito atrelados à obesidade, né? Então, assim, hoje a gente tem uma população que está cada vez mais obesa, cada vez mais hipertensa e cada vez mais diabética. E aí o que reflete esse aumento do número de pacientes com doença renal crônica.
8: Exato. E são doenças, né? Porque o meu marido é cardiologista e bem nessa área, a especialidade dele da hipertensão, ele chama de assassina silenciosa, né? Ele faz assim aquela voz. Porque realmente a gente não sente, né? O paciente não sente, né? Assim como diabetes também, né? Então, são coisas que vão caminhando assim naquele silêncio subclínico, e quando a gente vai ver, de repente é em função de um problema renal que vai se descobrir lá atrás, quando começou essa hipertensão ou esse diabetes. E aí, nesse caso, Denise, qual a sua recomendação? Lógico, nós gostaríamos que todo mundo fizesse os seus exames anuais para checar isso. Mas hoje a gente vê que as UBSs, elas estão assim, com um papel muito interessante junto à população, não é?
9: Não, bem importante isso que tu colocou, Gisela, que assim, o paciente que é cardiopata, que ele é hipertenso, né, ele vai procurar o cardiologista, né, o paciente que é diabético vai procurar o endocrinologista. Então é importante pedir, solicitar para esses médicos, ou mesmo no médico de família, nas UBSs, no posto de saúde, pedir para fazer um único exame importante, que é a creatinina. Então, se ele vai no cardiologista, né, lembrar, ou o próprio cardiologista pede uma creatinina. É um exame muito barato, Gisela, e que vai marcar. Essa creatinina, a gente não ela é um marcador de função renal. A gente elimina ela normalmente, né? Ela vem de toda a função muscular e a gente elimina. Mas se descobriu que ela pode ser um marcador de função renal. Então, se a gente tiver com creatinina alta no sangue, isso significa que o rim não está excretando adequadamente. Então, é um marcador muito importante e muito barato de se fazer. Então, as pessoas que são hipertensas, que têm diabetes, ou só obeso, eu sou obeso, né? É importante fazer esse exame de creatinina, né? Anualmente, enfim. Então, assim, esse é um exame, tem até um médico, professor da UERJ, que ele chama Edson da creatinina.
8: Como é que é?
9: Edson da creatinina. Ele foi até ele ficou muito, ele pegou Covid, ficou muito tempo internado, ele saiu no Fantástico e tal. E ele é um cara muito legal, porque ele bate na tecla o tempo inteiro. Meça sua creatinina, peça creatinina. Você acha que LDL é importante? É também, mas peça creatinina. Então, assim, ele bate muito nessa tecla, uhum, de que se a gente conseguir fazer um screening da população só com a creatinina, a gente vai retardar muito essa perda de função renal.
8: Olha que informação maravilhosa que você está dando. Então, pessoal, vamos lá. Lembra quando eu comecei a falar que estava todo mundo com vitamina D baixa, que vocês chegavam com as revistas da Canção Nova debaixo do braço e pediam para o médico? Tá aí. Pedir para o médico, eu quero saber quanto está a minha creatinina. Essa daí é realmente um marcador. E a creatinina, ela é um marcador, mas o que, que ela reflete, vamos dizer assim? O que eu comi que essa creatinina vai ser ou não eliminada?
9: A gente tem, claro, que a creatinina não é o melhor marcador de função renal, né? O melhor que a gente tem é a inulina, que a gente... Aí é todo um processo invasivo, tem que injetar a inulina, esperar 24 horas para fazer toda a filtração renal dessa inulina. Mas isso é impossível fazer, é caro, é invasivo. Então, a creatinina, ela vem da creatina fosfato, que é do músculo. Né? Então, no processo, no metabolismo muscular, a gente forma creatinina, que é só um metabólito que a gente vai jogar fora. Uhum, né? Aí, obviamente, o que tu falou, assim, quando a pessoa come muita carne, por exemplo, se ela vai fazer a creatinina no dia seguinte e comer um churrascão no dia anterior, isso pode refletir sem esses valores de creatinina. Uhum. Né? Tem outra coisa importante que, assim, claro, o médico vai olhar esse valor de creatinina, mas, por exemplo, eu sempre falo para os meus alunos, né? Eu tenho um cara de 30 anos que faz musculação, então cheio de músculo, né? E aí com creatinina de 1,1, vamos dizer assim. E aí vai uma velhinha de sei lá, 70 e poucos anos, né? Que vai fazer, magrinha, não tem tanta massa muscular e vai fazer creatinina da 1,1. Então, talvez essa senhora já tenha algum problema renal e esse moço não. Sim. Né? Por quê? Porque ela vai refletir essa massa muscular, sim. Tem, então, alguns vieses? Tem. Mas a creatinina continua sendo o marcador mais barato para a gente fazer essa avaliação da função renal.
8: E o pessoal fala muito da dupla, né? Ureia e creatinina,
9: sim,
8: né?
9: Sim. Então, a ureia, ela... Claro, quando a creatinina aumenta, a ureia aumenta consequentemente, né? Porque ela é excretada pelo rim, né? Então ela vai embora pela urina e quando o rim não está funcionando 100%, ela vai se acumulando no sangue. Tanto é que quando esse paciente já chega num estágio, né? A gente vai falar um pouco mais pra frente, no estágio que ele precisa fazer diálise, essa ureia já está muito alta, ele chega a ter hálito urêmico, né? Ele tem hálito com cheiro de xixi, né? Porque a ureia tá muito alta. Mas assim, o marcador de função renal mesmo, Gisela, é a creatinina.
8: Tá certo. Você falou desse outro que seria o padrão ouro, né? Inulina. Conta um pouquinho o que que é. Você sabe que eu não conheço...
9: Na realidade, é uma. A gente pode até considerá-la como uma fibra, né? Mas enfim, ela não é metabolizada no nosso organismo. Né? Então, se a gente injeta ela, ela vai circular e vai ser eliminada toda pelo rim. E a gente não vai metabolizar. Entende? Então, ela vai ser o marcador de quanto que eu tô quanto que foi colocado e quanto que foi eliminado. Então, eu vou ter um marcador de função renal. É importante. Mas assim.
8: Interessante, eu não conhecia. Porque inulina pra gente é aquela fibra solúvel maravilhosa, isso, né? Que a gente quer que o paciente coma pra estar lá servindo, né, de prebiótico pra nossa microbiota intestinal, né? Mas interessante.
9: Mas essa é injetada, né? Na realidade, a análise por endovenosa, né?
8: Então, olha, nossa, é o que você falou, né? Super invasivo. Bom, e aí nós estamos com uma população com uma obesidade, que a maioria realmente... Teve gente que emagreceu. porque comia muita bobagem fora de casa e em casa passou a não comer tanta bobagem, a não beber tanto, a não fazer tanta happy hour. E aí temos umas pessoas que emagreceram, mas isso é, assim, exceção. A maioria realmente engordou. Engordou e passou mais de um ano sem ir ao médico, né? Porque isso é uma grande realidade que está preocupando muito todos os médicos, né? Então, o que fazer agora?
9: É importante que vá, mas é importante que faça esse check-up, que faça essa avaliação, né? Porque se esse paciente descompensa a pressão arterial, a diabetes, a obesidade, isso vai aumentar, então, a chance de desenvolver a doença renal crônica, né? Uhum. Eu não estou dizendo assim, todo mundo que é hipertenso, diabético, vira, mas as principais causas são diabetes e hipertensão. Então, é importante controlar, né, essas doenças para que... E assim, não é de uma hora para outra. Ah, eu sou diabético, amanhã eu vou ser renal, né? Isso. Então, assim, não, isso é ao longo do tempo. E por isso que é importante fazer essa análise da creatinina, porque eu posso detectar essa doença renal lá atrás. E aí, fazendo dieta, que a gente vai falar um pouco mais pra frente, tomando os remédios certos, esse paciente ele vai retardar a entrada pra diálise. E isso é muito importante, muito
8: perfeito,
9: importante.
8: Perfeito, perfeito. E esse controle, né? Não deixar descompensar esse diabetes, ficar sempre naquele controle, furar o dedinho, né? Ver. Hoje tem esses equipamentos que a gente em casa mesmo pode estar, apesar que não seja, apesar de não ser o melhor, mas já é alguma coisa, né? Então a gente tem como estar controlando isso. E atividade física, que é uma coisa tão bacana, né? Como que dentro da realidade renal você coloca a atividade física?
9: A gente tem duas questões, né? Uma que esse paciente é hipertenso, ele é diabético, ele é obeso, é muito importante ele fazer exercício físico, né? Porque para controlar a diabetes, para diminuir o peso, diminuindo o peso ele controla essa glicemia, né? Ele controla a pressão arterial. E a outra coisa é quando esse paciente já é um paciente com doença renal crônica, a gente tem alguns trabalhos e cada vez mais, né, aumentando o número de publicações, com exercício físico para pacientes com doença renal crônica, né? Os benefícios são, assim, enormes, né? A gente tem até um trabalho de bicicleta nos pacientes fazendo diálise. Então, eles estão lá dialisando e pedalando.
8: Sério? Né? Ah, isso é o máximo.
9: Depois eu posso contar um pouquinho no tratamento dialítico, quando a gente falar de tratamento dialítico para o paciente, o que a gente tem feito nos nossos trabalhos, né, de pesquisa, bem interessante.
8: É porque é muito bacana que a doutora Denise, ela faz pesquisa e tem, assim, uns trabalhos maravilhosos. Dá um orgulho, né, olhar naquelas revistas internacionais, assim, nome de brasileira, né? Eu fiquei, assim, encantada.
9: Sabe que as minhas alunas sempre falam assim, Denise, a gente publica lá fora, né? Como tu fala, é bonito, né? Tal, mas a gente tem que trazer pra cá, né? Em português, claro, pra população brasileira entender. Se cuidem, né? Comam bem, né? Então, por isso que eu super agradeço esse programa aqui e a ti, principalmente, porque essa divulgação é muito importante, Gisela.
8: Exato, e é a função do Mais Saúde, sabe? E graças a Deus, quando a gente recebe uns e-mails, assim, com as pessoas dizendo, olha, de tanto você falar, eu fui atrás, de tanto não sei o quê, eu fiquei no pé do meu pai, da minha mãe. Aí você vê que tudo isso realmente é o que faz a diferença. Então, o controle da alimentação. E você sabe que uma das coisas que você comentou, que eu achei fantástico, é o cuidado que nós temos que ter com as nossas bactérias intestinais em função justamente de uma qualidade melhor de vida em termos renais também, né, Denise?
9: Sim. Hoje a gente está falando muito, né, microbiota intestinal, ela veio com tudo aí nas pesquisas científicas, não só na doença renal crônica, mas como na hipertensão, né, então na cardiologia, no Alzheimer, no Parkinson, então todas as doenças têm ligado a microbiota com essa disbiose, tanto como causa, como como complicações da doença, né, que está sendo estudada. E na doença renal crônica, a gente tem, né, como tu falou da ureia, a gente tem um aumento dessa ureia. E essas bactérias podem, então, utilizar essa ureia lá no intestino e levar a danos maiores na parede intestinal. Então, a gente tem vários estudos mostrando que essa desbiose, então, um tipo de bactéria que a gente tem, pode mudar nesse paciente com doença renal crônica.
8: E aí, tudo isso, nós como nutricionistas, vamos falar que nós podemos, assim, prevenir. E algumas vezes até a gente pode falar em reversão, né? A partir da nossa matéria-prima, que é o alimento. E nesse caso, Denise, o que, que você podia estar falando assim nesse programa, que é o primeiro e que a gente está assim viajando um pouco no geral?
9: No geral, né? A gente está bem geral. Enfim, depois a gente vai falar nos outros programas, né, Gisela, nesses estágios. Né? É importante frisar que a doença renal crônica, como eu já falei, ela não vem assim, puf, de um dia para o outro e, ah, sou doente renal crônico e amanhã eu vou fazer diálise, não. Então, ao longo dos anos, como eu falei, né, a hipertensão, diabetes como principais causas da doença renal, e aí a nutrição totalmente ligada com isso, né, então assim, sal. A gente come muito sal, né? Então, assim, a quantidade de embutidos, de enlatados, está cada vez maior, né? Esse consumo. Então, vai no supermercado, é mais fácil, né? Pegar uma salsicha, né? E fazer um cachorro quente, pegar um salame, uma mortadela, um presunto. Então, a ingestão de sal está muito alta, né, na população. Isso leva ao aumento da hipertensão, né? As frituras, então, assim, a alimentação de uma forma geral, os fast foods, né? Então, assim, com muita fritura, com muita, então, gordura, muito açúcar, né? E isso é uma cascata, né? Então, assim, se tu come errado, né, come alimentos que não são saudáveis, tu tem um risco maior de ser obeso, um risco maior de hipertensão e de diabetes. E aí, consequentemente, levando à doença renal. Então, assim, podemos prevenir? Podemos, pela alimentação, né? Então, assim, a gente pode prevenir muita coisa, assim, de complicações da doença renal e a própria doença renal. Né? Uhum. Quando eu falar do tratamento conservador, eu vou falar um pouquinho de uma história que a gente tem de uma paciente, assim, a história é fantástica.
8: Queremos ver. Bom, já estamos chegando no finzinho do nosso tempo aqui, desse primeiro programa de uma série. Queria agradecer muito, viu, Denise, pra gente deixar sempre o microfone aqui do Mais Saúde aberto pra gente poder alertar a nossa população, que às vezes é tão carente de informação, né?
9: Sim, eu que te agradeço de novo, Gisela, né? É muito bom falar sobre isso, eu fico super à vontade aqui. Dá vontade de falar muito mais, né?
8: Mas
9: a gente tem 20 minutinhos, mas no próximo a gente fala um pouco mais da nutrição.
8: Exatamente, e falando principalmente para que cada pessoa possa se encaixar em que momento talvez ela esteja nesses estágios, como você falou, da doença renal crônica. Bom, queridos e queridas, um beijo muito grande e estaremos assim continuamente com a professora Denise Mafra aqui com a gente. Até o próximo Mais Saúde.

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0: 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Santa Teresa de Calcutá.
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9: Olá, boa tarde. Agora 12:30 no horário de Brasília. Hoje é segunda-feira, 3 de agosto de 2026. É hora de notícias aqui na Rádio Canção Nova. Um ano para a Jornada Mundial da Juventude na Coreia do Sul. Começa a contagem regressiva para o Encontro Mundial dos Jovens em 2027. Papa preocupado com a crise migratória na fronteira de Ceuta, na Espanha. No deserto da guerra e da arrogância, cristãos são chamados a redescobrir a lógica da partilha e da caridade de Santo Padre no Ângelus. Previsão do tempo, agosto começa com registro de baixa umidade no sudeste. Essas e outras notícias a partir de agora no Jornal Canção Nova. Eu sou Ana Elisa Castro e comigo na operação de áudio Fernando Laurindo. 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Essa segunda-feira, 3 de agosto, marca o início da contagem regressiva de um ano para a Jornada Mundial da Juventude, que em 2027 será realizada em Seul, na Coreia do Sul. A JMJ acontecerá de 3 a 8 de agosto do próximo ano, com o tema Tem de Coragem, Eu Venci o Mundo. Na manhã de hoje, aconteceu o lançamento da canção-tema oficial da JMJ.
10: O lançamento foi realizado hoje no canal da JMJ Seul 2027 pelo YouTube. A música escolhida saiu de uma lista de 434 composições enviadas, 294 delas provenientes de fora da Coreia. O título da canção vencedora é Tem de Coragem, Eu Venci o Mundo e faz referência ao tema da jornada retirado do Evangelho de São João. A obra é de autoria do compositor coreano Francis Jeong Kim. De acordo com o cardeal Joseph Ferrell, prefeito do Dicastério para os Leigos, a Família e a Vida, a canção-tema da JMJ, a oração oficial já divulgada e os cinco santos padroeiros do evento são uma importante ferramenta pastoral que ajudará os jovens a se prepararem espiritualmente para o evento. A 17ª JMJ será a primeira realizada em um país não cristão e a segunda na Ásia, após a edição de 1995 em Manila. O Encontro Mundial de Jovens vai acontecer no período da visita apostólica do Papa Leão XIV à Coreia. A JMJ será de 29 de julho a 8 de agosto de 2027. E para ouvir e assistir ao clipe do hino, é só acessar a página oficial da JMJ Seul 2027 no YouTube.
9: E nesse domingo, o Papa Leão XIV expressou preocupação com a situação alarmante em Ceuta, território espanhol no norte da África. Silvanei José.
11: Sigo com preocupação. L'armante situación en Ceuta, pidiendo a Dios por medio de la intercesión de nuestro Señor de África que se puedan encontrar soluciones de paz, de estabilidad y de justicia.
12: Acompanho com preocupação a situação alarmante em Ceuta, pedindo a Deus, através da intercessão de Nossa Senhora da África, que se possam encontrar soluções de paz, estabilidade e justiça. Em seguida, o Papa pediu aos fiéis que continuem a rezar pela paz, para que cessem as guerras no mundo e se encontrem soluções diplomáticas para os conflitos.
11: Ricordiamo tutte le vittime delle ostilità, soprattutto i più deboli e indifesi, bambini, anziani, malati.
12: Recordemos todas as vítimas das hostilidades, sobretudo os mais fracos e indefesos, crianças, idosos, doentes. Que o Senhor conforte aqueles que sofrem e abençoe a obra de quem leva ajuda e consolo. Antes de saudar os presentes na Praça São Pedro, o Papa recordou que nesses dias comemora-se o perdão de Assis.
11: San Francesco tenne questa indulgenza da Papa Onorio III nel 1216.
12: São Francisco obteve essa indulgência do Papa Onorio III em 1216, inspirado enquanto rezava na Porciúncula por uma visão de Jesus e de Maria, rodeados pelos anjos. Agradecemos ao Senhor por essa grande dádiva e valorizemo-a, especialmente no 8º centenário da morte do pobrezinho de Assis, que faleceu justamente na Porciúncula em 3 de outubro de 1226.
9: No deserto da guerra e da arrogância, os cristãos são chamados a redescobrir a lógica da partilha e da caridade, que encontra seu ápice na Eucaristia. Palavras do Papa no Ângelus deste domingo. Pontífice refletiu sobre a passagem bíblica da multiplicação dos pães. De Roma, mais detalhes com Danúbia Gleiser.
13: Ao refletir sobre o trecho bíblico da multiplicação dos pães e dos peixes, Leão XIV destacou que Cristo é o pão da vida e que com ele o essencial nunca falta. Os 12 cestos que sobraram, explicou, simbolizam a abundância da graça e a providência de Deus que não abandona ninguém.
11: Al contempo, il suo gesto ci insegna che nulla va sprecato.
13: Ao mesmo tempo, ressaltou que o gesto de Jesus nos ensina que nada se desperdiça quando é partilhado e que a acumulação e o desperdício, por outro lado, são duas faces do mesmo mal, a ganância. Leão XIV alertou que a ganância pode embriagar o coração com riquezas a ponto de tornar invisível o sofrimento de quem passa fome, sede e vive sem paz. Diante do deserto, da guerra e da arrogância, o Papa convidou a contemplarmos o gesto de Jesus, que ergue os olhos ao céu, abençoa, parte os pães e os entrega aos discípulos para que sejam partilhados com a multidão, e convidou:
11: Chiediamo dunque alla Vergine Maria, Madre premurosa.
13: Peçamos, portanto, à Virgem Maria, Mãe atenciosa, que nos faça crescer na caridade para que a ninguém falte o pão de cada dia. Preocupado com a crise migratória em Ceuta, cidade autônoma espanhola no norte da África, o Santo Padre disse no Ângelus que, por intercessão de Nossa Senhora da África, roga a Deus paz, estabilidade e justiça para a região, e fez um apelo:
11: Continuiamo a pregare pela pace.
13: Leão XIV pediu orações para que cessem as guerras no mundo e por soluções diplomáticas para os conflitos, recordando especialmente as vítimas mais vulneráveis, como crianças, idosos e doentes, e confiando a Deus aqueles que sofrem e os que trabalham para ajudá-los.
9: Na intenção de oração para esse mês de agosto, divulgada pela Rede Mundial de Oração do Papa, Leão XIV convida os fiéis a rezarem para que, em meio ao anonimato e à solidão que marcam a vida urbana, surjam novas formas de anunciar o Evangelho e de construir comunidades acolhedoras onde ninguém se sinta invisível. Túlio Fonseca.
14: Senhor Jesus, bom pastor, recorres nossas calles e praças.
15: Rezemos para que nas grandes cidades, muitas vezes marcadas pelo anonimato e pela solidão, encontremos novas formas de anunciar o Evangelho, descobrindo caminhos criativos para construir comunidade. Este é o convite de Leão XIV na intenção de oração para o mês de agosto, divulgada pela Rede Mundial de Oração do Papa, em colaboração com o Dicastério para a Comunicação. O pontífice pede aos fiéis que voltem a olhar para as grandes cidades, reconhecendo nelas não apenas os desafios da vida urbana, mas também um campo fecundo para a missão evangelizadora da Igreja. Na oração, Leão XIV dirige-se a Jesus, o bom pastor, recordando que o Senhor percorre ruas e praças, entra nos edifícios altos e nos bairros mais humildes e acompanha em silêncio milhões de pessoas que procuram um sentido para a vida em meio ao ruído e à pressa.
14: Tu conheces, Senhor, o coração da cidade.
15: O Papa reconhece que, embora as cidades sejam chamadas a ser lugares de liberdade e oportunidades, elas também podem transformar-se em espaços de anonimato e isolamento. Por isso, pede a graça de um olhar renovado, capaz de descobrir na realidade urbana um terreno fértil para anunciar o Evangelho. Ao concluir a oração, Leão XIV suplica o dom de uma fé criativa e profunda, que não permaneça apenas nas palavras, mas se traduza em gestos concretos de proximidade. O pontífice pede para que a Igreja seja verdadeiramente em saída, capaz de estender a mão às periferias, consolar quem vive na solidão e semear fraternidade onde prevalece a indiferença. O Papa reza ainda para que as comunidades cristãs nas cidades se tornem lares abertos e acolhedores, onde a esperança seja partilhada, ninguém se sinta invisível e a alegria do Evangelho ilumine a vida escondida de tantos irmãos e irmãs. Atualmente, cerca de 45% da população mundial vive em áreas urbanas, tornando as grandes cidades um dos maiores desafios e, ao mesmo tempo, uma das maiores oportunidades para a missão da Igreja. O crescimento das metrópoles trouxe consigo fenômenos como isolamento social, relações cada vez mais superficiais e a perda do sentido de comunidade, realidade que afeta de modo particular os jovens, mesmo em uma sociedade permanentemente conectada pelas tecnologias digitais. Nesse contexto, a intenção de oração de agosto convida os cristãos a testemunhar o Evangelho, justamente onde a vida parece mais acelerada e impessoal. A proposta é redescobrir no coração das cidades espaços de encontro, proximidade e fraternidade, tornando visível o amor de Deus por meio de gestos simples, capazes de transformar a realidade ao redor. Como recordou Leão XIV em um encontro em agosto de 2025, o futuro do florescimento humano depende de qual amor escolhemos para organizar a nossa sociedade, um amor egoísta voltado para si mesmo ou o amor de Deus e ao próximo. É essa escolha que, segundo o Papa, pode transformar as cidades em lugares onde a esperança, a solidariedade e o Evangelho encontrem espaço para florescer.
9: A Igreja celebrou nesse domingo 2 de agosto o Perdão de Assis, a festa de Nossa Senhora dos Anjos, também conhecida como Porciúncula. Em Assis, na Itália, milhares de peregrinos participaram das comemorações. Vanessa Andrade.
16: Foi São Francisco que pediu essa graça para todos aqueles que passarem pela porta da Porciúncula e receberem o perdão, ou seja, a semente de vida eterna. Desde o dia 1º de agosto, milhares de fiéis passaram por este lugar santo. Na noite, uma procissão de luzes iluminou o pátio da Basílica de Santa Maria dos Anjos. No dia 2, a Santa Missa Solene foi presidida pelo cardeal Angel Artemi, delegado pontifício para as Basílicas Papais em Assis, e co-celebrada pelo Bispo de Assis, Monsenhor Felice, e o Ministro-Geral dos Frades Menores, Massimo Fusarelli. À tarde, mesmo embaixo do sol quente do verão europeu, uma alegria imensa invadiu o coração dos milhares de peregrinos que chegaram em Assis, participantes da Marcha Franciscana. Esses jovens fizeram uma verdadeira peregrinação pelas estradas da Europa para chegarem até aqui e passarem pela porta da Capela da Porciúncula e receberem as indulgências dessa festa de São Francisco.
9: A conta de luz vai continuar pesando no bolso dos brasileiros nesse mês. A Agência Nacional de Energia Elétrica confirmou que a bandeira tarifária será amarela, ou seja, a mesma adotada desde maio. Com isso, o consumidor pagará um adicional de R$ 1,85 a cada 100 kWh consumidos. Depois do recesso de julho, o Supremo Tribunal Federal e o Congresso Nacional retomam os trabalhos nesta segunda-feira. Liana Nunes.
17: O Supremo Tribunal Federal, então, já começa os trabalhos do segundo semestre, analisando as novas regras para a isenção tributária na compra de veículos por pessoas com deficiência. Os ministros também devem decidir sobre a aplicação da Lei Maria da Penha em casos de violência contra mulheres fora do ambiente doméstico ou de relações afetivas e também concluir o julgamento sobre a contribuição previdenciária do empregador rural, conhecida então como FUN Rural. São temas com repercussão nas áreas social, tributária e trabalhista e que abrem então a pauta da corte neste retorno do recesso. Agora, já o Congresso Nacional também retorna oficialmente às atividades hoje, mas em ritmo reduzido. Diferentemente do STF, não há previsão de votações em plenário, nem na Câmara dos Deputados, nem no Senado Federal. Isso porque o calendário eleitoral deste ano levou, então, os presidentes das duas casas a adotarem um sistema de esforço concentrado. E o que que isso significa, então, na prática? Deputados e senadores deverão se reunir para votações em apenas duas semanas ao longo de agosto, entre os dias 10 e 14, e depois entre 31 de agosto e 3 de setembro. Fora desses períodos, a tendência é que o Congresso permaneça, de fato, com baixa movimentação, já que muitos parlamentares estarão aí dedicados às campanhas eleitorais. Mesmo com esse ritmo mais lento, as articulações políticas continuam nos bastidores. Lideranças do governo, da oposição e dos partidos devem, então, aproveitar esse período para negociar acordos e preparar matérias consideradas aí prioritárias para votação nas semanas de esforço concentrado e também no período pós-eleições.
9: Em São Paulo, 645 municípios paulistas vão intensificar a vacinação contra o sarampo e a paralisia infantil. As informações com Aline Mércio.
18: Agora o governo adotou no calendário a segunda dose de reforço da vacina inativada contra a poliomielite. O objetivo é ampliar a proteção contra a doença. Para isso, a recomendação é de que crianças de até 6 anos sejam levadas aos postos de saúde para atualização do esquema vacinal. No novo esquema vacinal contra a poliomielite, o imunizante deve ser aplicado em 3 doses. Aos 2, 4 e 6 meses de idade, e 2 reforços devem ser oferecidos aos 15 meses e aos 4 anos. Já a vacina contra o sarampo recebe estratégia adicional nas regiões de São Paulo, Guarulhos e São Bernardo do Campo. Nesses 3 municípios serão oferecidas doses da tríplice viral, que protege contra a doença. Pessoas de 6 meses a 59 anos podem tomar o imunizante nesses locais, independentemente da situação vacinal. O governo de São Paulo adotou essa estratégia depois de serem registrados 15 casos da doença neste ano no estado. A vacinação está disponível nos postos de saúde das regiões.
9: Meteorologia indica uma semana com registro de baixa umidade no sudeste. Mais detalhes de como fica o tempo essa semana em todo o país na previsão.
19: A semana promete tempo firme no sudeste do Brasil. As áreas de instabilidade que estão na região sul do país, no máximo, alcançam áreas de divisa entre o Paraná e o estado de São Paulo, até podendo chegar ali no litoral sul do estado de São Paulo. Mas, no geral, o sudeste será marcado por temperaturas bastante elevadas e tempo muito seco. Atenção para os baixos índices de umidade relativa do ar, principalmente centro-oeste paulista, Triângulo Mineiro, interior de Minas Gerais, são áreas que podem registrar umidade abaixo de 30% nas horas mais quentes do dia. A temperatura máxima na cidade de São Paulo deve ficar em torno de 28, 29 graus neste comecinho de semana e o calor vai ganhar força até o final aí da sexta-feira, durante também o final de semana. No Rio de Janeiro, a máxima aí neste começo de semana pode ficar perto de 30, 33 graus. Belo Horizonte também devemos ter temperaturas elevadas com máximas passando de 27 graus neste comecinho de semana. Atenção também para cidades do interior com alto risco para queimadas, norte do estado de Minas, Triângulo Mineiro e norte do estado de São Paulo. Essa condição de tempo mais seco acaba favorecendo a ocorrência de focos de incêndio. Maria Clara Sasaki, da Tempo OK Meteorologia, em parceria com a agência Rádio Web.
9: A gente acompanha agora os assuntos em destaque no Noticiário Internacional hoje com Malu Souza.
20: Na Europa, forte onda de calor deixa 25 cidades italianas sob alerta vermelho. E na Grécia, a polícia se mobiliza nesta segunda-feira para retirar moradores de suas casas em regiões atingidas pelo fogo. Mais de 100 residências já foram destruídas. No noroeste de Atenas, cavalos foram vistos fugindo das chamas de um incêndio florestal. Segundo a mídia estatal, os animais não se feriram. O tempo seco e a falta de chuvas desse período do ano têm favorecido incêndios pelo continente europeu. Em Cuba, um colapso na rede elétrica deixou mais de 10 milhões de pessoas no escuro neste domingo. Os apagões têm se tornado frequentes na ilha. Em julho, 3 blackouts deixaram o país às escuras. O bloqueio sobre o petróleo imposto pelos Estados Unidos pressionou a infraestrutura de energia cubana, que já é obsoleta. E o porta-voz do Ministério das Relações Exteriores do Irã, Ismail Baghaei, disse hoje que está discutindo com o Irã uma nova rota no Estreito de Hormuz, mas negou que haja quaisquer negociações em andamento com os Estados Unidos. Neste domingo, o presidente americano Donald Trump afirmou que na tarde de hoje haveria uma reunião de negociações com o Irã.
9: Agosto é o mês vocacional na igreja. Sobre isso a gente ouve o arcebispo de Vitória, no Espírito Santo, e presidente da Comissão Episcopal para os Ministérios Ordenados e Vida Consagrada da CNBB, Dom Ângelo Mesari.
21: Por isso, no mês de agosto, toda a igreja é convidada a rezar pelas vocações e a promovê-las na sua comunidade, na sua realidade. E assim temos as vocações ao Ministério Ordenado no primeiro domingo, a família, vocação matrimonial e familiar, recordando o Dia dos Pais no segundo domingo, a vida religiosa consagrada, que faz referência sobretudo à bem-aventurada Virgem Maria no terceiro domingo, a solenidade da Ascensão de Maria, 15 de agosto, por isso a vida religiosa. E também, no final do mês, claro, e acrescentando os ministérios laicais e hoje a vocação do catequista. Por isso é um mês em que várias iniciativas, desde a Conferência Episcopal, dioceses e paróquias, se convida o povo a rezar, a recordar desses que são vocacionados. É um mês muito particular, que tem uma grande presença e leva então a promover também essas vocações nos locais onde vivemos e onde celebramos. Nesse ano nós temos, em vista do 5º Congresso Vocacional do Brasil, que será realizado no início de setembro em Aparecida, o tema do mês vocacional é o mesmo tema do 5º Congresso Vocacional, Comunidades Vocacionais, Lugar de Encontro, Testemunho e Missão. É um convite para que olhemos as nossas comunidades eclesiais, paróquias, comunidades, mas aí estendendo também as pastorais, aos grupos, às associações, aos movimentos, que lá são verdadeiramente os espaços onde se animam, se despertam, se promovem todas as vocações. Por isso, nesse ano, no mês vocacional, estaremos rezando comunidades vocacionais, lugares de encontro, o diálogo, a escuta, o lugar onde manifestamos o testemunho, e lugares onde já vivemos uma missão própria daquela comunidade na evangelização, mas que também abre o coração para as demais missões a serem exercidas na igreja.
9: Em comemoração aos seus 15 anos, a Faculdade Canção Nova, mantida pela Fundação João Paulo II, abre a programação oficial de aniversário neste 3 de agosto. A celebração reunirá discentes, docentes, colaboradores e a comunidade na quadra poliesportiva da faculdade.

0: resgatar todos os dias. Todos os dias nós queremos resgatar pessoas para nosso Senhor, porque nós descobrimos isso, que é encontrando com Ele que a nossa vida é diferente, que dá, tem sentido na nossa vida quando nós nos encontramos com Ele.
1: É isso.
0: E aí é o seguinte, o nosso projeto diz de pessoa, né? E o Evangelho é de graça, sempre foi de graça, né? E ele sempre será. Padre Adriano, a gente tem a felicidade de ter vocês aqui todos os dias, e todos os dias nós os teremos, né? Padre viajando pelo Brasil afora, Valdênia, todo mundo evangelizando, porque nós queremos levar Jesus Cristo. Mas o que não é de graça é os meios que nós precisamos chegar até você, né? Porque se não for esses meios, a evangelização vai continuar aqui, mas não chega até você. Então essa câmera que a gente utiliza, ela tem um preço, não é? O satélite tem um preço, e é isso que você nos ajuda. E é tão bonito ver nessa companhia de pesca, né? Cada um faz algo, e você mantém esse barco, você mantém essa companhia de pesca. Então eu quero agradecer demais a você, muito obrigada, porque você faz Jesus acontecer na vida de tantas pessoas. Então hoje a nossa gratidão a você. E quero dizer mais, antes de falar da nossa porcentagem, eu quero dizer a você, nunca se esqueça disso que eu vou falar agora. Olha, desde a comida que eu coloco no meu prato, todos os dias, a roupa que eu visto, o shampoo que eu lavo, meu cabelo, a conta mais alta dessa fundação tem a ver com você. Então eu quero agradecer demais. Obrigada, viu? Obrigada porque você sustenta essa obra, né? Os nossos colaboradores, nós não conseguiríamos sozinhos, somos poucos, né? Nós precisamos dos nossos colaboradores, que eu quero mandar um super beijo para vocês. Obrigada por tudo que vocês fazem, por essa missão tão linda, né? O salário deles, né, também chega através de você, né? O empregado é digno, né, do seu salário, e você também faz isso acontecer na vida de tantas pessoas. Por isso hoje eu quero glorificar a nosso Senhor Jesus Cristo, bendizer a Deus pelas suas mãos generosas, que tem salvado muitas vidas. Deus lhe pague de coração. Isso tudo é para dizer, gente, que nós chegamos aos 100%. Ah!
2: E assim nós chegamos ao final do Jornal Canção Nova desta segunda-feira. Com produção e apresentação minha, Ana Elisa Castro, nos trabalhos técnicos, Fernando Laurindo, jornalista responsável, Marcelo Tel. Outras informações você acessa em noticias.cancaonova.com. Jornalismo Canção Nova, a serviço da vida e da esperança. Uma ótima tarde para você.
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0: 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Nesta primeira semana de agosto, rezemos pelas vocações sacerdotais. Vocação que nasce do coração de quem escuta, reza e confia. Ser padre é doar a vida por amor. Deus confiou as suas ovelhas a estes homens que são aqui neste mundo o rosto de Jesus Bom Pastor. Guardemos com as nossas orações e presença as vocações sacerdotais.
1: O mundo passa, mas aquele que faz a vontade de Deus permanece para sempre. Primeira carta de São João, capítulo 2, versículo 17.
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aqui na Rádio Canção Nova, tá no ar mais um Conexão Canção Nova, minha gente. Sou eu, Orlando Júnior, junto com você até as 3 da tarde. Vem com a gente! Sim, minha gente, estamos juntos, graças a Deus. Chegamos ao 100%! Graças a Deus, que maravilha! Bendito seja Deus, chegamos ao 100% da nossa campanha do Projeto Daime Almas. Pense numa felicidade, meu Deus do céu. E vai, campanha, e vem, e volta, especial de campanha e tudo mais. E a gente ali rezando para tudo dar certo, rezando para tudo se encaminhar. A família Canção Nova chegou junto, graças a Deus. Mais uma vez nós estamos aí fazendo a nossa parte pela evangelização. Que lindo, que lindo. Eu quero agradecer a toda a família Canção Nova, mas principalmente eu quero agradecer aos meus irmãos de comunidade, aos meus irmãos da família Canção Nova. Sabe por quê? Porque agradecendo aos meus irmãos, eu tenho que também aqui ser sincero e dizer para você, olha, vale a pena investir a vida na missão de evangelizar. Ou se vale, vale a pena essa vida investida, essa vida trabalhada que Deus nos dá cada vez mais, para sermos aquilo que Deus quer. Então vem com a gente que vai ser maravilhoso. Vai ser um momento de muita graça ter você com a gente no Conexão Canção Nova para comemorar também os 100%. Pode mandar aqui a sua comemoração pelo 100%, beleza? Obrigado ao meu querido mágico dos botões que está comigo hoje, Fernando Laurindo. Buenas tardes, garotinho! E um abraço para toda a rede Canção Nova de Rádio, a número 1 do seu rádio no Vale do Paraíba é a Rádio Canção Nova. E é claro, um abraço para toda a rede Canção Nova de Rádio, um abraço para Nova Esperança, AM 670 kHz, um abraço para Curitiba, no Paraná, FM 80.9, tô chegando, hein? Um abraço também para a nossa queridinha do Vale São José dos Campos, São Paulo, FM 95.9, um abraço especialíssimo, esse abraço é caloroso. Pra Vitória da Conquista, FM 90.9. Alô, Bahia! Povo baiano, já que eu chego pra ver vocês também, não é possível não, gente. Vamos, vai se realizar isso daí. Eu encontrar com o povo baiano e o povo baiano encontrar comigo. Oh, que glória, meu Pai do Céu. Vai ser a glória de Deus. Bem, é o seguinte, a gente segue juntos aqui. Blue Sky maravilhoso e Cachoeira Paulista. Aquele céu de brigadeiro fantástico, né? Com nuvens hoje, não é? Mas a gente fica mais feliz ainda com a sua participação através do nosso WhatsApp 991455871. 991455871, código é 12. Vamos juntos viver essa alegria de levar Jesus Cristo, comunicá-lo e a vida nova que ele veio trazer. Tem música pra gente aqui no Conexão.

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1: Tá aí, você ouviu agora, gente. Hoje Livre Sou, Morelzinho. E eu acredito que a participação também foi do Flávio Vitor, né? E também você ouviu antes, Obrigado Deus, Adriana Arides aqui junto com a gente no Conexão Canção Nova. A sua participação agora é muito importante. 991455871. 991455871. O código é 12. Participa com a gente aqui e a gente vai ficar muito feliz de você estar aqui conosco na sintonia. Para nós é imprescindível a sua participação. Gente, olha que bênção. A gente estava muito feliz, né, pelos 100% da campanha do projeto da M-Almas. Bendito seja Deus por tudo e por todas as coisas, não é? É bonito também ver como que a família Canção Nova comemora junto conosco, mas metas que são alcançáveis, né, gente? Graças a Deus, a gente não vai mostrar aqui uma irrealidade, não são coisas irreais, são situações reais, não é? Onde principalmente você vê, olha que meta maravilhosa nós conseguimos alcançar. Meta maravilhosa. Qual que é a meta maravilhosa que nós alcançamos? Nós conseguimos alcançar o 100% com a meta de 14,28. Primeiro foi de 20, depois de 14,28. E quanta gente que eu achei tão lindo, achei tão bonito. Quantas pessoas que fizeram assim, olha, por quem não pode dar 14,28, eu estou dando, não é? E o Rafael veio aqui falar da faculdade, aqui na rádio, aniversário da faculdade, 15 anos da faculdade Canção Nova, e ele também foi outro, que ele chegou e ele disse, olha, eu tô aqui fazendo o... trazendo aqui o aniversário da faculdade, mas ao mesmo tempo o que eu quero com esse aniversário da faculdade de 15 anos é que quem puder faz um pix de 15 reais para ajudar a Canção Nova. E graças a Deus o povo correspondeu. De verdade, gente, eu também sou sócio pelo débito automático, faço a minha parte também, faço meu algo mais também, mas eu quero bem dizer a Deus por você, viu? Porque sem você, sócio evangelizador, essa obra não vai para frente. Só que ela pode ir até para frente por força de Deus, mas é desígnio de Deus que ela vá com você junto conosco. Essa é a diferença, que a obra de Deus vai em frente, mas com você junto conosco. Deus lhe pague, Deus lhe abençoe. Bom dia, Orlando, aqui é o Leandro de BH, Leandrão de Belzonte, olha que beleza. Estou muito feliz por termos conseguido chegar ao 100% do projeto da M-Almas e ainda mais feliz em saber que eu faço parte disso. E faz mesmo. É por isso que eu ajudo a Canção Nova. Gostaria de pedir a música Ele é Exaltado, cantada pelo Davidson Silva, Flávio Vitor e Olívia Ferreira. Obrigado e que Deus abençoe a todos nós. É isso mesmo. Que maravilha. Obrigado, viu, de coração. Um abraço também para o Francisco de Fortaleza, Ceará. Boa tarde, meu irmão. Deus abençoe. Um abraço para o Eduardo Vieira de Monte Carmelo, Minas Gerais. E um abraço para a Lucimar de Embu das Artes, São Paulo, que quer ouvir Rosa de Saron. Então, beleza. Vamos tocar Rosa de Saron. Vamos tocar também Ele é Exaltado. Davidson Silva, Flávio Vitor e Olívia Ferreira. Você pode participar também. Quer deixar aqui também o seu parabéns pelo 100%, quer fazer a sua partilha? Fica à vontade. 991455871, telefone da Rádio Canção Nova no Conexão, para você participar com a gente.
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5: Sou amada por Deus. Aconteça o que acontecer, sou esperada por este amor. Assim, a minha vida é bela. Santa Josefina Vaquita.
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1: Que alegria ter você ligado com a gente no Conexão Canção Nova. Deus te abençoe. Você ligado aqui e fazendo acontecer esse momento especial junto com a gente nessa tarde. Nós começamos esse programa com o coração transbordando de gratidão. Porque, gente, foram dias de expectativa, de oração. Desafio grande pela frente. Quarta-feira passada, faltavam apenas 3 dias úteis, 21% da campanha faltando, parecia impossível. Mas quando o povo acredita que essa obra é de Deus, a providência acontece. Cada pix, cada contribuição, cada gesto de generosidade, cada generoso, cada recata foi uma resposta concreta de quem acredita que evangelizar vale a pena. Evangelizar com a Canção Nova vale a pena. Hoje a gente quer agradecer, celebrar e recordar o segredo da vitória. É a partilha, gente. Não adianta. O segredo da vitória é a partilha. E isso é muito lindo. É muito lindo mesmo. A gente vê como que essa vitória acontece na vida da gente. Meu Deus do céu, que lindo. Deus abençoe a cada um que está ligado com a gente no Conexão Canção Nova. E olha, temos aqui, ó, agradecimento aqui, ó, da Deusirene Alves, que é presidente da Fundação João Paulo II. A Deusirene agradecendo a cada um pelo 100%. Deusirene, fica à vontade, é com você!
2: Olá, família Canção Nova, sou eu, Deusirene, da Canção Nova, que estou aqui para lhe dizer muito obrigado, meu Deus lhe pague, porque você assumiu conosco o desafio de pagarmos nossas contas no mês de julho e chegamos aos 100%. Deus lhe retribua. Vamos juntos, vamos agora construir o mês de agosto.
1: Ei, maravilha! Valeu, Deusirene, obrigado, que maravilha, gente! Ai, gente, é gostoso demais, né? Eu vou falar pra você, quando eu vi a notícia do 100%, eu vibrei, mas eu vibrei mais do que o gol do Brasil. Até porque esse é um gol do Brasil, não é? Esse é um gol do Brasil, porque de fato o Brasil que marca esse gol, o Brasil que vestiu a camisa junto com a Canção Nova, o Brasil que fez acontecer. É, olha aí, ó, olha aí. Olha aí, ó. Olha o gol da Canção Nova aí. Esse é o gol da Canção Nova, exatamente, minha gente. Graças a Deus, você que é sócio contribuinte da Canção Nova, você marcou um golaço junto com a gente. Ali foi, ó, no toque daqui e dali, no toque, só no toque, não é? E graças a Deus, cruzou a bola, quem tava lá? O sócio, para fazer aquele golaço dentro da pequena área, fazer aquele golaço e trazer a vitória para a Canção Nova no mês de julho. Bendito seja Deus pela sua vida, viu? Bendito seja Deus porque você não desistiu da Canção Nova, acredita no nosso potencial, acredita no trabalho que nós fazemos. Isso para nós não tem preço, não tem. Um abraço pro Eduardo Vieira de Monte Carmelo, Minas Gerais. Se possível, coloca a música aí, Monsenhor Jonas e Padre Léo. Olha, aí tem vários, né? Pode ser Não Dá Mais Pra Voltar, né mesmo? Não Dá Mais Pra Voltar, do DVD do Padre Jonas, maravilhoso. Um abraço também para o Walter de Aparecida, São Paulo. O Orlando, pode tocar pra nós aí com o Diácono Nelson Correia, Sacramento do Batismo. Obrigado. E viva o Padre Jonas, obrigado, viva o Padre Jonas, é isso mesmo. Um abraço pro Fernando, um abraço pro Fernando de Londrina, no Paraná. Boa tarde, Orlando, glória a Deus pelo 100%. Poderia tocar Flávio Vitor? Opa, vamos assistir, vamos tocar com a graça de Deus. Parabéns, estou muito feliz de ter chegado ao 100%. Sou de Teófilo Otoni, Minas Gerais, na zona rural. A Maria Luísa, ela disse, eu estava assistindo, ainda mandou uma foto para nós. Que maravilha! Vamos juntos, então, tocar aí a música Não Dá Mais Para Voltar, Monsenhor Jonas e Padre Léo, e depois Sacramento do Batismo, Diácono Nelsinho Correia.

Abraço pra você ligado com a gente aqui na Rádio Canção Nova, agora 1h50. Deus abençoe você. Que alegria estarmos juntos aqui no nosso programa Conexão Canção Nova. Bem, o Fernando de Londrina, ele pediu a música Eu Abro Mão de Tudo, Flávio Vitor Júnior, né? Eu Abro Mão de Tudo. Já a gente toca aqui pra você, tá bom? Deixa eu ver aqui. Olá, eu sou Doralice de Bragança Paulista. Estou no site da rádio, gostaria de ouvir a música do Padre Denis, Defensor Maior. Mas a gente tem que ver só se o Padre Denis, se ele tem música, se a música tá cadastrada aqui. De repente não tá, viu? Tem que ver se o Padre Denis tiver. Se não tiver, a gente toca outra pra você. E aí até a gente conhecer melhor o Padre Denis também. Boa tarde, Orlando. Aqui é o Adelvan de Itabaiana, Sergipe. Toca uma música do Frei Gilson, por favor. E eu quero oferecer para o meu pároco, Padre José Fernandes. Que legal, dia do padre, né, gente? Você sabe, né? Então, olha que coisa linda. Deus abençoe demais, demais, demais o Padre José Fernandes e todos os padres pelo dia do padre também. Você que tá ligado com a gente no Conexão Canção Nova e tá feliz pelo 100%, fica à vontade para partilhar com a gente a sua alegria. 991455871, 991455871, o telefone da Rádio Canção Nova, 1h52.

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8: Levanto os olhos aos montes. De onde vem meu socorro? Meu socorro vem do Senhor, que fez o céu e a terra. Salmo 121, versículo 1 ao 2.
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É, você curtindo aí Frei Gilson aqui, eu seguirei, que coisa boa, maravilhosa, curte com a gente o Conexão Canção Nova, porque é isso que nós queremos que você curta mesmo aqui na Canção Nova. Muita alegria, muita música e agora também a gente fala de eventos. Nós vamos ter o Kairos Canção Nova Sertaneja neste final de semana. Vamos lá? Kairos Canção Nova Sertaneja vai ter como o tema Vou Semear e a Libertação Vamos Colher. É inspirada na frase do Padre Jonas Habib e fundamentada na palavra, 2 Coríntios 9, versículo 6. Quem semeia pouco, colherá pouco. Quem semeia com generosidade, colherá com abundância. O encontro propõe um dia de fé e de oração. E temos as presenças confirmadas do diácono Nelsinho Correia, Paulinho Eleutério e Elias Júnior. Um dia para semear fé, acreditando nas promessas de Deus e de toda a semente lançada com amor, que produz frutos abundantes. É isso mesmo. Então você tá aí, ó, convidado a passar com a gente esse Kairos Canção Nova Sertaneja. É claro, Dia dos Pais, a gente sabe que tem toda uma realidade específica aí, mas você que pode vir até mesmo trazer o seu pai, traga, para nós vai ser uma alegria enorme ter você junto conosco. Além do Kairos Canção Nova Sertaneja nesse final de semana, no outro final de semana, de 14 a 16 de agosto, a comunidade Canção Nova em Cachoeira Paulista realiza o acampamento de cura interior, onde nós vamos ter aqui Padre Adriano Zandoná, Padre Mário Sartori e Padre Fábio de Melo. Na sexta-feira, a missa com Padre Mário Sartori, depois a animação com Rogerinha, Padre Fábio de Melo fazendo duas pregações, depois também o Padre Mário Sartori e a Santa Missa no sábado vai ser o Padre Fábio de Melo. Às 9 horas da noite, adoração ao Santíssimo Sacramento, não é? Para nós vivermos de fato essa cura interior e pedir a Deus também essa graça na adoração. E no domingo vamos ter pregação com o Padre Adriano Zandoná, logo depois adoração ao Santíssimo, pregação com o Padre Fábio de Melo e a Santa Missa também com ele às 15 horas. Olha que bênção você poder curtir com a gente esse acampamento de cura interior de 14 a 16 de agosto. Tá aqui um abraço pro Alexandro de Surubim, no Pernambuco, deixando a sua participação também aqui, deixando o seu alô. Muito obrigado por você estar curtindo conosco o Conexão Canção Nova. 2h15, ainda quero deixar para você uma dica especial. 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A gente curte o Conexão Canção Nova e você continua ligado com a gente.

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1: Você curte muita música aqui no Conexão Canção Nova e graças a Deus é para animar a sua tarde mesmo, viu? Obrigado, obrigado pelo Adriano de São Paulo que tá aqui ligado com a gente também, Deus abençoe. Um abraço também para Daniela Renata Carleiros, de Brasília, Distrito Federal, que tá mandando mensagem aqui. Já, já a gente fala, tá? De você aqui, também da sua realidade, da sua situação. Deus abençoe. Um abraço para quem tá ligado com a gente. Olha, se liga só, minha gente. Vamos fazer o seguinte. Eu queria trazer aqui um pouquinho da história da Elza Borges, que é missionária da comunidade Canção Nova, não é? E ela traz um testemunho pra gente, um testemunho que edifica muito a nossa missão de evangelizar, não é? Eu queria que você acompanhasse comigo esse testemunho da Elza.
2: Ser Canção Nova é bom demais pra mim, porque é obra de Deus. Eu sou Elza Borges, missionária da comunidade Canção Nova, sou natural de Jaú, interior de São Paulo, sou a filha caçula, né, uma família de 9 filhos. Estou na Canção Nova há 22 anos, a Elza antes da Canção Nova. A Elza era Elza da igreja que vivia, a cristã Raimundo, pé na igreja e um pé no mundo. Eu era uma jovem, né, normal, comum, buscava fazer a vontade de Deus, mas não tinha um profundo conhecimento do que era a vontade de Deus. Começou a brotar isso. Será que existe um lugar que a gente poderia viver uma sadia convivência, falar de Deus, trabalhar, né? Eu sou muito do trabalho, né? Eu sou da oração, do trabalho. Então, eu queria um lugar assim. Padre Jonas disse assim, Deus está chamando você, jovem. Você está sentada no meio da sua sala. Você é Canção Nova. Aí dentro de mim veio assim, você encontrou o seu lugar. Escrevi e enviei a minha carta provocacional, né? Eu me lembro quando chegou minha carta, eu falei, mãe, eu vou para Canção Nova, o Padre Jonas me aceitou. Minha mãe disse assim, você vai, mas quando você chegar lá, você vai dizer que você não tem nem pai nem mãe. E no primeiro momento isso me impactou, foi bem difícil. O deixar a família, mas não deixar de amar. Nessa dificuldade o amor superou porque a gente não deixou de amar. E um momento difícil que eu estava vivendo na missão de Palmas, e tive uma conversa muito delicada com a Luzia. E quando eu cheguei para conversar com a Luzia, o padre, ele passou perto de mim, ele só me olhou. E depois que terminou a conversa, o padre passou e disse sim, eu estou com você, saiba disso. Então isso dentro de mim, a experiência de fato de pai, né? Aquele pai que ama e que acolhe. De fato é a minha casa e hoje tocar na ajuda do povo é tocar na profecia e da obra que é de Deus. Então, para mim é muito gratificante ver que cada espaço dessa chácara, o Sistema Canção Nova de Comunicação, ele acontece pela fidelidade de um povo, mas por essa fidelidade que nasceu, em primeiro lugar, de um homem fiel, que foi o Padre Jones. Então, nas missões por onde eu passo, a gratidão que o povo tem para com a Canção Nova, então isso não tem preço. É, de fato, tocar nesse milagre. Se a missão hoje acontece, é por causa desse povo que acredita. Acredita que a obra, ela é de Deus.
1: Olha aí, minha gente, você tá vendo como é que Deus é? Deus é assim. Cada história, cada oferecimento, cada vida, cada alma vale a pena. É isso que vale a pena, tá? Então, vale a pena investir nessa obra de evangelizar por causa disso, né? Eu queria dar esse testemunho, eu tava no Hallelujah 2026, em Fortaleza, e eu encontrei um irmão radialista também que estava por lá, e que ele, em um determinado momento, partilhou sobre uma situação que ele está preocupado em relação à próstata e tal. E daí ele falando isso, eu disse para ele assim, então peraí, vamos rezar, vamos pedir a Deus aqui a graça, a intervenção, para que não aconteça nada, para que tudo isso se resolva, não é? E impus as mãos sobre ele e comecei a rezar, não é? E a esposa dele estava do lado e ela acompanhou tudo e ela falou assim, obrigado. Os olhos dela brilharam e ela falou assim, obrigado. É isso que eu queria e não sabia falar. E depois ela falou assim: é por isso que eu ajudo a Canção Nova, não é? Então, para você entender que é uma missão. Não é uma campanha para arrumar dinheiro. É porque a gente tem que manter. Não adianta. É tipo a família. Eu tenho a minha família, você tem a sua família. Para você basta a sua família, não basta? Basta. O importante é você... Quem realmente encarna o que é ser família, você pode estar na miséria, você estando com a sua mulher, você estando com seus filhos, você tem tudo, você é milionário. Porém, você precisa dar um mínimo de estrutura para aqueles que você ama. Então, você faz o quê? Aí você vai correr atrás, você vai trabalhar para colocar comida na mesa dos seus filhos, para sua esposa, não é? Tantos aí que tem essa realidade, não é? E eu também me incluo nessa realidade, que não é simples, de às vezes você também, poxa, eu quero ver a minha esposa cada vez mais bonita, né? Não é fácil. Tem hora que você tem que bancar ali e você tem que, o mínimo, né? Eu tô falando do mínimo, porque a gente tem uma realidade apertada. Então, fazer o quê? Mas você, né? Então, veja, a campanha do Projeto das Minhas Almas é a mesma coisa. Porque você tem uma realidade onde você tem sua família. Aqui, a nossa família somos nós, consagrados, e você, família Canção Nova, que vem aqui. Bastaria todos nós e Deus em comunhão com Deus, beleza, vamos pro céu e tal. Só que a gente precisa arrumar mais almas para Deus, trazer mais almas para Deus perdidas. E ao mesmo tempo que a gente precisa trazer mais almas para Deus perdidas, para isso, pelos meios de comunicação, a gente precisa, não é? E, gente, vamos colocar aí a diferença, né? A internet tá aí, mas na hora que a internet cai, você liga a televisão, quem tá lá? Canção Nova. Na hora que a internet cai, você liga o rádio, quem tá lá? Canção Nova. Porque aí não adianta a internet via... Não adianta nada. É o rádio. É a televisão. Então, por favor, ajude-nos. Enquanto Deus nos der essa oportunidade, enquanto Deus nos der essa oportunidade de evangelizar através dos meios de comunicação, nós vamos evangelizar com todo afinco. Nós vamos fazer todo o possível para evangelizar através dos meios de comunicação. E é isso. Deus lhe pague, Deus lhe abençoe por tudo que você faz pela Canção Nova, e você compreende também o nosso chamado, porque tem gente que não entende, mas graças a Deus a família Canção Nova entende o que nós passamos. Então, bendito seja Deus por isso. Vamos lá de música, já eu volto no Conexão Canção Nova. E aquele abraço especial para Lídia de Palma, no Tocantins, agradecendo aos 100%.

gente, eu quero deixar aqui uma mensagem pra você que está... Segunda é dia de recomeçar. Hoje é segunda-feira, não é? Então eu quero deixar essa mensagem pra você que também está recomeçando ou sente que precisa recomeçar, não é? Veja bem, a gente tem várias realidades onde a gente vê que Deus, de fato, ele faz com que a nossa vida passe por situações onde essa situação, ela mina a gente. Ela termina com a gente, assim, ela vai minando. Então isso é importante quando a gente percebe que a nossa vida está difícil e precisa recomeçar. O primeiro ponto da nossa vida é estar olhando para Jesus. Eu penso que esse é o primeiro, não é? Por que que eu digo isso? A gente vê aí, tem festa dos 100% para lá, 100% para cá, tem vitória de um lado, vitória do outro. Mas tem gente que ainda está na batalha, tem gente que ainda está vivendo situações assim, assado, casamento, família, enfim, trabalho. Então, qual que é o segredo de continuar? Se é que existe segredo. Eu vejo que não tem segredo, mas tem um caminho que a gente precisa sempre trilhar. Esse caminho, o caminho primordial é olhar para Deus, não é? Tem uma música do Peter, né, que ela fala: tristeza é somente olhar para mim, felicidade é olhar para Deus. Mas mais do que isso, a gente aqui na Canção Nova também, a gente vive várias situações e tem gente que acha que os 100% da Canção Nova acontecem e lá eles estão tudo bem, tá tudo em paz. Não, meu amigo, aqui não tem esse negócio, entendeu? Aqui na Canção Nova tem gente com derrame cerebral, né, tem gente com cadeira de rodas, tem gente com depressão, aqui tem gente de todo tipo que você imaginar, tem gente com problema crônico, tomando remédio, controlado por causa de doença. Então, você que está em casa, por favor, não ache que a gente não oferece, não ache que a gente só faz aquilo eles não estão na minha realidade. Não, a gente está, a gente tem aqui pessoas com realidades diversíssimas. Não é? Então, por favor, tudo que a gente faz aqui, a gente está oferecendo também, tá? Então, aqui na Canção Nova a gente sabe como que é oferecer uma dor, não é? Uma ausência, não é? Quantas pessoas já na Canção Nova, viúvas, não é? Principalmente esposas, né? Que eram esposas tão viúvas. Então, não é simples. Mas olha para Deus. Olha para Deus. Como é que eu faço, Orlando? Olha para Deus. Primeira coisa é olhar para Deus. Você tem um tempo de ir na capela? Vai na capela, não fala nada. Não, mas nem consigo falar. Que bom, não consegue falar. Deus sabe, Deus está vendo, Deus está olhando. E ali você só pede: Senhor, mais um passo. Senhor, mais um passo. Senhor, mais um. Eu vou olhar só para o Senhor, mais um passo. Mais um, dá mais um passo. Entendeu? Vai olhando para Ele. Vai olhando para Ele. Tem uma frase que o Padre Jonas sempre ensinou pra gente, que é o seguinte: Deus fala nos fatos. E eu acho isso muito importante para recomeçar. Como assim, Orlando? A gente vivia, o padre não sabia como que ia ser a nossa vida comunitária. Então, o que que ele fez? A gente ia vivendo e diante da vida que a gente tinha, simplesmente a gente rezava e vinha um fato. O fato muitas vezes confirmava algo que nós já estávamos intuindo. Então o padre falava: Deus fala nos fatos. E tinha outros momentos onde, de fato, a gente tinha que colocar o pé e Deus colocar o chão, não é? Mas ao mesmo tempo, aquele chão que Deus colocava era um fato onde ele falava. Então Deus fala nos fatos, ou previamente ou repentinamente. Mas Deus sempre fala. Então estar atento a isso é a base para a gente recomeçar em qualquer momento da nossa vida. Bem, fica aí meu conselho, 2h53, aí eu vou terminando Conexão pra Valer, a última música tocando aí, e a gente vai ficando por aqui. Depois a gente vai se encontrar mais vezes aqui na Rádio Canção Nova, com a graça de nosso Senhor Jesus Cristo. Vem a Hora do Misericórdia com o nosso querido Edésio Luiz. Tava esquecendo o nome. Um abraço pra vocês, Deus abençoe. Até o próximo Conexão Canção Nova. Tchau, tchau.

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0: Pai das misericórdias e Deus de toda a consolação, ouvi-nos. Probleminha técnica aqui, mas já estamos resolvendo. Vai dar tudo certo em nome de Jesus, amém? A tua casa é o meu lugar, com o padre Adriano Zandonar. Escutamos agora, porque precisamos preparar a nossa casa, porque é o lugar do nosso Senhor e Ele precisa estar em primeiro lugar em nossa casa. Clamando a misericórdia do Senhor, queremos apresentar as intenções para rezarmos juntos nessa hora da Divina Misericórdia. Quero colocar aqui os meus irmãos de comunidade Canção Nova. Primeiramente, agradecer muito a Deus e a você, sócio evangelizador. Chegamos aos 100%. Louvado seja Deus, obrigado a cada um de vós que fez a sua contribuição, a você que não conseguiu por algum outro motivo. Obrigado, Deus abençoe. Essas palmas são para você. E quero apresentar a você as suas intenções, você que não conseguiu por algum outro motivo, mas rezou por nós e torceu por nós. Muitíssimo obrigado também, de coração. Deus vê o seu coração. Quero colocar aqui as intenções dos irmãos. Hoje quero colocar em especial a minha sobrinha, a Larissa, em Guarapuava, no Paraná, completando mais um aninho de vida hoje, 14 aninhos. Deus te abençoe, Larissa, rezando por você, também por todos os nossos familiares em Guarapuava, no Paraná. Passamos um momento, né, de turbulência, podemos dizer assim, na ida do nosso querido Edilson, o meu cunhado. Ele partiu para a glória eterna no dia 20 do mês de julho. Estivemos lá com ele, o Edilson e toda a família, né, todo o sofrimento que passamos, mas também a alegria de saber que ele foi para a casa do Pai na paz e na bênção. Essa é a nossa alegria. Quero rezar pela minha sogra, Dona Rosalina, a minha esposa, Heloína, os meus cunhados, os meus sobrinhos em Guarapuava. Colocamos aqui no coração de Jesus o Edilson Soares, no coração de Jesus misericordioso, e com ele todos os irmãos que faleceram nesses dias, estão falecendo, e também já apresentaram a Jesus aqueles que vão falecer. Já preparando cada coração, pedindo ao Senhor que venha sustentando o coração de cada um que está sofrendo na cama, nos hospitais. Passamos 5 dias lá no hospital em Guarapuava, Hospital São Vicente, e vendo todas as realidades dos outros doentes também, ali onde eu fiquei na intercessão, rezando pelos irmãos, né, enquanto faziam visita para o meu cunhado, que não podia, como ele estava entubado, não podia entrar pessoas, várias pessoas. Então eu ficava ali sentado esperando, né, até chegar a hora de poder ir visitá-lo. Mas enquanto eu estava rezando e comecei a ver as realidades, como nós precisamos rezar, tanto pelos médicos, os enfermeiros, os profissionais de saúde. A gente só entende isso quando vive, né, Fernandinho? Então nós queremos colocar no coração de Jesus. Quero colocar pela saúde e a recuperação da saúde da mãe do Paulo Carvalho, nosso irmão de comunidade, a Dona Luzia de Carvalho Ponciano, que está internada. Também colocamos aqui o tio dele, o Sebastião Carlos do Nascimento. Quero apresentar todas as intenções aqui dos meus irmãos no coração de Jesus misericordioso, os agonizantes dessa hora, as almas do purgatório, o Papa Leão XIV. Estamos no momento, né, vivendo um momento vocacional, mês vocacional, e essa semana é para rezarmos mais ainda pelos nossos queridos sacerdotes. Em especial, começar pelo Papa Leão XIV, toda a Santa Igreja e todos os sacerdotes. Colocamos a Lídia Pita, de Palmas, Tocantins, participando conosco. Deus abençoe, Lídia, a você e a sua família. Queremos colocar aqui no coração de Jesus e agradecer ao Senhor pelas bênçãos e cuidados dos livramentos que Ele realizou na sua vida e da sua família, e vivo 100%. Assim disse a Lídia para nós. Deus te abençoe, minha irmã. O Marcos de Abaeté, rezando por toda a sua família. A Dona Raquel, aqui de Cachoeira Paulista. Deus te abençoe, Dona Raquel. Rezando pela senhora, pelas suas intenções, quero colocar aqui no coração do Senhor Jesus a alma do Luciano Nogueira Fernandes, o Tianinho de São Lourenço. Queremos rezar por ele, apresentar no coração de Jesus misericordioso. A Priscila é de Passa Quatro, Minas Gerais, também trazendo pela saúde do Ricardo Guedes e toda a sua família, todos os irmãos em Passa Quatro. A Maria Aparecida da cidade de Brasília, no Distrito Federal, está rezando conosco, trazendo as suas intenções. Wesley, da cidade de Barbacena, Minas Gerais, um abraço, irmão, rezando por você, por sua família, as suas intenções. O Marildo Moura, de Cruzeiro, reza conosco, trazendo as suas intenções. A Lia, de Vitória da Conquista, na Bahia, reza conosco também, trazendo as suas intenções. O Harley, de Teixeira de Freitas, na Bahia, colocando aqui as suas intenções, em especial o filho Daniel. Ana Amélia, de Guaratinguetá, reza conosco, trazendo a sua família, se une a oração conosco. A Michele, ali de São José dos Campos, nos acompanhando e rezando aqui, colocando as suas intenções. Bruna Ribeiro é de Conceição dos Ouros, Minas Gerais, também reza conosco. Deus abençoe, Bruna, de Pouso Alegre, colocamos aqui as suas intenções, a sua gestação. E eu quero aproveitar e rezar por você, minha irmã, e colocar todas as crianças, né, e todas as mulheres gestantes, apresentamos na hora da misericórdia, pedindo a Jesus misericordioso por vocês. Ana Clara, aqui de Cachoeira Paulista, né, nossa colaboradora, está rezando conosco agora, ouvindo e rezando conosco. O Paulo de Passos, Minas Gerais, colocando a sua família. O Luiz Carlos Manfrim, de São José do Rio Preto, colocando as suas intenções. A Socorro Oliveira, de Limoeiro do Norte, no Ceará, está colocando as suas intenções, em especial pelo sobrinho William. Alessandra, de Taquarituba, São Paulo, também está rezando conosco, Taquarituba, rezando pela alma da sua irmã Maria Otila. Foi aniversário dela ontem, ela vive na vida eterna, na eternidade, já colocamos no coração de Jesus. Elvis Oliveira, de São Paulo, capital, está rezando conosco. Elvis, um abraço, irmão, por você, por sua família. A Carla Teles é de Petrópolis, Rio de Janeiro, está rezando conosco, rezando pela tia Rosângela. Colocamos ela no coração de Jesus, está passando muito bem. Ela passou por uma cirurgia, está fazendo uma semana, quero agradecer a Deus. Colocamos a recuperação aqui, Carla, também junto com você. O Afonso, da cidade de Potim, rezando conosco. Deus abençoe, Afonso, a você, e louvando a Deus pelo dom da sua vida. 61 anos hoje, louvado seja Deus, é dia de festa, né? Agradecendo a Deus, claro, muito bom fazer aniversário e agradecer muito a Deus. A Elza Ramos, da cidade de Cruzeiro, também está rezando conosco, pedindo por todos os doentes, colocamos aqui nessa hora. A Vânia, de Vitória da Conquista, na Bahia, também rezando conosco, colocando as suas intenções. O Adriano, de São Paulo, capital, apresentamos aqui o sobrinho Leonardo, com problemas com drogas, e pelo irmão Cristiano também, que brigaram. Então nós colocamos aqui no coração de Jesus e todos os jovens que estão nos vícios, queremos apresentar. A Camila é de Guaratinguetá, está rezando conosco, pedindo a Jesus misericordioso pelo filho Thomas, que está endividado com agiota, e já fizemos de tudo, e disse que vai se suicidar. Misericórdia, Senhor, venha em encontro desse filho amado, o Thomas, e junto com ele todos os irmãos que estão também passando por essa tribulação, por essa luta, pedindo a Jesus misericordioso, e colocamos essas intenções. O Sérgio e também a Paula, de Pinheiros, Lavrinhas, está acompanhando e rezando conosco nessa hora. Deus te abençoe, meus irmãos, colocamos vocês no coração de Jesus. A Lucimar, de Embu das Artes, São Paulo, está rezando conosco pela Rosiane e os doentes e a família de Espaçatempo. Temos também as intenções da Dagmar Fátima, de Lorena, colocando as suas intenções, em especial pela alma da Dona Wanda, que faleceu hoje. Queremos apresentar a Dona Wanda no coração de Jesus misericordioso, por todas as almas do purgatório. Pedimos a Jesus por ela e que Deus possa consolar toda a família. O Peterson está trabalhando, ouvindo a Rádio Canção Nova e rezando conosco nessa hora pelo seu trabalho, por uma causa na justiça. Queremos apresentar, Peterson, a você e toda a sua família, todo o povo de Taubaté. Também a Janaína, de Caruaru, está rezando conosco. Deus abençoe, Janaína, Caruaru, fica no Pernambuco. Colocamos no coração de Jesus misericordioso pela alma do padre José. Apresentamos nessa hora da divina misericórdia, faleceu hoje. Rezamos pela alma do padre, e com o padre aqui queremos pedir a Jesus misericordioso por todo o povo, né, os seus filhos amados aí da paróquia, e também todos os familiares do padre José, apresentamos nessa hora da misericórdia. Rezamos aqui pela Catarina de Cruzeiro, que está unida em oração conosco. A Vanessa também é de Cruzeiro. Colocamos aqui a cirurgia do Heitor, que vai ser amanhã. Não tem nenhum aninho de vida ainda e vai precisar passar por uma cirurgia delicada. Nos unimos em oração e junto com ele quero rezar por toda a equipe médica, já apresentamos, e pelo hospital e todos os colaboradores dos hospitais. A Marli é de Guaratinguetá, está rezando conosco nessa hora da Divina Misericórdia, por suas intenções, por sua família. A Eliane é de Lorena, está participando conosco, trazendo as suas intenções. O Adelmo, aqui de Cachoeira Paulista, do Terço dos Homens, um abraço, meu irmão. Rezando por você, por sua família. Rezamos aqui pelo Marcio Nunes, né, nosso querido irmão. Por você, pela sua esposa, pelo seu filhão e pelo seu papai. Colocamos o Gilvan de Potim, também reza conosco nessa hora da Divina Misericórdia por toda a família. Jubinita de Macaíba, no Rio Grande do Norte, trazendo as suas intenções. A Soeli Neckel, de São José dos Pinhais, no Paraná, também está rezando conosco, Deus abençoe. A Mônica Maria, aqui de Cachoeira Paulista, se une em oração conosco por todos os sacerdotes, também rezando pela sua cirurgia. Tem que ser, que já aconteceu, graças a Deus, já aconteceu, foi muito bem. Rezamos aqui, Mônica, tudo de bom para você e para sua família. Juliana Santos, de Boa das Artes, também participa conosco, pedindo ao Senhor misericordioso pelos nódulos que tem na garganta. Colocamos também toda a família. Colocamos aqui também as intenções do Fernandinho. Boa tarde, meu querido irmão.
2: Boa tarde, tá saindo aí?
0: Tá saindo o áudio certinho, agora deu certo.
2: Beleza. Quero colocar pelo 100%, né? Graças a Deus, que continue assim, né? E também quero colocar pela Rosane, o Ricardo e seu filho Felipe, pela recuperação que fez cirurgia. Uhum. Pela Rosa, o Reginaldo, Lorena, a Kátia e o Luiz, que mora em São Tomé das Letras. Pela Camille, que está com dengue, tem 24 anos. Pelo Alberto, a Inês de Guaratinguetá. Pela Raquel e o Soares, que reza aqui o terço com a gente. Um
0: abraço, Soares.
2: Também pela alma da minha mãe. Uhum. E agora, domingo, ela ia fazer 80 anos, né?
0: Uhum.
2: Também quero colocar toda a minha família. E por essa semana, né, que vai entrar a semana do Dia dos Pais, colocar por todos os papais.
0: Amém. Queremos colocar aqui o Claudinei de Curitiba, no Paraná. Um abraço, meu irmão. Rezando por você, por sua família, por todas as suas intenções. Queremos colocar aqui no coração de Jesus Misericordioso também o Vanderlei, da cidade de Assis, São Paulo. Está agradecendo a Deus pela cirurgia que fez, de um câncer que ele tinha. Já colocamos a sua recuperação e também pelo seu trabalho, agradecendo a Deus por isso. Também colocamos os irmãos que estão sofrendo com as guerras, os irmãos que estão sofrendo por causa das catástrofes naturais. Pedimos a Jesus misericordioso que venha ao auxílio de cada um de nós, dos nossos, mas também por aqueles que não têm quem reze por eles. Apresente a Jesus misericordioso essas intenções e reze com confiança, acreditando que tudo pode ser mudado pela força da oração e seja feita a vontade do Senhor. Rezemos e colocamos no coração de Jesus todas essas intenções junto com a Maria Helena aqui de Cachoeira Paulista. Rezemos juntos o Terço da Divina Misericórdia.
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0: Pelo sinal da Santa Cruz, livra-nos Deus nosso Senhor dos nossos inimigos. Em nome do Pai, do Filho e do Espírito Santo. Amém. Pai nosso, que estais nos céus, santificado seja o vosso nome. Venha a nós o vosso reino. Seja feita a vossa vontade, assim na terra como no céu. O pão nosso de cada dia nos dai hoje. Perdoai-nos as nossas ofensas, assim como nós perdoamos a quem nos tem ofendido. E não nos deixeis cair em tentação, mas livrai-nos do mal. Amém. Ave Maria, cheia de graça, o Senhor é convosco. Bendita sois vós entre as mulheres, e bendito é o fruto do vosso ventre, Jesus. Santa Maria, Mãe de Deus, rogai por nós, pecadores, agora e na hora de nossa morte. Amém. Creio em Deus Pai Todo-Poderoso, Criador do céu e da terra, e em Jesus Cristo, seu único Filho, nosso Senhor, que foi concebido pelo poder do Espírito Santo, nasceu da Virgem Maria, padeceu sob Pôncio Pilatos, foi crucificado, morto e sepultado, desceu à mansão dos mortos, ressuscitou ao terceiro dia, subiu aos céus, e está sentado à direita de Deus Pai Todo-Poderoso, de onde há de vir a julgar os vivos e os mortos. Creio no Espírito Santo, na Santa Igreja Católica, na comunhão dos santos, na remissão dos pecados, na ressurreição da carne, na vida eterna. Amém. Eterno Pai, eu vos ofereço o corpo e o sangue, a alma e a divindade de vosso diletíssimo Filho, nosso Senhor Jesus Cristo, em expiação dos nossos pecados e os do mundo inteiro.
2: Pela sua dolorosa paixão,
0: tende misericórdia de nós e do mundo inteiro.
2: Pela sua dolorosa paixão,
0: tende misericórdia de nós e do mundo inteiro.
2: Pela sua dolorosa paixão,
0: tende misericórdia de nós e do mundo inteiro.
2: Pela sua dolorosa paixão,
0: tende misericórdia de nós e do mundo inteiro.
2: Pela sua dolorosa paixão,
0: tende misericórdia de nós e do mundo inteiro.
2: Pela sua dolorosa paixão,
0: tende misericórdia de nós e do mundo inteiro.
2: Pela sua dolorosa paixão,
0: tende misericórdia de nós e do mundo inteiro.
2: Pela sua dolorosa paixão,
0: tende misericórdia de nós e do mundo inteiro.
2: Pela sua dolorosa paixão,
0: tende misericórdia de nós e do mundo inteiro.
2: Pela sua dolorosa paixão,
0: tende misericórdia de nós e do mundo inteiro.
2: Eterno Pai, eu vos ofereço o corpo e o sangue, a alma e a divindade de vosso diletíssimo Filho, nosso Senhor Jesus Cristo, em expiação dos nossos pecados e os do mundo inteiro.
0: Pela sua dolorosa paixão,
2: tende misericórdia de nós e do mundo inteiro.
0: Pela sua dolorosa paixão,
2: tende misericórdia de nós e do mundo inteiro.
0: Pela sua dolorosa paixão,
2: tende misericórdia de nós e do mundo inteiro.
0: Pela sua dolorosa paixão,
2: tende misericórdia de nós e do mundo inteiro.
0: Pela sua dolorosa paixão,
2: tende misericórdia de nós e do mundo inteiro.
0: Pela sua dolorosa paixão,
2: tende misericórdia de nós e do mundo inteiro.
0: Pela sua dolorosa paixão,
2: tende misericórdia de nós e do mundo inteiro.
0: Pela sua dolorosa paixão,
2: tende misericórdia de nós e do mundo inteiro.
0: Pela sua dolorosa paixão,
2: tende misericórdia de nós e do mundo inteiro.
0: Pela sua dolorosa paixão,
2: tende misericórdia de nós e do mundo inteiro.
0: Eterno Pai,
2: eu vos ofereço o corpo e o sangue, a alma e a divindade de vosso diletíssimo Filho, nosso Senhor Jesus Cristo, em expiação dos nossos pecados e os do mundo inteiro. Pela sua dolorosa paixão,
0: tende misericórdia de nós e do mundo inteiro.
2: Pela sua dolorosa paixão,
0: tende misericórdia de nós e do mundo inteiro.
2: Pela sua dolorosa paixão,
0: tende misericórdia de nós e do mundo inteiro.
2: Pela sua dolorosa paixão,
0: tende misericórdia de nós e do mundo inteiro.
2: Pela sua dolorosa paixão,
0: tende misericórdia de nós e do mundo inteiro.
2: Pela sua dolorosa paixão,
0: tende misericórdia de nós e do mundo inteiro.
2: Pela sua dolorosa paixão,
0: tende misericórdia de nós e do mundo inteiro.
2: Pela sua dolorosa paixão,
0: tende misericórdia de nós e do mundo inteiro.
2: Pela sua dolorosa paixão,
0: tende misericórdia de nós e do mundo inteiro.
2: Pela sua dolorosa paixão,
0: tende misericórdia de nós e do mundo inteiro. Eterno Pai, eu vos ofereço o corpo e o sangue, a alma e a divindade de vosso diletíssimo Filho, nosso Senhor Jesus Cristo, em expiação dos nossos pecados e os do mundo inteiro. Pela sua dolorosa paixão,
2: tende misericórdia de nós e do mundo inteiro.
0: Pela sua dolorosa paixão,
2: tende misericórdia de nós e do mundo inteiro.
0: Pela sua dolorosa paixão.
2: Tende misericórdia de nós e do mundo inteiro.
0: Pela sua dolorosa paixão.
2: Tende misericórdia de nós e do mundo inteiro.
0: Pela sua dolorosa paixão.
2: Tende misericórdia de nós e do mundo inteiro.
0: Pela sua dolorosa paixão.
2: Tende misericórdia de nós e do mundo inteiro.
0: Pela sua dolorosa paixão.
2: Tende misericórdia de nós e do mundo inteiro.
0: Pela sua dolorosa paixão.
2: Tende misericórdia de nós e do mundo inteiro.
0: Pela sua dolorosa paixão.
2: Tende misericórdia de nós e do mundo inteiro.
0: Pela sua dolorosa paixão.
2: Tende misericórdia de nós e do mundo inteiro.
0: Eterno Pai, eu vos ofereço o corpo e o sangue, a alma e a divindade de vosso diletíssimo Filho, nosso Senhor Jesus Cristo, em expiação dos nossos pecados e os do mundo inteiro.
2: Pela sua dolorosa paixão,
0: tende misericórdia de nós e do mundo inteiro.
2: Pela sua dolorosa paixão,
0: tende misericórdia de nós e do mundo inteiro.
2: Pela sua dolorosa paixão,
0: tende misericórdia de nós e do mundo inteiro.
2: Pela sua dolorosa paixão,
0: tende misericórdia de nós e do mundo inteiro.
2: Pela sua dolorosa paixão,
0: tende misericórdia de nós e do mundo inteiro.
2: Pela sua dolorosa paixão,
0: tende misericórdia de nós e do mundo inteiro.
2: Pela sua dolorosa paixão,
0: tende misericórdia de nós e do mundo inteiro.
2: Pela sua dolorosa paixão,
0: tende misericórdia de nós e do mundo inteiro.
2: Pela sua dolorosa paixão,
0: tende misericórdia de nós e do mundo inteiro.
2: Pela sua dolorosa paixão,
0: tende misericórdia de nós e do mundo inteiro.
2: Pela sua dolorosa paixão,
0: tende misericórdia de nós e do mundo inteiro.
2: Deus Santo,
0: Deus forte, Deus imortal, tende piedade de nós e do mundo inteiro. Deus Santo, Deus forte, Deus imortal, tende piedade de nós e do mundo inteiro. Deus Santo, Deus forte, Deus imortal, tende piedade de nós e do mundo inteiro. Em nome do Pai, do Filho e do Espírito Santo. Amém. Obrigado, Fernandinho. Deus abençoe, irmão.
2: Deus abençoe.
0: Vamos dizer juntos? Ó sangue e água que jorrastes do coração de Jesus, como fonte de misericórdia para nós, eu confio em vós.

0: Linda canção na voz de Laís Oliveira, A Barca, e antes, Como é Grande, ó Pai, a Vossa Misericórdia, com Paty Coelho.
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0: Pai das misericórdias e Deus de toda a consolação, ouvi-nos. Estamos aqui para louvar e agradecer a Deus pela sua infinita misericórdia, claro, clamando a misericórdia do Senhor, mas sempre agradecendo a Deus por tudo aquilo que Ele é, que Ele faz e que Ele vai fazer, já colocamos no coração dEle. Quero apresentar os irmãos aqui, a Gisele de Guaratinguetá, sempre reza conosco aqui, colocando as suas intenções, em especial por uma cirurgia que a sua mãe, Neide, vai fazer de hérnia de hiato. Queremos apresentar aqui toda a família. Gisele, Deus abençoe minha irmã. O Soares, que reza sempre conosco aqui, está daqui a pouquinho, também às 18 horas, estará conosco em nome de Jesus, rezando pelo aniversário da sua irmã, a Juranda, sua irmã mais velha, completando mais um aninho de vida. Deus abençoe a Juranda, de Curitiba, no Paraná. Rezamos em ação de graça pelo dom da vida da Juranda. A Adriana Maciel, de Petrópolis, agradecendo muito a Deus, já trouxemos as suas intenções, Deus abençoe. O Marco é de Bragança Paulista, ouvindo e rezando conosco nessa hora. Marco, Deus te abençoe. Mariluce, de Barrão do Melgaço, no Mato Grosso, rezando conosco, trazendo as suas intenções. Também rezamos por essa intenção especial aqui, por você, viu, Mariluce? Também colocamos aqui no coração de Jesus Misericordioso um testemunho muito bonito. Deixa eu pegar aqui o nome da nossa querida irmã que está testemunhando. Eu não tenho o nome dela aqui, mas ela diz assim: está agradecendo a Deus por um milagre que aconteceu na vida dela. Ela sofreu um acidente de carro em 2023, um grave acidente. O carro caiu na ribanceira e uma árvore caiu por cima dele. Mas hoje sou grata a Deus pelo milagre dele na minha vida, por isso sou apaixonada por Jesus e pela Canção Nova. Eu fiquei 3 horas presa dentro do carro, sem sinal de celular, sem água, mas não perdi minha fé. Deus me ajudou a cada instante, até mesmo com o sinal de celular, onde o policial falou que era impossível de pegar. Deus me salvou e me deu a chance de eu estar aqui a testemunhar as suas maravilhas. Diz assim: hoje falo que aquela árvore foi a mão de Deus para mim, porque o policial falou que no hospital, se não fosse a árvore, eu tinha descido mais a ladeira abaixo e ninguém ia me achar, somente com um helicóptero. Ela está escrevendo aqui dizendo: precisava testemunhar isso e a proclamar as misericórdias do Senhor na vida dela. Queremos também agradecer a Deus por isso, por essa graça toda especial. Ela diz assim: meu carro deu perca total, mas Deus me deu a vida. Eu tenho 2 aniversários para comemorar. Nasceu no dia 19 de dezembro e o dia do nascimento dela, 22 de novembro. Queremos agradecer a Deus por essa graça toda especial. A Ilmara, ela é de Pilar do Sul. Queremos agradecer também a Deus por esse teu testemunho, viu, Mara? Desse dia voltei a servir mais na igreja, porque entendi, eu estava afastada e que Deus precisava mais de mim. Depois deste dia, eu e meu esposo passamos por mais 4 acidentes e graças a Deus estamos vivos. E agradecendo a Deus sempre. E o Mara de Pilar do Sul, obrigado pelo seu testemunho, minha irmã. Como é grande, ó Pai, a vossa misericórdia. Vamos agora viver um momento especial com Gotas de Misericórdia. A você que tem um diário de Santa Faustina, o parágrafo que vamos meditar é o 1515. 1515. Diz assim: hoje passei a noite toda com Jesus no calabouço, Santa Faustina dizendo. Era noite de adoração. As irmãs rezavam na capela. Uni-me a elas em espírito, porque a falta de saúde não me permitiu ir à capela. Porém, não pude conciliar o sono a noite toda, de modo que a passei com Jesus no calabouço. Jesus me fez conhecer os sofrimentos pelos quais passou aí. o mundo saberá deles no dia do juízo. Vou repetir essa linda oração, essa partilha de Santa Faustina. Não sei a situação que você está vivendo hoje, mas Santa Faustina está testemunhando aqui também uma graça toda especial, por livre e espontânea vontade dela, do coração dela, como nós precisamos também nos dispor a estar com o Senhor. Hoje passei a noite toda com Jesus no calabouço. Era noite de adoração. As irmãs rezavam na capela. Uni-me a elas em espírito, porque a falta de saúde não me permitiu ir à capela. Porém, não pude conciliar o sono a noite toda, de modo que a passei com Jesus no calabouço. Jesus me fez conhecer os sofrimentos pelos quais passou aí. O mundo saberá deles no dia do juízo. E me veio no coração essa partilha, até que a irmã trouxe esse testemunho dela do acidente do carro. Até pedi aqui para o Fernandinho preparar a música Sou um Milagre, que ela está pedindo aqui. Me veio muito no coração Santa Faustina dizendo aqui, ela estava doente. E naquele tempo, né, no frio lá na Polônia, imagine o frio na Polônia, ela não podia sair de casa para ir para a capela adorar Jesus junto com as irmãs. Então, por causa da saúde, ela se uniu em oração com elas. E Deus fez ela experimentar e mostrou para ela todo o sofrimento que ele passou. E ele disse, o mundo saberá deles no dia do juízo final. Tudo aquilo que nós estamos vivendo hoje, os sofrimentos, as angústias, tudo decorre para esse dia final, do juízo final. Quando chegarmos no juízo final, vamos entender o porquê e o para que o Senhor sofreu tudo isso. Porque cada um de nós é um milagre ao Senhor. Aos olhos do Senhor somos um milagre. Você é um milagre aos olhos do Senhor. Santa Faustina se dispôs a orar, a se unir em oração. Eu não consigo chegar até lá para adorar Jesus. Aonde eu estou, vou rezar. Eu vou adorar, vou me unir o meu coração com os meus irmãos. Isso é o intercessor. O intercessor é esse que se une em oração por aqueles irmãos ali que talvez não querem nem saber do Senhor. Aqueles irmãos que estão ali profanando, aqueles irmãos que estão ali na bebedeira, os irmãos que estão nas drogas, se prostituindo, porque não conhecem a Deus. Tenho certeza absoluta, se a pessoa conhecer o Senhor, ele não vai viver isso. Mas muitas e muitas das vezes, a pessoa que está no caminho do Senhor e deixa o Senhor para voltar aos maus caminhos, sofre muito, muito mais. Mas nós estamos no tempo da misericórdia. Esse é o tempo de conversão, tempo de salvação. Então precisamos nos encontrar com o Senhor. Abra as portas do seu coração. Escute essa canção como oração. Como diz aqui a Ilmara, ela diz assim, essa oração não é uma música, é uma oração cantada, né? Que ela fala que ela reza com essa música. Então nós queremos rezar com você, Ilmara, e louvar a Deus, porque somos um milagre.

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0: Pai das misericórdias e Deus de toda a consolação, ouvi-nos. Quero louvar e agradecer a Deus, obrigado Elmara pelo seu testemunho, bendito seja Deus. Deus te abençoe muito a você, a sua família, o seu esposo, também a toda a sua paróquia e o trabalho que vocês têm feito de evangelização. Continue firme, que Deus tem proporcionado muitas graças e muitas bênçãos ainda. Continue divulgando aí e testemunhando a misericórdia do Senhor. Quero agradecer também muito a Deus, né? 100% do projeto da Minha Almas é só festa e alegria aqui pelas misericórdias do Senhor, porque é muito bom. Obrigado, Jesus. Bendito seja Deus. Obrigado a você, sócio. A você, evangelizador, irmãos. Obrigado, família Canção Nova. Deus abençoe muito a você. Quero fazer um convite todo especial para esse domingo. Domingo é dia dos pais. Dia 9 de agosto, nós teremos aqui na Canção Nova, em Cachoeira Paulista, a tradicional Kairós, né? Kairós, Canção Nova Sertaneja. Vai ser maravilhoso. Então vai ter a presença do nosso querido Diácono Nelsinho Correia, o Paulinho Eleutério, o Elia Júnior e momentos especiais com adoração ao Santíssimo, partilha da palavra, música e também a celebração da Santa Missa. Será no Santuário do Pai das Misericórdias. E você é nosso convidado a vir participar conosco do Kairós Canção Nova Sertaneja, aqui em Cachoeira Paulista, na Canção Nova. Também agradecendo muito a Deus por você que tem rezado pela Canção Nova. Muitíssimo obrigado. Eu vou me despedindo, se Deus quiser, Nosso Senhor nos ajudar, daqui a pouquinho às 18 horas estaremos juntos para rezar o Terço Mariano com você, junto com o Soares, a Dona Raquel, também o... quem vai estar depois de você, Fernandinho? O Carlinhos, vamos estar rezando aqui com você, tá bom? Deus abençoe, fiquemos na paz de Jesus, amor de Maria, que a alegria do Espírito Santo esteja sempre no seu coração, amanhã também, se Deus quiser, às 15 horas, aqui na Hora da Misericórdia.

0: versículo 10.
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12: Suporta as demoras de Deus, agarra-te a Ele e não o largues, para que sejas sábio em teus caminhos. Livro do Eclesiástico, capítulo 2, versículo 3.
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Uma lenda russa. Dois perigosos bandidos que haviam cometido muitos crimes foram convertidos por um monge eremita. Os dois confessaram seus muitos pecados e perguntaram o que poderiam fazer para remediar os danos causados. O homem de Deus disse que eles deveriam viajar em peregrinação para a Terra Santa com uma pesada cruz de madeira sobre os ombros. Assim, as grandes cruzes ficariam prontas no tempo certo, e ele indicou quando seria este tempo certo. Os recém-convertidos pegaram aquela cruz e puseram-se a caminho da Terra Santa. No início tudo ia bem. As cruzes certamente eram pesadas, mas os homens tinham bastante força e tinham um grande propósito. Após alguns dias, porém, seus ombros ficaram em chagas devido ao constante atrito com a cruz. Tiveram, pois, a ideia de encurtar suas cruzes. Pararam numa aldeia, entraram na oficina de um marceneiro. Um cortou a parte de baixo da haste vertical da cruz e disse: "É, agora ela está bem mais curta e ainda é uma cruz." O outro não queria encurtar sua cruz, mas apenas torná-la mais fina. Mandou cortar a haste e o braço da cruz, fazendo duas cruzes. Uma delas ele deixou ali mesmo e disse: "Agora está bem mais leve e vai continuar sendo uma cruz." E assim, eles conseguiram caminhar com mais facilidade, o que foi muito bom, pois logo entraram num deserto cheio de rochas. Como lá não havia nada para comer, tiveram que passar 3 dias sem qualquer alimento. No quarto dia, viram no horizonte a silhueta de uma bela cidade. Muito alegres, correram o mais rápido que puderam por causa de sua fraqueza generalizada. Ao anoitecer, estavam diante de um obstáculo imprevisto. Sim, ficaram preocupados. Um profundo canal impedia o acesso à cidade e não havia pontes por ali. Cansados e desesperados, pois nenhum deles sabia nadar, sentaram à beira do canal, até que um deles teve a seguinte ideia: "Podemos usar as cruzes como ponte de emergência." Mas, infelizmente, uma cruz era muito curta e a outra, suficientemente comprida, era muito frágil. E assim, aqueles dois homens morreram ali, cansados e com fome. E entenderam e deixaram para o mundo a seguinte lição: muitas vezes, também nós ficamos tentados a encurtar a nossa cruz. E se a cortarmos, não será possível ultrapassar o desafio final. Meu irmão e minha irmã, aqui diz ser uma lenda russa. A cruz, para nós entendemos bem disto, representa o supremo sacrifício de amor. Foi isto que aprendemos com a vida de Jesus. Ela pode nos ensinar mais do que todos os livros do mundo, porque um supremo sacrifício de amor, ele contém todas as respostas. Ocorre que, como nós vimos aqui, o supremo sacrifício de amor, ele é também sacrifício. E ele vai causar dores. Ele será pesado, exigente, cansativo, provará nossa paciência, nossa resistência e, sobretudo, o propósito que a gente tem de carregá-lo até o fim. É esta visão cristã de sacrifício, e de sacrifício que não abandona nenhum pedaço da cruz, que não procura alívio. E este procurar alívio quer dizer ir cortando ou ir afinando. É exatamente a compreensão e uma fidelidade, por mais dor que doa, por mais cansaço que canse, por
mais lágrimas que escorram. É este sacrifício que, quando chegarmos na hora de ultrapassar o obstáculo, nós vamos ter a cruz como ponte e por ela passaremos tranquilamente. A cruz nos será salvação. A cruz nos será a medida exata, necessária, para nós conseguirmos chegar do outro lado do rio. E o outro lado do rio é a meta final. É o prêmio que estávamos almejando. É por isso que tem tanta gente desesperada no mundo de hoje. É por isso que tem tanta gente perdida em nossa sociedade. Porque não sabe o que é a cruz. Não entende de sacrifício. Não quer saber de fidelidade. Não quer chorar pelo cansaço. Não quer nem cansar. Uma sociedade, pessoas, homens, mulheres, filhos de Deus, que não entendem disto, amor supremo, sacrifício, esforço, oferta de cansaço, de sono, de dor, por uma causa maior. Quem não consegue entender isso, realmente entra em desespero. Porque a vida vai nos exigir o tempo inteiro esses posicionamentos e esta compreensão de amor supremo, de sacrifício, dor, cansaço, sono, paciência. E por vezes aguentar humilhação. Toda a vida humana, de toda a vida humana será exigido isto. De toda a vida humana. Em algum momento, todos nós, ninguém está isento de passar por essas exigências de amor supremo. E quem vive isto bem, já está com o seu passaporte carimbado e nele está escrito: salvação, vitória, grande prêmio. Aqui está, meu irmão, todo o segredo, toda a compreensão da vida humana. O Senhor, Ele mesmo poderia nos ajudar cortando a nossa cruz, afinando a nossa cruz, tornando-a mais leve, tornando-a menos exigente. Mas Ele pede que olhemos para o seu sacrifício de amor supremo, quando Ele carregou integralmente a sua cruz até o fim. Deixa eu perguntar, eu não sei qual é a cruz que você precisa carregar, qual a cruz você tem, qual a cruz você recebeu, mas esta cruz, pessoa, esta cruz, situação, família, relacionamento, ambiente de trabalho, essa cruz que você hoje aí está sentindo o peso e ela até machucar, e machucar bastante, esta mesma cruz, com o sentido que você, compreendendo, dará a ela, ela vai te dar a grande vitória, a surpreendente vitória, a inesperada vitória de um grande bem. De um grande prêmio que você só experimentará se você for até o fim. Eu também não sou adivinha. Eu, por enquanto, sou católico e pretendo ser até o resto da minha vida. Não sou adivinha. Portanto, não posso dizer a você qual será o grande prêmio. O grande prêmio é o Senhor quem vai te dar. Você se mantendo fiel ao carregar da sua cruz. Nenhum exercício de futurologia nos ajudaria a compreender o que Deus tem reservado para nós. Ao chegarmos até
o momento final, aqui como o relato de hoje, à beira do rio, e o Senhor disser: servo bom, serva boa e fiel, me dê a sua cruz aqui. E o Senhor vai justapô-la, colocá-la com justiça, com exatidão, no lugar certo, e ela vai se encaixar, e por ela você ultrapassará o último obstáculo que existia para você receber esse grande prêmio, que não sei, mas o Senhor tem para você. E tudo de prêmio que o Senhor tem para nós é muito maior e melhor do que a gente imagina. Paciência também é a gente esperar este prêmio do Senhor com alegria, sorrindo, vivendo, enfrentando. Mesmo quando a gente estiver chorando, a gente dá um risinho no meio do choro. Você já sentiu dor, tanta dor, cansaço, tanto cansaço que você chora, mas aí quando você pensa em Deus, você dá até um risinho. O riso que sai com o choro, você sabe que experiência é essa? Você está sentindo uma grande dor, aquela dor é tão grande que aí na hora que você pensa em Deus, ela para de doer, dá um alívio ali. E você está sentindo ainda dor, mas o pensar no Senhor tirou a agudeza da dor. Ela era tão aguda. Não sei se você já experimentou o carregar uma cruz e chegar num momento de você está quase explodindo de não aguentar mais. Mas aí naquela hora você pensa em Deus e surge uma força, uma resistência que Ele te deu. Por quê? Porque sendo assim, Ele espera a gente até o fim para nos entregar o prêmio, a gente entregando a Ele a cruz. A gente entrega a cruz ao Senhor e Ele nos entrega o grande prêmio. Meu irmão, minha irmã, se você não estiver carregando a sua cruz, levando a sua cruz, passando por todos os estágios que o carregar uma cruz exige, você ainda não sabe, não sentiu a delicadeza, o respirar de Deus no seu cangote, a delicadeza de Deus no abraçar você numa hora de quase desespero, em que você o clama, chora, sai aquela lágrima de dor que se mistura com o suar do nariz, aí é lágrima com catarreira e tudo junto, pela dor, pelo desespero, por tudo, e o Senhor vem e limpa você por dentro. E você restaura as forças e continua carregando a sua cruz. Olha, e o Senhor vai olhando e vai amando você pela sua fidelidade e o seu propósito, que você mesmo, em um momento de quase desespero, desejo de quase abandono, você ainda está ali presente, fiel, carregando. Deus te abençoe. Deus abençoe a sua cruz e a sua estrada com ela. Muito boa tarde, é assim que começa o nosso programa de hoje.

Como tu não há, Fátima Souza. Abrimos o programa e agora Coroa da Vitória e Ministério Adoração. São 16 horas e 22 minutos. Chegamos em nome do Pai, do Filho, do Espírito Santo. Amém. Só os católicos façam isso, por favor. Se tiver aí agora budista, muçulmano, protestante, seja o que for também, eu convido. Quer fazer, faça. Em nome do Pai, do Filho, do Espírito Santo. Amém. Começou o nosso programa de hoje. Brasil e além Brasil. Além fronteiras, saudações a tanta gente que agora nos acompanha. Obrigado, é segunda-feira, a 1ª de agosto. Eu vou pedir para começar com fogos, por favor, mas muitos fogos agora. Os céus do Brasil estão vendo agora um redundar de fogos de artifício, porque nós estamos celebrando 100% do projeto da Emi Almas juntamente com você neste Brasil. Solta o grito da vitória!

0: 100%. Obrigado, família Canção Nova. E vamos fazer o quê? Celebrar o quê? O quê? Canta aí agora, ó.
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0: Gente, que dia este hoje, extraordinário. Foi vibração em todas as partes da Canção Nova, em todas as casas de missão, mas foi vibração também aí na sua casa, não foi? Você celebrou na sua casa? Quando você de manhã tomou conhecimento deste resultado, você também gritou, pulou, o que que você fez na sua casa? Eu quero ouvir você contar aqui no nosso WhatsApp, DDD 61 3033. Se quiser até reproduzir o que você fez de manhã, na hora que você ouviu 100%, você pulou, você fez o quê? Pula de novo e pede pra alguém filmar. Aninha, você não consegue ir lá filmar não, na casa dessa pessoa que aí, que tá nos ouvindo agora? Você que tá ouvindo aí, como é que você celebrou 100% de manhã quando você soube? Pulou, gritou, fez o quê? Abraçou alguém? Tem como reproduzir aí num vídeo e mandar aqui pra nós? Eu quero receber alguma coisa surpreendente que você fez hoje de manhã quando conosco ouviu o anúncio do 100%.
2: Mas não se entregue à tristeza, pois a mesma muita gente matou.
0: É, a gente hoje está assim com o coração lá nas alturas. Alegrai-vos.
2: Alegrai-vos, sempre no Senhor.
0: A gente tá alegre também porque hoje a Tereza voltou, gente. Ela tá por ali, já chegou com o seu sorriso. Um beijo pra ela, bem-vinda, Tereza, de novo. Depois de 999 dias de férias. Que férias longas foram essas? Ela disse que só foram 30 dias. Eu falei, não, a nossa falta, o nosso coração contabilizou aqui. Dentro do nosso coração foi quase um ano, ou melhor, quase um ano, um monte de dias. Bem-vinda, Tereza. E olha, ela chegou num dia de muita festa de vitória e você também que tá aí em casa. Eu tô falando sério, eu quero saber como é que você celebrou aí, como é que você recebeu essa notícia do 100%. Passa a mensagem aqui pra nós, tá bom? DDD 61 3033 5858. Olha, obrigado. Quando a gente chega naqueles últimos dias e pede, faça o seu Pix, mas não basta só o seu. Nos ajude a chegar a outros corações, a outros ouvidos. Faça outras pessoas ajudarem a Canção Nova, saberem que nós estamos precisando de ajuda. E você vai lá e nos ajuda e você faz também esta grande corrente de graça chegar a outras pessoas. Elas ouvem, elas recebem o seu apelo. A sua voz fala em nome da Canção Nova e aquela pessoa ajuda. Olha, muito obrigado. Funcionou e graças a este trabalho nosso de mutirão, de mobilização, os 100% foram alcançados. E a gente está aqui assim, olha, celebrando, ó.

0: Olha que palavra linda!
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0: 100% do projeto da Minha Almas, 4 da tarde, 26 minutos agora. Boa tarde, Ana. Tudo bem, Ana? Boa tarde, Marquinhos. Tudo bem? Boa tarde, operador da Rede Canção Nova de Rádio. Aí, você que está trabalhando nessa tarde, tudo bem? Levando o nosso som, levando este som santo, sagrado, a muitos corações agora, nestas cidades brasileiras onde a Rádio Canção Nova está presente. Grande São Paulo, um abraço para vocês. Grande Curitiba, muito obrigado a vocês também. Olha, outras múltiplas cidades brasileiras que agora nos acompanham na Grande Brasília, obrigado também. A você que agora está no imenso estado de São Paulo, Campinas, Paulo. Linha, São José dos Campos, São José do Rio Preto, muito obrigado. A você que está aí no interior do Vale do Paraíba, neste grande vale, a partir de Cachoeira Paulista, nos acompanhando, obrigado também. E olha, saudações à Bahia, que sempre nos ouve pelas nossas emissoras. Obrigado também a você no estado de Pernambuco, no estado da Paraíba, a você que está agora em outras regiões do nosso país nos acompanhando por web rádios. Também quem nos ouve agora pelo aplicativo Rádio Canção Nova, entrou lá no aplicativo, está sintonizando qualquer emissora da Canção Nova, está na escuta também no imenso estado de Minas Gerais, a partir de Cambuquira, muito obrigado também. E a você que nos ouve agora e nos assiste com imagens, inclusive, é possível? É o rádio com imagens, aqui na Canção Nova tem. Como é que você faz para assistir o programa? No YouTube, você entra lá, procura o canal Canção Nova Brasília, já se inscreve, não paga nada, é tudo de graça, se inscreve no canal Canção Nova Brasília, já dá um likezinho, faz um comentário lá e aí sim tá bonito, aí a gente vai ficar mais bonito ainda, né, Aninha? Obrigado, tá, gente? 4 da tarde, 28 minutos, Marquinhos, me dá mais uma música aí e já a gente vai aqui rezar, abrindo este mês de agosto, a gente sempre abre o mês rezando, né? A oração do mês.

0: O nome do grupo desses meninos é Via 78 e o nome da música Todos os Santos são 4:31. Agora eu vou fazer assim. A gente vai pro intervalo. É bem rápido. Já eu quero voltar. Ouvindo você, lendo o que você escreveu. Então fique muito à vontade. DDD 61-3033-5858 é o nosso número de WhatsApp. E você pode mandar sua mensagem escrita, pode mandar um áudio, um vídeo. E quem tá também no canal do YouTube pode escrever lá sua mensagem e mandar aqui pra gente no chat, tá? 4:32, já. Muitas surpresas, coisas lindas aqui neste programa de hoje. Até daqui a pouco.
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6: Coragem. Deus nunca tira algo de nós sem nos dar algo muito melhor. Santa Catarina de Sena.
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São 16 horas e 35 minutos. Nós todos, eu digo nós todos e ouso dizer, cremos sim, neste Uno Deo Pai Onipotente. Neste Deus único e Pai Todo-Poderoso. Senhor Deus, começamos mais um mês e este, um mês de muitas graças e um mês muito celebrativo, causa de muito júbilo para todos nós. O mês em que celebramos, amanhã, por exemplo, o dia dos sacerdotes. Os sacerdotes que nos dão Jesus Eucarístico. Sem eles, nós não teríamos a presença viva e real de Jesus no seio da sua igreja. Há 2 milênios. Nós te louvamos por isto. É graças aos sacerdotes que nós temos a Eucaristia. Também recordamos, Senhor, santos magníficos deste mês. Um deles, que trago como destaque, Afonso Maria de Ligório, que nos deu tão grande devoção por Nossa Senhora, tão grande ensinamento sobre como honrar Maria, tua mãe, que também nos deu experiências místicas vividas por ele na devoção à tua mãe. Pedimos, Senhor, a graça de alcançar o tom do equilíbrio no nosso agir cristão ao celebrarmos neste mês tantas datas imensamente ricas. Concedei-nos também, Senhor, a temperança para navegar confiantes, sem encalhar na rigidez implacável, nem nos deixarmos arrastar pela indiferença que desvia do caminho, sendo firmes na fé, flexíveis no amor e acolhendo na compaixão as limitações de nossos irmãos e irmãs. Isto é próprio, Senhor, de quem vive um mês dedicado às vocações. Os pais, os religiosos, as religiosas consagradas, os catequistas, todos nós precisamos dessa temperança para navegarmos neste mês confiantes. Dá-nos também, Jesus, a graça da compaixão ao observarmos as limitações daquelas pessoas de quem cuidamos ou de quem somos obrigados a cuidar por uma obrigação sagrada, um dever sagrado que nos foi dado pelo céu. Por vezes queríamos descartar algumas pessoas da nossa vida, mas não podemos. É uma obrigação sagrada que nos foi confiada. Ensinai-nos, Senhor, a temperar a justiça com misericórdia. Porque tem pessoas que exigiriam de nós a justiça. Mas tu também nos pedes misericórdia. Ajudai-nos, ensinai-nos a temperar as nossas ações com essas pessoas, reconhecendo que somos também nós frágeis vasos de barro, moldados por vossas mãos, e só a graça de termos sido moldados por tuas mãos já é para nós motivo de plena satisfação. Ensinai-nos a aceitar que todos erramos e que também precisamos de perdão. E fortalecei-nos na busca incessante por um coração onde a caridade seja o norte e a humildade, Senhor, seja a nossa bússola. Humildade em tempos de tanta vaidade, de tanta busca por holofote. Humildade num tempo em que ninguém quer estar em segundo lugar, em terceiro ou no último lugar. Tu nos pedes para estarmos sempre disponíveis no último lugar, porque assim tu nos colocarás à frente. Não nos deixe esquecer isso, que os últimos serão os primeiros, e aqueles que querem sempre ser os primeiros, os mais beneficiados, os que levam vantagem, terminarão, Senhor, por ser os últimos. Que pena!
dá-nos a graça de entender isto também. A humildade como bússola neste mês de agosto, para assim vivermos para a vossa glória e não a nossa. E para desta forma também ganharmos as almas que estão padecendo porque não te conhecem. O jeito de ganharmos as almas que padecem neste mundo, e até mesmo almas de pessoas que amamos tanto, que convivem conosco, do nosso lado, comem na nossa mesa, dormem na nossa cama, meu Deus. E vemos essas almas padecerem, porque estão tão distantes de ti. Ajudai-nos com a humildade, com o equilíbrio, com a misericórdia que nos pedes neste mês de agosto, alcançarmos essas almas que padecem e apontar para elas, de maneira que elas possam enxergar o reino dos céus. Que agosto seja um mês assim, bem vivido por nós, bem celebrado, e um mês de vitórias na salvação das almas que padecem. Agora são 16 horas e 42 minutos. Bom mês de agosto para você, meu irmão e minha irmã.

0: E nós estamos assim. Mantém a trilha pra mim, por favor, enquanto eu quero aqui conversar, conhecer, receber algumas pessoas muito queridas em nosso programa. Eu tô aqui agora com o Vleudócio. Tá dando boa tarde pra nós, tá nos ouvindo agora e tá feliz pelo 100% da Canção Nova. Aninha, tem gente chegando aí pra comentar o 100%. Se tiver, você prepara pra mim, que já eu quero ouvir, eu quero ler o que tiver chegando aí. Ronaldo, boa tarde. Fiquei muito feliz com o 100% da Canção Nova também. Parabéns a todos. Ótima semana a nós e ótimo mês também, né? O que desejamos. Meire tá por aqui também. Ela, verdade, meu amigo, cada um com a sua cruz, não podemos trocar e nem podemos cortar, nem trocar, nem cortar, nem afinar a cruz, viu? É a cruz como ela veio, tá bom? Quem mais ainda? Vamos lá. O Wagner tá por aqui também, dando boa tarde a todos nós. Um abraço. Nádia Moraes, outro abraço pra você, Nádia. A Delícia tá por aqui também, boa tarde pra você também. Uma abençoada semana, disse ela. Muito obrigado. Ela desejando aqui também que as nossas famílias do Brasil e a nossa Santa Igreja tenham a bênção de Nossa Senhora neste mês. Ela é de São Sebastião, DF. Muito obrigado. A Ana Leonídia está por aqui também, dando boa tarde para todos nós. Ela, que reflexão belíssima. Muitas vezes peço ao Senhor para me ajudar com as cruzes que aparecem na minha vida. Mas o Senhor Jesus é tão maravilhoso, é verdade. Obrigado, Ana. Um abraço maior ainda para o João Batista, que está por aqui. Ele é de Camocim de São Félix, em Pernambuco. Ele diz, bem próximo de Gravatá. Um abraço para você, viu, João? E a todos aí, portanto, de Camocim de São Félix, Pernambuco. A Rosângela disse assim, Ronaldo, boa tarde, agradeço a Deus por vocês vibrando com 100%. Olha aí, ó. Essa é a nossa vibração, ó. Rosângela Borges, Guaratinguetá, São Paulo, um abraço a você, muito obrigado. Ronaldo, aqui é a Jurema de Campinas. Eu estava na academia, na esteira, com o foninho de ouvido. Eu dei um pulo, quase caí da esteira. Imagina a cena, tá? Imagina. Ela disse assim, quando eu vi a Dicilene falando do 100%, olha, Deus me acuda, quase eu caí. Obrigado, Wilson, um abraço pra você. Sim, ele protege e abençoa nossas famílias, viu, Wilson. Ana Rosa, boa tarde também pra senhora, me alegrei e chorei com 100%, disse ela. Maria Madalena, lá de Gravatá, em Pernambuco. Não disse nada, Maria Madalena, né? Diz aí alguma coisa, Maria Madalena. O Luan Guilherme tá por aqui também. Ele é de Xangrande, também em Pernambuco. Luiz Edmundo, abraço, boa tarde. Sempre ligado no programa, direto do município de Cantagalo, interior do Rio de Janeiro. Tem mais gente pra conversar conosco. Tem, Aninha? Tem? A gente vai assuntar? Ela lá em Minas fala assuntar. É isso? Alô, boa tarde. Quem é que tá por aí?
1: Ronaldo Silva. 100%, Ronaldo.
0: Essa tá animada.
1: São a sossa. Que Nossa Senhora Aparecida proteja. Projeto da minha alma. Amanhã vou contribuir novamente, Ronaldo.
0: Tchau, ela é a Cláudia, lá de Feira Nova, em Pernambuco. Obrigado, Cláudia. Quem mais tá por aí? Tem mais gente? Oi, boa tarde.
2: Ronaldo da Silva, meu amigo. Boa tarde, tudo bem?
0: Tudo.
2: Eu não tinha escutado ainda, acabei de escutar você falando do 100% da Canção Nova.
0: Pulou.
2: Pensa num cara que ficou com o coração feliz. Meu, cheguei a chorar aqui. Sabe, lágrima quando cai assim de alegria em saber que...
0: E essa é boa, né?
2: Aquilo
0: essa
2: que lágrima a gente é boa. Ajuda dá certo.
0: É,
2: né?
0: É verdade.
2: Deus abençoe. Edson Arantes, tá bom da Serra.
0: Abraço, Edson Arantes, só faltou o finalzinho do nascimento para ser um Pelé, né? Faltou pouco, mas o Edson Arantes é um Pelé de Deus, Deus te abençoe. Quem mais ainda? Alô, boa tarde.
3: Boa tarde, Ronaldo, me chamo João Batista.
0: Oi, João.
3: Sou da cidade de Camocim de São Félix.
0: Ah, ele também gravou também.
3: Bem próximo à missão da Canção Nova em Gravatá. Todos os dias a gente tá ligadinho na rádio.
0: Muito obrigado.
3: De manhã cedo até a noite. Todos os dias eu escuto seu programa, viu?
0: Muito obrigado. Olha, eu quero cumprimentar aqui a Maria de Lourdes, lá de Campinas, está por aqui nos mandando mensagem também. Deus te abençoe, ela disse, eu já sabia que ia ser 100%. Amém, que bom, que confiança é essa, né? É bom, você nos estimula também. A Luciana de Itu, em São Paulo, está dando boa tarde. Ronaldo, boa tarde. Foi muito emocionante, eu estava acompanhando Sorrindo para a Vida, e aí ela diz aqui, Como não canso de dizer, a Canção Nova é a minha força e sustento, sustento da minha alma. Chorei muito, Ronaldo. Quem mais chorou aí, viu? Mostra como é que você chorou, como é que é o choro. Mostra o seu choro, grava pra nós o seu choro aí, tá? Tem mais alguém ainda pra gente ouvir? É, vai mandando sua mensagem. DDD 61 3033 5858. Obrigado a vocês que construíram esse 100% com o amor generoso, não é? Vocês que construíram, ok? Gente, são 4 da tarde, 48 minutos. Agora nós seguimos aqui no programa. Quero cumprimentar aqui o Elton, tá dando boa tarde também. Ele é de Toritama, diz capital do jeans, Toritama, lá em Pernambuco também. Muita gente em Pernambuco nos acompanhando, não é? Vamos lá. Agora vamos aos destaques do nosso programa de hoje.
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Igreja comemora hoje um príncipe que deixou tudo para ser sacerdote. O beato Augusto Czartoryski. De drogado a franciscano, uma trajetória de sofrimento, conversão e, finalmente, paz. O italiano Daniele Maria Piras, já ouviu falar dele, um jovem franciscano que nasceu na Sardenha, antes de ser chamado à Ordem Franciscana dos Frades Menores, que teve uma vida marcada por um profundo sofrimento e falta de sentido, e aconteceu um grande milagre na vida dele. A gente vai contar daqui a pouco. Bispo da Ucrânia diz que muitos soldados usam o rosário ao pescoço em meio à guerra. Como o grande Santo Afonso Maria de Ligório converteu um muçulmano. Em agosto, é possível ver cair do céu as lágrimas de São Lourenço. Já ouviu falar disso? Lágrimas de São Lourenço. Aninha, é uma coisa linda, é um espetáculo lindo. Nós vamos poder mostrar aqui na tela para quem estiver nos acompanhando, tá? Então, atenção, você que acompanha pelo YouTube, daqui a pouco vai ver as ilustrações quando a gente estiver abordando aqui essas temáticas. O humor e a evangelização. Vamos fazer uma abordagem aqui importante hoje sobre humor e evangelização. Olha aí, atenção para essa notícia. Depois de batalhas judiciais, olha a decisão lá nos Estados Unidos. Freiras não serão obrigadas a participar de suicídio assistido, diz... foi o New York Times? É isso? Foi esse jornal que disse isso? Deixa eu ver de onde veio aqui a informação. Que daqui a pouco a gente vai trazer aqui a fonte também dessa informação.

São agora 16 horas e 51 minutos. Polícia Federal pede a abertura do terceiro inquérito contra o filho do presidente Lula, o Lulinha. Críticas ao Supremo Tribunal Federal não fragilizam a corte, afirma o presidente Edson Fachin. A declaração é boa, tomara que os ministros ajam de acordo com uma declaração como essa, né? Porque ultimamente criticar o Supremo Tribunal Federal dava cadeia, né?

Agora são 4:51. A maior romaria com acampamento do mundo, a de Nossa Senhora da Abadia do Muquem, começa na próxima quarta-feira. Eu não sabia, hein? É a maior romaria com acampamento, não é? Tem esse detalhe, romaria com acampamento. É a de Nossa Senhora da Abadia do Muquem, aqui no interior de Goiás, não é? A gente vai poder mostrar algumas coisas também sobre esta grande festa religiosa que existe no interior de Goiás. Começa agora, na próxima quarta-feira. Gente, são 4:52. Agora, Marquinho, me dá aí a próxima música. A gente vai cantar aqui, já eu volto com você.

0: Olá, Ronaldo, quanta alegria, meu amigo, de saber do 100% da Canção Nova. Também fiquei sabendo agora. Isso é bom demais, viu? Ser Canção Nova é bom demais. Então, meu amigo, já vamos nos preparar agora para o mês de agosto, para já começarmos já essa campanha já no início do mês, né? Para que no final do mês a gente esteja mais tranquilo e não fique nessa agonia dos 100%. Isso é bom demais, meu amigo. Um abraço, fica com Deus. Vila Mar de Samambaia.
1: Boa tarde, Ronaldo, meu amigo. Passando para agradecer por esse domingo maravilhoso. Que dia, viu? Que dia maravilhoso. Agradecer a sua pessoa aí e a todos os envolvidos nesse encontro dos homens.

0: pode transformar uma casa toda, uma família inteira. Desculpa o áudio grande. Todas as palestras muito boas ao DDD. Que animação, que alegria. Um homem com uma história tão difícil, né, na infância, e hoje exala aquela alegria toda. Passando também para dar os parabéns aos 100% da Canção Nova. Eu, como colaborador, fico muito feliz. Obrigado mais uma vez. Aqui é o Luciano, volto a dizer, Sobradinho, o genro da Sônia. Tava lá virado no plantão. Agora é curtir as férias. Renovado. Obrigado, Ronaldo. Boa tarde.
1: Eu tô lembrando, Luciano, gente, ele tá se referindo a um encontro que a Canção Nova fez em Brasília ontem, Fortes e Poderosos, só para homens. O Luciano, ele chegou para mim logo no começo do dia, falou: Ronaldo, tô vindo do plantão da noite, tô vindo direto. Trabalhei a noite toda, tô chegando aqui agora para participar do encontro. Passou o dia inteirinho no encontro, foi ele que acabou de dar aqui esse depoimento. Eu lembrei dele, é um homenzarrão, o cabra é grande, viu? Dá dor de mim. Valeu, um abraço, Luciano, Deus te abençoe. Quem mais tá por aí que pode falar conosco? É o Padre Márcio que tá chegando aí? É o querido Padre Márcio? Márcio Prado, sua bênção, querido padre, bem-vindo,
2: grande,
1: boa tarde.
2: Ronaldo da Silva, ouvintes da Rádio Canção Nova, passando aqui para parabenizar cada sócio benfeitor, cada pessoa que rezou, e graças a Deus chegamos ao 100%, que significa salvação de almas, vidas transformadas, vidas que passam a seguir nosso Senhor, que são animadas, confortadas, ressuscitadas, enfim, muitas bênçãos, Deus seja louvado. Feliz 100% para todos nós. Deus abençoe cada um.
1: Obrigado, meu padre lindo. Um beijo para o senhor. Deus abençoe também. Muito obrigado. Agora são 5 da tarde em ponto.
3: Nós somos a igreja da cruz, por isso a exaltamos, Senhor.
1: Ronaldo, boa tarde. A seleção Canção Nova é campeã mais uma vez. Jorge, do sítio Rancho Fundo, em Vitória da Conquista, na Bahia. Aplaude o Jorge. Mas que bonita mensagem. Tá aí, olha. E essa seleção... são vocês todos, não é vocês todos do Brasil, sócios da Canção Nova.

0: 5 da tarde em ponto. Eu preciso fazer um intervalo, é bem rapidinho. Já já eu quero ver aqui. Nós vamos mostrar a imagem dessa maior romaria com acampamento do mundo de Nossa Senhora da Badia, do Muquém. Vai começar quarta-feira no interior de Goiás. Tem coisas lindas que a nossa igreja tem que a gente nem conhece direito, né, gente? E vamos trazer aqui outras abordagens preciosas também nesse programa de hoje. É bem rápido o intervalo, 3 minutos, a gente vai e volta.
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0: 5:05 da tarde. Aqui é a Canção Nova. E você pode dizer, Ronaldo, aqui na minha casa também é Canção Nova. No meu carro também é Canção Nova. Fala aí, fala.
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0: Diga, no meu coração também aqui dentro é Canção Nova.
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0: Ser Canção Nova é ter uma canção nova que vem do alto. Uma força nova do alto habitando em nós, viu gente? E muito bem, vamos seguindo aqui nesse programa de hoje, 17 horas e 6 minutos, agora celebrando 100%. Ligou o rádio agora, tá sabendo agora, não havia escutado a Canção Nova, nem assistido a televisão, não tá sabendo da notícia, 100% do projeto da M Almas em julho. Olha aqui, tá assistindo o nosso programa com imagem, tá? Deixa eu mostrar pra você aqui o cartazinho aqui, ó. O que tá escrito aqui, Aninha? 100%.
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0: Poderoso. Ô Aninha, me mostra aí, por favor, esse italiano. O Daniele Maria Piras. Tem imagem dele? Tem fotografia dele? O que você tem dele aí? Esse jovem franciscano que nasceu na ilha da Sardênia e antes do chamado de Deus à ordem dos frades menores, ele teve uma vida marcada por um profundo sofrimento, por falta de sentido também. Desde pequenininho, o Daniele... Na Itália, Daniele é nome masculino, tá, gente? Desde pequenininho, Daniele, por causa de problemas econômicos, sua família vivia grandes dificuldades de relacionamento, especialmente seus pais, né? Então, a crise econômica dos pais causou grande sofrimento para a família toda. Quando ele concluiu o ensino médio, começou a trabalhar com o pai na empresa dele, uma empresa de construção. E naqueles anos, para fugir da pressão da família, o Daniele começou a ter más companhias. Começou a beber, usar drogas, drogas leves, mas era droga, né? Depois, drogas mais pesadas. Inclusive, para anestesiar a dor que sentia no coração, ele contou isto à revista Porciuncola, dos franciscanos, e que ele fazia para anestesiar, ele se drogava mais ainda. O abuso das drogas o transformou em dependente químico aos 16 anos. Isso acontece muito, infelizmente, em nossos dias. Durante 7 anos ele viveu naquela escravidão e só ia se afundando. Sabia que era ruim, mas já estava no círculo vicioso, então não podia evitar. Quando quis sair, notou que era tarde e que a sua vontade estava muito frágil. Então ele procurou psicólogos, tomou medicamentos para abstinência, mas os resultados foram poucos. O Daniele escondeu a situação da família no começo, mas seus pais se deram conta com o tempo, foram percebendo, né? Foi justamente por meio da mãe que a paz voltou ao lar do Daniele. Quando ela era jovem, logo depois que recebeu os sacramentos, diz a minha mãe, tinha se afastado da igreja. Mas vários anos depois, se reaproximou por causa da relação dolorosa que estava vivendo com meu pai. E aquela relação era a sua cruz. O casamento era a sua cruz. Aquela cruz tinha um nome, meu pai, se chamava Carlo, que estava numa situação muito difícil depois de ter perdido o trabalho. O Daniele conta que a mãe encontrou consolo num grupo de amigas que rezavam o terço. Foi lá que ela encontrou força para viver aquela situação de dor e decidiu ficar do lado do meu pai, e mesmo ele sendo um homem difícil, resolveu ficar do lado dele para amá-lo como ele era. Isso ajudou aquele que venceu a morte a levar a salvação para a nossa família e renovar todas as coisas. O testemunho de fé da mãe do Daniele logo serviu de exemplo para a irmã dele, Chiara, que sentiu o chamado de Jesus e entrou na Ordem das Clarissas em 2005. A conversão chegou em novembro de 2006 para ele, Daniele, quando a mãe o convidou a participar de um congresso na solenidade de Cristo Rei. A palavra que guiava o congresso era um versículo do Salmo 107. Ele os tirou das trevas e da sombra da morte e rompeu as suas correntes. Conta ele, participei da catequese de um padre franciscano. Parecia que eu tinha contado a minha história para ele. Ele explicava como o mal, através das atrações do mundo, apresenta uma felicidade aparente para a gente, tenta destruir o nosso corpo, que é o templo do Espírito Santo, morada de Deus, lugar onde podemos fazer a experiência com Deus. O Daniele decidiu falar, ou melhor, contar para aquele sacerdote franciscano que era viciado em drogas e resolveu pedir ajuda. E conta a ele: aquele frade me convidou a pedir que Jesus interviesse, que me abençoasse. E eu fiz isso. E depois voltei para o meu lugar no encontro. Ele diz: depois, nesse mesmo congresso, passou um sacerdote com Jesus Eucarístico no meio de 600 pessoas. E olha, passou exatamente do meu lado. Depois de passar por mim, voltou para o altar. E eu senti dentro de mim o desejo de ir lá tocá-lo. E eu fui, levantei. Eu o toquei e voltei para o meu lugar. Menos de 2 anos depois dessa experiência, em 2008, entrei no postulantado dos frades menores. O sofrimento da nossa família se revelou pedagógico. Acolhido na fé, aquele sofrimento preparou os nossos corações para acolher o mistério. Só Jesus é capaz de fazer isso. Eu vim para que tenham vida e vida em abundância, disse o Daniele. A gente está mostrando agora uma imagem, uma fotografia do Daniele, agora frade franciscano, encontrando-se com o Papa Francisco. Por que que eu quis trazer esse relato? Você percebeu como é que nós começamos o programa de hoje? As cruzes, a nossa cruz. Uma família que estava imersa em problemas financeiros, o pai, por causa disso, completamente abalado. Era um problema para a família, se tornou um problema para a família, porque agoniado com as dívidas, com a situação financeira, causando sofrimento para a mulher e, consequentemente, para os filhos. E quem é que sai à procura da ajuda certa para a família? A mulher. Num grupo de senhoras que rezavam o terço. Como é que a gente carrega a cruz? Com fé, meu irmão. Com o terço, minha irmã. Com Jesus Eucarístico, meu irmão. E quando a gente carrega a cruz com ele, as vitórias vêm e vêm em abundância. Uma filha se tornou Clarissa, um filho se tornou frade menor. Onde tudo começou? Com uma cruz que, a princípio, o pai estava rejeitando, o pai daquela família, mas que a mulher foi ajudar a carregar rezando. E aí tudo muda. Não preciso falar mais, né? Você já entendeu tudo. São 5 da tarde, 12 minutos agora. Toca o baquinho.

Mês de agosto, já estamos nele. Amanhã celebraremos o dia dos sacerdotes, embora o domingo ontem já tenha sido formalmente celebrado pela nossa liturgia no Brasil, na Igreja do Brasil. Mas amanhã será o dia dos sacerdotes. E esse agosto traz mais encantos. É possível, neste mês, ver cair do céu as lágrimas de São Lourenço. Que é isso? Você sabe, Ana? Mostra pra gente. Atenção, quem tá no YouTube tá vendo agora um espetáculo. Só quem está no canal do YouTube vendo essa imagem. Aninha, vai mostrando aí enquanto eu vou falando exatamente sobre isso. Dá tempo das pessoas que não estão no YouTube entrarem. Agora, entra aí no seu celular ou na televisão aí, sintoniza na televisão o nosso programa que você pode assisti-lo, tá? Olha só, gente. São 5h14. Olhar as estrelas poderia não ser a primeira coisa que vem à mente de um católico quando pensa em São Lourenço. Que foi o quê? Um mártir, martirizado pelos romanos em uma grelha. Sabe a história, né? Ele estava sendo assado pelos romanos em uma grelha. Aí quando ele sentiu que o negócio já estava bem queimado, ele disse assim: vocês não querem virar do outro lado? Os santos são bem-humorados, mesmo na dor, no sofrimento. Vocês não querem virar do outro lado para assar também, para não ficar assado só de um? Não é? Vamos lá. Neste mês de agosto, com frequência, nós católicos temos a oportunidade de ver uma chuva de meteoros que leva o nome em honra a este santo, São Lourenço. As Perseidas, também chamadas Lágrimas de São Lourenço, são uma chuva de meteoros associadas ao cometa Swift-Tuttle, que libera poeira e detritos na órbita terrestre durante sua órbita de 133 anos ao redor do Sol. O cometa em si mesmo não apresenta uma ameaça imediata à Terra, pelo menos não durante vários milhares de anos. Enquanto a Terra orbita o Sol, atinge pedaços de detritos deixados pelo cometa, fazendo com que queime na atmosfera do planeta. Isso causa uma prolífica chuva de meteoros que pode ser vista com mais clareza no hemisfério norte, do final de julho até meados de agosto, com um pico habitual por volta de 10 de agosto, festa de São Lourenço. A gente está vendo aqui, a Aninha está colocando imagens diversas dessas lágrimas de São Lourenço. Esse espetáculo que é contemplado na parte norte do mundo, não é? Enquanto aí diz aqui, durante este pico, dia 10 de agosto, mais ou menos ali a data em que isso acontece, a taxa de meteoros alcança 60 ou mais por hora. O nome Perseidas vem do ponto do céu de onde parecem vir o radiante, localizado na constelação Perseu, chamada assim por causa de sua personagem da mitologia grega. O nome Lágrimas de São Lourenço surgiu pela associação com a festividade e as lendas que foram construídas após a morte de São Lourenço. Ele, para quem conhece pouco São Lourenço, ele foi martirizado no ano 258, século III, em meio à perseguição do imperador romano Valentino, junto com outros membros do clero católico de Roma. São Lourenço foi o último dos 7 diáconos a morrer. Depois que o Papa Sisto II foi martirizado em 6 de agosto, Lourenço se tornou a principal autoridade na igreja em Roma, tendo sido tesoureiro da igreja. Quando foi convocado diante do carrasco, o imperador Valentino, foi ordenado que trouxesse todas as riquezas da igreja com ele. O imperador Valentino disse: tragam aqui Lourenço, já que ele é quem está agora comandando a igreja, já tinha matado o Papa, né? E digam para ele trazer com ele todas as riquezas da igreja. Você sabe o que São Lourenço aprontou, Aninha? Vai saber agora. São Lourenço apresentou-se com alguns aleijados, doentes e pobres, os mais pobres, as riquezas da igreja. Quando ele foi interrogado, ele respondeu que estes são verdadeiramente a riqueza da igreja. O imperador queria tesouros, né? Queria ouro, prata. São Lourenço foi imediatamente enviado à morte, porque o imperador ficou com raiva, sendo queimado vivo em uma grelha. E o relato sustenta que algumas de suas últimas palavras foram esta brincadeira bem-humorada sobre o método de sua execução, pois ele disse aos seus assassinos: já sou bem desse lado, virem-me, eu já estou bem assado deste lado, virem para o outro lado. Nós católicos começamos a chamar a chuva de meteoros de Lágrimas de São Lourenço, embora o fenômeno celestial preceda a vida e a morte deste santo. E algumas tradições italianas sustentam que
Os pedaços ardentes dos detritos vistos durante a chuva de meteoros representam os carvões que mataram São Lourenço. Qualquer pessoa no hemisfério norte deve poder ver as lágrimas de São Lourenço, especialmente entre o dia 10 e dia 13 de agosto. Os meteoros caem a partir de diferentes pontos do céu e não a partir de uma determinada direção. Para uma melhor visão, recomenda-se ir a uma zona rural, longe da contaminação de luz.

E vamos lá, são 5 da tarde, agora 19 minutos, tem alguém perguntando aqui, Ronaldo, e onde é esse hemisfério norte do mundo? Olha, gente, é o seguinte, não tem a linha do Equador? Pois é, é ao norte da linha do Equador. E o que que está ao norte da linha do Equador? A América do Norte, Europa e grande parte da Ásia. Também uma porçãozinha da área superior da África. Então nós aqui na América do Sul vamos ficar só sonhando, né? Ou vamos ver as imagens que serão feitas lá no hemisfério norte, né, Aninha? Pra cá não vai chegar não, tá? 5:20 agora. Marquinho, me dê a próxima música. Nelsinho Corrêa, diácono, um beijo pro senhor, sua bênção. Vamos cantar? Deus é mais? Cante assim, olha. Escute, que lindo.

Sandra Oliveira tá por aqui, 5h23, dizendo: Jesus, eu confio em vós, viva o 100%. E já começamos a buscar, Ronaldo, para o mês de agosto também. É isso aí, muito obrigado, viu, querida Sandra Oliveira. É, a Márcia Jansson disse: Deus seja louvado por esses 100%. Quem mais? Maferson tá por aqui também. Sou de São José dos Campos e o YouTube tava sem sono. Aqui não faltou não, tá? Maferson, foi alguma coisa aí no seu computador, no seu celular, não sei, tá? Quem mais ainda? Paulo Henrique tá dando boa tarde para todos nós aqui. Desejo uma ótima semana a todos, especialmente ao tio Pedro, Pedro Célia, que viajará para o Muquem. Ah, vamos falar sobre o Muquem daqui a pouco, tá? Vilma Aires, boa tarde, Ronaldo. Parabéns pelo 100%!

São 5:26 PM agora. Sueli Nogueira disse assim: fiquei muito feliz por saber que a Canção Nova chegou ao 100% no mês de julho. Gratidão a Deus por todos que fizeram seu algo a mais. É verdade, Sueli. A Delúcia está por aqui também. Gratidão a Deus por tudo, pela Canção Nova, pelo 100% da campanha do mês passado. Amém. Muito obrigado, gente. Olha, são agora 5:26 PM. A gente tem tanta coisa preciosa ainda neste nosso programa de hoje. Eu quero aqui ir agradecendo as pessoas todas que estão mandando as mensagens. Mas nós vamos também aqui, Anê, fazer abordagens que a gente anunciou preciosíssimas neste nosso programa de hoje, tá? Deixa eu trazer já a próxima aqui, que foi anunciada também. Deixa eu ver aqui. Veja só, a igreja comemora hoje um príncipe que deixou tudo para ser sacerdote. Ele é da Polônia, um príncipe polonês, é o Beato Augusto Czartoryski, salesiano de Dom Bosco, que preferiu o sacerdócio em vez de continuar sua vida aristocrática como príncipe e membro da nobreza. Disse que São Rafael Kalinowski e São João Bosco tiveram grande influência sobre este beato de origem polonesa. Augusto nasceu em 1858. Seus pais foram o príncipe polonês Ladislau Czartoryski e a duquesa espanhola Maria Amparo Muñoz e Borbón. Naquela época, a Polônia era um país fragmentado, distribuindo desde 1795 entre as grandes potências mundiais, está dizendo aqui. A família de Augusto sonhava com o renascimento de sua pátria e tinha esperanças que seu filho ajudasse nesta causa a partir de sua posição econômica. No entanto, o futuro beato logo percebeu que não era feito para a vida na corte e aos 20 anos escreveu ao seu pai que estava cansado da vida mundana, sobretudo das festas e banquetes. Seu professor, Rafael Kalinowski, canonizado por São João Paulo II em 1991, lhe ensinou por um período de 3 anos, contribuindo em seu discernimento vocacional. Entretanto, o acontecimento decisivo foi o encontro com Dom Bosco, em Paris, aos 25 anos. O fundador dos Salesianos celebrava uma missa e Augusto o ajudava no altar. A partir de então, viu Dom Bosco como modelo de santidade e reforçou sua vocação à vida religiosa como salesiano. No entanto, Dom Bosco sempre teve uma atitude de grande cautela quanto à aceitação do príncipe na congregação. O Papa Leão XIII resolveu a dúvida e pediu que o jovem nobre fosse aceito e pertencesse aos salesianos até a morte. Olha que vida! E a gente tem fotografias dele agora ali. Dom Bosco temeu, não é? Ele era um príncipe. Até Dom Bosco temeu em aceitá-lo por ser um príncipe. E o Papa foi quem deu a ordem: aceite. Olha que bonito. Depois de anos de preparação e da morte de Dom Bosco, o príncipe Czartoryski emitiu seus votos como salesiano. Em 1892, foi ordenado sacerdote e, devido a uma doença, a vida sacerdotal de Augusto durou apenas 1 ano. Ele viveu em Alassio, na Itália, neste período. O cardeal Cagliero resume assim o último período de vida do jovem sacerdote. Ele não era mais deste mundo. Sua união com Deus, a perfeita conformidade com a vontade divina na doença agravada, o desejo de conformar-se a Jesus Cristo nos sofrimentos e aflições, fizeram dele heróico na paciência, calmo no espírito e invencível, mais do que na dor, no amor de Deus. Meu Deus, que coisa linda. Tudo hoje está nos falando de cruz, a doença como cruz também. Olha, Augusto morre em 1893, sentado na poltrona que Dom Bosco havia usado. Na lembrança da primeira missa que celebrou, estava escrito um fragmento do Salmo 83. Para mim, um dia em vossos átrios vale mais que milhares fora deles. Felizes os que habitam em vossa casa, Senhor, aí eles vos louvam para sempre. Os restos mortais do príncipe Beato foram transportados para a Polônia e enterrados na cripta paroquial de Sieniawa, ao lado do túmulo de sua família, onde um dia Augusto tinha feito sua primeira comunhão. Foi beatificado também ele por São João Paulo II no ano de 2004. Que linda história, que lindo. E ali fotografias deste Beato, um belo homem também, um belo jovem. Que coisa linda. Quem está no YouTube está assistindo tudo, vendo tudo, né? Você mostrou quantas fotografias dele aí, Aninha? Bastante, né? 3, né? E que linda história também, gente.

0: Agora são 5h31, eu preciso fazer o intervalo, mas da volta, Aninha, uma surpresa. Você já tem aí o hino oficial da Jornada Mundial da Juventude de Seul no ano que vem? Lançado hoje, hino oficial da JMJ Seul 2027, há um ano do encontro que acontecerá na Coreia. Os jovens do mundo inteiro e o Papa indo à Coreia ano que vem. Exatamente daqui a um ano. O hino foi lançado hoje, você vai conhecer já já aqui na Canção Nova, 5h32, um intervalo breve e voltamos.
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7: Confie nas mãos de Deus todos os seus cuidados com o futuro e deixe-se guiar pelo Senhor. Santa Teresa Benedita da Cruz.
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Olha, um clipe belíssimo, entoado por um coro de jovens coreanas, mostrando lugares simbólicos da bela Seul, não é? E também da cultura sul-coreana, lugares históricos, lugares culturais. Você está vendo aí tudo isso agora, e o coro também cantando, a juventude coreana. Que coisa espetacular. Entre agora no canal do YouTube Canção Nova Brasília para assistir esse clipe, tá lindo. As igrejas de Seul sendo mostradas também, os lugares naturais de lá, que coisa linda, realmente.

Olha, enquanto você vai vendo as imagens também, escutando aí esta canção ao fundo, tem de coragem. Eu venci o mundo, João capítulo 16, versículo 33. É a partir dessas palavras de Jesus, escolhidas como lema da JMJ 2027 em Seul, que nasce este hino oficial do encontro, apresentado nesta segunda-feira, exatamente um ano antes do início do evento que reunirá milhares de jovens de todo o mundo na capital sul-coreana. A canção, intitulada em latim Ego Vit Mundum, foi composta pelo músico sul-coreano Francis Ji-yong Kim, vencedor do concurso internacional promovido pelo comitê organizador local em colaboração com o Dicastério para os Leigos, a Família e a Vida. A iniciativa recebeu 434 composições, das quais 294 foram enviadas por participantes de outros países, evidenciando desde já o caráter universal da Jornada Mundial da Juventude. Eu volto a enfatizar, imagens lindas de Seul, da cidade de Seul, mostrando igrejas históricas e com um estilo próprio também coreano, construções com estilo sul-coreano, belíssimas, belíssimas obras, lugares, e a natureza também de Seul, e a juventude sul-coreana também, que a gente está vendo ali agora. Gente, este hino foi disponibilizado em duas versões oficiais, uma versão clássica, de caráter mais solene e adequada às celebrações litúrgicas, e outra em estilo pop, pensado especialmente para a participação dos jovens. Ambas conservam a mesma mensagem inspirada no lema da JMJ Seul 2027 e passam a integrar os materiais oficiais de preparação para o encontro. Mais do que uma identidade musical para o evento, o hino foi concebido como um instrumento de evangelização e preparação espiritual. Ao anunciar seu lançamento, o cardeal Kevin Farrell, prefeito do Dicastério para os Leigos, Família e Vida, destacou que a música, juntamente com a oração oficial e os cinco santos padroeiros já apresentados, constitui um importante recurso pastoral para ajudar os jovens a percorrerem o caminho rumo à JMJ de Seul. O purpurado bispo também renovou o convite aos bispos e responsáveis pela pastoral juvenil para acompanharem os jovens nessa preparação, favorecendo uma autêntica experiência de fé, comunhão e encontro pessoal com Cristo.

Olha, e eu vou fazer um pedido à nossa equipe. A gente mostrou a versão clássica, não foi? Marquinhos, prepara pra mim agora a versão pop do hino. Veja como ficou. Ó, perceba que a melodia é a mesma. Agora a gente vai escutar a versão pop. E com, o clipe também é belíssimo. Com outras imagens, inclusive, agora. A gente vai contemplando o Seul do alto. Essa vai ser a versão que vai, em maio vai se cantar e se difundir, não é? A pop.

E olha, a gente tem uma coisa, nós estamos ouvindo hoje pela primeira vez, não é? A gente vai se habituar com este hino, a gente vai passar a cantá-lo, ele vai passar a fazer parte da nossa vida, daqui a pouco a gente vai estar entoando com mais facilidade, conhecendo e amando, ele vai entrar em nosso coração. Todo hino é assim, não é? Quando a gente começa a cantar bastante, ele vai entrando em nossa alma. E realmente ficou belíssimo. Uma belíssima melodia. Eu agora quero trazer um pouquinho da letra. Não foi colocada a letra, mas a Aninha aqui, que é uma... ela é quase coreana, ela conseguiu traduzir para nós aqui. E olha o que vai dizer a letra. Ó. Escute um pouquinho mais, já eu entro na letra. Erguendo-se dos céus do Oriente. Ó, a luz que seguimos, eu e você. Corações adormecidos, perdidos na sombra, nesta jornada se acendem. Até o fim mais distante do mundo. O Senhor permanece ao nosso lado. Sempre que nossos passos cansados vacilarem. E vai seguindo mais ainda. A palavra do amor traz graça a todos. Vós sois a luz do mundo. Iluminai o caminho uns dos outros. Através do medo, da escuridão e do nosso trêmulo caminhar, havemos de carregar esperança. E agora, tende coragem. Eu venci o mundo. Seja feita a vossa vontade. Que assim seja.

0: meu coreano tá um pouco limitado, não tô conseguindo traduzir tudo, mas você já pegou aí, pelo menos parte dele, não é? Daí, por essa estrada renovada, nossas orações se desdobram longe e além. Mesmo quando a esperança parece vacilar, ao seu comando nos erguemos e avançamos. Quando as sombras da noite caem, o Senhor habita em nossos corações. Sempre que o peso da tristeza chamar, a palavra da esperança traz graça a todos. Vós sois a luz do mundo. E agora repete tudo. Que lindo, que lindo. Aninha, estamos bons de coreano, hein? De língua sul-coreana. Muito obrigado. Gente, 5:47. Que espetáculo. Nós saímos da Coreia. Você ouviu aqui com, olha, em primeira mão, com exclusividade. Aninha, eu acho que quase ninguém no mundo ainda escutou esse hino, hein? A Canção Nova saindo na frente aqui no Brasil. Você escutando hoje. Foi lançado hoje. Você já escuta imediatamente aqui na Canção Nova o hino da JMJ do ano que vem em Seul, na Coreia do Sul. Você vai, Aninha, você vai, Marquinhos. Quem é que vai? É um pouquinho longe, hein? 20 e poucas horas de avião. Imagina se fosse de carro ou se fosse de ônibus. Virgem Maria. Gente, vamos lá agora. Me mostra a imagem aí do Muquem, Aninha. Vamos lá no Muquem falar agora sobre a Romaria de lá, que é muito especial também, é esta grande festa que todos os anos a igreja aqui, eu diria, a igreja no Brasil também está nos fazendo conhecer. A Romaria de Nossa Senhora da Abadia do Muquem, em Niquelândia, começa na quarta-feira que vem e seguirá até o dia 15 de agosto, com a expectativa de reunir 600 mil fiéis. Segundo o reitor do Santuário de Nossa Senhora da Abadia se escreve com apóstrofo, não é? Padre Cornélio José dos Santos, essa é a mais antiga romaria do estado de Goiás, com 278 anos, e a maior romaria de camping do mundo. Olha só, a gente está mostrando agora o santuário do Muquem. Uau! É grande por fora e grande por dentro, hein? Lindo, lindo, lindo. Os romeiros deixam o conforto de suas casas. Aqui não tem praia, aqui não tem resort, aqui não tem clube, não tem rios, grandes cachoeiras dentro da propriedade de Muquem. E as pessoas deixam o conforto de suas casas para contentarem-se com o básico, dormindo em barracas, colchões no chão, tudo isso para participar ativamente da programação religiosa da festa de Nossa Senhora da Abadia, disse o sacerdote reitor. Segundo ele, o santuário abrange uma área de 340 hectares, sendo 95% de área preservada. De famílias que ficam acampadas a partir do momento que chegam até que levantam o acampamento, é em torno aí de 55 a 65 mil pessoas, ou seja, é uma cidade de Aparecida de Goiânia que nasce e desaparece num período de 15 a 20 dias ali na região do Muquem, não é? É o de Niquelândia. Nossa Senhora da Abadia é a devoção em Goiás. Qual é a história? Essa devoção, gente, tem origem em Portugal por volta do século XII e século XIII, entre esses dois séculos. Segundo o padre Cornélio, as pessoas sempre acorriam a um santuário em Bouro, no norte de Portugal, para venerar a imagem de Nossa Senhora. Nossa Senhora da Abadia. E a abadia, por causa do mosteiro onde fica o abade e onde surgiu a devoção. A imagem de Nossa Senhora da Abadia representa a assunção de Nossa Senhora aos céus. São traços bem característicos, barrocos. É uma imagem que representa, que ela representa como se o manto estivesse sendo ali agitado pela glória de Deus, Maria sendo elevada aos céus, diz o padre. Ele também disse que a origem da devoção a Nossa Senhora da Abadia em Muquem, distrito de Niquelândia, aqui em Goiás, tem várias versões. Uma delas: um homem chamado Antônio Antunes de Carvalho explorava ouro na região, mas naquela época tinha que fazer a declaração do quinto, ou seja, devolver o quinto para Portugal. E quem não devolvesse poderia sofrer penas. O homem não declarou o quinto, foi denunciado e levado para ser julgado. Quando ele foi levado para ser julgado, conta-se uma das versões da história, ele fez uma promessa que se Nossa Senhora da Abadia o livrasse das duras penas que poderiam ser imputadas sobre ele, ele voltaria ao Arraial Muquem, trazendo então a imagem de Nossa Senhora da Abadia de Portugal. E foi o que aconteceu. Segundo o site do santuário, o senhor Antônio chegou ao Arraial de Muquem com a imagem no ano de 1748. O primeiro santuário dedicado a Nossa Senhora da Abadia começou a ser construído em 1809 e já atraía os devotos. Com o aumento do número de visitantes, surgiu a necessidade de um novo espaço mais amplo para acolher os devotos. A construção do novo santuário começou em 2003 e foi concluída em 2007. É este santuário que a gente está vendo agora nas imagens. E muito bem, 5:51 agora. Ó, tem mais gente para participar conosco, Aninha, para conversar conosco aqui no programa? O Cláudio Mendonça. A gente consegue ouvi-lo? Alô, sim, Cláudio.
1: Cláudio Mendonça, aqui do Arapuangas, Distrito Federal.
0: Bem-vindo.
1: Passando para agradecer aí pelo maravilhoso encontro que participei ontem aí, homens fortes e corajosos, tudo muito bem organizado, as palestras de excelentíssima. Só agradecer a Deus por tudo que eu vivi ontem, que o Espírito Santo continue fazendo obra no coração de todos os homens que participaram desse encontro. Deus abençoe a Canção Nova, tudo de bom.
0: Amém, Cláudio. E olha, Canção Nova faz isso em todas as suas casas, em todas as suas missões, sempre com eventos diversos, não é? Obrigado, viu, Cláudio? Obrigado a tanta gente que mandou mensagens diversas aqui para o nosso programa. A Luciane, lá de Gravatá, ela mandou também, Anitta, até com fotografia, não foi? É possível se a gente mostrar aqui? Ela está visitando a Canção Nova lá em Gravatá, a nossa chácara de Gravatá, que é linda a nossa chácara. Tem rincão, tem o prédio da rádio, tem capela, tem loja, tem tudo dentro do mesmo território. É uma chácara também da Canção Nova em Gravatá, Pernambuco. Ela estava lá e ela gravou aqui uma mensagem para nós. Deixa eu ouvir rapidamente. Tudo bom, Luciene? Boa tarde.
2: Ronaldo, paz de Deus para todos nós.
0: Para a senhora também.
2: Ronaldo, eu fiz uma cirurgia no olho, mas tá tudo bem.
0: Tá bem?
2: Tá enxergando tudo quando agora. Eu lembrei do Sorrindo para a Vida, fui embora assistir, né? Oxe, mas quando disse 100%, transbordou meu coração de alegria, como todo sócio da Canção Nova, né? Que Deus continue derramando bênção em toda a sua equipe daí, da Canção Nova, viu, Ronaldo?
0: Amém, amém.
2: E que Deus derrame bênção em todos nós, toda a família Canção Nova, todos nós na escuta. Ser Canção Nova é bom demais. Sou Luciana aqui de Gravatá.
0: Um beijo, Luciana.
2: E peço
0: Luciana
2: também oração pela minha filha Bárbara Fernanda, que está aniversariando hoje. Viu? Vou mandar a foto dela para você ver.
0: Parabéns para Bárbara.
2: Deus abençoe.
0: Então, acho que tem aí, tem filha, tem neto, tem um monte de gente junto aí nessa foto, né, Luciane? Eu não sei quem é quem são os outros personagens aí da foto, mas tá bonita. Vocês estão visitando aí a Canção Nova, não é? Um beijo, viu? Vamos seguir aqui, gente. São 5:00, 53 agora. Olha, eu tenho aqui este episódio belíssimo sobre Santo Afonso Maria de Ligório, mas eu vou deixar para amanhã para nós falarmos sobre isso. Como o grande Santo Afonso Maria de Ligório converteu um muçulmano. Nós estamos no mês de agosto, mês dele, a gente vai falar sobre isso daqui a pouco também, vai ficar para daqui a pouco. Mas eu quero terminar o nosso programa de hoje trazendo aqui o seguinte relato de um bispo lá da Ucrânia. Bispo diz que muitos soldados usam o rosário ao pescoço em meio à guerra. O rosário é a arma mais poderosa na luta entre o bem e o mal, afirmou o bispo Dom Jean Sobilo, auxiliar da diocese de Kharkiv-Zaporizhia, na Ucrânia. Durante o Festival Internacional da Juventude em Medjugorje, este bispo, nascido na Polônia, declarou: quem sente medo e perdeu a esperança, experimenta a certeza da proteção de Deus mediante o rosário e recupera a coragem. De fato, milhões de rosários haviam sido distribuídos na Ucrânia ao longo dos últimos anos. E graças a esta iniciativa, muita gente, inclusive pessoas afastadas da igreja, puderam recorrer à Mãe de Deus e renovar suas forças espirituais para enfrentar os horrores da guerra que estamos vivendo. Diz ele, isto se aplica inclusive aos soldados ucranianos, que mantêm consigo o rosário, o Santo Rosário, em plena batalha. Dom Jean testemunha que muitos deles lhe comentaram que a oração e o jejum os ajudam neste contexto desafiador. Muitos soldados usam o rosário ao pescoço em meio à guerra, comentou o bispo ucraniano. Com este relato, com este mais um, este fortalecimento do que é o rosário, o poder do rosário em nossas vidas, a gente vai chegando ao final do programa. Ai, a Luciane está explicando aqui quem é que está na foto, rapidinho, poucos segundos. Oi, Luciane, fala aí pra
2: a
0: gente.
2: A vermelha é aniversariante.
0: É ela, Bárbara.
2: Aqui está com o neném no braço, que é o filho da Bárbara, meu netinho.
0: Uhum.
2: E essa outra é minha cunhada. Estava cerca de Jericó e eu estava lá, sou daqui de Gravatá.
0: Um beijo para toda a sua família, obrigado. E obrigado a você que esteve conosco até agora em nosso programa. É, não se esqueça, chegando em casa daqui a pouco, um beijo, um abraço nas pessoas que você aí encontrar. Diga a elas que você as ama e como isso vai ser tão especial. Desejo a você um santo mês de agosto. A bênção, Mãe do Céu, e até amanhã em um novo programa.
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0: Meus amados irmãos, tenham isto em mente. Sejam todos prontos para ouvir, tardios para falar e tardios para irar-se. Carta de São Tiago, capítulo 1, versículo 19.
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3: O anjo do Senhor anunciou a Maria e ela concebeu do Espírito Santo. Ave Maria, cheia de graça, o Senhor é convosco. Bendita sois vós entre as mulheres e bendito é o fruto do vosso ventre, Jesus. Santa Maria, Mãe de Deus, rogai por nós pecadores, agora e na hora da nossa morte. Amém. Eis aqui a escrava do Senhor, faça-se em mim segundo a vossa palavra. Ave Maria, cheia de graça, o Senhor é convosco. Bendita sois vós entre as mulheres e bendito é o fruto do vosso ventre, Jesus. Santa Maria, Mãe de Deus, rogai por nós pecadores, agora e na hora da nossa morte. Amém. E o Verbo Divino se fez carne e habitou entre nós. Ave Maria, cheia de graça, o Senhor é convosco. Bendita sois vós entre as mulheres e bendito é o fruto do vosso ventre, Jesus. Santa Maria, Mãe de Deus, rogai por nós pecadores, agora e na hora da nossa morte. Amém. Rogai por nós, Santa Mãe de Deus, para que sejamos dignos das promessas de Cristo. E agora, através das mãos de Nossa Senhora, a sua mãe, a nossa mãe, a mãe da sua família, a mãe daqueles que você ama e pelos quais você é responsável, através das mãos dela, a bênção daquele que é o Filho da Virgem Maria, Rei dos Reis e Senhor dos Senhores, que abranja todas as suas situações, todos os seus problemas, todos aqueles que lhe são caros. Sobre tudo isso, especialmente sobre você, a bênção do Deus Todo-Poderoso, Pai, Filho e Espírito Santo. Amém.
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5: Paz de Jesus, o amor de Maria, que a alegria do Espírito Santo esteja sempre no seu coração. A você que nos acompanha pela Rádio Canção Nova, uma ótima noite. Eu sou Edésio Luiz, membro aqui da comunidade Canção Nova, e essa é a hora de clamarmos a Nossa Senhora, de pegarmos na mão de Nossa Senhora pedindo a sua intercessão. Quero já acolher os meus irmãos que estão aqui comigo no estúdio da Rádio Canção Nova 89.1 em Cachoeira Paulista, São Paulo, e já acolhendo, claro, cada um de vós que nos acompanha pela rede Canção Nova de rádio. Temos o Carlinhos também de áudio, boa noite, Carlinhos. Também o Soares aqui do meu lado, Soares, e também Dona Raquel. Soares, boa noite, meu irmão.
6: Boa noite, Edésio. É uma satisfação tê-lo novamente aqui conosco, rezando, né?
5: Graças a
6: Conduzindo
5: Deus.
6: Conduzindo tudo, graças a Deus, né? E também que você fez uma excelente viagem.
5: Sim, graças a Deus.
6: Motivo de gratidão a Deus por todas essas situações que você viveu. E a gente aqui sempre ligadinho e rezando junto.
5: Amém. Dona Raquel, boa noite. Seja bem-vinda, minha irmã.
7: Boa noite, Edésio. É muito bom você estar de volta, né?
5: Obrigado.
7: Sentimos muitas saudades de você. Boa noite, Soares. E boa noite, Carlinhos.
5: Boa noite. Amém. Nós queremos convidar você, onde quer que esteja, a rezar conosco. O nosso WhatsApp é fácil. 12-991-455871. Vou repetir. 12-991-455871. Não esqueça de colocar o seu nome, a cidade da onde você está nos ouvindo e a sua intenção. Nós estamos unidos em nome do Pai, do Filho e do Espírito Santo. Amém. Vamos começar de novo. Pelo sinal
6: da Santa Cruz,
5: livra-nos Deus, nosso Senhor.

0: dos nossos inimigos. Em nome do Pai, do Filho e do Espírito Santo. Amém.
1: Vamos preparar o nosso coração para esse momento de graça e de bênção, reconhecendo primeiramente que somos fracos, somos miseráveis, somos frágeis, somos pecadores, e sem o Senhor nós nada conseguimos. E Ele deixou a nossa querida Santa Mãe para nos acolher e nos acompanhar, e ela intercede, acolhe cada um de nós. Divino Jesus, vos oferecemos o Santo Terço que vamos rezar, meditando nos mistérios para a nossa redenção. Concedei-nos, por intercessão da bem-aventurada Virgem Maria, os dons e as graças necessários para bem rezá-lo e para ganharmos as indulgências dessa santa devoção. Oferecemos particularmente em desagravo dos pecados cometidos contra o Sagrado Coração de Jesus e Imaculado Coração de Maria, pedido pela paz no mundo, pela conversão dos pecadores, pelas almas do purgatório, rezando pelo nosso querido Papa Leão XIV, toda a Santa Igreja, pela comunidade Canção Nova, também pela santificação das nossas famílias. Soares, intenções para rezarmos, irmão?
2: Hoje eu rezo pela minha conversão, pela minha família, pela minha esposa, que está se recuperando daquela que sofreu, também pelos meus filhos, pela minha nora, o meu sogro, também por toda a minha irmandade lá em Curitiba, no Paraná, por toda a minha irmandade lá em Caruaru, Pernambuco.
1: Estão em festa, né? Aniversário
2: João
1: hoje?
2: Alfredo. Sim, hoje nós estamos em festa. Ontem a sobrinha minha completou mais um ano de vida, também louvamos.
1: Oh, glória!
2: E hoje a minha irmã mais velha, a Juranda, lá em Santa Felicidade.
1: 23 mas... anos, né? Como você faz 22, ela já tem 23.
2: Isso, exatamente. Isso é bom de conta. Ele viu, era 2 anos mais velho que eu.
1: Então tá bom, é. 24 então.
2: Isso. E aí também pelo Giovanni.
1: A minha sobrinha hoje faz 14 aninhos hoje, a Larissa. Então, lá em Guarapuava.
2: Olha aí, ó. Vamos
1: Deus abençoe. Unir. É isso. Tô só festa.
2: Então também pelo Giovanni, ali de Potim, pela saúde dele, que está fazendo tratamento oncológico, na pessoa dele, todos que estão passando por essa situação bastante delicada, que Nossa Senhora interceda por cada um dele, também pela Zilda, sua esposa, pela sua neta, ou neta, agora me deu um branco aqui, pelo casamento deles, que se aproxima, pelo confirmamento, né?
1: Uhum.
2: Que vai ser no dia 19 de setembro. Os dias estão chegando mais próximos. Também pelo Vati Dias e todos os seus familiares, pelo Remy, na pessoa do Remy, todos os motoristas, né? Ele é cunhado do Edésio, também pela sua esposa, a Inês, as suas filhas, pelo Henrique Mendes Soares, aqui de Cachoeira Paulista, pelo Eduardo, a Rosileia, o João, o Guto e o Eduardinho, todos da família Satine, na pessoa deles, todos do Vale do Paraíba, que são muitos, pelo Marcos e a Gislaine, lá de Fortaleza de Minas, eles estão aqui em Cachoeira Paulista, também pelos seus pais lá em Areias, é um distrito de Jacuí, também pelo Edigmar e a Lourdes, lá em São Sebastião do Paraíso, pela comunidade Padre Pio, na pessoa do Moisés, o Pedro, hoje eu encontrei ele, também o Luiz Oliveira, o Francisco, cofundador, o Jonas, e não poderia deixar também de colocarmos o Terço dos Homens, São João Paulo II, da paróquia Nossa Senhora Aparecida, aqui em Cachoeira Paulista, Zezinho e todos os seus familiares lá em Iretama, no Paraná, e a nossa fidelíssima Rosane Gomes, o seu esposo Ricardo, pelo seu filho que está se recuperando pós-cirurgia. Amém.
1: Amém. Quero rezar por uma criança, um aluno aqui do Instituto Canção Nova, o Joaquim, que vai precisar passar por uma cirurgia do apêndice. Rezamos por ele. Ele é filho da Ana Amélia, que é coordenadora da educação infantil. Dona Raquel, intenções para rezarmos juntos, minha irmã?
3: Eu peço pela minha conversão, pelas almas de meus pais, esposo e todos da família, pelas almas do purgatório, pela alma de um amigo meu que faleceu sábado, que Deus conforte a família, né? Uhum. Peço também pelos sacerdotes, em especial Padre William, Padre Marcos Antônio Valadares, Padre Alex e todos os sacerdotes. Peço também pelos doentes, o Jair, a Gilda e a Nair, sogra do meu filho. Peço também por todos os meus vizinhos, né, por todos os meus amigos daqui da bancada, pelo Carlinhos e família, enfim, por todos.
2: Também o Clóvis Moraes.
3: Ah, o Clóvis Moraes.
1: Estava esquecendo
3: é isso
1: do
3: mesmo.
1: Clóvis.
3: Já estava esquecendo,
2: Moraes,
3: desculpe.
2: A sua esposa Gil, né?
1: Colocamos
2: e aqui. E a sua mãe e todos os seus familiares.
3: Desculpe.
2: Amém.
1: Rezamos pela alma do José Moreira dos Santos. Ele é tio do Paulo Lemos, lá de Curitiba, no Paraná, da nossa missão, nosso irmão de comunidade. O tio dele, José Moreira dos Santos, faleceu no dia de hoje. Nos unimos em oração. Jesus. Também pelo amigo da dona Raquel, que já colocou, né?
3: É, o Tianinho, é.
1: Colocamos ele, a alma dele, pedindo a Jesus também, por intercessão de Maria, que console o coração de cada um. A sua intenção, você que está rezando conosco, nós vamos proclamar agora a nossa fé, iniciando o Santo Terço.
0: Creio em Deus Pai Todo-Poderoso, Criador do céu e da terra, e em Jesus Cristo, seu único Filho, nosso Senhor,
4: que foi concebido pelo poder do Espírito Santo, nasceu da Virgem Maria, padeceu sobre Pôncio Pilatos, foi crucificado, morto e sepultado, desceu à mansão dos mortos, ressuscitou ao terceiro dia, subiu aos céus, está sentado à direita de Deus Pai Todo-Poderoso, de onde há de vir a julgar os vivos e os mortos. Creio no Espírito Santo, na Santa Igreja Católica, na comunhão dos santos, na remissão dos pecados, na ressurreição da carne, na vida eterna. Amém.
2: Rezaremos um Pai Nosso e três Ave Marias em honra à Santíssima Trindade. Pai Nosso que estás no céu, santificado seja vosso nome. Venha a nós o vosso reino, seja feito a vossa vontade, assim na terra como no céu.
4: O pão nosso de cada dia nos dai hoje. Perdoai-nos as nossas ofensas, assim como nós perdoamos a quem nos tem ofendido. E não nos deixeis cair em tentação, mas livrai-nos do mal. Amém.
2: Ave Maria, cheia de graça, o Senhor é convosco. Bendita sois vós entre as mulheres, e bendito é o fruto do vosso ventre, Jesus.
4: Santa Maria, Mãe de Deus, rogai por nós, pecadores, agora e na hora de nossa morte. Amém.
2: Ave Maria, cheia de graça, o Senhor é convosco. Bendita sois vós entre as mulheres, e bendito é o fruto do vosso ventre, Jesus.
4: Santa Maria, Mãe de Deus, rogai por nós, pecadores, agora e na hora de nossa morte. Amém.
2: Ave Maria, cheia de graça, o Senhor é convosco. Bendita sois vós entre as mulheres, e bendito é o fruto do vosso ventre, Jesus.
4: Santa Maria, Mãe de Deus, rogai por nós, pecadores, agora e na hora de nossa morte. Amém.
2: Glória ao Pai, ao Filho e ao Espírito Santo,
4: como era no princípio, agora e sempre. Amém.
2: Ó meu Jesus,
4: perdoai-nos, livrai-nos do fogo do inferno, levai as almas todas para o céu e socorrei principalmente as que mais precisarem.
2: Ó Maria concebida sem pecado,
4: rogai por nós que recorremos a vós.
2: Jesus, Maria e José,
4: a nossa família vossa é.
1: Hoje vamos contemplar os mistérios gozosos. Queremos colocar nessas intenções e nesta dezena a Adriana Zerlin, de Barra Bonita, São Paulo. Que Deus abençoe a senhora, por toda a sua família, as suas intenções. Trazemos aqui junto ao coração de Nossa Senhora. O Irineu é de Piquete, rezando conosco. Um abraço, irmão, rezando por você, por sua família, por suas intenções. A Maria Pereira, de Vitória da Conquista, na Bahia, também traz aqui as suas intenções, a sua família. A Marileia, de Florianópolis, Santa Catarina, se une oração conosco nessa hora todo especial. Colocamos também as intenções da Ilmara, de Pilar do Sul, São Paulo. Um abraço, Deus abençoe, Ilmara, a você, o seu esposo, toda a sua família, o Carlos Alberto, da cidade de Cruzeiro, trazendo as suas intenções. A Socorro Oliveira é de Lemoeiro, no Ceará, também participa conosco, trazendo as suas intenções. A Maria Santos é da cidade de Cruzeiro, rezando conosco, trazendo todas as suas intenções. O Júlio César, da cidade de Leopoldo, Minas Gerais, apresentando aqui todas as intenções. A Maria das Graças é de Lorena, todo o povo de Lorena, da nossa frente de missão, aí em Lorena, queremos rezar por cada um. A Josefa é da cidade de Curitiba, no Paraná, também todos os nossos irmãos em Curitiba, no Paraná. E ela disse:
2: ela é a minha irmã.
1: Pela família Soares, então já vamos colocar. E ela coloca aqui a câncer pela cura da câncer de mama.
2: Ela teve câncer, graças a Deus, ela foi curada.
1: Louvado seja Deus. José, obrigado por partilhar conosco essa alegria também. A Rosileia de Lorena está rezando conosco, colocando toda a família, todas as suas intenções. Rosileia, que Deus te abençoe. Wesley é da cidade de Barbacena, Minas Gerais, também trazendo aqui todas as suas intenções. A Catarina, da cidade de Cruzeiro, se une conosco nessa hora toda especial e colocando as suas intenções. Nesse primeiro mistério gozoso, vamos contemplar o Sim de Maria, o anúncio do Arcanjo Gabriel à Nossa Senhora.
2: Pai nosso que estás no céu, santificado seja vosso nome. Venha a nós o vosso reino, seja feito a vossa vontade, assim na terra como no céu.
0: O pão nosso de cada dia nos dai hoje. Perdoai-nos as nossas ofensas, assim como nós perdoamos a quem nos tem ofendido. E não nos deixeis cair em tentação, mas livrai-nos do mal. Amém.
2: Ave Maria, cheia de graça, o Senhor é convosco. Bendita sois vós entre as mulheres e bendito é o fruto do vosso ventre, Jesus.
0: Santa Maria, Mãe de Deus, rogai por nós, pecadores, agora e na hora de nossa morte. Amém.
2: Ave Maria, cheia de graça, o Senhor é convosco. Bendita sois vós entre as mulheres e bendito é o fruto do vosso ventre, Jesus.
0: Santa Maria, Mãe de Deus, rogai por nós, pecadores, agora e na hora de nossa morte. Amém.
2: Ave Maria, cheia de graça, o Senhor é convosco. Bendita sois vós entre as mulheres e bendito é o fruto do vosso ventre, Jesus.
0: Santa Maria, Mãe de Deus, rogai por nós, pecadores, agora e na hora de nossa morte. Amém.
2: Ave Maria, cheia de graça, o Senhor é convosco. Bendita sois vós entre as mulheres e bendito é o fruto do vosso ventre, Jesus.
0: Santa Maria, Mãe de Deus, rogai por nós, pecadores, agora e na hora de nossa morte. Amém.
2: Ave Maria, cheia de graça, o Senhor é convosco. Bendita sois vós entre as mulheres e bendito é o fruto do vosso ventre, Jesus.
0: Santa Maria, Mãe de Deus, rogai por nós, pecadores, agora e na hora de nossa morte. Amém.
2: Ave Maria, cheia de graça, o Senhor é convosco. Bendita sois vós entre as mulheres e bendito é o fruto do vosso ventre, Jesus.
0: Santa Maria, Mãe de Deus, rogai por nós, pecadores, agora e na hora de nossa morte. Amém.
2: Ave Maria, cheia de graça, o Senhor é convosco. Bendita sois vós entre as mulheres e bendito é o fruto do vosso ventre, Jesus.
0: Santa Maria, Mãe de Deus, rogai por nós, pecadores, agora e na hora de nossa morte. Amém.
2: Ave Maria, cheia de graça, o Senhor é convosco. Bendita sois vós entre as mulheres e bendito é o fruto do vosso ventre, Jesus.
0: Santa Maria, Mãe de Deus, rogai por nós, pecadores, agora e na hora de nossa morte. Amém.
2: Ave Maria, cheia de graça, o Senhor é convosco. Bendita sois vós entre as mulheres e bendito é o fruto do vosso ventre, Jesus.
0: Santa Maria, Mãe de Deus, rogai por nós, pecadores, agora e na hora de nossa morte. Amém.
2: Ave Maria, cheia de graça, o Senhor é convosco. Bendita sois vós entre as mulheres e bendito é o fruto do vosso ventre, Jesus.
0: Santa Maria, Mãe de Deus, rogai por nós, pecadores, agora e na hora de nossa morte. Amém.
2: Glória ao Pai, ao Filho e ao Espírito Santo.
0: Como era no princípio, agora e sempre. Amém.
2: Ó meu Jesus,
0: perdoai-nos, livrai-nos do fogo do inferno, levai as almas todas para o céu e socorrei principalmente as que mais precisarem.
2: Ó Maria concebida sem pecado,
0: rogai por nós que recorremos a vós.
2: Jesus, Maria e José,
0: a nossa família vossa é.
1: Nessa dezena também queremos acolher os ouvintes da Rádio Clube de Boa Viagem, que está em rede com a Canção Nova lá no Ceará. Um grande abraço, irmãos. Deus abençoe. Os irmãos sempre nos acompanham, eles colocam em rede sempre no terço da manhã, das 6 da manhã, e também nas 18 horas em rede com a Canção Nova. Um grande abraço a todos os ouvintes da Rádio Clube de Boa Viagem. Colocamos as intenções aqui da Rosane Gomes, do Rio de Janeiro, trazendo aqui as suas intenções. Minha irmã, que Deus abençoe. Obrigado também pelas suas intenções e também as suas orações. O João Paulo, da cidade de Guarulhos, acompanhando a Rádio Canção Nova. Por toda a família, toda a bancada, Deus abençoe. Ana Cláudia, aqui de Lorena, Deus abençoe, minha irmã. Rezando por você, por sua família, também por tudo isso que você tem vivido aqui, colocando e partilhando as suas intenções. O Matheus é da cidade de Brejo da Madre de Deus, no Pernambuco. Um grande abraço a todos os irmãos em Pernambuco. Colocamos aqui as suas intenções. Também colocamos aqui o Edmilson, ele é de Pinheiral, no Rio de Janeiro. Reza conosco nesse momento pelo seu casamento e por toda a família e pelas almas do purgatório, pela paz do mundo. Edmilson, por você, por sua família, todos os irmãos em Pinheiral. A Juliana Santos, de Embu das Artes, também reza conosco. Colocamos aqui as suas intenções. Está pedindo orações por causa que tem nódulos na garganta. Queremos apresentar nesse momento essa intenção e também a biópsia. Colocamos nesse momento de oração pedindo o milagre. Raimunda, de Brumado, na Bahia, reza conosco nessa hora, colocando as suas intenções, sua família. Também o Igor, da cidade de Brasília, um abraço, irmão, Deus te abençoe. Rezando em especial aqui pelo seu tio, faz aniversário hoje. Parabéns ao seu tio, tudo de bom. Em ação de graças, colocamos nesse dia 3 do mês de agosto todos os aniversariantes do dia de hoje. O Júnior está na Flórida, nos Estados Unidos, acompanhando e rezando conosco. Também rezando pela Vani de Lorena, colocando as suas intenções. Nesse mistério, colocamos aqui, especial pelo padre Anderson, que fez uma cirurgia. Ele é da paróquia Santo Antônio de Lorena. Rezamos por ele, também rezamos já pela sua recuperação. Segundo mistério, a visita de Nossa Senhora à sua prima Santa Isabel.
3: Pai nosso que estás no céu, santificado seja o vosso nome. Venha a nós o vosso reino, seja feita a vossa vontade, assim na terra como no céu.
0: O pão nosso de cada dia nos dai hoje. Perdoai as nossas ofensas, assim como nós perdoamos a quem nos tem ofendido. E não nos deixeis cair em tentação, mas livrai-nos do mal. Amém.
3: Ave Maria, cheia de graça, o Senhor é convosco. Bendita sois vós entre as mulheres e bendito é o fruto do vosso ventre, Jesus.
0: Santa Maria, Mãe de Deus, rogai por nós, pecadores, agora e na hora de nossa morte. Amém.
3: Ave Maria, cheia de graça, o Senhor é convosco. Bendita sois vós entre as mulheres e bendito é o fruto do vosso ventre, Jesus.
0: Santa Maria, Mãe de Deus, rogai por nós, pecadores, agora e na hora de nossa morte. Amém.
3: Ave Maria, cheia de graça, o Senhor é convosco. Bendita sois vós entre as mulheres e bendito é o fruto do vosso ventre, Jesus.
0: Santa Maria, Mãe de Deus, rogai por nós, pecadores, agora e na hora de nossa morte. Amém.
3: Ave Maria, cheia de graça, o Senhor é convosco. Bendita sois vós entre as mulheres e bendito é o fruto do vosso ventre, Jesus.
0: Santa Maria, Mãe de Deus, rogai por nós, pecadores, agora e na hora de nossa morte. Amém.
3: Ave Maria, cheia de graça, o Senhor é convosco. Bendita sois vós entre as mulheres e bendito é o fruto do vosso ventre, Jesus.
0: Santa Maria, Mãe de Deus, rogai por nós, pecadores, agora e na hora de nossa morte. Amém.
3: Ave Maria, cheia de graça, o Senhor é convosco, bendita sois vós entre as mulheres, e bendito é o fruto do vosso ventre, Jesus.
5: Santa Maria, Mãe de Deus, rogai por nós, pecadores, agora e na hora de nossa morte. Amém.
3: Ave Maria, cheia de graça, o Senhor é convosco, bendita sois vós entre as mulheres, e bendito é o fruto do vosso ventre, Jesus.
5: Santa Maria, Mãe de Deus, rogai por nós, pecadores, agora e na hora de nossa morte. Amém.
3: Ave Maria, cheia de graça, o Senhor é convosco, bendita sois vós entre as mulheres, e bendito é o fruto do vosso ventre, Jesus.
5: Santa Maria, Mãe de Deus, rogai por nós, pecadores, agora e na hora de nossa morte. Amém.
3: Ave Maria, cheia de graça, o Senhor é convosco, bendita sois vós entre as mulheres, e bendito é o fruto do vosso ventre, Jesus.
5: Santa Maria, Mãe de Deus, rogai por nós, pecadores, agora e na hora de nossa morte. Amém.
3: Ave Maria, cheia de graça, o Senhor é convosco, bendita sois vós entre as mulheres, e bendito é o fruto do vosso ventre, Jesus.
5: Santa Maria, Mãe de Deus, rogai por nós, pecadores, agora e na hora de nossa morte. Amém.
3: Glória ao Pai, ao Filho, ao Espírito Santo,
5: como era no princípio, agora e sempre. Amém.
3: Ó meu bom Jesus,

0: precisarem. Jesus, manso e humilde de coração,
1: fazei o nosso coração semelhante ao vosso.
0: Jesus, Maria e José,
1: a nossa família vossa é.
0: Doce coração de Maria,
1: sede a nossa salvação.
2: Nessa dezena apresentamos o Eduardo Satin, aqui de Cachoeira Paulista. Irmão, que Deus te abençoe muito. Sempre unidos em oração conosco, ligado na Rádio Canção Nova, nessa hora para rezarmos. A Lúcia de Maracaju, no Mato Grosso do Sul, reza conosco. Deus abençoe, Lúcia, a você, a sua família, todos os irmãos em Maracaju, no Mato Grosso. Também a Dina, da cidade de São Paulo, capital, rezando conosco pela filha Daniela e o trabalho. Também o Gerro Felipe, toda a família, o Luiz Carlos Manfrim, de São José do Rio Preto, se une em oração conosco, em especial pela netinha Laurinha. Colocamos aqui as suas intenções. Viu, Luiz? Um abraço, irmão. Fernanda Maria, de Itajubá, em Minas Gerais. Deus abençoe, Fernanda. Rezamos aqui por você, por sua família, pelos seus filhos. Também rezamos aqui pelo Adelmo, aqui de Cachoeira Paulista, do Terço dos Homens, sempre rezando conosco. Adelmo, um abraço, meu irmão, a você e todos os irmãos do Terço dos Homens aqui da paróquia Nossa Senhora Aparecida. A Rosilane, de São Paulo, capital, reza conosco, trazendo aqui as suas intenções. Apresentamos a cada uma no coração de Nossa Senhora, viu, minha irmã? Tudo de bom. A Maria Aparecida, da cidade de Brasília, reza sempre conosco aqui, trazendo as suas intenções. A Maria Santos, da cidade de Cruzeiro, também rezando conosco, trazendo as suas intenções. A Deise, de Guaratinguetá, colocando as suas intenções, em especial a família e os doentes. Também colocamos aqui as intenções da Rose, de São José dos Campos, São Paulo, apresentando as suas intenções, em especial o seu casamento. Quero aproveitar e rezar por todos os casais. Apresentamos no coração de Nossa Senhora. Terceiro mistério. Contemplamos o nascimento do nosso Senhor Jesus Cristo. Pai nosso que estais no céu, santificado seja o vosso nome. Venha a nós o vosso reino, seja feita a vossa vontade, assim na terra como no céu. Opa.

0: do mal. Amém.
1: Ave Maria, cheia de graça, o Senhor é convosco. Bendita sois vós entre as mulheres, e bendito é o fruto do vosso ventre, Jesus.
0: Santa Maria, Mãe de Deus, rogai por nós, os pecadores, agora e na hora da nossa morte. Amém.
1: Ave Maria, cheia de graça, o Senhor é convosco. Bendita sois vós entre as mulheres, e bendito é o fruto do vosso ventre, Jesus.
0: Santa Maria, Mãe de Deus, rogai por nós, os pecadores, agora e na hora da nossa morte. Amém.
1: Ave Maria, cheia de graça, o Senhor é convosco. Bendita sois vós entre as mulheres, e bendito é o fruto do vosso ventre, Jesus.
0: Santa Maria, Mãe de Deus, rogai por nós, os pecadores, agora e na hora da nossa morte. Amém.
1: Ave Maria, cheia de graça, o Senhor é convosco. Bendita sois vós entre as mulheres, e bendito é o fruto do vosso ventre, Jesus.
0: Santa Maria, Mãe de Deus, rogai por nós, os pecadores, agora e na hora da nossa morte. Amém.
1: Ave Maria, cheia de graça, o Senhor é convosco. Bendita sois vós entre as mulheres, e bendito é o fruto do vosso ventre, Jesus.
0: Santa Maria, Mãe de Deus, rogai por nós, os pecadores, agora e na hora da nossa morte. Amém.
1: Ave Maria, cheia de graça, o Senhor é convosco. Bendita sois vós entre as mulheres, e bendito é o fruto do vosso ventre, Jesus.
0: Santa Maria, Mãe de Deus, rogai por nós, os pecadores, agora e na hora da nossa morte. Amém.
1: Ave Maria, cheia de graça, o Senhor é convosco. Bendita sois vós entre as mulheres, e bendito é o fruto do vosso ventre, Jesus.
0: Santa Maria, Mãe de Deus, rogai por nós, os pecadores, agora e na hora da nossa morte. Amém.
1: Ave Maria, cheia de graça, o Senhor é convosco. Bendita sois vós entre as mulheres, e bendito é o fruto do vosso ventre, Jesus.
0: Santa Maria, Mãe de Deus, rogai por nós, os pecadores, agora e na hora da nossa morte. Amém.
1: Ave Maria, cheia de graça, o Senhor é convosco. Bendita sois vós entre as mulheres, e bendito é o fruto do vosso ventre, Jesus.
0: Santa Maria, Mãe de Deus, rogai por nós, os pecadores, agora e na hora da nossa morte. Amém.
1: Ave Maria, cheia de graça, o Senhor é convosco. Bendita sois vós entre as mulheres, e bendito é o fruto do vosso ventre, Jesus.
0: Santa Maria, Mãe de Deus, rogai por nós, os pecadores, agora e na hora da nossa morte. Amém.
1: Ave Maria, cheia de graça, o Senhor é convosco. Bendita sois vós entre as mulheres, e bendito é o fruto do vosso ventre, Jesus.
0: Santa Maria, Mãe de Deus, rogai por nós, os pecadores, agora e na hora da nossa morte. Amém.
1: Glória ao Pai, ao Filho e ao Espírito Santo,
0: como era no princípio, agora e sempre. Amém.
1: Ó Maria concebida sem pecado,
0: rogai por nós que recorremos a vós.
1: Ó meu Jesus, perdoai-nos, livrai-nos do fogo do inferno, levai as almas todas para o céu, e socorrei principalmente as que mais precisarem. Jesus, Maria e José,
0: a nossa família vossa é.
1: Nessa quarta dezena, queremos trazer as intenções do Francisco de Iati, Pernambuco. Que Deus abençoe, meu irmão, rezando por você, por sua família, todas as suas intenções que você trouxe aqui, e também, claro, em ação de graças pelo 100% do projeto da Minha Almas. Obrigado, Deus. Deus abençoe. Já colocando cada sócio evangelizador, e obrigado por você que rezou também, que fez a sua contribuição. Que Deus lhes pague por todo o carinho que você tem pela missão Canção Nova, pelo carisma Canção Nova. Francisco, um abraço. Também o Leandro de Cataguases, Minas Gerais, trazendo as suas intenções nessa hora. Rezamos aqui deixa eu pegar o nome do Dalvi, isso, Dalvi Trindade. Ele está rezando conosco aqui, colocando todas as suas intenções. Ele é de Brasília. Apresentamos você, Dalvi, toda a sua família nesse momento e as suas intenções. O Biranei é de Camaçari, na Bahia, reza conosco nesse momento. trazendo as suas intenções, meu irmão. Tudo de bom para você, para sua família, e também colocamos aqui essas suas intenções. No quarto mistério, vamos contemplar a apresentação do menino Jesus no templo.
2: Pai nosso que estás no céu, santificado seja o vosso nome. Venha a nós o vosso reino, seja feita a vossa vontade, assim na terra como no céu.
0: O pão nosso de cada dia nos dai hoje. Perdoai-nos as nossas ofensas, assim como nós perdoamos a quem nos tem ofendido. E não nos deixeis cair em tentação, mas livrai-nos do mal. Amém.
2: Ave Maria, cheia de graça, o Senhor é convosco. Bendita sois vós entre as mulheres e bendito é o fruto do vosso ventre, Jesus.
0: Santa Maria, Mãe de Deus, rogai por nós, pecadores, agora e na hora de nossa morte. Amém.
2: Ave Maria, cheia de graça, o Senhor é convosco. Bendita sois vós entre as mulheres e bendito é o fruto do vosso ventre, Jesus.
0: Santa Maria, Mãe de Deus, rogai por nós, pecadores, agora e na hora de nossa morte. Amém.
2: Ave Maria, cheia de graça, o Senhor é convosco. Bendita sois vós entre as mulheres e bendito é o fruto do vosso ventre, Jesus.
0: Santa Maria, Mãe de Deus, rogai por nós, pecadores, agora e na hora de nossa morte. Amém.
2: Ave Maria, cheia de graça, o Senhor é convosco. Bendita sois vós entre as mulheres e bendito é o fruto do vosso ventre, Jesus.
0: Santa Maria, Mãe de Deus, rogai por nós, pecadores, agora e na hora de nossa morte. Amém.
2: Ave Maria, cheia de graça, o Senhor é convosco. Bendita sois vós entre as mulheres e bendito é o fruto do vosso ventre, Jesus.
0: Santa Maria, Mãe de Deus, rogai por nós, pecadores, agora e na hora de nossa morte. Amém.
2: Ave Maria, cheia de graça, o Senhor é convosco. Bendita sois vós entre as mulheres e bendito é o fruto do vosso ventre, Jesus.
0: Santa Maria, Mãe de Deus, rogai por nós, pecadores, agora e na hora de nossa morte. Amém.
2: Ave Maria, cheia de graça, o Senhor é convosco. Bendita sois vós entre as mulheres e bendito é o fruto do vosso ventre, Jesus.
0: Santa Maria, Mãe de Deus, rogai por nós, pecadores, agora e na hora de nossa morte. Amém.
2: Ave Maria, cheia de graça, o Senhor é convosco. Bendita sois vós entre as mulheres e bendito é o fruto do vosso ventre, Jesus.
0: Santa Maria, Mãe de Deus, rogai por nós, pecadores, agora e na hora de nossa morte. Amém.
2: Ave Maria, cheia de graça, o Senhor é convosco. Bendita sois vós entre as mulheres e bendito é o fruto do vosso ventre, Jesus.
0: Santa Maria, Mãe de Deus, rogai por nós, pecadores, agora e na hora de nossa morte. Amém.
2: Ave Maria, cheia de graça, o Senhor é convosco. Bendita sois vós entre as mulheres e bendito é o fruto do vosso ventre, Jesus.
0: Santa Maria, Mãe de Deus, rogai por nós, pecadores, agora e na hora de nossa morte. Amém.
2: Glória ao Pai, ao Filho e ao Espírito Santo.
0: Como era no princípio, agora e sempre. Amém.
2: Ó meu

0: acreditarem. Jesus, Maria, José,
1: a nossa família vossa é.
0: Doce coração de Maria,
1: sede a nossa salvação. Nesse quinto mistério, quero apresentar aqui o José Francisco. Ele é da Fazenda Cabeceira, em Vista Alegre, Mato Grosso do Sul. Está unido em oração conosco, junto com a sua esposa Lúcia Machado. Um grande abraço, meus irmãos. Rezando por vocês, por sua família, pelo seu trabalho. O Adriano Gebara é de Bauru. Reza conosco pedindo a graça da aposentadoria. Também colocamos aqui as intenções da Sirlene Aparecida, de Guaratinguetá. Também se une em oração pela sua mamãe Nair, pelo seu irmão Valdir, a prima Jaciara, que está nas drogas. E colocamos aqui todos os irmãos que estão nas drogas, pedindo a Jesus a graça da libertação. Quero colocar também, agradecendo a cada um de vós que rezou pelo meu cunhado, né? E também pela alma dele, o Edilson Soares. Passamos um momento bem difícil, mas sereno, graças a Deus. Homem bom, um homem que se dedicou também na evangelização. Quero rezar aqui pela alma do Edilson Soares, toda a família Soares ali em Guarapuava, no Paraná, minha sogra, rezando já pela saúde dela, a dona Rosalina, e também rezando pela saúde também da Rosana e todos os irmãos ali. Colocamos aqui, eu quero agradecer a cada um de vós aqui, na pessoa do Soares, da dona Raquel, do Carlinhos, tudo que rezaram por ele e também por nós. Obrigado, que Deus abençoe. Quero rezar nessa quinta dezena por você, irmãos, que é sócio evangelizadora, você que contribuiu e contribui com a obra Canção Nova, Deus abençoe. Lembrando que amanhã é dia do sacerdote, amanhã é dia do pároco. Precisamos rezar muito pelos nossos padres, né? Estamos no mês vocacional e essa semana é dedicada de orarmos mais ainda pelos padres. Então queremos rezar pedindo vocações para a Santa Igreja e todos os sacerdotes. Amanhã é dia de São João Maria Vianney, o pároco. Então queremos rezar por todos os nossos queridos sacerdotes na pessoa do Papa Leão XIV. Quinto mistério, contemplamos a perca e o reencontro do menino Jesus no templo.
2: Pai nosso que estás no céu, santificado seja vosso nome. Venha a nós o vosso reino, seja feito a vossa vontade, assim na terra como no céu.
1: O pão nosso de cada dia nos dai hoje. Perdoai-nos as nossas ofensas, assim como nós perdoamos a quem nos tem ofendido. E não nos deixeis cair em tentação, mas livrai-nos do mal. Amém.
2: Ave Maria, cheia de graça, o Senhor é convosco. Bendita sois vós entre as mulheres. Bendito é o fruto do vosso ventre, Jesus.
1: Santa Maria, Mãe de Deus, rogai por nós, pecadores, agora e na hora de nossa morte. Amém.
2: Ave Maria, cheia de graça, o Senhor é convosco. Bendita sois vós entre as mulheres e bendito é o fruto do vosso ventre, Jesus.
1: Santa Maria, Mãe de Deus, rogai por nós, pecadores, agora e na hora de nossa morte. Amém.
2: Ave Maria, cheia de graça, o Senhor é convosco. Bendita sois vós entre as mulheres. Bendito é o fruto do vosso ventre, Jesus.
1: Santa Maria, Mãe de Deus, rogai por nós, pecadores, agora e na hora de nossa morte. Amém.
2: Ave Maria, cheia de graça, o Senhor é convosco. Bendita sois vós entre as mulheres e bendito é o fruto do vosso ventre, Jesus.
1: Santa Maria, Mãe de Deus, rogai por nós, pecadores, agora e na hora de nossa morte. Amém.
2: Ave Maria, cheia de graça, o Senhor é convosco. Bendita sois vós entre as mulheres e bendito é o fruto do vosso ventre, Jesus.
1: Santa Maria, Mãe de Deus, rogai por nós, pecadores, agora e na hora de nossa morte. Amém.
2: Ave Maria, cheia de graça, o Senhor é convosco. Bendita sois vós entre as mulheres. Bendito é o fruto do vosso ventre, Jesus.
1: Santa Maria, Mãe de Deus, rogai por nós, pecadores, agora e na hora de nossa morte. Amém.
2: Ave Maria, cheia de graça, o Senhor é convosco. Bendita sois vós entre as mulheres e bendito é o fruto do vosso ventre, Jesus.
1: Santa Maria, Mãe de Deus, rogai por nós, pecadores, agora e na hora de nossa morte. Amém.
2: Ave Maria, cheia de graça, o Senhor é convosco. Bendita sois vós entre as mulheres. bendito é o fruto do vosso ventre, Jesus.
3: Santa Maria, Mãe de Deus, rogai por nós, pecadores, agora e na hora de nossa morte. Amém.
2: Ave Maria, cheia de graça, o Senhor é convosco. Bendita sois vós entre as mulheres. Bendito é o fruto do vosso ventre, Jesus.
3: Santa Maria, Mãe de Deus, rogai por nós, pecadores, agora e na hora de nossa morte. Amém.
2: Ave Maria, cheia de graça, o Senhor é convosco. Bendita sois vós entre as mulheres. Bendito é o fruto do vosso ventre, Jesus.
3: Santa Maria, Mãe de Deus, rogai por nós, pecadores, agora e na hora de nossa morte. Amém.
2: Glória ao Pai, ao Filho e ao Espírito Santo.
3: Como era no princípio, agora e sempre. Amém.
2: Ó meu Jesus,
3: perdoai-nos, livrai-nos do fogo do inferno, levai as almas todas para o céu, e socorrei principalmente as que mais precisarem.
2: Ó Maria concebida sem pecado, rogai

0: Cristo. Amém.
1: Quero agradecer aqui na pessoa do Carlinhos. Muito obrigado, Carlinhos. Deus te abençoe, meu irmão. Soares, muito obrigado. Deus te abençoe, irmão.
2: Amém. Eu que agradeço, Edésio. Agradeço a dona Raquel, agradeço o Carlinhos. E você que esteve rezando conosco esse santo terço sintonizado pela rede de rádio. Temos a certeza de que Nossa Senhora acolheu todas as nossas intenções, as que conseguimos falar e as que não foram faladas. Mas na certeza de que Nossa Senhora acolheu e levou até seu Filho Jesus, tenhamos aí uma noite abençoada.
1: Amém. Obrigado, dona Raquel. Deus abençoe, minha irmã.
3: Boa noite, Edese. Boa noite, Soares. Boa noite, Carlinhos.
2: Boa noite.
3: E que nós possamos ter uma noite abençoada e com muita luz e paz.
1: Amém. Nós estivemos e vamos continuar unidos em nome do Pai,
3: do Filho e do Espírito Santo.
1: Amém. Agradecendo a você que esteve rezando conosco, continue na nossa programação, que é feito com todo amor e com todo carinho. Amanhã, se Deus quiser, às 15 horas, na Hora da Misericórdia, nos consagremos a Nossa Senhora com a irmã Kelly Patrícia. Uma ótima noite.
3: Amém.

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2: Feliz o homem que não procede conforme o conselho dos ímpios, não trilha o caminho dos pecadores, nem se assenta entre os escarnecedores.

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1: Papa Leão XIV expressou sua preocupação com a situação alarmante em Ceuta, território espanhol no norte da África. O Santo Padre, falando em espanhol, fez um apelo para que sejam encontradas soluções de paz, estabilidade e justiça. Silvonei José.
2: Sigo com preocupação, alarmante situação em Ceuta, pedindo a Deus, por meio da intercessão de Nuestro Senhor de África, que se puedan encontrar soluciones de paz, de estabilidad y de justicia.
3: Acompanho com preocupação a situação alarmante em Ceuta, pedindo a Deus, através da intercessão de Nossa Senhora da África, que se possam encontrar soluções de paz, estabilidade e justiça. Em seguida, o Papa pediu aos fiéis que continuem a rezar pela paz, para que cessem as guerras no mundo e se encontrem soluções diplomáticas para os conflitos.
2: Ricordiamo tutte le vittime delle ostilità, soprattutto i più deboli e indifesi, bambini, anziani, malati.
3: Recordemos todas as vítimas das ostilidades, sobretudo os mais fracos e indefesos. Crianças, idosos, doentes. Que o Senhor conforte aqueles que sofrem e abençoe a obra de quem leva ajuda e consolo. Antes de saudar os presentes na Praça São Pedro, o Papa recordou que nesses dias comemora-se o perdão de Assis.
2: San Francesco tenne questa indulgenza da Papa Honorio III. Nel 1216.
3: São Francisco obteve essa indulgência do Papa Honório III em 1216, inspirado enquanto rezava na Porciúncula por uma visão de Jesus e de Maria, rodeados pelos anjos. Agradecemos ao Senhor por essa grande dádiva e valorizemo-a, especialmente no oitavo centenário da morte do pobrezinho de Assis, que faleceu justamente na Porciúncula em 3 de outubro de 1226.
1: Está acontecendo nessa semana ações para combater a desinformação e aproximar a população do sistema eleitoral e das urnas. O Tribunal Superior Eleitoral e os tribunais regionais vão realizar demonstrações da urna eletrônica, atividades educativas, visitas guiadas, campanhas e eventos abertos ao público. O objetivo é fortalecer a confiança no sistema eletrônico de votação e estimular a participação cidadã, principalmente dos jovens. Da Central de Jornalismo Canção Nova, Arielle Prado.
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9: Nesta primeira semana de agosto, rezemos pelas vocações sacerdotais. Vocação que nasce do coração de quem escuta, reza e confia. Ser padre é doar a vida por amor. Deus confiou as suas ovelhas a estes homens que são aqui neste mundo o rosto de Jesus Bom Pastor. Guardemos com as nossas orações e presença as vocações sacerdotais.
10: Submetei-vos a Deus, mas resisti ao diabo, e ele fugirá de vós. Aproximai-vos de Deus, e ele se aproximará de vós. Carta de Santiago, capítulo 4, versículo 7.
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1: Olá, boa noite.
2: Boa noite para você que nos acompanha em todo o país.
1: Segunda-feira, 3 de agosto de 2026.
2: Vamos ao destaque do dia.
1: Agosto Dourado.
2: Mês reforça a importância do aleitamento materno para a saúde do bebê. Graziele Bezerra.
3: O leite materno é o alimento mais completo para os bebês. E até os 6 meses de vida, eles não precisam de mais nada.
1: El Niño causa fortes chuvas e secas severas em regiões do país.
2: Cidades em emergência ou calamidade podem solicitar recursos federais para ações de defesa civil. Luana Karen.
4: A ajuda pode vir em forma de assistência humanitária, como distribuição de água, alimentos, colchões e kits de higiene. Também pode ser no restabelecimento de serviços essenciais.
1: Pilhas, baterias, eletrônicos, dá para jogar fora no lixo comum?
2: Vamos saber como fazer o descarte correto desse tipo de material na reportagem de Graziele Mendonça.
5: Vale seguir a chamada regra dos 3 R's: reutilizar, recondicionar e reciclar.
1: Hoje na apresentação da Voz do Brasil, Mariana Jungmann e Luciano Seixas.
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1: É no leite materno que o bebê encontra tudo o que precisa: alimento, proteção e afeto.
2: Por isso, todo mês de agosto é dedicado à amamentação e fica conhecido como o Agosto Dourado.
1: Nessa Semana Mundial do Leite Materno, vamos lembrar dos desafios e benefícios desse gesto, que é natural, mas nem sempre uma tarefa simples.
2: A iniciativa é coordenada globalmente pela Aliança Mundial para Ação em Aleitamento Materno, em parceria com a Organização Mundial de Saúde e o Unicef.
3: A cor é de leite mesmo, mas tem sabor de aconchego e valor de ouro. O leite materno é o alimento mais completo para os bebês. E até os 6 meses de vida, eles não precisam de mais nada. A coordenadora de políticas de aleitamento materno da Secretaria de Saúde do Distrito Federal, Maria das Graças Cruz, explica o porquê.
6: O bebê até 6 meses, ele tem parte do quebra-cabeça no seu sistema digestivo e as outras peças estão dentro do leite da mãe. E aí, quando ele se alimenta, ele vai formar o seu intestino e vai completar aquele quebra-cabeça de forma que esse bebê tenha uma boa saúde, que não venha ter alergias, que não venha correr risco de ter obesidade, de diabetes e até hipertensão na vida adulta.
3: Todos os anos, a campanha Agosto Dourado reforça a importância do aleitamento materno para a saúde do bebê. A edição deste ano vai além. Destaca o papel da amamentação na segurança alimentar, na redução da pobreza e na sustentabilidade ambiental, como explica Sônia Isoyama Venâncio, coordenadora-geral de Atenção à Saúde das Crianças, Adolescentes e Jovens do Ministério da Saúde.
7: O leite materno é o primeiro alimento que é oferecido para o bebê, garantindo o direito humano, né, alimentação adequada. Vai também favorecer a garantia da segurança alimentar e nutricional dessa criança, por ser esse primeiro alimento, né, que é oferecido, e também é muito importante para a sustentabilidade do planeta, né, porque ele é um alimento que não vai necessitar de embalagens, o consumo de água para sua produção.
3: Uma forma de apoiar as mulheres que amamentam é por meio da rede de bancos de leite humano brasileira, que é a maior do mundo. O leite coletado é destinado em especial a recém-nascidos prematuros e de baixo peso, internados em UTIs neonatais. Mas os bancos de leite também dão suporte às mulheres que enfrentam dificuldades para amamentar. Mãe de primeira viagem, a militar Renata Lúcio recorreu a uma dessas unidades no Distrito Federal para conseguir alimentar a filha, Betina.
8: Ninguém fala da dificuldade que é a amamentação. A gente acha que é instintivo, que a gente vai ter um bebê e a gente já vai conseguir amamentar, e não é bem assim. A gente tem muitos desafios, é difícil. Tive mastite, eu tive fissura, tive bastante desafios e o banco de leite foi o que me ajudou, né?
3: A rede brasileira de bancos de leite humano conta com 237 bancos e 249 postos de coleta em todo o Brasil. Pelo número 136 do Ministério da Saúde, é possível obter informações da unidade mais próxima da sua casa. Reportagem Graziele Bezerra.
1: Manter a caderneta de vacinação atualizada garante

0: proteção contra doenças graves, prolonga a vida e contribui para um futuro mais saudável.
1: E está na hora de atualizar a caderneta de crianças e adolescentes. Começou hoje e vai até 1º de setembro a campanha nacional de multivacinação.
0: No caso dos bebês, a vacinação desempenha a função de ensinar o corpo em desenvolvimento a se defender de forma segura.
1: E uma das vacinas que mais causam dúvidas é a BCG, que protege os recém-nascidos e crianças pequenas contra as formas mais graves e fatais da tuberculose.
2: Conhecida por deixar aquela famosa marquinha na parte superior do braço direito, ela protege o organismo das formas mais graves da tuberculose, como a tuberculose meníngea e a tuberculose miliar. É a vacina BCG. Ela é aplicada na maternidade ou ainda nas primeiras semanas de vida para prevenir as formas graves da doença entre os pequenos e garantir que o sistema imunológico da criança, ainda em desenvolvimento, aprenda a se defender. Por isso, a enfermeira Emanuela Barros não perdeu tempo e vacinou seu filho logo que saiu da maternidade.
3: Eu recebi a orientação da maternidade que procurasse o posto de saúde, né, para fazer a vacina. E assim que a gente recebeu alta, eu fui na UBS, fui muito bem atendida, né, e orientada pela equipe. Então foi um processo muito tranquilo, né, de orientação e também de acesso, né, à vacina.
2: A chefe da unidade de vigilância em saúde do Hospital Universitário de Brasília, Deise Mendonça, explica a importância da BCG logo nos primeiros dias de vida.
4: Porque o bebê, ele nasce com pouca proteção. Ele nasce somente com aqueles anticorpos da mãe, que a mãe passou para ele durante a gestação. Depois, ele tem que tomar as vacinas para ficar protegido contra essas doenças que estão aí, que a mãe não conseguiu passar proteção para ele. Criança nasceu acima de 2 quilos, ela já faz a BCG na maternidade, nas maternidades públicas, né? Nas privadas, eles procuram a sala de vacina.
2: Após a aplicação, é comum que apareça uma pequena mancha avermelhada no braço direito. Com o passar das semanas, essa reação evolui para uma pequena ferida que cicatriza naturalmente. A BCG integra o Calendário Nacional de Vacinação, é oferecida gratuitamente nas unidades do Sistema Único de Saúde e está disponível para crianças menores de 5 anos que ainda não tenham sido imunizadas. Você pode conferir todas as vacinas do Calendário Nacional em gov.br/saúde. Reportagem Thaís de Araújo.
0: Atenção, estudantes pré-selecionados no processo seletivo do Fundo de Financiamento Estudantil, FIES.
1: Termina amanhã o prazo para complementar as informações da inscrição no sistema.
0: O FIES concede empréstimo a estudantes em cursos de graduação ofertados por instituições privadas que participam do programa.
1: O processo seletivo referente ao segundo semestre alcançou mais de 127 mil inscritos.
5: Os estudantes pré-selecionados na chamada regular do Fundo de Financiamento Estudantil, o FIES, têm até 4 de agosto para complementar as informações da inscrição no sistema disponível no endereço fiesseleçãoaluno.mec.gov.br. Após essa etapa, os candidatos deverão validar a documentação da instituição privada de educação superior. Concluída a validação, os pré-selecionados deverão comparecer em um agente financeiro no prazo de até 10 dias úteis. As convocações ocorrerão de 7 de agosto a 24 de setembro. O processo seletivo do FIES inclui a reserva de 50% das vagas para estudantes com renda familiar de até meio salário mínimo por pessoa e com inscrição ativa no cadastro único. Os pré-selecionados que atendam aos critérios do FIES Social poderão financiar até 100% do valor das mensalidades do curso. Mais informações em acessounico.mec.gov.br/FIES. Thaís Vitória para a Voz do Brasil.
0: Chuvas acima da média na região sul, seca e calor acentuados na porção norte. Fenômenos climáticos como o El Niño provocam impactos distintos.
1: Para enfrentar essa situação, estados e municípios devem acompanhar as ações para a prevenção de desastres naturais.
0: E ficar atentos para os protocolos de ajuda federal em casos de emergência e calamidade pública.
6: Nos diferentes tipos de desastres naturais, o reconhecimento da gravidade da situação pode abreviar o envio de recursos e apoio técnico, amenizando os impactos para a população. Quando há situação de emergência, o município ainda consegue atuar, mas precisa de apoio externo para atender a população. Já quando o estado é de calamidade pública, os danos são tão graves que exigem medidas excepcionais e maior apoio do governo federal. Para tornar oficial qualquer uma dessas condições, o governo municipal ou estadual deve emitir um decreto e registrá-lo no Sistema Integrado de Informações sobre Desastres. Se os critérios forem atendidos, o Ministério da Integração e do Desenvolvimento Regional publica uma portaria reconhecendo a situação. A ajuda pode vir em forma de assistência humanitária, como distribuição de água, alimentos, colchões e kits de higiene. O apoio federal também pode ser empregado no restabelecimento de serviços essenciais. O apoio extra também pode chegar diretamente ao cidadão. Entre as possibilidades está o saque calamidade do FGTS, de até R$ 6.220 por conta vinculada. De acordo com a diretora executiva de fundos de governo da Caixa Econômica Federal, Daniele Mendonça, entre janeiro e julho de 2026, 548 municípios de 17 unidades da federação foram habilitados para o pagamento do saque calamidade.
7: O saque calamidade é um momento de necessidade pelo qual o trabalhador pode fazer uso desse saque. Situação formalizada tanto pelo governo local quanto pelo Ministério do Desenvolvimento Regional, ele pode fazer a solicitação por meio do aplicativo do FGTS, disponível nas principais lojas de aplicativo de forma gratuita, ou em uma das agências da Caixa. E em situações de calamidade, a Caixa faz o deslocamento do caminhão Caixa para fazer o atendimento dessa população com necessidade de fazer uso do saque.
6: Ao lado do El Niño estão as mudanças climáticas, na explicação dos cenários naturais cada vez mais adversos. É o que afirma o meteorologista do Instituto Nacional de Meteorologia, IMET, Leidson Dantas.
8: A nossa atmosfera tem um constante trabalho para manter o nosso planeta em estado de equilíbrio, numa temperatura ideal para todos nós sobreviver. E se a gente dá um conteúdo a mais, um ingrediente a mais de aquecimento, provoca esses extremos climáticos que a gente vem observando.
6: Com a previsão de fortalecimento do El Niño neste segundo semestre, a orientação é, antes de tudo, manter-se bem informado. Entre os canais oficiais está portal.imet.gov.br. Reportagem Luana Karen.
1: Descarte correto do lixo eletrônico é fundamental para garantir o equilíbrio do meio ambiente.
0: Para que esse descarte seja feito, existem pontos de coleta por todo o país.
1: O material pode ser recondicionado da forma correta e ganhar outras destinações.
9: Plástico, papel, alumínio, materiais que devem ser separados para a coleta de lixo e seguirem para a reciclagem. Mas e no caso de celulares, computadores, baterias e outros eletrônicos, o que fazer? Neste caso, vale seguir a chamada regra dos 3 R's: reutilizar, recondicionar e reciclar. Se o equipamento eletrônico não pode ser reutilizado por outra pessoa, uma opção é recondicionar, ou seja, consertar o equipamento. No Guará, a 20 minutos do centro de Brasília, há um ponto de coleta dentro de uma unidade do SESC. Lá são deixados vários tipos de componentes eletrônicos. É o que conta Alessandra Sá, assistente de suporte à gestão do SESC DF.
10: Qualquer pessoa pode vir, né, entregar seu lixo eletrônico, né, para estar descartando, fazer um descarte correto, né, em nossos PEVs, que o SESC disponibiliza em todas as nossas unidades, né, para preservação do meio ambiente, né, carregadores, tablets, TVs.
9: Do Guará, o material segue para uma organização da sociedade civil, onde os resíduos são separados. Os que precisam de algum conserto ou formatação são recondicionados. E de lá, distribuídos para diversos pontos, inclusive para cursos gratuitos para a população. O que não tem conserto é separado e organizado e segue para o terceiro R, a reciclagem. Cada pedaço segue um caminho, como explica o coordenador da organização programada Transformando o Futuro, Fábio Oliveira.
11: Aquilo que não tem condições de uso nenhuma, dentro da nossa unidade, a gente consegue fazer a descaracterização dele, fazer a separação por tipos de componentes, ou seja, placas de circuito impresso eletrônico, plástico, ferro, cobre, isopor, enfim. Cada tipo de componente a gente consegue fazer a separação e encaminhar para a indústria de reciclagem.
9: Mas para que tudo isso aconteça, o trabalho começa com a população, que deve realizar o descarte correto do lixo eletrônico, como explica o coordenador-geral de Inclusão Digital do Ministério das Comunicações, Gustavo Fernandes Lima.
12: Hoje a gente tem no site do Ministério das Comunicações, na página do programa Computadores para a Inclusão, um link com um mapa por todo o território nacional, com os diversos pontos de coleta que tem espalhados. A gente está falando de mais de 10 mil pontos de coleta de resíduos eletrônicos, de pilhas e baterias.
9: Para saber onde há um ponto de coleta de resíduo eletrônico na sua cidade, acesse o site do Ministério das Comunicações em gov.br/mcom. Com locução de Graziela Mendonça, reportagem Márcia Fernandes.
0: Um caso de reaproveitamento. Computadores que seriam descartados ganham uma nova utilidade e ajudam no acesso à tecnologia.
1: Além de recuperar equipamentos para escolas, bibliotecas e telecentros, um centro de recondicionamento no Distrito Federal oferece cursos gratuitos para o cidadão.
0: Conheça a iniciativa na reportagem de Pablo Mundim.
13: No Centro de Recondicionamento de Computadores do Distrito Federal, equipamentos que seriam descartados são recuperados para projetos de inclusão digital. No Distrito Federal, no Centro de Recondicionamento de Computadores, cada equipamento passa por um processo completo de recondicionamento. No fim, o que poderia virar apenas sucata se transforma em equipamentos destinados a projetos de inclusão digital. Tudo feito para que os computadores sejam totalmente reaproveitados, explica Adler Braga, técnico de recondicionamento.
14: O computador vem para cá, quando ele chega aqui, a gente dá uma sobrevida para ele, a gente já faz o primeiro passo, né, que é a sanitização de dados, que a gente recebe o computador com HD, então a gente é responsável por esses dados, então a gente faz essa etapa. Posteriormente a gente faz a limpeza externa, interna, né, na verdade, a gente troca as peças, instala os programas e deixa tudo funcionando corretamente. A gente recebe um termo de doação para destinar esse computador para alguma instituição.
13: Depois de recondicionados, os computadores seguem para escolas, bibliotecas, telecentros e outras instituições que ampliam o acesso à tecnologia. Nem tudo pode ser reaproveitado. As peças sem condições de uso seguem para reciclagem. O centro também oferece formação para novos profissionais, disse Simone Cabral, coordenadora pedagógica.
15: A maioria vem para fazer o curso mesmo para o mercado de trabalho, né? São totalmente gratuitos os cursos, né? Todos com certificado.
13: São cursos de informática básica, design gráfico, manutenção de computadores e celulares, marketing digital, inteligência artificial, operação de drones e Excel avançado. As aulas são destinadas a adultos e jovens. As capacitações têm carga horária entre 60 e 80 horas. As inscrições para os cursos podem ser feitas pela internet ou presencialmente na unidade do Gama, no Distrito Federal. Empresas e órgãos públicos que desejam dar uma destinação social aos equipamentos eletrônicos também podem procurar um dos centros de recondicionamento de computadores espalhados pelo país. Reportagem Pablo Mundim.
1: O Ministério da Fazenda iniciou consulta pública para definir os setores obrigados a cumprir regras de monitoramento de emissões no mercado brasileiro de carbono.
0: A iniciativa visa criar um sistema de dados oficial para o Sistema Brasileiro de Comércio de Emissões.
1: Proposta preliminar prevê a introdução gradual das obrigações em três etapas.
0: A primeira tem início previsto para 2027 e abrange indústrias do setor de minérios, petróleo e transporte aéreo.
1: A consulta pública está disponível no site do Ministério da Fazenda até 28 de agosto em gov.br/fazenda.
0: Produção de alimentos sem prejudicar o meio ambiente. Essa é a proposta da agricultura de baixo carbono.
1: E a empresa brasileira de pesquisa agropecuária, Embrapa, está certificando culturas que usam esses processos, o que agrega valor à produção.
0: Para receber a certificação, os produtores passam por capacitação e análises independentes de produção.
16: A agropecuária de baixo carbono é um modelo de produção sustentável que reduz a emissão de gases de efeito estufa com práticas como o plantio direto, a recuperação de pastagens degradadas e a integração lavoura-pecuária-floresta. Realidade que fez a Embrapa criar uma estratégia para comprovar a sustentabilidade da produção brasileira. são protocolos científicos de certificação voltados à produção agropecuária de baixo carbono, agregando valor aos produtos e ampliando oportunidades comerciais. A presidente da Embrapa, Silvia Massuá, detalha.
17: Cada vez mais o produtor rural tem mais consciência, ele tem que produzir mais e mais, cada vez mais de maneira sustentável, preservando os recursos naturais, né? Uso eficiente de água, de solo. A partir disso daí, cada vez mais a Embrapa tem gerado tecnologia e incentivado, através das capacitações, que eles usem essas novas tecnologias para ter essa agricultura mais sustentável.
16: A iniciativa reúne diferentes cadeias produtivas, carne bovina, leite e sorgo, e busca reconhecer, com base em critérios técnicos e auditorias independentes, os sistemas de produção de baixo carbono. O produtor Hamilton Kundak é presidente da cooperativa RECA, um conjunto de sistemas agroflorestais que produz castanha, pupunha, cupuaçu, café e andiroba na Amazônia. Ele fala sobre o impacto da certificação.
18: Um trabalho muito bacana que o RECA faz de preservação, de orientação, de conscientização, de respeitar as nossas florestas. Porque se o produtor estiver recebendo valor agregado, ele não vai derrubar. Ele vai ser o guardião da floresta.
16: Além da carne, do leite e sorgo, a Embrapa prepara o lançamento da certificação para a soja em 2027. Reportagem Luciana Colares de Holanda.
1: Se você aplica no Tesouro Direto, um recado importante. O aplicativo oficial do programa vai deixar de funcionar a partir do dia 17 de agosto.
0: Com isso, consultas e novos investimentos devem ser feitos no site do Tesouro Direto ou no aplicativo do próprio banco.
2: O aplicativo do Tesouro Direto será desativado a partir do dia 17 de agosto. Após a desativação, os investidores vão poder acessar os serviços pelo Portal do Investidor, no site oficial do Tesouro Direto ou pelo aplicativo da instituição financeira, onde mantém a conta de investimentos. De acordo com informações do Ministério da Fazenda, nesses canais será possível consultar a carteira, verificar títulos e rentabilidade, realizar aplicações e resgates e acessar o histórico de operações. A mudança não altera os investimentos já realizados. Títulos, valores investidos, rentabilidade e demais informações permanecem disponíveis nos novos canais de acesso. Não é necessário realizar nenhum procedimento em relação aos investimentos existentes. Em caso de dúvidas, os investidores devem consultar os canais oficiais de atendimento do Tesouro Direto. Lucília Araújo para a Voz do Brasil.
1: Passageiros de voos internacionais com bens a declarar podem deixar o aeroporto sem passar pela fila de fiscalização aduaneira.
0: Já está valendo a declaração eletrônica de bens de viajantes, que pode ser preenchida pela internet.
1: Com a nova plataforma, o Sistema da Receita Federal analisa os dados declarados automaticamente.
0: Confira os detalhes na reportagem de Daniele Popov.
19: A Declaração Eletrônica de Bens de Viajantes, EDBV, já está disponível, segundo informou a Receita Federal. A funcionalidade de registro automático de bens pode ser utilizada por aquelas pessoas que viajam de avião. Agora, boa parte das declarações poderão ser registradas automaticamente dentro dos critérios de gerenciamento de risco adotados pela Receita. Ao preencher a declaração, o viajante poderá seguir diretamente para o desembarque, sem necessidade de se apresentar ao atendimento aduaneiro para bens a declarar. Com a mudança na forma de declaração de bens, a fiscalização é direcionada às situações que demandem análise específica. Após o viajante preencher e enviar a declaração eletrônica de bens, o sistema realiza o tratamento das informações com base em critérios de gerenciamento de risco. As declarações enquadradas para registro automático não precisam de atendimento presencial. As demais permanecem sujeitas aos procedimentos de controle aduaneiro e avisos de mensagens vão aparecer na tela do sistema de declaração. A nova ferramenta não altera as competências da fiscalização aduaneira, que continua responsável pela seleção, conferência, revisão de declarações, exigência de tributos, entre outras medidas. Então fique atento. Se você estiver viajando para outro país ou voltando para o Brasil, preencha a declaração de bens no sistema. O endereço é edbv.receita.fazenda.gov.br. Daniele Popov para a Voz do Brasil.
1: Foram as notícias do governo federal.
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0: Fique agora com as notícias do Poder Judiciário e do Congresso Nacional. Boa noite.
1: Boa noite, até amanhã.
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22: Presidente do STF diz que críticas republicanas contribuem para fortalecer a democracia.
23: Abertura da urna eletrônica entusiasma estudantes em Brasília.
22: Corte Especial do STJ abre segundo semestre forense.
23: Boa noite, eu sou Marcela Luiza.
22: E eu sou Marta Ferreira.
23: Na abertura do segundo semestre do ano judiciário de 2026, o presidente do STF disse que críticas republicanas contribuem para fortalecer a democracia.
22: O ministro Edson Fachin também ressaltou o compromisso permanente do tribunal com a continuidade da prestação jurisdicional. Pablo Lemos.
24: Na abertura do segundo semestre do ano judiciário de 2026, nesta segunda-feira, o presidente do Supremo Tribunal Federal, ministro Edson Fachin, afirmou que as decisões do tribunal sobre temas de grande repercussão social são naturalmente objeto de debate público.
25: Um tribunal constitucional que decide todos os dias temas de grande repercussão social há de aceitar como natural que suas decisões sejam debatidas, analisadas e, por vezes, contestadas pela opinião pública. Essa tensão, quando exercida dentro dos limites republicanos, não fragiliza a instituição. Ao contrário, a fortalece e fortalece a democracia.
24: Entre 2 e 31 de julho foram proferidas 245 decisões e expedidos 921 despachos. Isso demonstra, segundo o presidente do STF, o compromisso do tribunal com a continuidade da prestação jurisdicional.
23: Cerca de 150 estudantes do Centro de Ensino Médio Elefante Branco, em Brasília, conheceram a urna eletrônica de votação por dentro.
22: O evento marcou o início da primeira Semana Nacional do Sistema Eletrônico de Votação. Fábio Ruas.
26: A abertura da urna eletrônica contou com a participação do ministro substituto do TSE, Naue Bernardo Pinheiro de Azevedo, que foi aluno do Colégio Elefante Branco. Ele ficou emocionado com antigas lembranças de colégio e se mostrou satisfeito com o nível dos questionamentos feitos pelos estudantes durante a abertura da urna.
27: Foi muito legal e é impressionante ver o quanto a garotada está afiada. Algumas perguntas que foram feitas aqui, houve pergunta inclusive sobre a linguagem de programação da urna. Então, assim, é muito empolgante ver o que essa garotada pode fazer.
26: A Semana Nacional do Sistema Eletrônico de Votação segue até sexta-feira, com atividades em todo o país.
23: A Corte Especial do STJ realizou hoje a sessão de abertura do segundo semestre forense de 2026.
22: O presidente do tribunal conduziu a sessão, Fátima Uchoa.
28: O ministro Herman Benjamin fez um breve balanço da gestão que se encerra neste mês e chamou a atenção para o grande volume de processos que chegaram ao STJ durante o plantão em julho.
29: Nós recebemos 10.352 processos em 2025. 9.570. Em um ano, um aumento de quase 10%.
28: O ministro também destacou resultados positivos com a convocação de juízes auxiliares temporários na redução do acervo processual nos gabinetes.
29: O acervo atual do Superior Tribunal de Justiça é de 367 mil processos, aproximadamente. Podem verificar os resultados da força-tarefa dos juízes convocados temporariamente, houve uma redução de 42%.
28: Com o reinício do ano forense, voltam a correr os prazos processuais.
23: TST retoma semestre com a meta de manter o ritmo de produtividade dos 6 primeiros meses deste ano.
22: No primeiro semestre, a corte julgou 274 mil processos. Marla Lacerda.
3: Na sessão que marcou a abertura do segundo semestre, o presidente do TST e do Conselho Superior da Justiça do Trabalho, ministro Vieira de Mello Filho, assumiu o compromisso de repetir as metas e os resultados alcançados nos primeiros 6 meses do ano. Entre janeiro e junho, a Corte registrou um aumento no número de processos julgados, quase 26% a mais do que no mesmo período do ano passado.
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23: Uma boa noite.
22: E até amanhã.
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5: Eu sou Paula Groba.
6: E eu sou Ricardo Nakaoka.
5: E estes são os destaques de hoje do Jornal do Senado, que começa agora.
6: Universidades poderão reservar prioridade para estudantes da própria região.
5: Projeto impede redução planejada na vida útil de produtos.
6: Regulamentação da inteligência artificial. Especialistas pedem proteção ao jornalismo e à inovação.
5: Boa noite.
6: Boa noite.
5: Nem sempre quem mora perto tem mais chances de estudar na universidade da própria região. Um projeto pronto para votação no Senado quer mudar essa realidade e permitir que as instituições de ensino superior priorizem estudantes locais nos processos seletivos.
6: A medida busca reduzir as desigualdades regionais e incentivar a formação de profissionais para atuar nas próprias comunidades. Repórter Marcela Cunha.
7: O projeto da senadora Daniela Ribeiro, do Progressistas da Paraíba, permite que universidades e outras instituições de ensino superior usem a origem geográfica do candidato como critério de seleção. Na prática, a instituição poderá dar uma vantagem, como um bônus na nota, a candidatos que moram no mesmo estado ou em municípios próximos ao campus. O texto não altera as cotas sociais ou raciais. Para o senador Lucas Barreto, do PSD do Amapá, o critério geográfico ajudaria estudantes de estados mais isolados a disputar vagas nas universidades da própria região.
8: Porque são muito poucas vagas na Universidade Federal do Amapá. E nós estamos ali do outro lado do Rio Amazonas. Estamos longe de tudo. E esse bônus beneficia os amapaenses que tiverem acesso ao vestibular.
7: A medida não será obrigatória e o projeto não define o valor do bônus nem o modelo a ser adotado. O formato do benefício deverá ser um dos pontos de discussão. O Supremo Tribunal Federal já considerou inconstitucional uma regra que reservava 80% das vagas da Universidade do Estado do Amazonas para estudantes da região, por entender que violava a igualdade de tratamento entre os brasileiros.
5: E você sabia que o Senado tem um curso gratuito que ensina a propor ideias que podem até virar lei? É a Oficina Legislativa do E-Cidadania.
6: E tem premiação no final do ano para professores e alunos autores das sugestões que conquistarem mais apoio popular. Quem traz os detalhes é a repórter Marcela Diniz.
9: Criada há 6 anos para aproximar estudantes do processo de construção das leis, a Oficina Legislativa do Portal E-Cidadania do Senado Federal mostra o caminho das pedras para a apresentação de ideias que poderão virar lei e influenciar a vida dos brasileiros. Apesar de ter sido pensada a princípio para escolas de educação básica e do ensino superior, hoje o material didático está todo disponível na internet. Então, a oficina legislativa pode ser feita por qualquer grupo de pessoas, como coletivos, movimentos sociais e culturais, comunidades indígenas e quilombolas, por exemplo. O Luiz Maciel, da equipe da oficina legislativa, destaca que haverá premiação para professores e alunos do Distrito Federal.
2: Nesta primeira edição, teremos 4 notebooks na premiação. 2 notebooks serão para os professores que tiverem o maior número de alunos com ideias aprovadas e publicadas no E-Cidadania, e outros 2 notebooks serão para os alunos autores das ideias que receberem o maior número de apoios válidos. E como essa é a primeira edição do prêmio, o foco inicial são os professores e estudantes do DF, mas a nossa intenção é ampliar o alcance para mais regiões nas próximas edições.
9: Para concorrer, é preciso cadastrar as ideias legislativas até o dia 5 de novembro. Quer saber mais? É só pesquisar por Oficina Legislativa e Cidadania no buscador de sua preferência.
5: A inteligência artificial já faz parte do dia a dia de milhões de brasileiros, mas quem deve ser responsabilizado pelo uso dessa tecnologia? E como proteger direitos autorais e o jornalismo sem frear a inovação?
6: Esses foram os principais temas de um debate promovido pelo Conselho de Comunicação Social sobre o projeto que regulamenta a IA no Brasil. A proposta já foi aprovada pelo Senado e aguarda votação na Câmara dos Deputados. Repórter Bruno Lourenço.
10: O marco legal da inteligência artificial surgiu de iniciativa do senador Rodrigo Pacheco, do PSB de Minas Gerais. Ele criou em 2022 uma comissão de juristas e um ano depois o Senado se debruçou sobre o anteprojeto. O texto foi aprovado no final de 2024 e aguarda desde então pela votação na Câmara dos Deputados. O Conselho de Comunicação Social do Congresso Nacional debateu os impactos que a proposta pode trazer, em especial a questão da remuneração de produtores de conteúdo, como jornalistas, pelo uso de material para o treinamento da IA. O diretor do Instituto de Tecnologia e Sociedade do Rio de Janeiro, Sérgio Branco, alertou para os riscos de afugentar tecnologia com a cobrança pelo uso de conteúdo nacional.
11: Nós podemos acabar por exportar o treinamento e importar apenas os modelos prontos, perdendo investimento e capacidade tecnológica. Por quê? Porque o Brasil compete com o mercado global para o desenvolvimento de ferramentas de inteligência artificial.
10: O secretário de Direitos Autorais e Intelectuais do Ministério da Cultura, Marcos Alves de Souza, defendeu um modelo que divida a arrecadação de um possível novo imposto com autores e com o fomento a iniciativas culturais, com a criação de um fundo específico.
12: A ideia seria aqui discutir um modelo de remuneração que ele seria pautado, por exemplo, na cobrança de um CID dessas empresas que podem pagar, então sistemas de IA generativa de grande porte e que tem esse risco de substituição, e esse valor vai ser redirecionado para fundos. Então, esses valores vão ser redirecionados, por exemplo, para pesquisa e desenvolvimento de uma infraestrutura pública em IA, ou seja, desenvolvimento de uma soberania nacional de IA.
10: O Conselho de Comunicação Social é um órgão auxiliar do Congresso Nacional, responsável por estudos, pareceres e recomendações sobre matérias relacionadas à temática.
5: E as campanhas eleitorais deste ano terão regras específicas para o uso da inteligência artificial. Conteúdos produzidos ou manipulados com a IA precisam informar de forma clara que foram criados com essa tecnologia.
6: As medidas buscam ampliar a transparência das campanhas e proteger os eleitores da desinformação. Saiba mais na reportagem de Yasmin Rodrigues.
13: As eleições de 2026 serão as primeiras eleições gerais realizadas sob regras específicas para o uso da inteligência artificial na propaganda eleitoral. A regulamentação do Tribunal Superior Eleitoral busca impedir que ferramentas capazes de criar imagens, vídeos, áudios e textos cada vez mais realistas sejam utilizadas para confundir o eleitor ou comprometer a integridade do processo eleitoral. Para Ângela Signati, conselheira do Conselho de Comunicação Social do Congresso Nacional, esse é um desafio enfrentado não só nas eleições, mas também durante os mandatos dos eleitos.
14: As campanhas eleitorais são realizadas hoje pela internet em tempo real e praticamente durante os 4 anos do mandato dos políticos. E é justamente neste ambiente virtual que os partidos, candidatas e candidatos fazem as suas arenas para se apresentar aos eleitores, dificultando o controle por parte da Justiça Eleitoral.
13: Pelas normas, todo o conteúdo produzido ou manipulado por inteligência artificial deve trazer uma identificação explícita, destacada e acessível, informando que o material foi criado ou alterado por IA e qual tecnologia foi utilizada. A exigência vale para textos, imagens, vídeos e áudios divulgados durante a campanha. Além disso, entre as 72 horas que antecedem a votação e as 24 horas posteriores ao encerramento do pleito, fica proibida a publicação ou republicação de novos conteúdos sintéticos. Caso as regras sejam descumpridas, a Justiça Eleitoral poderá determinar a retirada imediata do conteúdo da internet, entre outras sanções.
5: A Comissão de Fiscalização e Controle pode votar o projeto que combate a obsolescência programada, que é uma prática que reduz a vida útil de produtos, como eletrônicos, de forma planejada.
6: A proposta assegura também o direito dos consumidores ao reparo de produtos com defeito. Repórter César Mendes.
0: O projeto do senador Ciro Nogueira, do Progressistas do Piauí, obriga que os fabricantes e importadores ofereçam peças de reposição e manuais de conserto pelo período de 5 a 20 anos, conforme o produto, e determina que as empresas disponibilizem informações sobre peças e reparos em plataformas digitais. Quem não cumprir a regra ficará sujeito a multas que poderão ir de 10 mil até 50 milhões de reais. Relator, o senador doutor Irã, do Progressistas de Roraima, disse que a obsolescência programada garante o ciclo de consumo diante da velocidade da inovação tecnológica, mas destacou suas consequências.
1: O aumento de resíduos sem que haja o descarte adequado e no desenfreado uso de matérias-primas finitas.
0: Segundo o doutor Irã, a obsolescência programada deixa ainda o consumidor em uma posição desfavorável ao criar dificuldades para o conserto do produto.
6: Com edição de Paula Groba e trabalhos técnicos de João Lira, o Jornal do Senado fica por aqui. Acompanhe agora as notícias da Câmara dos Deputados. Boa noite.
5: Uma boa noite e até amanhã.
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16: Deputados sugerem medidas para a saúde de crianças e adolescentes.
17: Parlamentares reivindicam melhorias na infraestrutura de transportes.
16: Projetos ampliam a fiscalização sobre atividades de agentes públicos.
18: Boa noite. Retorna hoje o projeto de gravação de edições do Jornal Câmara dos Deputados em emissoras da Rede Câmara de Rádio. Este programa está sendo produzido diretamente da cidade de Joinville, com a participação do colega Felipe Faria, da Rádio Câmara Joinville. Eu sou Márcio Aquilissardi, bem-vindo, Felipe.
19: Boa noite a todos, obrigado, Márcio. É uma honra participar da apresentação desta edição do Jornal Câmara dos Deputados dentro da Voz do Brasil. Vamos agora às notícias da Câmara dos Deputados. Projeto de Glauber Braga, do PSOL do Rio de Janeiro, obriga parlamentares a prestarem contas do mandato por meio de audiências públicas realizadas em locais públicos. A proposta, segundo ele, amplia a transparência e fortalece a participação da população nas atividades legislativas.
20: Hoje existe uma crise do sistema representativo. Uma última pesquisa nacional indicou que mais de 60% das pessoas não lembram em quem votaram nas últimas eleições. Se você tem a possibilidade de prestar contas, de ser cobrado, de apresentar o seu trabalho, evidentemente você reestrutura o modelo de representação, porque uma parte da política vai dizer que as mazelas da política se resolvem com menos política, diminuindo os espaços democráticos. E a gente diz não. As mazelas da política se resolvem com mais política, com mais instrumentos de participação direta da sociedade. E é exatamente o que esse projeto defende.
18: Pelo texto de Glauber Braga, deputados, senadores, deputados estaduais e vereadores deverão prestar contas periódicas em espaços públicos. O projeto também prevê o corte de salário para o parlamentar que deixar de cumprir a medida.
19: Projeto de Chico Alencar, também do PSOL do Rio de Janeiro, estabelece regras de transparência e controle para o uso de aeronaves privadas por autoridades públicas. A proposta prevê critérios mais rígidos para viagens feitas em jatinhos particulares.
24: O nosso projeto não veda isso, mas estabelece normas de transparência total e critérios rigorosos para se utilizar esse meio de locomoção. Em primeiro lugar, a declaração da viagem e o seu motivo, que tem que estar voltado para interesse público e não para passeio, para turismo, para compras particulares.
18: Segundo Chico Alencar, o texto também determina que autoridades cumpram os mesmos procedimentos exigidos em voos comerciais, como fiscalização e declaração de bens. Para ele, a medida reforça a transparência e evita conflitos entre interesses públicos e privados.
25: Segurança Pública.
19: Júlio Lopes, do PP do Rio de Janeiro, defende proposta que visa enfraquecer financeiramente organizações criminosas. Ele aponta, entre as medidas, a criação de um cadastro nacional para mapear facções e a cassação de licenças de empresas envolvidas em irregularidades.
3: Nós temos o dever de atacar a atividade econômica dessas quadrilhas, tomar deles os recursos, tomar deles tudo aquilo que pudesse ser bloqueado e tomado, a fim de que a gente diminua sua capacidade de investimento, diminua sua capacidade de comprar armas e carros, enfim, todo tipo de material bélico que vai ajudá-los no seu fortalecimento, e isso está previsto lá.
18: Júlio Lopes também apoia a classificação do PCC e do Comando Vermelho como organizações terroristas. Ele argumenta que a medida permitiria o bloqueio de recursos ligados a essas facções, mesmo quando o dinheiro estiver fora do Brasil.
15: Justiça.
19: Capitão Alberto Neto, do PL do Amazonas, defende penas mais severas para crimes sexuais no país. Ele apoia projeto que torna mais rígidos os critérios para a progressão de regime de presos condenados por estupro de vulnerável.
4: Nesses 5 primeiros meses do ano, nós já tivemos mais de 630 casos de estupro de vulneráveis. Mostra que o nosso país está dando uma vida fácil para o estuprador. E o que acontece hoje com a legislação? O estuprador passa pouco tempo na cadeia. Rapidamente ele progride de regime e está de volta às ruas para continuar cometendo esses estupros. O que é que o PL 6831 fala? Nós endurecemos a pena para o estuprador. Nós dobramos a pena. A pena chega a mais de 20 anos de cadeia. E para o estuprador ter direito à progressão de regime, ele tem que aderir a um programa de castração química do governo.
18: Segundo o capitão Alberto Neto, a medida visa coibir a reincidência criminal e proteger a integridade de crianças e adolescentes. O parlamentar cobra uma resposta urgente do Congresso Nacional para o fortalecimento da segurança pública.
15: Saúde.
19: Projeto de Dr. Luiz Ovando, do PP de Mato Grosso do Sul, garante às mães com emprego formal o direito de acompanhar o tratamento de filhos menores de 6 anos quando doentes. Ele afirma que o objetivo é corrigir uma deficiência do sistema atual, o que daria mais assistência às crianças.
21: Quando a mãe com o filho doente vai ao médico, na hora do comparecimento, ela recebe um atestado de que esteve presente, quando muito, até 24 horas após. Isso leva a uma situação de insegurança muito grande, porque a mãe quer acompanhar o tratamento do filho. E a CLT não permite isso após as 24 horas.
18: Doutor Luiz Ovando argumenta que o afastamento autorizado permite à mãe administrar remédios, cuidar da alimentação e acompanhar a recuperação do filho. Ele explica que a proposta busca estender às trabalhadoras da iniciativa privada uma proteção já prevista para servidoras públicas.
19: Heloísa Helena, da Rede do Rio de Janeiro, apresentou o projeto que estabelece tempo máximo de espera para procedimentos de saúde voltados a crianças e adolescentes na rede pública. A deputada afirma que a fila não pode transformar doenças tratáveis em morte por falta de diagnóstico.
22: O que nós não podemos aceitar é que famílias façam vaquinha na internet para ter acesso a procedimento cirúrgico, a determinados fármacos, a exames laboratoriais, aquilo que pela lei já seria uma obrigatoriedade. Então nós estabelecemos que tem que ter o tempo máximo de espera, desde a porta de entrada do sistema, que é a atenção básica, até a média e alta complexidade. O que nós não podemos aceitar é que, por esperar tanto, não ter acesso ao que é garantido da legislação do SUS e as crianças vivenciem situações de dor e de sofrimento e muitas vezes de óbito ou problemas gravíssimos pelo não acesso com agilidade e eficácia.
18: Heloísa Helena avalia que o SUS tem uma legislação avançada, mas ainda enfrenta dificuldades para transformar o direito em acesso efetivo. A deputada também ressalta que a proposta prevê a divulgação periódica de dados consolidados às famílias sobre o tempo estimado de atendimento.
15: Educação.
19: Flávia Moraes, do MDB de Goiás, comemora a aprovação do Estatuto do Aprendiz na Câmara dos Deputados. Ela explica que a proposta consolida as regras de aprendizagem profissional, amplia a segurança jurídica e aumenta as oportunidades para os jovens no mercado de trabalho.
2: Então, a aprendizagem, para mim, é um dos programas para a juventude que mais tem efeito junto ao jovem, porque garante a carteira assinada, o salário, a experiência de trabalho e a formação profissional. Para a empresa, representa a formação do trabalhador qualificado para trabalhar naquela especificidade da empresa e, de todas as formas, é um programa que merece todo o nosso apoio, toda a nossa dedicação.
18: Flávia Moraes ressalta também que o texto, agora em análise no Senado, prevê ampliar a contratação de aprendizes pelo poder público e por micro e pequenas empresas. De acordo com a deputada, a medida pode gerar mais de 1 milhão de novas vagas para jovens brasileiros.
15: Trabalho.
19: Charles Fernandes, do PSD da Bahia, celebra a aprovação da PEC do fim da escala 6x1. O deputado aponta que a diminuição da jornada semanal, sem redução de salário, garante melhores condições de vida à classe trabalhadora.
7: Essa PEC, ela trará dignidade, trará mais conforto, trará mais comodidade, trará mais segurança para as famílias. Haja vista que você vai ter agora a condição de estar no final de semana com seus filhos, de estar no final de semana cuidando um pouquinho mais da sua casa. Isso já avançou no mundo todo e precisa avançar aqui no nosso país.
18: Charles Fernandes afirma que a PEC do fim da escala 6x1 representa uma das votações mais importantes da atual legislatura. Ele espera que o Senado confirme o posicionamento da Câmara em nome da dignidade de milhões de cidadãos brasileiros.
15: Agricultura.
19: Ayrton Faleiro, do PT do Pará, comemora a aprovação de projeto que fortalece a política de estoque de alimentos no Brasil por meio da Companhia Nacional de Abastecimento. Ele sublinha que a proposta permite compra de até 25% acima do preço mínimo, facilitando a aquisição de produtos.
8: Nós aprovamos aqui na Câmara, agora vai para o Senado, um projeto muito importante para o que nós chamamos de regulação dos estoques de alimento no Brasil. É um projeto que veio do governo, através da Conab, do Ministério do Desenvolvimento Agrário, e que ele, primeira correção que ele faz é permitir que a Conab compre para os estoques reguladores um valor de 25% além do preço mínimo. Isso vai propiciar aquisição de estoque, mas também de que a venda desse estoque não seja apenas para a grande indústria.
18: Ayrton Faleiro destaca que a Conab poderá vender os alimentos estocados a cooperativas, pequenos supermercados e consumidores. Ele afirma que a medida movimenta a economia, fortalece a soberania alimentar e protege o país diante de crises climáticas e especulação de mercado.
15: Meio ambiente.
19: A Comissão de Constituição e Justiça aprovou o projeto que reconhece o soldadinho de Araripe como uma ave símbolo da Chapada do Araripe. A relatora do projeto, Lídice da Mata, do PSB da Bahia, explica que a medida fortalece diretrizes para a preservação dessa espécie.
9: Esta ave é uma ave de em torno de 15 centímetros, que só existe na região do Araripe, que é uma região do sertão do Ceará, e que hoje se encontra ameaçada de extinção. Então, acima de tudo, um projeto de defesa ambiental, de defesa de um pássaro que tem sua característica nacional e que nós devemos, portanto, preservá-lo.
18: Edice da Mata acrescenta que o projeto prevê ações de proteção ao habitat do soldadinho do Araripe, com preservação de nascentes e riachos. O texto apresenta ainda medidas de prevenção de queimadas e controle da expansão agropecuária e imobiliária na Chapada do Araripe.
15: Desenvolvimento Regional.
19: A integração da Amazônia ao restante do Brasil ganha força com as obras da BR-319, segundo a avaliação do deputado Sidney Leite, do PSD do Amazonas. Para ele, a pavimentação, especialmente do chamado trecho do meio, vai baratear alimentos e agilizar o escoamento de produtos da Zona Franca de Manaus.
10: Uma luta histórica, não só do povo amazonense, mas de lideranças do estado de Roraima, de Rondônia e do Acre. Afinal, nós estamos falando de uma estrada que é o único acesso que o povo amazonense e a população de Roraima tem para ser interligado ao restante do Brasil. A BR-319 consolida a integração da Amazônia Ocidental, mas não só isso. Muda a vida das pessoas. Eu fico muito feliz em estar fazendo parte desse momento histórico, que é a garantia da pavimentação da BR-319, fruto da luta de muitos aqui no parlamento para que nós pudéssemos ter isso. E agora, já com as licitações, com autorização da pavimentação de determinados trechos, mas a consolidação do trecho do meio, como também da ponte do Garapaçu. Vai ter BR-319, sim.
18: Sidney Leite reforça que o Ibama já autorizou o DENIT a construir 3 pontes de concreto nos igarapés Santo Antônio, Realidade e Fortaleza. A licença com validade de 3 anos vai garantir, de acordo com o congressista, mais segurança e o direito de ir e vir da população do norte do país.
19: Coronel Crisóstomo, do PL, fala sobre a importância da construção da ponte binacional entre Guajará-Mirim, em Rondônia, e Guaiará-Mirim, cidade vizinha, pelo lado boliviano. Ele afirma que a obra representa o cumprimento de um compromisso histórico entre Brasil e Bolívia e pode fortalecer a integração regional.
11: Esse acesso cria uma nova rota logística do Brasil na direção do Pacífico. O que vai acontecer? Vai fazer com que alguns estados que exportam para o mundo oriental, exemplo da China, deixem de enviar seus produtos na direção do Porto de Santos, exemplo. Agora, com a construção dessa ponte, esses estados, Mato Grosso, Mato Grosso do Sul, tal, vão criar uma rota na direção do Pacífico, passando por essa ponte binacional.
18: Coronel Crisóstomo afirma que a nova ligação internacional pode reduzir custos e o tempo de transporte de mercadorias. Ele acrescenta que a obra tem potencial para impulsionar a geração de emprego e renda em Rondônia, abrindo novas oportunidades de desenvolvimento econômico para a região.
19: Bebeto, do PP, cobra a duplicação de trecho das rodovias que ligam a Baixada Fluminense à cidade do Rio de Janeiro. Ele reclama que moradores dos municípios de Nova Iguaçu, Japeri, Queimados, Belfor Roxo e São João do Meriti perdem horas diariamente em congestionamentos.
12: Eu tenho trabalhado muito aqui na Comissão de Viação e Transporte para que a gente definha esses engarrafamentos, para que o trabalhador que trabalha na capital, na zona sul do Rio de Janeiro, ele possa ficar menos tempo nesse engarrafamento. E até as entregas, as ambulâncias, a polícia militar, a polícia civil precisa fazer um deslocamento rápido, fica retido nesses engarrafamentos constantes, e que a gente tem trabalhado muito para que a gente define através da duplicação. E o que está no contrato dessa concessão da Eco Rio Minas, esse trecho da Presidente Dutra, ali do Trevo das Margaridas até a cidade seropédica, esse trecho é o pior trecho para todo o estado do Rio de Janeiro, o trecho que mais engarrafa hoje.
18: Bebeto também avalia que o sistema de pedágio por quilômetro percorrido pode modernizar as rodovias e diminuir retenções provocadas por praças fixas de cobrança. Ele reconhece a preocupação dos moradores com a mudança, mas garante que o modelo é inovador.
15: Transportes.
19: Daniel Almeida, do PCdoB da Bahia, defende a criação do piso salarial para motoristas do transporte coletivo urbano. Para o deputado, esses profissionais desempenham um papel essencial nas cidades. A ideia, segundo ele, é garantir remuneração mais justa e valorização da categoria.
14: Nós estamos propondo que haja um piso de no mínimo R$4.000, agregado a esse piso outras vantagens que os motoristas possam ter, insalubridade e outras vantagens que as convenções coletivas possam estabelecer, mas que a uniformização desse piso no país inteiro vai dar mais equilíbrio para essa profissão, vai dar mais previsibilidade para os próprios empresários.
18: Daniel Almeida argumenta que os motoristas enfrentam jornadas desgastantes, trânsito intenso e o desafio de lidar com milhares de passageiros. Segundo ele, a medida contribui para dar mais previsibilidade nas negociações trabalhistas e na definição dos custos do transporte público nos municípios.
19: Termina agora esta edição especial do Jornal Câmara dos Deputados, produzida e apresentada pela Rádio Câmara de Brasília, em parceria com a Rádio Câmara Joinville, integrante da Rede Câmara de Rádio.
18: Eu agradeço ao Felipe Faria e a toda a equipe da Câmara de Vereadores de Joinville pelo excelente trabalho conjunto.
19: Eu que agradeço à Câmara dos Deputados por esta oportunidade tão especial. Este programa teve trabalhos técnicos de Wellington Teles e apresentação de Felipe Faria e Márcio Aquiles Sardi. Boa noite.
18: Muito boa noite. Parabéns por seu aniversário, Felipe.
19: Obrigado.
18: O Jornal Câmara dos Deputados volta amanhã. Você fica agora com o Minuto do TCU.
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7: 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Boa noite para você que está na sintonia da Rádio Canção Nova 89.1 FM, Rede Canção Nova de Rádio também junto com a gente, não é? Este é o Panorama Musical e eu, Ana Raquel, te faço companhia até as 10 da noite. Quero aqui acolher você com um abraço apertado, viu? Olha, se eu pudesse dar um abraço apertado em você aí que está nos acompanhando no Vale do Paraíba, no Brasil e além Brasil. Também você que me ouve através da internet, no aplicativo da Rádio Canção Nova, do CN Plus. Também. Ah, e também tem aquela galera boa que nos acompanha pelo site radio.cancaonova.com. Vem com a gente, porque no Panorama Musical hoje tem música boa, viu?

Orar nunca deve ser a última solução, mas sempre a primeira atitude. É comum buscarmos respostas em todos os lugares e só recorrermos à oração quando já não sabemos mais o que fazer. Mas a oração não existe apenas para momentos de desespero. Ela nos ajuda a enfrentar as situações com mais serenidade e sabedoria. Quando começamos pela oração, não estamos fugindo dos problemas, estamos escolhendo enfrentá-los com coração mais firme. Fernanda Silva cantando Hora que Melhora.

Panorama Musical de volta com o melhor da música católica e agora trago para você o nosso lançamento. É a música Sobre a Dúvida, composição de Bruno Faglione e interpretação de Clara Coutinho, pela gravadora GBA Music. Chegando para você, Sobre a Dúvida com Clara Coutinho.

No Yucat número 131 diz assim: com palavras e obras temos de obedecer a Cristo, cuja vontade clara é que todos sejam um. Jesus deseja que vivamos unidos como sinal do amor e da união que existe entre Ele e o Pai. E essa unidade começa quando buscamos viver a vontade de Deus no nosso dia a dia, com atitudes de amor, respeito e comunhão com os irmãos.

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9: 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São João Paulo II.
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1: Bom demais da conta.
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4: Estou de volta aqui com você no Panorama Musical. Sou eu, Ana Raquel, te faço companhia até às 10 da noite. E a nossa sequência eletrônica tá chegando aqui, tá animada aqui pra nossa segunda-feira. Aline Brasil com DJ Moisés e Frei Gilson, DJ Lucas Ninja com Rosa de Saron e DJ JP da Imaculada. Curte aí a nossa sequência de música eletrônica. Música

Você sabia que a santidade é vivida no dia a dia? É, gente, santidade é não desejar o mal de ninguém. Você tem falado mal de alguém? Tem desejado o mal daquela pessoa? Olha, isso é muito perigoso, viu? Então, vamos pedir a Deus essa graça nessa noite para que Ele venha transformar o nosso coração. Aquela jaculatória que sempre rezamos ao Sagrado Coração de Jesus. Jesus, manso e humilde de coração, fazei o nosso coração semelhante ao vosso.

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1: Vamos para um breve intervalo e daqui a pouquinho o panorama musical está de volta.
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9: O Senhor te guardará de todo o mal, guardará a tua entrada e tua saída desde agora e para sempre. Salmo 121, versículos 7 a 8.
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1: De volta com você aqui na sintonia da Rádio Canção Nova, toda a rede de rádio junto com a gente. Sou eu, Ana Raquel, e te faço companhia até às 10 da noite aqui no Panorama Musical. 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